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3: Boa noite.
4: Boa noite para você que nos acompanha em todo o país.
3: Segunda-feira, 15 de junho de 2026.
4: Vamos ao destaque do dia: transporte público coletivo.
3: Novo marco regulatório é sancionado pelo presidente Lula.
4: Ele muda as formas de financiamento do sistema e moderniza a regulação sobre as empresas que operam para melhorar a qualidade do serviço.
3: Na nossa entrevista do dia, nós conversamos com o secretário nacional de mobilidade urbana, Marcos Daniel. Dos Santos.
5: A gente tem nessa norma, ela abarca desde uma linha de trem ao metrô, a um corredor de ônibus, a um ônibus convencional, a um micro-ônibus, a serviços de barca. Então, precisa de diretrizes nacionais para que a população possa ser atendida com a qualidade que merece.
4: Você vai ouvir também: presidente Lula chega à França para participar da reunião do G7.
3: O presidente já teve hoje reuniões com os presidentes da Suíça e da França.
4: E vai discutir nos próximos dias a reforma de organismos como a OMC, regulação da inteligência artificial e regras para exploração de minerais raros.
3: E ainda, educação.
4: Estão abertas as inscrições para o Sisu Mais, uma nova oportunidade para quem fez o Enem e não foi selecionado na etapa regular. Gabriela Noronha.
6: Será uma espécie de repescagem das vagas que não foram preenchidas na etapa regular. Estão sendo ofertadas 9.436 vagas em 532 cursos.
3: E desenrola Fies, já renegociou 5 bilhões e 300 milhões em dívidas de ex-estudantes, com descontos de até 99%.
4: Hoje, na apresentação da Voz do Brasil, Mariana Jungmann e Luciano Seixas.
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4: O presidente Lula já está na França, onde participa como convidado do encontro do G7, formado por Alemanha, Canadá, Estados Unidos, França, Itália, Japão e Reino Unido, principais economias desenvolvidas do mundo.
3: Além de reuniões bilaterais, o presidente vai levar a contribuição brasileira para diversos temas discutidos pelo G7.
4: A repórter Luana Karen está lá na França, mas devido ao fuso horário de 5 horas a mais por lá, nós conversamos com ela mais cedo sobre as agendas do presidente. Vamos ouvir.
3: Oi, Luana, boa noite para você aí na França. Você está na cidade de Evian-le-Bain, né? O presidente Lula chegou à cidade hoje, mas antes ele passou por Genebra, capital da Suíça.
4: E ele já teve também os primeiros encontros bilaterais, né, com os presidentes da Suíça e da França. Conta pra gente como foram esses encontros, Luana. Boa noite.
7: Boa noite, Luciano e Mariana. Boa noite aos ouvintes da Voz do Brasil. É isso mesmo, a reunião de cúpula do G7 acontece em Evian-le-Bain, cidade francesa onde eu estou, situada às margens do Lago Léman, no leste da França. Antes de chegar aqui, ainda em Genebra, Lula teve uma reunião bilateral com o presidente da Suíça, Guy Parmelin. Eles falaram sobre comércio e se comprometeram a trabalhar para diversificar a pauta de exportações entre os dois países. À tarde, já aqui em Evian-le-Bain, o presidente Lula teve um encontro bilateral com o presidente da França, Emmanuel Macron. Os dois presidentes reiteraram os avanços positivos da cooperação em defesa, em especial o sucesso do Programa de Desenvolvimento de Submarinos, o PROSUB.
3: Luana, essa é a 10ª vez que o Brasil participa como convidado da reunião do G7. Quais são os temas que estão em destaque esse ano?
7: Pois é, Mariana, o encontro em Evian acontece logo após o anúncio do acordo de paz entre Estados Unidos e Irã, tema que deve fazer parte das discussões aqui, além, claro, da guerra entre Ucrânia e Rússia. Também haverá espaço para conversas sobre disputas econômicas entre as grandes potências, segurança, saúde e inteligência artificial. O Brasil vai participar de 2 sessões plenárias no fórum. Na primeira, dedicada às parcerias internacionais para o desenvolvimento, Lula deve defender a manutenção dos recursos destinados à ajuda oficial aos países mais pobres. Na segunda sessão, com a presença brasileira, o debate será sobre crescimento econômico equilibrado. Neste tema, Lula deve voltar a defender a reforma das instituições internacionais criadas após a Segunda Guerra Mundial. É o que se costuma chamar de sistema de governança global, com os órgãos da ONU, a Organização Mundial do Comércio e outros. O Brasil vem defendendo que o formato desses organismos foi feito num outro contexto de mundo, em que existiam menos países. E daí a necessidade de reformas para aumentar a representatividade, especialmente no sul global. O secretário de Assuntos Econômicos e Financeiros do Ministério das Relações Exteriores do Brasil, embaixador Felipe Fox Drummond, explicou a postura do Brasil.
1: Como é que você tem um crescimento equilibrado com as estruturas de governança não reformadas? Um exemplo clássico disso é a OMC. Nós estamos fazendo um grande esforço, o Brasil, em conjunto com diversos outros países, para fazer uma reforma da OMC, e a reforma da ONU, das Nações Unidas, também é algo que cabe nesse texto.
4: Luana, o que deve sair de prático nessa reunião do G7?
7: Olha, Luciano, do encontro aqui em Evian devem sair 7 documentos com assuntos considerados prioritários pela presidência francesa. Entre eles está o combate ao narcotráfico, as questões de saúde e proteção online de menores de idade. O Brasil não participa das negociações finais desses textos, mas foi convidado a enviar contribuições. Outro tema considerado prioritário pela presidência francesa é a discussão sobre minerais críticos. E a posição brasileira é que os países produtores não devem se limitar a apenas exportar matéria-prima, mas também desenvolver cadeias produtivas locais capazes de agregar valor aos produtos, o que leva a mais geração de emprego e renda para a população. Também haverá um almoço na quarta-feira de trabalho entre os líderes do G7 e CEOs de empresas de inteligência artificial. O presidente Lula retorna ao Brasil na quarta-feira. Mariana e Luciano.
3: Obrigada, Luana. Karen, bom trabalho aí na cobertura da reunião de cúpula do G7 na França.
4: Neste fim de semana, o presidente Lula assinou a sanção de uma nova lei que vai promover mudanças profundas na gestão do transporte público em todo o país.
3: O novo marco legal do transporte público coletivo urbano vai modernizar o sistema e melhorar as formas de financiamento, que deixarão de ser ancoradas apenas na tarifa paga pelo passageiro.
4: Além disso, a regulação sobre as operadoras também será aprimorada, resultando em mais qualidade no serviço prestado.
3: Para explicar essas mudanças, nós conversamos hoje mais cedo com o secretário nacional de Mobilidade Urbana do Ministério das Cidades, Marcos Daniel de Souza Santos. Acompanhe. Olá, secretário. Vamos começar explicando para o nosso ouvinte o que é esse novo marco legal. Ele, pelo que eu entendi, ele dá diretrizes gerais, né, sobre todo o funcionamento do sistema de transporte público coletivo. Financiamento, planejamento de linhas, integração regional. O senhor pode explicar melhor para a gente?
8: Olá, Mariana, Luciano, tudo bom? Obrigado aí pela oportunidade da gente explicar um pouco sobre o marco legal que foi aprovado e sancionado nesse final de semana pelo presidente Lula. Esse texto de lei é muito importante porque quem faz acontecer o transporte público são os municípios nos seus territórios e os governos do estado, né? E há uma necessidade muito grande da gente fazer esse serviço melhorar no país, se expandir. E para isso ele precisa de normas e regras nacionais, que é a função da União. Então, a lei ela cumpre esse espaço aí de atualizar, né, as normas para os municípios prestarem esse serviço para a população, prestarem com qualidade, financiar, organizar o serviço de transporte público. Parece simples, mas a gente tem nessa norma, ela abarca desde uma linha de trem ao metrô, a um corredor de ônibus, a um ônibus convencional, a um micro-ônibus, a serviços de barca. Então, o transporte público acontece de várias formas, em vários modos, em vários territórios, e precisa de diretrizes nacionais para que a população possa ser atendida com a qualidade que merece.
4: Um dos focos principais da nova lei é a questão do custeio, né? Ela propõe que esse custeio tenha outras fontes além da tarifa paga pelos passageiros. E também muda essa lógica, né, de preço dividido pela quantidade de passageiros transportados, não é isso, secretário?
8: Exatamente. A norma propõe a gente olhar o serviço de transporte, todos os modos, no território, avaliar quanto custa, se ele é adequado, se está nas condições de qualidade para atender a população, e a partir desse custo a gente entender que o poder público vai manter esse serviço funcionando com receitas que vêm da tarifa, mas que no passado dependia somente da tarifa e agora é possível colocar outras fontes de recursos para manter esse serviço e manter a qualidade. Então, ele traz essa segurança jurídica para que os novos contratos e até os contratos que já existam consigam olhar qualidade, oferta e equilíbrio econômico de quem vai manter esses serviços, operadores privados ou até operadores públicos. Então, fica claro agora que para manter um serviço tão importante, não dá para depender somente da tarifa. Precisa vir outras fontes de recursos que o poder público tem que se organizar e para isso precisa ser dado muita transparência e controle social.
3: É, inclusive tem uma lógica também de, por exemplo, deixar de cobrar pelo passageiro em si e passar a cobrar por quilômetro rodado, né? Isso tem a ver com uma preocupação que essa nova lei tem em favorecer o atendimento em regiões periféricas, em linhas que tradicionalmente são negligenciadas pelos operadores, porque elas não são tão rentáveis assim. Essa mudança aí de paradigma, de forma de cobrança, ela também ajuda nesse aspecto.
8: Exato. A lei ela traz o princípio da universalização, ou seja, levar um serviço público, que é o serviço de transporte, a todo o território. Como ele é um direito social, a gente tem que olhar muito para quem realmente mais precisa, as populações mais vulneráveis, afastadas, que não têm condição, muitas vezes, de acessar oportunidades nas cidades. Então, a gente precisa repensar a rede de transporte, esse serviço, as linhas, os sistemas de trilho para atender essa população e não depender somente da tarifa, porque senão você vai numa lógica de só vou onde tem passageiro que consegue pagar tarifa e se você não consegue ter essa arrecadação, você não vai ampliando a oferta do serviço público. Então é importante o poder público entender que ele precisa agora se organizar, o executivo, o legislativo e o próprio judiciário entendendo a importância do transporte público para levar esse serviço a toda a população do território, principalmente para quem mais precisa.
4: Outra inovação da lei é a associação de instrumentos urbanísticos e tributários com o serviço de transporte público. Quer dizer, um grande empreendimento urbano, por exemplo, teria que fazer investimentos no transporte público. É isso, secretário?
8: A gente tem que entender que o transporte ele ocorre no território da cidade, né? E tem locais que têm uma maior demanda e outras não. E existe um impacto dos empreendimentos. A lógica, muitas vezes, é uma lógica viária de fluidez do trânsito e é compreensível ter isso. Mas a gente pode ter empreendimentos que pensem que quem vai acessá-los vai por meio do transporte público. Isso traz uma economia para a cidade como um todo, né? Então, a gente tem que olhar a coletividade. O transporte público tem que ser pensado dessa forma. A gente vive num território de uma cidade utilizado ali por muitas pessoas. E o transporte, no nome já diz, coletivo, é para todo mundo. Então, quando a gente pensa o desenvolvimento das nossas cidades com o transporte, a gente tem que pensar os empreendimentos também com o olhar do usuário do transporte público e de toda a população.
3: Se pensa no estacionamento, né? Tem que pensar também na chegada do ônibus, enfim, do metrô.
8: Exatamente.
3: Agora,
8: eu acho que esse princípio é importante, de fato, para quem está planejando as cidades, né? É um olhar a mais, né? De não só pensar no trânsito, mas também pensar no transporte público.
3: Agora, secretário, para a gente encerrar, é importante a gente lembrar que tudo isso é feito com diretrizes do governo federal, mas executado mesmo por estados e municípios lá na ponta, né? Ou seja, a gestão de todos esses instrumentos legais que essa nova lei traz, ela vai ser feita pelas prefeituras para favorecer o transporte local.
8: Exato. A titularidade, que a gente chama, né? Quem realmente vai dizer qual é a linha que vai atender aquele bairro, é quem vive naquela cidade. São as prefeituras com participação da sociedade. É ali que a gente tem que discutir realmente se o serviço está atendendo a população ou não. O governo federal dá diretriz, mas ele também entra financiando, dando assistência técnica, induzindo que tem esse poder de fazer. Então, ele tem um papel também nessa lei, que é de dar esse suporte aos municípios e às regiões metropolitanas, mas esse protagonismo fica ainda com quem vive no território. A gente entende que é importantíssimo. E o marco legal coloca isso. Escutam a nível local, cobrem a nível local, venham também cobrar a nível de governo federal, mas entendo que as soluções vão partir de quem vive nos territórios.
4: Nós conversamos com o secretário nacional de Mobilidade Urbana, Marcos Daniel dos Santos. Muito obrigado, secretário, pela entrevista aqui à Voz do Brasil.
8: Eu que agradeço a oportunidade.
3: Mais de 9 mil vagas de graduação em universidades públicas.
4: Estão abertas essa semana as inscrições para o Sisu Mais, que vai preencher as vagas remanescentes da etapa regular do Sisu.
3: É a primeira vez que uma seleção desse tipo será realizada pelo MEC.
9: Os estudantes interessados em ocupar uma vaga em um curso de graduação em uma instituição pública de ensino superior terão mais uma oportunidade com o Sisu Mais. Será uma espécie de repescagem das vagas que não foram preenchidas na etapa regular do Sistema de Seleção Unificada 2026. É a primeira vez que o Ministério da Educação realiza o SISU+. Estão sendo ofertadas 9.436 vagas em 532 cursos. Quem for classificado começa a estudar no segundo semestre. De acordo com o MEC, a adesão é voluntária. Cada universidade decide se participa e quais cursos disponibiliza. As inscrições para o SISU+ começaram nesta segunda-feira e vão até a próxima sexta-feira, 19 de junho, no site sisualuno.mec.gov.br. Ao acessar o sistema, deve ser feito o login da conta gov.br. O candidato poderá escolher até duas opções de curso, turno, local de oferta e instituição. Para se inscrever, o estudante precisa ter participado de uma ou mais edições do Exame Nacional do Ensino Médio nos últimos 3 anos e ter concorrido a vagas na etapa regular do SISU 2026. Para a seleção, será considerada a edição do Enem com melhor média ponderada. Os resultados saem no dia 24 de junho. Gabriela Noronha, para a Voz do Brasil.
4: Alívio no bolso de estudantes que renegociaram dívidas pelo Desenrola Fiéis.
3: Após 30 dias de operação, o Ministério da Educação já contabilizou mais de 100 mil acordos firmados, o equivalente a 5 bilhões e 300 milhões de reais de dívidas renegociadas.
4: Aqueles que têm contratos firmados até 2017 e ainda não participaram podem aderir até o dia 31 de dezembro.
10: Após um mês de lançamento, o Desenrola Fiéis já implementou 100.209 renegociações de contratos do Fundo de Financiamento Estudantil, o Fiéis. Isso equivale a 5 bilhões e 300 milhões de reais em dívidas renegociadas em todo o país. O saldo das dívidas foi reduzido para 1 bilhão e 130 milhões de reais. Esse resultado reflete a adesão dos estudantes ao programa, que possibilita descontos de até 99% sobre o valor consolidado da dívida, conforme o perfil do contrato e o tempo de inadimplência. O Desenrola Fiéis tem potencial para beneficiar mais de 1 milhão de estudantes com contratos firmados até 2017 e que estavam na fase de amortização em 4 de maio de 2026. O prazo para aderir à renegociação vai até 31 de dezembro de 2026. Basta acessar os canais digitais dos agentes financeiros responsáveis pelo contrato. Com a confirmação do pagamento, ocorre a retirada do nome do estudante e dos fiadores dos cadastros de inadimplência. Com locução de Thaís Vitória, reportagem Daniele Popov.
3: Na sexta-feira, nós falamos aqui na Voz do Brasil sobre o Move Brasil Entregadores, Move Brasil Entregadores e Moto App, que vai facilitar a aquisição de bicicletas elétricas e motos para quem trabalha com entregas por aplicativos.
4: Mas o Move também está avançando em outras frentes.
3: No braço do programa voltado para aquisição de caminhões e ônibus, os financiamentos já estão sendo aprovados.
4: Só da linha do BNDES já foram contratados 3 bilhões de reais.
11: Modernizar a frota nacional de veículos pesados, de cargas e passageiros. Com esse objetivo, o governo do Brasil disponibilizou 21 bilhões de reais em crédito para financiamento desses veículos, dentro do programa Mover Brasil Caminhões e Ônibus. A maior parte dos recursos será liberada via Tesouro Nacional. Somente dos recursos liberados via Banco Nacional de Desenvolvimento Econômico e Social, o BNDES, já foram contratados 3 bilhões de reais desde o fim de maio. O diretor de Desenvolvimento Produtivo, Inovação e Comércio Exterior do BNDES, José Luiz Gordon, fala sobre o andamento do programa.
12: Essa linha já está disponível, já está sendo utilizada. Taxas de juros ali que variam entre 11% e 12% ao ano, um instrumento que ajuda muito a capacidade de investimento, a renovação de frota, uma frota mais nova, mais eficiente ambientalmente.
11: A linha de crédito do BNDES já contabiliza quase 5 mil operações em 1.056 municípios de todas as regiões do país. A média por operação foi de R$1.300.000, sendo a maior parte destinada aos donos de frotas. Mas também já foram aprovados R$43 milhões para clientes autônomos em 104 operações. O caminhoneiro e diretor da Confederação dos Trabalhadores em Transportes Logísticos, Carlos Alberto Littdemer, fala dos pontos positivos da medida.
13: Um fundo garantidor, ele dá condição de que aquele caminhoneiro que não tenha um score ideal para o banco, né, ou não tenha as garantias necessárias para que realmente ele possa dar uma melhorada. Senão, fora isso, ele jamais conseguirá fazer qualquer forma de investimento. O alongamento do prazo, né? Ele também é um facilitador, né?
11: As condições de financiamento variam conforme o perfil do beneficiário. Para transportadores autônomos, o prazo é de 120 meses, com 12 meses de carência. Para empresas de carga, o prazo para pagamento pode chegar a 60 meses, com 6 meses de carência. Já para empresas do setor de transporte de passageiros, o prazo é de 120 meses, também com 6 meses de carência. O programa prevê um limite de crédito de até R$50 milhões por cliente. Reportagem Cleide Lopes.
3: O governo do Brasil abriu crédito extraordinário de mais de R$337 milhões para intensificar a proteção florestal e o monitoramento ambiental.
4: A medida provisória foi publicada hoje e a verba vai ser executada pelo IBAMA e pelo ICMBio.
3: Do total, quase R$195 milhões serão destinados para ações de prevenção e controle de incêndios florestais em áreas federais prioritárias e fiscalização ambiental.
4: Os recursos serão utilizados para despesas como mobilização de equipes, remuneração de brigadistas temporários e aquisição de equipamentos de proteção individual.
3: Foi incorporado ao SUS um novo tratamento para um tipo agressivo de leucemia.
4: E deve estar disponível aos pacientes no prazo de 6 meses.
14: A leucemia mieloide aguda é um tipo de câncer agressivo que afeta os glóbulos brancos na medula óssea. Entre os principais sintomas estão cansaço, anemia, infecções frequentes, perda de peso, febre, falta de ar, hematomas e sangramentos. Os pacientes do Sistema Único de Saúde com esse diagnóstico e que não podem se submeter à quimioterapia intensiva passam a contar a partir de agora com uma nova opção de tratamento. Trata-se da combinação de 2 medicamentos, venetoclax com azacitidina, incorporada ao SUS pelo Ministério da Saúde. O tratamento é indicado para pacientes adultos com leucemia mieloide aguda recém-diagnosticada. A medida

0: são de idade e ausência de segurança por padrão.
1: Os relatos devem ser de casos específicos e não genéricos e relacionados ao descumprimentos administrativos previstos no Estatuto Digital da Criança e do Adolescente.
0: O objetivo é ajudar no monitoramento e fiscalização de plataformas digitais e empresas que atuam no ambiente virtual.
1: Para denunciar, basta preencher o formulário disponível na plataforma da agência em www.gov.br/ANPD.
0: Começou hoje o pagamento do abono salarial para os trabalhadores nascidos em julho e agosto.
1: Mais de 4 milhões de trabalhadores vão receber ao todo 5 bilhões e 500 milhões de reais com pagamentos realizados pela Caixa Econômica Federal.
0: O benefício varia de R$ 136 a R$ 1.621, de acordo com a quantidade de meses trabalhados no ano base 2024.
1: Tem direito ao abono aqueles que receberam remuneração média de até R$ 2.766, com cadastro no PIS/PASEP há pelo menos 5 anos.
0: Os valores ficam disponíveis para saque até o encerramento do calendário, em 30 de dezembro de 2026.
1: E essas foram as notícias do Governo do Brasil.
0: Uma realização da Secretaria de Comunicação Social da Presidência da República.
1: Com produção da empresa Brasil de Comunicação.
0: Fique agora com as notícias do Poder Judiciário e do Congresso Nacional. Boa noite.
1: Boa noite para você e até amanhã.
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4: Supremo Tribunal Federal valida a inclusão automática de novos servidores federais em plano de previdência complementar. Para o STJ, citação de empresa estrangeira por meio de representante no Brasil exige prova da representação. Oiapoque recebe ação itinerante da Justiça do Trabalho com serviços gratuitos à população. Boa noite, eu sou Walter Lima. O Supremo Tribunal Federal validou a inclusão automática de novos servidores federais em plano de previdência complementar. O plenário considerou que a regra é constitucional e não afasta o direito de escolha do servidor, que pode ser exercido posteriormente. Marcela Luiza.
5: Ao analisar o caso, o relator ministro Nunes Marques entendeu que a facultatividade prevista na Constituição está preservada, já que o servidor tem liberdade para decidir se deseja ou não permanecer no sistema. O ministro destacou que a legislação garante o cancelamento da inscrição a qualquer momento e prevê a devolução das contribuições com correção monetária nos casos de desistência em até 90 dias.
4: É nula a citação de empresa estrangeira por meio de suposta representante nacional sem prova concreta dessa representação. Essa decisão é do STJ, Fátima Uchoa.
6: A quarta turma do STJ deu provimento ao recurso especial da companhia coreana Hyundai Corporation para declarar nulos os atos processuais praticados desde a citação realizada por meio da Hyundai Caoa do Brasil em ação de cobrança, rescisão contratual e indenização ajuizada por empresa brasileira que alega não ter recebido acessórios de telefonia celular pelos quais pagou. A Justiça do Rio de Janeiro considerou válida a citação, mas o STJ entendeu que esse ato só seria válido se a representação tivesse sido comprovada, o que não ocorreu. Assim, sem representante formal confirmado, a Hyundai deveria ser citada diretamente na Coreia do Sul por carta rogatória. O voto que prevaleceu no julgamento foi o da ministra Isabel Galotti.
4: Equipes da Justiça do Trabalho e de órgãos parceiros chegam ao município de Oiapoque, no extremo norte do Amapá. É a itinerância Cidadania Aqui Com Você, para atender às aldeias indígenas. Rafael Silva.
7: As ações vão ocorrer de quarta a domingo. Primeiro na aldeia Manga. Sábado e domingo será a vez da aldeia Espírito Santo. Pela Justiça do Trabalho, além de receber orientações, os moradores da região também vão poder denunciar e resolver questões trabalhistas e previdenciárias e até solucionar conflitos. Mas vai ter também outros serviços, como emissão de documentos, orientações jurídicas diversas e atendimento na área da saúde.
4: Quatro legendas exibem propaganda partidária nesta semana. Programas vão ao ar na terça, quinta e no sábado, entre 19h30 e 22h30.

0: Mariana Fabre.
1: Nesta semana, o Partido dos Trabalhadores, o Partido Liberal, o Partido Comunista do Brasil e o Partido Social Democrático exibem propaganda partidária nas emissoras de rádio e televisão. O tempo de propaganda depende do número de deputados federais eleitos pelo partido nas eleições gerais de 2022. Por isso, PT, PL e PSD têm direito a 10 minutos cada. Já o PCdoB conta com 5 minutos. A propaganda partidária promove o programa e as atividades do partido e divulga o posicionamento sobre temas políticos e sociais. Em anos eleitorais, como 2026, esse tipo de propaganda só é transmitida no primeiro semestre.
0: Governo federal e FUNAI pagarão 10 milhões de reais por violações contra indígenas na década de 70 em Mato Grosso. A sentença também determinou a conclusão da demarcação em até 2 anos. Vanessa Pereira.
2: Depois de 50 anos, o MPF obteve a condenação na justiça contra o governo federal e a FUNAI por remover, na década de 1970, indígenas Tapaiuna do território tradicional, próximo a Diamantino, em Mato Grosso. Na sentença, foi determinado o pagamento de indenização por danos morais e coletivos para a comunidade indígena, no valor de 10 milhões de reais. A conclusão da demarcação das terras em até 2 anos e um pedido público de desculpas.
0: 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Boa noite.
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4: Está no ar o Jornal do Senado.
5: Eu sou Paula Groba.
6: E eu sou Ricardo Nakaoka.
5: E estes são os destaques de hoje do Jornal do Senado, que começa agora.
6: Senado pode analisar compensação para médico que prestar assistência durante voo.
5: Projeto endurece punição para quem induz crimes em escolas e shoppings.
6: Bombeiros podem passar a receber recursos de emendas da saúde.
5: Boa noite.
6: Boa noite.
5: Uma emergência médica a 10 mil metros de altura pode transformar um voo tranquilo em uma corrida contra o tempo. Nessas horas, a ajuda de um médico entre os passageiros pode fazer toda a diferença.
6: Para reconhecer esse trabalho voluntário, o Senado pode analisar um projeto que prevê algum tipo de compensação aos profissionais que prestarem socorro durante viagens aéreas. Os detalhes com o repórter Alexandre Campos.
7: Autor do projeto, o senador doutor Irã, do PP de Roraima, lembrou que o médico que presta assistência ainda é obrigado a preencher formulários após o pouso do avião com informações sobre os procedimentos adotados durante o voo. Pela proposta, a companhia aérea vai ter 2 opções. Inserir no seguro que é obrigada a contratar uma cláusula prevendo a compensação ao profissional da saúde que agir nessas situações, ou, por conta própria, oferecer algum tipo de ressarcimento, como pagamento em milhas ou upgrade em viagem futura.
8: Você sabe que nós temos uma população que tem envelhecido muito. E quanto mais envelhecemos, mais agravos nós ficamos suscetíveis. E muitas vezes a gente encontra pessoas idosas que às vezes não tomaram suas medicações antipertensivas, suas medicações para controlar sua glicose, enfim, o que torna muito frequente a necessidade de um atendimento médico nos aviões.
7: Na justificativa de seu projeto, o doutor Irã, que é médico, lembrou que o Conselho Federal de Medicina confirmou o entendimento de que é devido a algum tipo de compensação ao profissional pela prestação de socorro durante voos.
5: E o senador Eduardo Girão, do Novo do Ceará, lamentou a morte de 7 jovens atletas cearenses em um grave acidente ocorrido na rodovia estadual CE-187. Durante a sessão de hoje no Senado, ele pediu 1 minuto de silêncio em homenagem aos jogadores de basquete falecidos.
6: Girão lembrou que os jovens participam da Copa Sobral de Basquete e regressavam para Juazeiro do Norte, quando o ônibus em que viajavam tombou às margens da rodovia.
9: Neste momento de profunda dor, eu quero manifestar minha solidariedade às famílias das vítimas e aos feridos, que seguem recebendo atendimento médico, e a toda a comunidade esportiva cearense.
5: O senador Isalci Lucas, do PL do Distrito Federal, alertou para o crescente endividamento das famílias brasileiras. Segundo o parlamentar, o número de pessoas com dívidas e restrições de crédito atingiu níveis recordes. Ele afirmou que a situação afeta principalmente as camadas de menor renda e defendeu uma reflexão sobre o alto custo do crédito no país.
6: Para Isalci, os juros elevados comprometem o orçamento familiar, dificultam o planejamento financeiro e limitam as perspectivas de crescimento econômico e social. Segundo ele, nenhum país consegue crescer de forma sustentável.
10: O grande problema do Brasil não é o tamanho da dívida. O grande problema do Brasil é o custo da dívida, é o preço do dinheiro, é o crédito caro, é o juro excessivo.
5: Na mesma linha, a senadora Zenaide Maia, do PSD do Rio Grande do Norte, voltou a defender medidas para reduzir o endividamento das famílias brasileiras. A parlamentar criticou as altas taxas de juros cobradas em operações de crédito, especialmente no cartão de crédito e no cheque especial, e argumentou que o comprometimento da renda dos brasileiros está diretamente relacionado ao elevado custo do crédito.
6: Zenaide Maia também pediu a aprovação da proposta de emenda à Constituição que limita os juros do cartão de crédito e do cheque especial a até 3 vezes a taxa Selic. Ela, que é autora da iniciativa, afirmou que a proposta ajudaria a conter o crescimento da inadimplência e a reduzir o impacto dos juros sobre o orçamento familiar. A PEC está em análise na Comissão de Constituição e Justiça.
11: Com a aprovação da nossa emenda, vamos frear essa bola de neve, pela qual os altos juros dificultam o pagamento e aprofundam a inadimplência.
5: Crianças e adolescentes precisarão de autorização judicial para exposição comercial nas redes sociais.
6: A determinação está no ECA Digital. Foi regulamentada pelo Conselho Nacional de Justiça e mira os chamados influenciadores mirins. Repórter Raíssa Abreu.
12: A norma do Conselho Nacional de Justiça determina que o juiz avaliará, por exemplo, se a atuação da criança ou adolescente nas redes é compatível com sua idade, suas atividades escolares e sua fase de desenvolvimento. O ECA Digital, que entrou em vigor em março, criou responsabilidades compartilhadas entre Estado, famílias e empresas de tecnologia na proteção das crianças e adolescentes no mundo virtual. O senador Alessandro Vieira, do MDB de Sergipe, foi o autor do projeto que deu origem à lei.
13: Nós estamos regulando parcialmente a atividade das empresas mais poderosas da história do capitalismo. Essa é a primeira lei das Américas nessa matéria. E nós conseguimos colocar na mesma mesa e do mesmo lado da trincheira pessoas tão diversas como a nossa senadora Damares e a deputada Maria do Rosário.
12: A proposta do CNJ, que regulamenta a atividade de crianças e adolescentes nas redes sociais, será votada no final de junho. Se aprovada, as plataformas deverão suspender conteúdos que exponham pessoas com menos de 18 anos sem alvará.
5: E a Comissão de Segurança Pública pode votar nesta terça-feira um projeto que endurece as punições para quem incita ou induz crimes em ambientes coletivos, como escolas, universidades e centros de compras.
6: A proposta foi apresentada para combater o crescimento de ameaças e discursos de pânico propagados na internet. Repórter Bruno Lourenço.
14: A relatora, senadora professora Dorinha Seabra, do União do Tocantins, lembrou os trágicos atentados ocorridos em escolas de São Paulo, Blumenau, Aracruz e Sobral para justificar a necessidade do projeto.
15: Um grande número de pessoas que, aproveitando-se do anonimato e de uma suposta impunidade conferida pela rede mundial de computadores, passam a incitar ou induzir prática de homicídio, lesão corporal e ameaças em locais de frequentação coletiva, como escolas, universidades, ambientes de trabalho e centros de compra.
14: Apesar de apoiar a proposta, o senador Fabiano Contarato, do PT do Espírito Santo, afirmou que a alteração no Código Penal pode acabar diminuindo a pena.
16: Você está tirando a figura da codelinquência, seja do partícipe por participação moral na forma de induzimento ou instigação, ou no auxílio, que seria, pela teoria unitária humanista, pelo mesmo homicídio.
14: Depois da CSP, o projeto de lei segue para a Comissão de Constituição e Justiça.
5: Verbas da saúde para atendimentos dos bombeiros e regras para o uso de inteligência artificial estão entre os temas em debate no Senado nesta semana.
6: Um dos projetos em análise prevê o uso de emendas parlamentares da saúde para custear e equipar os serviços de atendimento pré-hospitalar dos Corpos de Bombeiros Militares. Repórter Marcela Cunha.
17: Na terça-feira, a Comissão de Assuntos Econômicos pode votar uma proposta que atualiza os limites de endividamento para acesso ao microcrédito, com a correção anual desses valores pela inflação. Na Comissão de Educação, os senadores analisam novas regras para a participação de crianças e adolescentes em espetáculos e vídeos publicados na internet. Além de exigir autorização judicial, o texto proíbe a presença de menores em publicidade de cigarros, bebidas alcoólicas e apostas. Na quarta-feira, a Comissão de Assuntos Sociais pode autorizar o uso de emendas parlamentares da saúde para custear e equipar os serviços de atendimento pré-hospitalar dos Corpos de Bombeiros Militares. Mas o senador Humberto Costa, do PT de Pernambuco, alertou que a inclusão dos bombeiros entre os destinatários das emendas da saúde pode aumentar a disputa por recursos do SUS.
18: Poderá gerar maior competição por verbas já insuficientes para atender plenamente as necessidades da atenção básica, da rede hospitalar, do SAMU e de outros serviços estratégicos do SUS.
17: Na Comissão de Ciência e Tecnologia, uma proposta proíbe o uso de inteligência artificial para reproduzir sem autorização a voz ou a imagem de uma pessoa com fins comerciais.
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6: Com edição de Paula Groba e trabalhos técnicos de João Lira, o Jornal do Senado fica por aqui. Acompanhe agora as notícias da Câmara dos Deputados. Boa noite.
5: Uma boa noite e até amanhã.
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20: Câmara pode votar texto do governo sobre redução da jornada de trabalho.
21: Avança projeto que indeniza produtores por prejuízos com falta de energia.
20: Deputados facilitam a matrícula em cidade vizinha mais próxima do aluno.
21: Proposta prevê incentivo fiscal para livros, brinquedos e jogos inclusivos.
20: Boa noite. A Comissão de Constituição e Justiça da Câmara aprovou o projeto que prevê incentivo fiscal para livros, brinquedos e jogos inclusivos. Agora, a proposta será analisada pelo Senado. A repórter Maria Neves explica o que diz o texto.
22: Pelo texto, o poder público deverá reduzir tributos para a produção de materiais que ajudem crianças e jovens com desordem estética, deficiência ou enfermidade que cause embaraço social à compreensão. Compreender e aceitar sua condição. Autor do texto, o deputado Dr. Jaziel, do PL do Ceará, afirma que a carga tributária sobre brinquedos corresponde a cerca de 40% do preço final. Devido a essa tributação elevada, o parlamentar sustenta que o mercado de artigos lúdicos para crianças com deficiência não alcança larga escala. É atendido por iniciativas isoladas e artesanais. O relator da proposta, deputado Diego Garcia, do Paraná, concorda com o autor e acrescenta que atividades lúdicas e brincadeiras são coisa séria, principalmente para crianças com deficiência.
23: Crianças com deficiência devem ser estimuladas a desenvolver autonomia e autoestima. Materiais didáticos, livros, jogos e brinquedos inclusivos, que respeitem as individualidades, certamente terão repercussão positiva no desenvolvimento das crianças.
22: O deputado ressalta que percepções, raciocínio e criatividade são aprendidos na relação das crianças consigo mesmas e com o outro por meio do lazer infantil. E, para crianças com deficiência, destaca que as brincadeiras são instrumentos eficazes de superação de dificuldades e de desenvolvimento da criatividade. Segundo o Instituto Brasileiro de Geografia e Estatística, o Brasil tem 14 milhões e meio de pessoas com deficiência, o que representa 7,3% da população com 2 anos ou mais. Além disso, o Instituto identificou 2 milhões e 400 mil pessoas com autismo. Da Rádio Câmara de Brasília, Maria Neves.
0: Turismo.
1: Gilson Daniel, do Podemos do Espírito Santo, destaca o potencial turístico da região do Caparaó, impulsionado por eventos tradicionais e pelas belezas naturais. O deputado cita o Festival de Inverno de Guaçuí e a Festa do Carro de Boi, na cidade de Iúna, como iniciativas que valorizam a cultura local.
20: Gilson Daniel também ressalta que Caparaó reúne atrativos como o Pico da Bandeira, além de uma rica gastronomia regional. Ele registra investimentos destinados à região, como a inauguração da obra de asfaltamento da rodovia que liga os municípios de Iúna e Urupi.
0: Agricultura.
1: Projeto que prevê indenização a produtores rurais por prejuízos com falta de energia avança na Câmara. A repórter Sofia Peçanha tem os detalhes.
2: A Comissão de Agricultura aprovou o projeto que prevê que produtores rurais sejam indenizados quando tiverem prejuízos causados por falhas no fornecimento de energia elétrica. Apresentada pelo deputado Marcos Beltrão, de Alagoas, a proposta também foi aprovada pela Comissão de Minas e Energia. A medida vale para situações em que a falta de luz ou oscilações na rede elétrica provoquem a perda de produtos perecíveis, como leite, frutas, grãos armazenados ou até a morte de animais que dependem de sistemas automatizados para a sobrevivência. Durante a discussão na Comissão de Minas e Energia, o deputado Padre João, do PT de Minas Gerais, destacou os impactos diretos para os produtores, especialmente os de menor porte.
4: Porque a pessoa ela tem uma expectativa de, no mês, ela receber o leite que ofereceu. Então, terminar o prazo, isso é muito importante, porque a pessoa ela fica descapitalizada, fica sem renda, porque é o prejuízo. Caso do leite, mas tem as câmeras frias de legumes, verduras, queijos.
2: Para ter direito à indenização, o produtor deverá comprovar por meio de documentos técnicos que prejuízo foi causado diretamente pela interrupção de energia. O valor será calculado com base no preço de mercado dos produtos na região. O texto também determina que a concessionária de energia terá até 30 dias para analisar o pedido e fazer o pagamento. Caso o prazo não seja cumprido, haverá acréscimo de 10% no valor da indenização como multa. O relator da proposta na Comissão de Agricultura, o deputado Tião Medeiros, do PP do Paraná, afirmou que a medida também pode incentivar melhorias na qualidade do serviço prestado pelas empresas de energia.
24: O dever de indenizar fortalece um incentivo para a atuação proativa dos distribuidores, ao mesmo tempo em que responde a uma demanda urgente dos produtores rurais de todo o país.
2: O projeto que garante indenização a produtores rurais por perdas causadas por falta de energia elétrica segue para análise na Comissão de Constituição e Justiça. Da Rádio Câmara de Brasília, Sofia Peçanha.
0: Economia.
20: Reginaldo Lopes, do PT de Minas Gerais, anuncia uma articulação partidária em torno da proposta que garante fomento indireto aos setores da cultura e do esporte por meio de créditos tributários para gestores, artistas e patrocinadores.
1: O deputado explica que o principal objetivo da proposta é incluir os mecanismos permanentes de fomento dentro das regras da reforma tributária. Para Reginaldo Lopes, a medida fortalece a geração de emprego e renda, além de estimular investimentos privados em cultura e esporte.
20: Maurício Marcon, do PL do Rio Grande do Sul, alerta para o agravamento da situação econômica do país. Ao mencionar dados sobre o endividamento das famílias brasileiras, o deputado prevê um cenário de forte instabilidade financeira.
1: De acordo com Maurício Marcon, o descontrole fiscal do governo impulsionou a inflação dos alimentos e elevou a taxa de juros a patamares históricos. Ele recomenda cautela financeira aos cidadãos diante do risco de uma crise.
0: Trabalho.
20: O plenário da Câmara dos Deputados deve votar o projeto do governo que limita em 40 horas semanais a jornada de trabalho. O repórter Antônio Vital nos conta como estão as negociações.
25: A semana no plenário da Câmara começa com um único projeto na pauta, o que define a jornada máxima de trabalho em 40 horas semanais sem redução de salários. No final de maio, a Câmara aprovou proposta que inclui esse limite na Constituição, o que deve ser ainda analisado pelo Senado. A diferença é que o projeto, enviado pelo governo ao Congresso em abril, detalha a aplicação da redução da jornada e altera 9 leis, além da consolidação das leis do trabalho, a CLT. acrescenta esse limite em legislações específicas que tratam do repouso semanal remunerado, do esporte e de profissões como aeronautas, seguranças privados, trabalhadores domésticos e radialistas. O projeto chegou à Câmara em abril com regime de urgência constitucional, com prazo para ser votado. Como isso não ocorreu, passou a trancar a pauta do plenário a partir de 30 de maio. Desde então, os deputados ficaram impedidos de votar qualquer outro projeto de lei. Na semana passada, o presidente da Câmara, Hugo Mota, designou como relator o deputado Léo Prates, do Republicanos da Bahia, o mesmo da proposta de emenda à Constituição que acaba com a escala 6x1. O projeto do governo define que a duração normal do trabalho não poderá ultrapassar 8 horas diárias e 40 horas semanais, o que vai valer também para trabalhadores com escalas especiais. Estabelece ainda que todos os trabalhadores terão direito a 2 dias de folga remunerados por semana, de preferência aos sábados e domingos. Abre exceções para negociações coletivas, de acordo com as peculiaridades de cada atividade. Também permite escalas de até 12 horas seguidas, mas mantendo o limite de 40 horas semanais. A proposta do governo se aplica aos contratos em vigor e passa a valer imediatamente assim que virar lei. Já a proposta já aprovada, que acrescenta esses limites ao texto da Constituição, define que a adoção da medida será gradual, com prazo de 2 meses para começar a valer limite de 42 horas e de 1 ano para a jornada de 40 horas. Prevê ainda medidas de transição para microempreendedores individuais, microempresas e empresas de pequeno porte e admite manutenção da jornada atual para terceirizados do serviço público até que ocorra nova licitação. O projeto do governo foi defendido pelo líder do PT na Câmara, deputado Pedro Czai, do PT de Santa Catarina.
0: Redução da jornada de trabalho de 44 horas para 40 horas semanais, portanto, ter 2 dias para viver, para descansar, para ficar com a família, qualidade de vida e tempo para viver e tempo para trabalhar. Estamos convencidos que a redução da jornada de trabalho vai permitir o aumento da produtividade, ganha a sociedade, ganha a economia, ganha as famílias brasileiras.
25: Já a proposta que acrescenta o limite máximo de 40 horas semanais de trabalho na Constituição, quando foi votada na Câmara, recebeu críticas de deputados da oposição. Deputados do PL, do Novo e do Missão disseram que a medida vai acarretar aumento do trabalho informal, diminuir a produtividade e aumentar o custo para as empresas. Da Rádio Câmara, de Brasília, Antônio Vital.
7: Relações Exteriores.
1: Alexandre Lindemeyer, do PT do Rio Grande do Sul, defende a soberania nacional e a autonomia jurídica do Brasil, sustentando que o país não deve se curvar a decisões externas. Ele lembra a decisão dos Estados Unidos de classificar as facções criminosas brasileiras como grupos terroristas.
8: Alexandre Lindemeyer afirma que a lei brasileira e tratados internacionais distinguem claramente crime organizado e terrorismo. Em sua opinião, os Estados Unidos são movidos por interesses próprios, com o apoio de políticos brasileiros empenhados em entregar riquezas nacionais.
7: Educação.
1: A Câmara aprovou o projeto que facilita a matrícula na escola mais perto do aluno, mesmo que em município vizinho, e o texto seguiu para análise do Senado. Confira na reportagem de Luiz Cláudio Canuto.
9: A Comissão de Constituição e Justiça da Câmara dos Deputados aprovou o projeto que assegura a alunos da educação básica o direito de se matricular na escola mais próxima da sua casa, mesmo que seja em um município vizinho. O texto aprovado muda a LDB, Lei de Diretrizes e Bases da Educação Nacional. Por recomendação da relatora, deputada Júlia Zanatta, do PL de Santa Catarina, a comissão aprovou as sugestões da Comissão de Educação para o projeto. Pela versão aprovada, será assegurado o direito à matrícula e ao transporte escolar, com possibilidade de acordo entre os municípios. A deputada Júlia Zanatta reforçou a importância da medida.
10: Não precisando de mais uma legislação estadual ou municipal para acertar isso aqui. Então, é uma legislação que pensa na vida das pessoas lá na ponta, dos alunos, das mães, que às vezes moram na divisa de um município com outro e não conseguem fazer essa matrícula por causa de uma burocracia imposta por uma lei que foi feita aqui em Brasília, mas que não viu a realidade das pessoas lá na ponta. Então, é um grande avanço.
9: O censo de 2022 apontou que 7,2% dos estudantes do Brasil ou seja, 4 milhões de alunos, precisam ir a um município vizinho para estudar. Pouco mais de 3% dos alunos do ensino fundamental e 6,6% dos alunos do ensino médio precisam fazer diariamente esse deslocamento. O projeto original é do deputado Evair Vieira de Mello, do Espírito Santo. Da Rádio Câmara de Brasília, Luiz Cláudio Canuto.
11: Política.
20: Heloísa Helena, da Rede do Rio de Janeiro, despediu-se da Câmara após cumprir um mandato temporário de 4 meses. Em seu pronunciamento, a congressista fez um balanço de sua atuação, destacando a apresentação de mais de 60 projetos de lei voltados para a área social.
12: Heloísa Helena afirma que deixou o cargo consciente de ter feito uma política ética. A legisladora deixa o cargo em função do fim da suspensão do mandato do deputado Glauber Braga.
11: Justiça.
20: O nome afetivo, que muitas vezes crianças e adolescentes usam ao ganharem novas famílias, vai poder ser oficializado antes do fim do processo de adoção. A repórter Mônica Tati explica o teor da proposta, que agora vai para o Senado.
13: A Câmara dos Deputados aprovou proposta que permite o uso de nome afetivo por crianças e adolescentes sob guarda provisória, em cadastros de escolas e estabelecimentos de saúde, cultura e lazer. O nome afetivo é aquele pelo qual o menor é chamado pela nova família, antes da conclusão do processo de adoção e da alteração definitiva na certidão de nascimento. Depois de adotada, a criança geralmente troca o sobrenome. No entanto, há casos em que há a troca do primeiro nome também. O objetivo do projeto é antecipar o uso desse nome, como forma de respeitar a identidade da criança. A autora do projeto, a deputada Laura Carneiro, do PSD do Rio de Janeiro, explica por que a mudança do nome é importante ainda durante o processo de adoção.
14: A criança chegar à adoção é porque ela perdeu todos os links familiares, seja por violência, seja por abandono. Está absolutamente desprotegida, principalmente no amor. Então, vem o processo de adoção, o processo começa com essa guarda provisória. Isso demora muito tempo, tem uma análise difícil, mas durante esse tempo essa criança cria vínculo com essa nova família. A própria família aí na escola, os amiguinhos, na sociedade, na vida normal dessa criança, ela passa a precisar efetivamente ser parte daquela família. E esse pertencimento também está ligado ao nome dela.
13: Laura Carneiro também destaca a importância de mais mecanismos para incentivar a adoção no país, principalmente de crianças mais velhas e adolescentes. A proposta que permite o uso de nome afetivo por crianças e adolescentes sob guarda provisória segue agora para o Senado Federal e, se for aprovada, pode ser sancionada pelo presidente da República e virar lei. Da Rádio Câmara de Brasília, Mônica Tati.
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11: Segurança Pública.
12: Avançou na Comissão de Constituição e Justiça da Câmara a proposta que reduz a maioridade penal para 16 anos. Para Sérgio Turra, do PP do Rio Grande do Sul, a medida acaba com a possibilidade de criminosos de alta periculosidade se esconderem na menoridade.
20: O deputado critica a oposição de esquerda à proposta, argumentando que ela protege criminosos, indo contra o interesse público e a segurança da sociedade. Sérgio Turra menciona o apoio popular à medida, que será analisada agora por uma comissão especial antes de ir à votação no plenário.
12: Sargento Faur, do PL do Paraná, celebra a aprovação na CCJ da PEC que reduz a maioridade penal. O congressista afirma que a medida é um primeiro passo para responsabilizar adolescentes de 16 e 17 anos envolvidos em crimes graves.
20: Sargento Faur sustenta que a punição de adolescentes infratores busca proteger principalmente os jovens que estudam e trabalham. Ele lembra que a PEC ainda precisa passar por comissão especial e pelo plenário da Câmara em dois turnos antes de seguir para o Senado.
12: José Rocha, do União da Bahia, celebra o Dia da Marinha, comemorado em 11 de junho. O parlamentar ressalta o papel histórico da corporação e exalta suas ações humanitárias operadas em rios de regiões isoladas para levar desenvolvimento e promover a integração nacional.
20: Presidente da Frente Parlamentar de Apoio ao Programa Antártico Brasileiro, José Rocha, ressalta a importância da Força Naval na proteção de quase 6 milhões de quilômetros quadrados da Amazônia Azul e defende investimentos em tecnologia como a construção de submarinos e fragatas.
12: Termina agora o Jornal Câmara dos Deputados, produzido pela Rádio Câmara, com trabalhos técnicos de Wellington Teles e apresentação de Val Monteiro e Luciana Vieira. Uma boa noite para você.
20: Você fica com as notícias do Tribunal de Contas da União. Boa noite.
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2: Alô, bom dia!
3: Bom dia!
2: Bom dia, Sérgio!
4: Bom dia, Brasil!
3: Alô, bom dia!
4: Bom dia, caboclada! Quartou! Um novo dia!
3: Um novo dia está começando com muita alegria!
4: E o quê?
3: Surpresas boas vão acontecer na sua vida!
4: Muitas surpresas!

sorria. Bom dia! Quarta-feira, turma! Quarta-feira, turmada! E aí, tá tudo bem com você? Tá tudo certo? Estamos vivendo a quarta-feira, dia 17 de junho do ano 2026. Hoje é dia mundial de combate, viu, gente? A destificação e a seca. Também é dia mundial do crocodilo, né? Dos crocodilos. E hoje também é o seu dia. Parabéns pra você, tá? Saúde, paz, tudo de bom. Bora acordando o Brasil, bora despertando. Quarto, metadinha da semana, nós estamos juntos no rádio. Alô, bom dia, com muita alegria, bora acordar. Estica o corpo, bora, tá na hora, acorda aí, levanta a cara amassada. Bora nessa, estica o corpo, tá na hora. Bora desamassar essa cara, bora. O galinho do sítio já tá dando o ar da graça. Bora despertar. Joga uma água no rosto, bora nessa, passarinho que não deve nada pra ninguém já está batendo asas. Fim da estrada, Zé Moreno e Morenito. Olha.

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2: Boa quarta-feira pra você. Meiuca de semana, né, gente? Obrigado pela audiência.

0: João Mulato e João Carvalho, vira volta.
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2: Alô?
1: Alô, bom dia.
0: Bom dia, com muita alegria. Bora zapear pelo Brasil, quarta-feira, gente. Já tomou seu cafezinho? Já levantou? Então bora prosear. Alô, bom dia.
3: Bom dia, meu amigo Sérgio Fontenelle.
0: Bom dia.
3: João Robinho da Fazenda Casuarina de Cera.
0: Ô, Robinho.
3: Só mexeu doce,
0: Vamos nessa.
3: Toca pra nós aí, um modão de triador. Paranadora.
0: Alô, menino, caprichadona pra você. Alô, bom dia.
4: Bom dia, Fontenelle. Aqui é o Romualdo, aqui do Pará, Corixinha.
0: Ô, Romualdo.
4: Toca a música aí do... No dia que eu saí de casa.
0: Olha.
4: Tô ouvindo seu programa desde as 4 horas.
0: Obrigado, meninão. Deus te abençoe. Alô, bom dia.
5: Bom dia, Fontenelle.
0: Bom dia.
5: Sou ouvinte assídua do seu programa.
0: Que legal.
5: É Zanete, de Nortelândia, Mato Grosso.
0: Minha amigona.
5: Um abençoado dia a todos. Gostaria de ouvir a música Casa de Caboclo.
0: Ah, e é bonita, é caprichadona. Daqui a pouquinho eu toco pra você. Bom dia.

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1: É moda gostosa. Bom dia, gente. Bora acordar, meu bem. Quartou, tá? Coloca um sorrisão neste rosto. Bom dia.
2: Alô, bom dia.

0: esqueceu.
1: Casa de Caboclo, Rick Renner, no Alô Bom Dia, o programão sertanejão número 1 do seu rádio caprichadão do Brasil, pra você acordar despertando diferenciado na quarta-feira gostosa. Ô Juras, tá com nós aí, cara amassada, para a ponta tá com nós aqui, a Dilson Roberto tá em Colômbia, aquele abração, Silvana Esteves em Três Rios também tá por cá, o Washington de Souza está em Arenápolis, o Washington Novaes também tá por cá, né, meninão, aquele abração, Luiz Mutuca tá em Resende, ô Luizão, aquele abração, meu amigo Altair César tá com nós em Várzea da Palma, também despertando cedinho com Fontenelle, Sérgio Henrique está no Núcleo dos Bandeirantes, aquele abraço, alô, minha amiga Elza Maria em Buritizendo, bora acordar, gente, tá na hora de tomar o café 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

0: Estamos no ar em todo lugar, uma quarta-feira abençoada, rica de muita paz, de muita saúde para todo mundo. Bom dia!
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3: Bom dia, moçada! Hoje, no Centro do Agro, vamos falar da manutenção preventiva. Trator parado na hora do plantio é prejuízo na certa. O segredo para a máquina não te deixar na mão é a troca rigorosa de filtros e óleo. No campo, tem muita poeira e o filtro de ar sujo faz o motor beber mais combustível e perder força. Tire 5 minutinhos todo dia para checar o nível de óleo e engraxar os pinos. Cuidar do trator hoje é garantia que ele esteja pronto para o trabalho pesado amanhã, sem sustos no orçamento. Esse foi o Centro do Agro, um bom dia para vocês.
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0: É caprichadona, é do alô, bom dia. No dia em que eu saí de casa, Zezé de Camargo e Luciano, de 1995, Brasil.

0: Caprichadona, Carol Viola e Rafael, coração de madeira aqui no Alô, bom dia. Ó, boa quarta-feira pra todo mundo, bora acordando, gente.
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0: Bora lá pro Zap Zap, tem gente pra falar com a gente, bom dia.
3: Fala, meu amigo, bom dia. Aqui é o Marcionil Wagner, do Rio Grande do Sul, te escutando aí, tomando um verde.
0: Opa!
3: Toca pra nós aí do Barreirito, Gigante de Ferro. Um abração,
0: moda,
3: tudo de bom, meu guri.
0: Tudo de bom, menino. Alô!
4: Bom dia, Nery, bom dia. Aqui é o Jorge.
0: Ô, Jorjão.
4: Fala diretamente da mina do Aviso.
0: Opa!
4: Porto Trombetas, no Pará.
0: Legal.
4: Manda um alô aí pra gente, que a gente se liga no teu programa, na tua programação.
0: Ô,
4: aí.
0: Irmão.
4: Um alô pro Jorge e pro Ronieri.
0: Ô, Ronieri!
4: Toca um modão aí pra gente aí.
0: Ah, daqueles caprichadão, aquele abração, alô.
5: Fontinello, muito bom dia.
0: Bom dia.
5: Bem, eu gostaria de ouvir com o Tião Carreiro do Pardinho.
0: Olha, aí é moda, hein?
5: Casamento fugido.
0: Ô, modão.
5: Abraço.
0: Abraço forte pra dar sorte o Barreirito, Gigante de Ferro, no alô, bom dia. Alô, amigos do trecho, caminhoneiros.
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Tião Carreiro e Pardinho Casando Fugido, de 1973, moda que ultrapassa gerações, né? E ela permanece, né, gente? São mais de 50 anos dessa moda. Rapaz do céu, não é fácil não, viu? E a gente ouve e recorda, né? Muita gente que não conhece, ouve uma moda dessa, fala, poxa, essa moda foi escrita quando? É nova? Nada! Essa daqui já tá bem curtida, né? Isso é igual vinho, né? Quanto mais velho, melhor. 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Deixa eu ver aqui quem tá por cá. Meu amigo Claudenir Pereira está em Taguatinga, no Tocantins. O Flávio Serafim está em Ribeirão Preto. Fala, Fontenelle. Deus te abençoe, viu? Abençoada quarta-feira. Legal. O Serjão, fala, Serjão. Está em Três Rios também, tá com nós. O meu amigo Edivaldo está em Costa Rica. Edivaldo, você tá bom, meninão? Aquele abração especial. Matheus está em Poços de Caldas, né? O Márcio Fonseca está com nós em Juiz de Fora. Alô, Marcinho, você tá bom, meninão? Aquele abração, meu amigo Genésio está com a gente em Araguaína, no Mato Grosso. O Washington Batista está com nós em Costa Rica. Aquele abração, Jorge Chocolate, Paraíba do Sul. Meu amigo Ronier está em Timóteo, Minas Gerais. O João Barbeiro de Várzea da Palma. Ô, seu João, um abração pra você, cabocrão. Vandésio está em Buritizeiro, tá com nós aqui. O José Carlos está em São Paulo também. O Fabinho Oliveira está em Santa Rita do Araguaia, tá por cá também. O Felipe e a Elisângela em Porto Velho. Alô, Porto Velho, aquele abração, boa quarta-feira aí pra todos vocês. Quem mais tá aqui, gente? João Torres, ô, meu amigão João Torres, tá com nós também, tá por cá, né? Tá acompanhando o Fontenelle. O Robson está em Santana do Deserto, Minas Gerais, também tá aqui. Dona Zefinha em Ponto Novo, na Bahia. Meu amigo Ivanildo de Jesus está com nós, né? É, meu amigão, tá aí, no Bamerindo. Alô, Parazão, aquele abraço. Jair está em Guaxupé, tá com nós. Antônio Feitosa em Paragominas. Alô, meu amigo Oberon Oliveira no Arujá. Ô, meu amigo Vandésio. Alô, Vandésio, já tomou aquele cafezão aí, meninão? Boa quinta-feira. Alô,

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0: muita música, alegria para você começar o dia super feliz da vida, super bem, né? Aqui com nós na quarta-feira gostosa, meiuca de semana, o dia tá só começando.
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3: Além de reduzir as emissões de poluentes em todo o planeta, outro grande desafio da nossa geração é reciclar os materiais ao máximo. No setor automotivo, o trabalho será imenso, mas também pode criar muitas oportunidades, desde novas empresas até um aumento dos fretes. Para dar uma ideia, segundo a consultoria brasileira Vertal, cerca de 14% dos resíduos sólidos do país têm alguma ligação com os veículos. Sabe o que é pior? Só 4% do nosso lixo é reciclado. Todo o resto, quase 80 milhões de toneladas por ano, é enterrado ou jogado por aí. Além de ser um grande crime contra a natureza, acabam descartando metais, plásticos, vidros, papéis e até materiais nobres, como o lítio. Para tentar reverter essa situação, o governo aposta em duas frentes, na lei de incentivo à reciclagem e na logística reversa obrigatória. Se essas ações derem certo, o transporte de materiais para reciclagem poderá ser uma nova fonte de renda muito interessante para o TRC. Outro potencial dos resíduos, ainda pouco explorado no Brasil, é a sua transformação em biogás, biodiesel, eletricidade ou hidrogênio. Ao mesmo tempo em que a conta do posto não para de subir, o nosso país quase não produz combustíveis a partir do lixo ou do esgoto. 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
0: E agora tem ele, tem João Torres. Ela bateu asas na metade da semana, na quarta-feira mais gostosa e amiga do rádio.

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0: você.
1: Paula Fernandes, Mentiras. Uma das vozes mais bonitas, né? Das vozes femininas da música sertaneja.
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2: Alô? Alô, bom dia.
1: Bora lá pro WhatsApp, tem mais gente pra falar com a gente nesta quarta-feira. Vamos lá. Alô, quem fala?
4: Bom dia, meu amigo Fontenelle.
1: Bom dia.
4: Dalmin de Borda da Mata, manda uma do Tião Carreiro.
1: Opa!
4: Daquelas bem antigas pra nós aí.
1: Ai,
4: a verdadeira música sertaneja é a música antiga.
1: Com
4: nada
1: certeza.
4: Contra o sertanejo novo, mas também nada a favor.
1: É isso aí, Caboclão. Tem mais gente por cá, bora lá. Alô, alô, bom dia, boa quarta-feira.
5: Oi, bom dia.
1: Bom dia.
5: Aqui é o Sérgio de Jacutinga.
1: Ô, Sérgio.
5: E eu queria ouvir uma música, As Três Namoradas.
1: Olha aí.
5: Com Lourenço e Lourival.
1: Boa moda, hein?
5: E oferecer pra todo mundo aqui do bairro Vale das Primaveras.
1: Legal.
5: E pra vocês aí da rádio.
1: Legal, hein?
5: É a minha primeira vez que estou falando aí na rádio.
1: Seja
5: espero
1: bem-vindo.
5: Espero falar outras vezes. Muito obrigado.
1: Obrigado, meu irmãozão. Que satisfação, viu? Continua com nós aqui todos os dias, tá? Tem mais gente aqui. Alô?
6: Alô, boca de lata. Alô, bom dia. Cara amassada.
1: Fala, cara amassada.
6: Ô, tô com uma moda pra nós aí, rapaz. É o Jura de Paris, Tuan, São Paulo, Brasil.
1: Alô, nego.
6: Tá com uma moda aí, tio, com a moda de xodó.
1: Só se for agora.
6: Positivo? Fala comigo. Desamassa a cara. Alô, bom dia.
1: Bora, desamassa essa cara. E ô, cara de cavalo. Alô, bom dia, gente. Abel e Caim, as três namoradas. Vai chegando no programão Sertanejão número

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2: Alô, Edgar, Patrícia e também o Zé Carlos, pessoal que vai despertando com o Fontenelle em Oswaldo Cruz. Bom dia, boa quarta!

0: fique longe dela. Aô, Chico Amado e Xodó no alô, bom dia, o sertanejão caprichadão número 1 do seu rádio. 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

0: Tamo juntos em mais uma hora super gostosa do Alô Bom Dia, nesta quarta-feira especial. Vem comigo, aumenta o volume do seu rádio, porque aqui a moda é sertaneja. Eu sou o Fontenelle.
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3: Deus abençoe você e toda a sua família. Uma excelente quarta-feira para você que sintoniza o Sérgio Fontenelle no Alô Bom Dia. Eu tenho certeza de que Deus vai falar muito ao seu coração através deste programa.
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3: Mateus capítulo 10, versículos de 7 a 13. Naquele tempo disse Jesus aos seus discípulos: em vosso caminho anunciai o reino dos céus está próximo, curai os doentes, ressuscitai os mortos, purificai os leprosos, expulsai os demônios. De graça recebestes, de graça deveis dar. Não leveis ouro nem prata, nem dinheiro nos vossos cintos, nem sacola para o caminho, nem duas túnicas, nem sandálias, nem bastão, porque o operário tem direito ao seu sustento. Em qualquer cidade ou povoado onde entrardes, informai-vos para saber quem ali seja digno. Hospedai-vos com ele até a vossa partida. Ao entrardes numa casa, saudai-a. Se a casa for digna, desça sobre ela a vossa paz. Se ela não for digna, volte para vós a vossa paz. Seguindo essas instruções, seremos considerados dignos de nossa recompensa. Isto é, através da observância delas, receberemos a recompensa da esperança celeste. Não se preocupem com as coisas mundanas. Jesus estava tirando deles o foco no material. Jesus estava tirando deles o foco de coisas humanas e Jesus estava trazendo eles para o espiritual. Vão revestidos de mim, vão com o meu bastão, com a minha sandália, com a minha túnica. Não vão preocupados o que nós vamos comer, onde que nós... essas coisas mundanas. Tudo isso vai ser providenciado. O trabalhador é digno do seu sustento. Não façam isto como negócio, é evangelização. Filipenses 4:19. Em recompensa, o meu Deus há de prover magnificamente todas as vossas necessidades, segundo a sua glória em Jesus Cristo. Tudo que vocês precisam, Deus vai prover. Romanos 13:14. Ao contrário, revesti-vos do Senhor Jesus Cristo e não façais caso da carne, nem lhe satisfaçais os apetites. É isso que Jesus estava ensinando para eles. Revesti-vos de mim. E não façais caso da carne, dos apetites da carne, não fiquem presos ao que é carnal, não fiquem presos às coisas mundanas, não, revistam-se de mim, ao contrário, revesti-vos do Senhor Jesus Cristo, por isso não levem duas túnicas, revistam-se de mim, e não façais caso da carne, nem lhe satisfaçais os apetites. As recomendações de Cristo para os seus discípulos continuam vivas até os dias de hoje. Preciso ouvir as recomendações de Cristo para a minha vida. Em nome do Pai, do Filho e do Espírito Santo.
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3: Eu quero clamar agora por você, quero clamar pela sua família. Vem Espírito Santo, enche todos os que estão acompanhando este programa agora. Libera, Senhor, para esta pessoa o que ela mais precisa, para o corpo e para a alma. Libera, Senhor, curas e libertações em nome de Jesus para esta pessoa que escuta e para toda a sua família. Eu clamo a tua poderosa bênção. Visita agora com bênção de proteção, a bênção que só o Senhor pode dar. Abençoe-vos o Deus Todo-Poderoso, Pai e Filho e Espírito Santo. Amém.
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3: E eu quero lembrar você, se você quiser ouvir mais pregações, mais meditação da palavra, basta você me acompanhar no meu canal do YouTube, Frei Gilson / Som do Monte, no meu Instagram, no meu Facebook, no meu TikTok, e lá você vai encontrar muito mais palavra de Deus para você.
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0: De volta amanhã no Alô Bom Dia, o programão sertanejão número 1 do Brasil. Teodoro e Sampaio, vou beber de novo. Bom dia!
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2: Alô, bom dia! Olha, bom dia para você que está aqui com Fontenelle nesta quarta-feira, despertando para mais um dia.

0: nome da bruta. Bom dia.
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2: Alô?
3: Alô?
1: Alô? Alô, bom dia.
0: Bora lá pro WhatsApp, bora saber quem está do outro lado, quem fala.
4: Bom dia, Sérgio Fontenelle.
0: Bom dia.
4: Aqui é o Cabinho de Ibaté.
0: Ô, meu irmão.
4: São Paulo, perto de Araraquara.
0: Bom demais.
4: Ouço o seu programa todos os dias. Gostaria de ouvir com Tonico Tinoco, Pé de Pé.
0: Essa é bonita.
4: Desde já agradeço, meu amigo.
0: Valeu, meu irmãozão, Deus te abençoe, viu? Boa quarta-feira, alô.
5: Ei, bom dia, Fontenelle.
0: Bom dia.
5: Aqui é o Vilmar, o Mazinho, Pirapora, Minas Gerais.
0: Ô, nego velho.
5: Manda um alô aí, tô aqui ligado. Falou.
0: Falou, cabocrão, Deus te abençoe, boa quarta-feira, vou caprichar no modão aqui pra você, tá, menino? Alô.
6: Bom dia, Fontenelle, Maria Patrícia de Altaquari, gostaria de ouvir a música.
0: Ô, Maria.
6: João Boiadeiro, feliz pra todos que gostar.
0: Bonita moda.
6: Que Deus abençoe você, sua família e todos da rádio.
0: Obrigado, minha amigona, uma quarta-feira abençoada pra você, tá? Tonico e Tinoco, Flor, aliás, Pé de IP, aqui no Alô Bom Dia, o programão sertanejão número 1 do Brasil.
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aí é caprichada. João Boiadeiro, moreno e moreninho no Alô Bom Dia, o programão sertanejão número 1 do Brasil, caprichadão do seu rádio, gente, que vai despertando você para mais um dia, para mais uma manhã gostosa, manhãzona caprichada aqui no rádio. 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

0: quarta-feira é tudo de bom, você desperta feliz ao som gostoso da boa música sertaneja, a gente vai proseando por cá, vai batendo aquele papo gostoso e você vai acordando.
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3: Meu amigo Sérgio Fontenelle, estamos contando essa semana a história das irmãs Galvão. Ô César Galone, mas eu ouço os radialistas falarem as Galvão. Pois é, depois de muitos anos de carreira, depois de estarem consagradas, né? Lançaram aquele hino Beijinho Doce, que muita gente canta até hoje, né? Outras pessoas cantaram, mas com as Galvão é diferente. As duas resolveram, né? Foram na numerologia. Isso é muito importante a gente falar esse tema aqui. A numerologia, né? A gente teve aí aqui no Brasil a Sandra Sá, que passou a se chamar Sandra de Sá por conta da numerologia. Nós temos o, quem mais? É Jorge Benjor, né? Era o Jorge Ben e aí acrescentou o Jor. Então é Jorge Benjor. E aí as Galvão, segundo a numerologia, é este nome, olha só, depois de 50 e poucos anos de carreira, esse AS que tinha no começo atrasava a carreira das duas. Então, aí, já depois da Meire e a Marilene, né, terem conhecido ali o maestro Campanha, aí a Meire se envolveu amorosamente com o Campanha, os dois tiveram um relacionamento. Eu, no programa de amanhã, vou contar uma história muito, muito interessante da Meire junto com o Campanha, tá? Porque hoje a Meire tá cantando com o Campanha, né? Meire Galvão e Mário Campanha. Mário Campanha é um dos maiores maestros da música sertaneja no Brasil. Ele produzia nada mais, nada menos que Daniel, João Mineiro e Marciano. Ele fazia a produção de estúdio, né? Pra maioria dos artistas, do Duque Dalvan, Milionário José Rico, tudo isso passava pelas mãos do Mário Campanha e do maestro Marinho. Então é muito importante de ressaltar que o Mário Campanha, ele não é só o marido da Meire, ele também fazia com que a carreira das duas tivesse uma virada de chave a partir do ano de 1988, quando elas gravaram o disco No Calor dos Seus Abraços. Bom, o nosso tempo aqui é curto, Sérgio Fontenelle, mas a numerologia é que fez mudar de As Galvão, aliás, de Irmãs Galvão, né? Na verdade, eu até brinquei agora há pouco do AS, não. O AS veio para acrescentar. Tiraram o Irmãs. Segundo a numerologia, o Irmãs, ele acabava atrasando o lado das duas. Eu não via nada disso, mas já que a numerologia falou, a gente concorda, né, Sérgio Fontenelle? Amanhã a gente volta com mais um capítulo de As Galvão. Não é mais Irmãs Galvão.
0: Valeu, Galones! Até amanhã!

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1: Bom dia pra você, boa quarta-feira.
2: Alô, bom dia.

0: você.
1: Mato Grosso e Matias, de igual para igual. Bom dia, Brasil.
2: Você pediu, você participou. 0800-558-0057.
3: Alô?
2: Alô, bom dia.
1: Bom dia com muita alegria. Bora zapear pelo Brasil. Vamos lá, vamos pro WhatsApp. Alô, bom dia.
4: Dia, Fontenelle, aqui que fala Marquinhos de Matipô, Minas Gerais, sempre ligadinho na melhor.
1: Ô, meu irmão.
4: Manda pra nós aí o Mato Grosso Matias.
1: Toquei agora, de igual pra igual. Alô, bom dia.
5: Ô, meu amigo, bom dia, meu amigo, seu Sérgio Fontenelle, aqui é o Jorge Chocolate de Paraíba do
1: Ô,
5: Sul.
1: Ô, Jorgão.
5: Seu Sérgio Fontenelle, gostaria de ouvir com o Daniel do outro lado do rádio.
1: Rapaz, essa é bonitona demais, hein? Faz tempo que eu não toco essa, alô.
6: Bom dia, bom dia.
1: Bom dia.
6: Mande um alô pra nós aqui no Alenquer. Opa. Fazenda Zebra Una.
1: Ô, Fazenda Zebra Una, aquele abração pra todo mundo. Olha, o Daniel chega do outro lado do rádio. Tá você acordando nesta quarta, acompanhando o Fontenelle. É o nosso alô, bom dia.
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2: É moda boa, é moda caprichada. 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

0: Gino e Geno, toalha branca no alô, bom dia, o caprichadão número um do Brasil, você vai acordando, vai despertando feliz, ah, Fontenelle, que feliz que nada, é, falhei ontem à noite, na hora H, ó, oh, tá na hora de colocar um ponto final neste clima de, né, de desespero, de frustração, tá falhando na hora do vamos ver, ó, oh, vamos colocar a sua vitalidade lá no alto, 100%, baterias recarregadas e viva o amor! 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Bom dia, meu bem!
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0: Agora são 6 horas e mais 3 minutinhos, 6:03, é hora de eu falar bom dia melhor para você que tá ligado aqui na Melhor FM, no novo ou velho bom radinho FM de faixa estendida cravado nos 82.9, que é para ficar de boa. Bom dia melhor para você que está conectado conosco pela rede mundial de computadores, pela internet. É, na rede mundial de computadores você pode acompanhar a gente com áudio e vídeo, com som e imagem. Você pode ver este estúdio, onde nós estamos, aqui na Avenida Lauro Corrêa da Silva, 3240. E você pode ver, poderá ver, as ruas de Limeira. Daqui a pouco o repórter Carlos Gomide virá das ruas de Limeira, trazendo informações e imagens das ruas de Limeira na manhã desta hoje, uma quarta-feira. Hoje, dia 17 do mês de junho do ano de 2026, estamos em plena Copa do Mundo. É, tem bola rolando na Copa do Mundo aí. Quem pode acompanhar, acompanha. Quem gosta de acompanhar, acompanha, né? Copa do Mundo está diferente. Você pode acompanhar pela televisão, pela Rede Globo, você pode acompanhar pela SBT, né? A SBT está transmitindo alguns jogos. E você pode acompanhar pela internet, lá no YouTube. É, tá diferente, né? Tá ficando, o negócio tá diferente, diferentão. Mas então, hoje é uma quarta-feira, 17 de junho do ano de 2026. O Bom Dia Melhor está entrando no ar com o comando operacional da consagrada Joyce. É ela quem está comandando a central de operações da Melhor FM na manhã desta quarta, também na manhã desta quarta-feira. Já veio de casa para cá para o trabalho, no caminho já percebeu que hoje está mais frio do que ontem. E eu vou logo lhe avisando, viu, Joyce? Primeiramente, bom dia para você.
1: Bom dia, Ivan. Tudo bem?
0: Tudo, tudo lindo, maravilhoso. E, segundamente, eu estou vendo ali pelo vídeo, o vídeo ali das câmeras de segurança que a gente tem aqui, nas câmeras de monitoramento que a gente tem aqui. Que é aquilo lá que está... Que é aquilo lá? Olha. Que é aquele cisco todo?
1: Eu acho que são... Eu desconfio.
0: É neve? Tá caindo neve?
1: Parece, né?
0: Não é? Hã? Que é aquilo lá?
1: Eu também costumo achar que é.
0: É, parece neve, gente.
1: Quando chove também fica assim.
0: Fica assim também? Uhum. Pois é. O tempo... Daqui a gente vai falar sobre o tempo aqui, né? Hoje está um pouquinho mais friozinho que ontem, mas você se prepare, viu, Joyce? Uhum. Porque semana, o outono termina essa semana. Vem aí
1: o inverno.
0: E dizem os meteorologistas que esta primeira semana do inverno vem aí uma onda de frio. A maior onda de frio deste ano vem aí.
1: Ah, eu já ia perguntar se ia ser friozinho ou friozão.
0: Friozão. Friozão. Friozão, vem aí friozão, segundo os meteorologistas, vem um friozão aí na próxima semana. Você trate de se encapotar para vir para cá. Pede emprestado aquela armadura do Gomide. Sabe aquela armadura que ele usa? Pede emprestado aquela armadura dele para você não passar frio. É, porque vem frio aí. Falar em frio, vamos conferir a previsão do tempo? Então vamos lá, vamos dar uma olhadinha na previsão do tempo, como é que tá. E não é que o sol mostrou a cara dele ontem aqui em Limeira? É, do jeitinho que estava previsto, a previsão era essa, né? No período da tarde a nebulosidade diminuiu e o sol apareceu. Tímido, estava meio timidão, mas apareceu do mesmo jeito. De acordo com os termômetros da CETESB, ontem teve mínima de 14,2 graus e máxima de 22,7. Hoje está um pouquinho mais friozinho do que ontem. Temperatura mínima agora está na casa dos 12. Ontem ficou na casa dos 14, hoje está na casa dos 12. A umidade relativa do ar ontem ainda se manteve em padrões satisfatórios. A mínima ontem foi de 62%, está dentro dos padrões que são, né, positivos para o ser humano, né? E qual é a previsão para hoje? Qual é a previsão para esta quarta-feira? Bom, depois de duas frentes frias seguidas, um sistema de alta pressão atua em conjunto com uma massa de ar seco e frio, por isso que hoje está mais friozinho, sobre o estado de São Paulo, mantendo o tempo estável e com baixa nebulosidade em nossa região. A gente pode até conferir isso ali nas imagens do satélite que a Joyce colocou no ar. Satélite meteorológico, GOES, Instituto Nacional de Meteorologia, você vê que tem pouca nebulosidade sobre o estado de São Paulo. Tem uma massa, uma camada, imensa camada de nuvens ali embaixo, talvez seja a tal da onda de frio que está chegando, a massa de ar frio, será? Não, mas a massa de ar frio costuma vir lá de baixo, né? Não vem do outro lado do continente, né? Mas enfim, sobre o estado de São Paulo, a nebulosidade hoje vai ser bem menor, né? As temperaturas entram em acentuado declínio, né? Principalmente de manhã, porque sem a cobertura de nuvens o friozinho aumenta mais, né? E se prepare para a semana que vem aí uma... O outono termina, acho que sábado, será? Sábado ou sexta?
1: Eu ouvi dizer que era sábado ou domingo.
0: É, eu...
1: Era alguma coisa no final de semana.
0: Eu não anotei na minha agenda quando é que termina o outono e quando é que chega o inverno. Mas é agora. Essa é a última semana.
2: Domingo.
0: Domingo, Carlos Gomide, muito obrigado, nos socorreu aqui. Essa é a última semana do outono. Já semana que vem estaremos no inverno e com uma frente fria, com uma massa de ar polar chegando por aqui. 6:10, 6:10. Então, já que o Gomide já nos ajudou aí a esclarecer a chegada do inverno, vamos, já estamos conectados, vamos para as ruas de Limeira. Vamos com o repórter Carlos Gomide.

0: Obrigado. É assim que funciona, viu, Ivan?
1: É desse jeitinho aí.
0: E tem que ter pilha também, viu?
1: Ah.
0: É bom ter pilha também.
1: Bota a pilha, minha filha.
0: É. Carregada, de preferência, né? Não adianta nada ter pilha descarregada.
1: É.
0: Oi, Ivan.
1: Oi.
0: Salve, salve. Tudo bem, Ivan? Bom dia.
1: Tudo, tudo. Cada dia melhor.
0: Tá cada vez mais difícil de acordar, não? Pelo amor de Deus.
1: Rapaz, hoje tava mesmo, viu? A cama tava boa.
0: Aliás, eu fiz algumas imagens, agora há pouco, da serração. Saí da rádia.
1: É.
0: E tava indo pro segundo distrito policial, onde tá funcionando o plantão policial. E tava bem fechado de serração. Agora eu tô aqui na Praça Toledo Barros, parado aqui. Aqui não tem tanta serração, sabe?
1: Sei.
0: Mas o anel viário e principalmente, próxima imagem aí vai ser da rodovia Limeira Piracicaba. A Limeira Piracicaba tava escura e com muita serração. Então, se você for passar nos próximos minutos por esse local, por favor, tome cuidado, porque de fato tava muito fechado, ou tá muito fechado de serração ainda. Principalmente essas vias mais largas, né, de velocidade um pouco mais rápida, tem muita serração, a gente percebe pela luz, né, pelo reflexo da luz dos postes. E a imagem da rodovia Limeira Piracicaba chega a assustar, viu, Ivan?
1: Não, eu tava comentando aqui com a Joyce, vindo pra cá, ali na Lauro Corrêa, ali em cima, na
0: Conforto. Olha esse ponto aí.
1: Na rotatória. É, pois é. Não, e tem mais um perigo, né? Eu vindo pra cá, na Lauro Corrêa, de repente o vidro embaçou todo, além da neblina. Embaçou todo, né? Por causa dessa diferença de temperatura interna e externa. Não tive que ligar o ar-condicionado para desembaçar o vidro, porque tinha duas motos na minha frente. E aí já viu, né? Eu não estava enxergando nada, que eu não estava vendo coisa nenhuma. Então deixa eu ligar o ar-condicionado para poder desembaçar o vidro ainda por cima, né? Então tem isso.
0: Gente, que é outra coisa, né? Meu pangaré, quando ele, coitadinho, não tem ar-condicionado, e quando ele embaça o vidro, tem que passar um pano assim para...
1: Aí não adianta, tem que abrir o vidro mesmo.
0: É.
1: Tem que abrir o vidro.
0: É. Uma dica boa para esse tipo de motorista, né, para motorista que enfrenta, na verdade, esse tipo de situação, é passar detergente no vidro, não deixa embaçar. Ou sabe aquela massinha de vidro, Ivan? Sabe aquela massa que os vidraceiros usam para fixar vidro em janela, em porta? Aquilo também ajuda e ajuda muito, viu?
1: É.
0: Você passar ela no vidro, ela não deixa oleosa e não deixa também com que o vidro embace. Então fica aí a dica para as pessoas que precisam, às vezes, lidar com esse tipo de situação no trânsito. Vamos começar os destaques do plantão policial? Podemos, Ivan?
1: Opa, vamos às notícias do plantão de polícia com o repórter Carlos Gomide, às 6 horas e 14 minutos agora.
0: Vamos lá, então. Vamos começar com os destaques do plantão polícia. De polícia, bem tranquilo, com frio, né? Sabe como é, né? Pessoas acabam ficando mais em casa. Mas, para variar, teve um caso de tráfico de drogas na rua Rosa Paulilo, no Jardim Odécio Degan, ontem. Aliás, foi ontem à tarde, 3h30 da tarde. A Guarda Civil Municipal chegou a divulgar, então, essa informação. Um rapaz de 24 anos... foi preso em flagrante por agentes da Guarda Civil Municipal depois de ser pego na atividade do tráfico de drogas, vendendo entorpecentes para uma moça de 24 anos também. Tá? A Guarda Civil Municipal narrou ao delegado Rodrigo Rodrigues, que estava fazendo patrulhamento de rotina, quando eles perceberam a presença das duas pessoas conversando na calçada. Quando o homem percebeu a aproximação da viatura, ele jogou alguma coisa na mão da menina e saiu correndo. Havia duas viaturas, na verdade. Eles estavam fazendo patrulhamento juntos. E uma viatura foi no encalço dele e uma viatura abordou essa menina. Com a menina, na verdade, a menina entregou algumas porções de maconha que ela alega ter comprado ou estar comprando no momento em que as viaturas se aproximaram e que o rapaz correu. Foram, acho que, 10 porções de maconha que ela tinha presa junto ao corpo, e ela entregou isso de forma espontânea

0: para os guardas civis municipais. Já a equipe que foi atrás do rapaz teve um pouco de trabalho, porque ele acabou se escondendo dentro do porta-malas de um carro na garagem de uma residência, lá no Jardim Lagoa Nova. Eles procuraram, acharam esse rapaz, e os guardas disseram que quando ele estava fugindo, ele chegou a dispensar uma sacola verde. E a sacola verde foi achada no telhado dessa residência e dentro mais porções de drogas. Ao todo, 224 porções de cocaína, 259 porções de maconha, incluindo o dry, que é uma maconha mais forte, 31 entorpecentes e 7... Bom, aqui 7 porções de maconha encontradas com a moça. Não foram 10, então foram 7 porções encontradas com ela. R$10 encontrados com ela e o celular dela, que também foi devolvido no final da ocorrência. Ela confessou que estava ali comprando droga e que quando a viatura se aproximou, ele jogou a droga na mão dela e saiu correndo. Como não foi encontrado mais nada que caracterizasse o tráfico com ela, ela acabou sendo liberada, mas o rapaz de 24 anos aí, o Lucas, acabou sendo preso em flagrante por tráfico de drogas. Trabalho da Guarda Civil Municipal, os agentes Castro Silva e Batistel foram os responsáveis pela prisão desse rapaz de 24 anos ontem, lá no Odécio Degan, e tirando mais algumas centenas de porções de entorpecentes de circulação, Ivan.
1: 6:18 agora, 6:18, 17 de junho do ano de 2026. 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
0: No próximo domingo, 5:25 da manhã, começa o inverno.
1: 5:25 da manhã.
0: Então, 5:25 da manhã do próximo domingo, dia 21 de junho, nós estaremos entrando, então, no inverno. O outono está dando tchau e vem aí o inverno, que promete ser pesado. Então, se você não gosta do frio, vai se preparando, porque a coisa não vai ser fácil. Bom, a gente teve um caso também, Ivan, de lesão corporal. Eu de fato não entendi o porquê, e o boletim de ocorrência não traz essa informação, o porquê de uma mulher de 43 anos, veja só, ela bateu nos pais da ex-esposa do atual namorado da filha dele. Eu não entendi. Eu peguei aqui o boletim de ocorrência, eu vou até reler, mas é assim, é um caso pitoresco, que você chega e fala assim, mas peraí, como é que a pessoa bate... Quer ver? Tá escrito aqui, ó. Foi até as residências das vítimas, tal, idosos, pais da atual namorada do ex-marido dela. Entendeu?
1: Não.
0: A mulher bateu nos pais da atual namorada do ex-marido dela. Bateu nos sogros do ex-marido dela. É isso, né?
1: É.
0: Sogros do ex-marido. Por quê? Não me pergunte.
1: Ciúmes.
0: Fato é de que os dois idosos têm 64 anos, é um casal, né, 64 anos, e foram agredidos por essa mulher de 43 ontem, lá no Jardim São Lourenço, por volta das 10 para as 10 da noite. A Guarda Civil Municipal foi chamada para verificar essa situação e percebeu que ela, com um pedaço de pau, um pedaço de madeira, né, acabou atingindo os braços das duas pessoas, do casal de idosos. A mulher foi até o plantão policial e negou que tenha agredido, mas o ex-marido dela, genro das vítimas, tem imagem imagens feitas pelo celular dela chegando na residência. Bom, o homem, a vítima das vítimas, o homem disse que não queria representar criminalmente contra ela. Mas a mulher falou, não, ela pode processar porque eu quero, eu vou fazer a representação. Então a coisa já foi agilizada e agora vai para provavelmente para a DDM, por tratar-se de idosos, né? Vai para a DDM para que a Delegacia de Defesa da Mulher investigue essa situação. A mulher de 43 anos batendo nos pais da atual namorada do ex-marido dela. Agora, a motivação, essa informação não se tem no boletim de ocorrência, viva.
1: Ah, mas certamente ciumeira, né?
0: Ah, é, não, certamente. Ciumeira, dor de cotovelo, né?
1: É, essa coisa da... Aqui no Brasil, essa violência contra a mulher é uma coisa muito... que extrapolou todos os limites, né? Por isso que tanto se fala disso, porque por isso que tanto se tenta proteger as mulheres com as medidas mais diversas, governamentais, a própria sociedade se movimentando, numa tentativa de proteger as mulheres, porque isso tomou uma proporção de epidemia, né? A violência contra a mulher no país, né? Mas o outro lado também acontece, não na mesma proporção, claro. Não na mesma proporção. Mas o outro lado também acontece. Tanto que aqui em Limeira tinha, eu não sei se tinha ou tem ainda, aqueles grupos que a doutora Solange Regis Dantas criou, e muita mulher fazia parte daqueles grupos. Como é que é? Mulheres que Amam Demais.
0: Isso.
1: Era o nome dos grupos. Mulheres que Amam Demais. Porque amar demais obsessivamente também é um processo doentio. Né? Amar, seja quem for, seja homem, seja mulher, amar demais obsessivamente é também um processo doentio e precisa ser tratado. E tinha esses, a doutora Solange criou esses grupos aí que eu não sei, repito, não sei ainda, teve a pandemia, né, deu uma quebrada em muita coisa, né? Não sei se ainda esses grupos continuam acontecendo, mas e reuniam uma boa quantidade de mulheres, viu?
0: Sim.
1: E o amor obsessivo de uma mulher não necessariamente é por um namorado, por um marido, pode ser pelos filhos.
0: Sim.
1: E aí a mãe...
0: Mas daí levar a mulher a agredir os pais da atual namorada do homem, os pais da atual namorada, quer dizer, não é nem na atual namorada, é nos pais dela.
1: Pois é.
0: Provavelmente devem se conhecer, né?
1: Quero me vingar, não sei em quem, né? O famoso quero me vingar, não importa em quem, eu quero me vingar.
0: Alguém vai pagar esse pato, né?
1: É, mais ou menos por aí, né?
0: É, e dessa vez, coitado, sobrou para esse casal de idosos, ambos de 64 anos, que são pais da atual namorada do marido, do ex-marido dela. Provavelmente devem se conhecer, né? Para me desocupar. 6h25, Ivan Schutzer.
1: Exatamente, é a mesma hora que eu tenho aqui no relógio aqui.
0: É mesmo?
1: É, igualzinho.
0: É. Igualzinho?
1: Igualzinho.
0: Poxa vida. Oi, Ivan.
1: Oi.
0: Vamos atualizar os casos a situação lá do caso da ponte do esqueleto? Hoje tá difícil. Ontem, O vosso repórter, aliás, acho que está aqui, inclusive. Deixa eu pegar para vocês verem. A gente recebeu ontem aqui em Limeira, para você ver a proporção que tomou esse caso. Eu recebi ontem em Limeira e eu fui acionado pela Polícia Civil para me ajudar. Pode vir para mim aqui, Joyce. Eu já peguei já. Um representante do Dale Mail é um dos principais jornais dos Estados Unidos.
1: Sim. Daily Mail.
0: Né? Tá aqui. É. Daily eu vou Mail. Tapar aqui o número do telefone dele, mas eu... Está em Limeira. Aliás, eles estão em Americana. Deixa eu trazer pra cá. Ó. Isso. Greg...
1: Woodfield.
0: Woodfield, né?
1: Woodfield.
0: Woodfield.
1: Tudo diferente.
0: Senior Report.
1: É. Repórter sênior, né? Não começou, ele não é novato, não.
0: É. Ele tá, já é um senhor de idade. Ele deve estar lá perto de 60 anos. Ele veio no Brasil, ele chegou ontem no Brasil para fazer matéria a respeito da ponte do esqueleto, do caso que aconteceu lá com a Maria Eduarda. Ontem à tarde eu estive na ponte com ele, acompanhei boa parte da tarde a peregrinação dele aqui. Ele conversou com a vereadora Bruna Magalhães também. Eu ajudei o Greg e o Carlos, meu xará, que é fotógrafo brasileiro, fotógrafo lá do jornal, a... Levei ao quarto distrito, depois a gente foi lá na Ponte do Esqueleto, depois a gente foi para a Câmara Municipal, e eles estão ainda aqui no Brasil. Eles vieram, saíram anteontem à noite de Miami e vieram para cá exclusivamente para fazer esse caso.
1: Sim.
0: Da Ponte do Esqueleto, para vocês Sim. verem o tamanho da proporção que tomou.
1: É, porque...
0: Aliás, quando a gente chegou lá, o Greg falou assim... Em inglês, claro, e o Carlos estava, meu xará estava servindo de intérprete. Ele falou assim: nossa, anteontem eu estava mostrando essa imagem para minha filha e hoje eu estou aqui vendo de perto a ponte do esqueleto.
1: É porque o negócio.
0: Então, só para vocês terem uma ideia.
1: O negócio foi assustador, né? Aquela imagem dos caras jogando a moça para a morte, aquela imagem dos caras jogando, dos três patetas. Jogando a moça para a morte. Aquela imagem é um negócio. Eu nunca. Eu falei isso aqui nos nossos microfones, né? Sou um cara que gosta de cinema, curto cinema, assisto filme pra caramba, assisti filme a minha vida inteira. Gosto demais de cinema. Nunca vi nada parecido. Nunca vi nada parecido. Nunca um negócio. Uma imagem.
0: Nem cena de cinema, né?
1: Nunca uma imagem me chocou tanto quanto aquela de ver aqueles três patetas jogando a moça para a morte. A moça de braços abertos esperando um salto radical, né? Ela curtia aquele salto, ela queria curtir aquele salto radical, era a expectativa dela. Ela de braços abertos ali esperando um salto radical e jogaram ela para a morte. Aquilo lá é... Nossa, aquilo é... Negócio incrível.
0: Eu tive absurdo. Acesso ao vídeo, tem qualquer edição, aquele vídeo que aparece que a pessoa está mais afastada na ponte e que ela pega de longe e pega a imagem dela caindo e se espatifando lá embaixo. O barulho que faz, Ivan, quando ela bate com o corpo dela no chão, é assustador. É assustador. É triste, uma menina de 21 anos, né? Recém-formada em educação física, com a vida toda pela frente, é de fato assustador. Bom, ontem foi divulgado, eu até acho que eu sei de onde vazou o vídeo, mas eu não vou falar aqui, o vídeo do depoimento das três pessoas, né? Dos três instrutores. Um de 42 anos, outro de 31, e o outro... Eu não peguei a idade dele direitinho aqui, mas é mais ou menos nessa idade, né? É mais ou menos nessa faixa etária. E o de 42 anos, ele disse o seguinte, eu até abri aspas aqui na matéria da Gazeta, eu abri aspas, dizendo o seguinte: eu não consigo entender, isso é palavras dele, tá? Eu não consigo entender em que momento eu não vi que ela estava sem corda, né? Porque o... A imagem, se você vê, esse instrutor de 42 anos é o homem que está segurando nas pernas dessa moça. E ele está na altura do olho dele. Na altura do olho dele está um mosquetão, que é aquela peça que trava, que estaria a corda para que ela fizesse o movimento pendular, presa à estrutura da ponte. E ele não viu. Ele não viu. E foi exatamente isso que ele disse para a doutora Andréia. Eu não consigo entender em que momento eu não vi. Ele disse que a responsabilidade de prender a corda era dos dois, dele e do rapaz de 31 anos que estava à frente dele. e que ele, de fato, lamenta e não consegue, não relembra, enfim, ele não conseguiu explicar para o Dr. André no sábado o que foi que aconteceu. E aí tem a terceira pessoa que presta depoimento, que é aquela pessoa que é chamada apenas para erguer, né, as pernas suspendeu as pernas da Maria Eduarda para que ela fosse carregada para a plataforma de lançamento ali. E ele disse que ali ele foi chamado apenas para erguer as pernas dela, que ele não tinha responsabilidade de empreendê-la na corda, nada, que a responsabilidade seria dos dois que estavam na plataforma de lançamento e que de fato fizeram o lançamento da Maria Eduarda para a morte. Ontem, durante a minha presença lá no Ponte de Esqueleto, acabei de dizer que estava acompanhando o pessoal de Miami lá, a Prefeitura de Corderópolis, operários da Prefeitura de Corderópolis foram até o local para fazer uma vistoria, viva. E o fechamento da ponte do lado de Corderópolis deve ocorrer ainda hoje. Eles estavam analisando e a informação é de que eles vão abrir uma vala entre a entrada da ponte e a ponte para impedir a presença e a... Desculpa. Para impedir a presença e a chegada de pessoas até a estrutura. Eu consegui apurar também que ontem o prefeito Murilo Félix teve uma conversa com uma empresa, que uma construtora aqui, eu vou falar o nome, acho que não tem problema nenhum a gente falar, a Rumarelo, que pertence ao grupo Engep, que vai fazer o isolamento do lado de Limeira, e que esse isolamento do lado de Limeira deve ocorrer ainda esta semana. Então, hoje acontece o fechamento da ponte do lado de Corderópolis e ainda essa semana deve ocorrer o fechamento do lado de Limeira. Então, só para a gente atualizar, a doutora Andréia recebeu uma determinação da Secretaria de Segurança Pública. Ontem eu conversei muito que rapidamente com ela. Ela falou: Gomide, não posso falar nada. Está previsto para que o inquérito seja finalizado já na próxima semana, porque são 10 dias, porque teve prisão em flagrante, são 10 dias para a conclusão das investigações. E já na semana que vem, então, deve ser finalizado esse inquérito. E na semana que vem, a Delegacia de Seccional de Limeira estará organizando uma entrevista coletiva. E de que desde anteontem à tarde não vai ser mais divulgada informações alguma com relação, pela polícia, evidentemente, né? Com relação a esse caso, que a polícia só vai se manifestar agora no final da investigação por meio de uma entrevista coletiva, que deve acontecer na semana que vem, ainda sem data, porque o inquérito ainda está em andamento. Então, não terão novidades oficiais por parte da Polícia Civil. Se alguém está falando alguma coisa aí, não foi da Polícia Civil. A Polícia Civil de Limeira não está autorizada a falar. Essa ordem veio da Delegacia Geral de Polícia lá do Estado de São Paulo, da capital, dizendo apenas para que a polícia se manifeste no final das investigações. Então, a gente não vai ter tantas outras informações de forma oficial. Tem o Disque Me Disse, né? Os passarinhos que contam alguma coisa aqui, outros que falam ali e tal, mas nada confirmado pela Polícia Civil, que deve dar todos os esclarecimentos na semana que vem.
1: Muito bem, vamos ver como é que essa história vai terminar, né?
0: O grande problema agora, Ivan, com a câmera, né? A polícia está tentando encontrar essa câmera que pode trazer outros elementos. Particularmente, eu acho que se de fato aquele pedagogo está certo, está falando a verdade, não tem por que duvidar dele, de que os funcionários da empresa retiraram a câmera do corpo da Maria Eduarda assim que ela caiu, eu acho bem pouco provável que essa câmera será achada e as imagens localizadas também pela Polícia Civil. Mas, não sei o trabalho que a Polícia Civil está realizando e sei da seriedade da Polícia Civil de Limeira e da doutora Andréia na investigação desse tipo de caso. Então é esperar para ver. E também tem uma questão de vilipêndio a cadáver, uma vez que imagens do corpo da Maria Eduarda já sem vida foram divulgadas nas redes sociais. Ontem chegou inclusive no Twitter. Eu já recebi imagens dela logo após a queda com o corpo descoberto, provavelmente durante o trabalho da perícia criminal, O corpo foi descoberto para a realização da perícia. Alguém tirou foto e essas fotos acabaram se espalhando. Lembrando que isso é um crime de vilipêndio a cadáver ou exposição de cadáver. Enfim, é um crime previsto no Código Penal, passível inclusive prisão em flagrante.
1: Tem os desdobramentos todos. Esse aí é um dos desdobramentos, né? Essa coisa do vilipêndio ao cadáver. Essas fotografias que foram colocadas nas redes sociais de maneira absolutamente irresponsável, né? E que é bom que a polícia investigue, apure e que descubra quem é que fez isso, né? Quem que é o autor, quem que tirou essas fotos e colocou nas redes sociais, para puni-lo de acordo com o que está na lei, né? Com o que diz a lei. E tem também, você vê que os desdobramentos desse caso, e tem também deputadas, me parece que Érica Hilton e mais uma outra deputada.
0: A Tabata Amaral.
1: Estão movimentando lá no Congresso, fazendo movimento para tentar que seja investigado também os comentários, né? Aqueles comentários nas redes sociais. Sabe como é que é, né? Comentários de redes sociais.
0: Que a gente falou da festa do ML ontem, né? Festa no ML. É um perfil que às vezes aparece em mortes trágicas, principalmente de mulheres, em que eles falam, dá para juntar o pedaço e fazer uma festa ainda e tal. Elas estão pedindo incitação à violência, incitação ao estupro. Meu Deus do céu. E qual que é o nome do outro crime? Bom, são dois crimes.
1: Sim.
0: Incitação à violência contra a mulher e também ao estupro. Tem gente idiota para tudo, né?
1: Tem.
0: Infelizmente.
1: Não, mas essa gente não é idiota, não. É do mal mesmo. É gente do mal, né? Tem o cidadão de bem e tem o cidadão do mal.
0: É necrofilia, viu, Ivan?
1: Necrofilia, né?
0: Lembrei o nome do... Violência sexual e necrofilia. Porque eles dizem que vão, né, com um cadáver.
1: Eu passei um link aqui do Daily Mail. Passei pra você, Joyce. Pra gente dar uma olhada, o que que diz o Daily Mail? Que jornal é esse lá dos Estados Unidos? Realmente é um jornal conhecido lá dos Estados Unidos, né? É um dos grandes jornais dos Estados Unidos. E pra gente conhecer um pouquinho do Daily Mail. O Daily Mail gosta de um pouquinho de sensacionalismo também, sabe?
0: Gosta?
1: Gosta. Gosta de um bafão.
0: De um oba-oba.
1: Gosta de um bafão.
0: É.
1: Tem, está cheio de bafão aqui. A da Joyce vai...
0: Olha lá. Eita.
1: Caiu um avião lá.
0: Caiu um avião?
1: No Texas, caiu um avião no Texas. A turma está tentando ajudar quem estava lá dentro, olha lá. É uma das reportagens do Daily Mail no dia de hoje, na sua edição de hoje.
0: Ô, Joyce, lê para nós aí, Joyce, faz favor.
1: Vai, Joyce. Traduz aí, Joyce.
2: Pelo menos um morto depois que um pequeno avião caiu no Texas, numa rodovia do Texas, enquanto essas cenas horríveis mostram os motoristas, ou então as pessoas que estavam ali na rodovia, correndo dos veículos para tentar ajudar os passageiros.
1: Pronto. Tomou?
0: Tá vendo?
1: Tomou?
0: Tomei. Mas em resumo. Parece uma cápsula, não parece? Ai, que raio de avião esquisito
1: é
0: esse?
1: O avião tá meio de... tá torto, né? Meio de ponta cabeça.
0: Tá de fianco, né?
1: Tá de meio de ponta cabeça ali.
2: Enfim, é uma rodovia ali, parece ser... um muro ou algo assim. Então você vê uma asa e a outra não.
0: Tá esquisito esse avião aí, mas enfim. Ô, Ivan.
1: Oi.
0: Estamos recebendo informações importantíssimas aqui

0: nesta quarta-feira. Então, até o final da tarde, o acesso à ponte do esqueleto não vai ser mais possível. Certo?
1: Tudo bem. Certo? Não sei se está certo.
0: É.
1: Mas, enfim,
0: tem um...
1: é o que estão fazendo.
0: A gente vai tocando, né?
1: É o que vão fazer.
0: A gente vai tocando. Tem um último destaque aqui de boletim de ocorrência do plantão policial. Eu tenho mais destaques policiais, mas do plantel último. Foram localizadas 81 porções de maconha divididas em sacos plásticos ontem na frente, na praça, na frente da igreja Santa Isabel de Portugal, no Parque Hipólito. Guardas civis municipais foram acionados pelo COP para atender ou para averiguar uma denúncia envolvendo uma criança em situação de vulnerabilidade. Não conta aqui o que de fato estava acontecendo. Fato é de que eles chegaram e encontraram a criança com os pais. Era uma denúncia falsa, uma informação desatualizada, desencontrada, enfim. Bom, eles chamaram as conselheiras tutelares, então, para verificar a situação. E enquanto eles estavam esperando o conselho tutelar chegar, Ivan, segundo informações, eles começaram a fazer busca ali, sabe aquele negócio? Você fica olhando, fica mexendo e tal. E encontraram dois sacos plásticos com essa quantia de entorpecente, 81 porções de maconha dividido nesses dois sacos. Bom, as substâncias foram apreendidas, mas ninguém foi preso. O caso foi registrado lá no plantão policial do Dr. Rodrigo Rodrigues, que fecha agora o expediente às 8h30 da manhã. Bom, alguns destaques também para a gente atualizar o noticiário policial como um todo. Morreu na manhã de ontem, Ivan, o idoso Celso de Assis, de 65 anos, 35 dias depois de ser esfaqueado dentro do próprio apartamento no condomínio Parque dos Sabiás, no Jardim Itaipu, aqui em Limeira, tá? Ele permanecia internado na Santa Casa desde o dia 11 de maio, quando aconteceu o crime. Na semana passada, o hospital havia informado que o idoso estava com processos inflamatórios e, segundo a família, ontem ele evoluiu para uma parada cardiorrespiratória e acabou não resistindo. A autora do crime, uma mulher de 30 anos, foi presa em flagrante no dia, mas responde o processo em liberdade, já que o benefício lhe foi concedido durante a audiência de custódia, que ocorreu no dia 12 de maio, no dia seguinte ao crime. Ela mesma acionou a polícia militar cerca de 2 horas depois de golpear a vítima. Para os policiais militares, a mulher alegou que teria sido alvo de uma tentativa de estupro, ele teria se exibido para ela e tal, mas essa versão não parou em pé. Isso porque, Ivan, ela estava no apartamento desse senhor e estava fazendo comida para ele. Ela deixava marmitas prontas para esse homem. Na apuração preliminar, feita pela Polícia Militar ainda no local do crime, com o filho da vítima, que mora no apartamento em frente ao apartamento onde morava o filho disse que o pai havia confessado recentemente que estava auxiliando financeiramente a acusada em troca de favores sexuais. E que o homem, o filho disse que a convivência deles era pública, todo mundo sabia, inclusive com imagens do condomínio dela entrando e saindo com ele de carro. Eles tinham um relacionamento ali, sabe? Ele dava dinheiro para ela e ela favores sexuais, fazia comida para ele, atendia ele em outros...
1: Como é que chama uma modalidade de relacionamento? Como é que é? Não sei o que, daddy...
2: Sugar daddy. E quando é o inverso?
1: Sugar daddy é papai com açúcar, traduzindo?
2: Isso, geralmente os homens mais velhos que pagam...
1: Bancam uma mulher mais nova.
2: Um homem também, mas no caso, então...
1: Sim. Não necessariamente, para relações sexuais, ou necessariamente.
2: Não necessariamente
1: tem relações sexuais no meio. Pode ser que seja uma relação assim de sair com a moça, passear, sim, com a moça, desfilar com a moça, e não ter nenhuma relação sexual.
2: Não.
1: Mas essa relação é bancada com dinheiro.
2: Sim, bancada com dinheiro.
1: É o sugar daddy.
2: Quando são os homens... Sugar daddy, se é uma mulher mais velha, é sugar mommy.
1: Ah, tem sugar mommy
2: também?
1: Ah, tá. Essas coisas a gente pergunta pra Joyce, que sabe tudo.

0: Sabe tudo dos bafão. É. Joyce sabe tudo dos bafão.
1: A autora, Ivan, morava num apartamento do mesmo bloco, dois andares acima do idoso. E ela não foi mais vista no condomínio. Aliás, eu falei publicamente aqui, não tem problema nenhum em assumir. Eu moro nesse condomínio. E a informação do síndico era de que ela não voltaria, ela estaria impedida de voltar ao condomínio pelo síndico e depois decisão de assembleia, mas ela não voltou. A namorada dela, ela mantinha um relacionamento homoafetivo com uma mulher, também desapareceu do condomínio. Pegou as coisas dela e sumiu do condomínio. A namorada da moça não participou do crime, ela não tem nada a ver com o crime. Mas ela também desapareceu do condomínio. O homem deixa dois filhos, um filho e uma filha. O sepultamento dele ocorre 1:30 da tarde de hoje no cemitério municipal, com o velório acontecendo no Monumental Bom Pastor daqui a pouco, a partir das 8 horas da manhã. Então, Celso de Assis, a mais recente vítima de homicídio em Limeira, morreu então ontem, depois de ser 35 dias depois de ser esfaqueado pela... Como é que... Se é Sugar Daddy, como é que chama a menina nessa relação? Tem nome,
2: Nossa, eu acho que tem, mas eu não consigo me lembrar agora. Deixa eu fazer uma busca rapidinho. Se eu não me engano, tem sim.
1: Tudo bem, mas é isso, tá?
2: Sugar Baby.
3: Sugar Baby.
1: Uhum. Sugar Baby. Que não é tão baby assim, porque ela tem 30 anos. Mas tudo bem, né? Tudo bem.
3: Muito bem. São os americanos que dão os nomes pra essas coisas aí, sabe?
1: É.
3: Essa é coisa que sempre existiu, né? É coisa que esse tipo de relacionamento, assim.
2: Sério, né? Você é mais sigiloso.
3: Sempre existiu. É
1: que agora,
3: né?
1: Tá ficando público, né?
3: É que agora criaram esses nomes aí pra dar uma. Até pra dar uma aliviada na barra, né? Não é? Não é até pra dar uma aliviada na barra? É porque de repente virou coisa comum, né? Não é? Ah, depois que você trouxe a informação aí do cara que já pegou 100 velho aí na praça. O que mais você quer?
1: E eu tô aqui, né?
3: O mundo tá da pá virada, meu irmão, e não é de hoje. O mundo virou de ponta cabeça.
1: Capoteou, né?
3: Capoteou com as quatro rodas pra cima o mundo. A Joyce tirou umas fotos aqui da neblina, cara. Põe no ar essas fotos da neblina aí. Olha como é que tá o negócio, rapaz. Você tirou aqui da frente?
2: Tirei aqui.
3: Ou da lateral do prédio?
2: A lateral do prédio e a cozinha. Mais a avenida lá embaixo, aquela hora que eu desci pra atender também.
3: Olha como é que tá.
1: Olha!
3: Vê? Hein?
1: Rapaz!
3: Fechou o tempo ou não?
1: Não dá pra ver nada.
3: É.
1: Para as pessoas entenderem, essa é a lateral do prédio e ela é virada para a avenida Lauro Corrêa da Silva. Lá descendo, lá da Igreja Verde, né? A gente vê essa cena, quando o céu tá limpo, a gente consegue ver o viaduto e consegue ver a avenida lá de lá do viaduto, né? Do lado central do viaduto com o senhor Gustavo Montovani. Nada, na dica de nada. Tá fechado o tempo. Tá fechado o tempo.
3: Muito bem.
1: Sabe onde fechou o tempo também ontem, Ivan?
3: Onde que fechou o tempo, rapaz? Literalmente?
1: É, mais ou menos.
3: Mais ou menos.
1: É, no SECAP.
3: É.
1: O SECAP fechou o tempo ontem. Aliás, fechou, a coisa ficou feia para um comerciante de 27 anos, viu, Ivan? Ele foi preso em flagrante por furto de energia elétrica.
3: Ih, rapaz.
1: Sabe de onde ele estava furtando energia elétrica?
3: Da Eletro.
1: Da quadra do centro comunitário do SECAP.
3: Aí.
1: Não é o centro comunitário, é a mesma unidade, mas são dois locais diferentes, tá? Tem o centro comunitário lá em cima, do lado do posto de saúde, tem o centro comunitário, não tem?
3: Tem.
1: Esse furto estava ocorrendo no campo de bocha, e fica no final da Avenida Fausto Esteves dos Santos. Só para vocês entenderem. É centro comunitário, mas não é lá na parte de cima o mais famoso, tá? Esse caso aqui aconteceu no cruzamento da Fausto Esteves dos Santos com a Vitor Balone, onde fica o campo de bocha do SECAP. Ali tem uma quadra e aquele prédio, aquele espaço, pertence também ao centro comunitário do SECAP. A Guarda Civil Municipal recebeu uma informação, Ivan, de um trailer que estaria atrapalhando o movimento de veículos no cruzamento das ruas Vitor Balone, ou da rua Vitor Balone com a avenida Fausto Esteves dos Santos. E foram fazer a verificação da situação do trailer. E perceberam que ele estava parado num lugar irregular. Só que eles perceberam que o trailer estava aceso. Eles falaram, mas caramba, tem energia, mas cadê o postinho padrão desse trailer? Não tinha postinho padrão. Mas peraí, como é que tem energia no... e não tem postinho padrão? Aí o proprietário chegou, o comerciante chegou, ele já tinha sido chamado. O comerciante chegou, na hora que ele abriu, tinha freezer, geladeira, micro-ondas, tudo ligado na energia. Tudo funcionando perfeitamente. Aí os guardas viraram, escuta, você tem energia aqui? Eu tenho, mas e cadê o poste padrão? Aí o cara, sabe como é? Então, sabe quando é que o cara coça a cabeça? Ferrou, né? O que aconteceu, Ivan? Eles descobriram que o camarada subiu no trailer, foi num fio que passa próximo ali, que energiza os refletores da quadra, fez uma remenda no fio ali, tchau, obrigado. E dali. E vamos que vamos. Ligou a energia elétrica do fio,
3: o famoso
1: do refletor
3: gato.
1: Da quadra.
3: O famoso gato.
1: O gato, exatamente. É, mas aí não é furto de energia da concessionária, né? A vítima aí é a prefeitura municipal, porque já passou pelo relógio da prefeitura a energia, né? Então não tem furto contra a concessionária, mas contra a prefeitura tem. Aí constataram ligação clandestina e falaram, filho, ó, você tá preso em flagrante, né? Isso é furto qualificado de energia elétrica. E acabaram levando ele à presença da doutora Andréa Levi, que, desde preso, mandou ele pro fundão. Acabou sendo autuado em flagrante. O trailer, primeiro, teve a energia desligada, evidente. Estava irregular. E segundo, foi apreendido. E, além de tudo, ele estava com algumas pendências administrativas e ele acabou sendo apreendido, então, pela polícia, pela Guarda Civil Municipal.
3: Tudo porque ele estava estacionado de uma maneira
1: errada.
3: Irregular, sei lá.
1: E talvez ele colocou no lugar errado justamente para ligar a energia.
3: É.
1: Além da energia que ia para o trailer, ele tinha montado um sistema de iluminação para iluminar ali a frente do trailer, a calçada da frente do trailer, com os fios presos às copas das árvores. Isso podia dar um rolo, não? Imagina, então, se resolve pegar fogo.
3: Olha o risco que o cara correu para fazer essa gambiarra.
1: Essa gambiarra.
3: Né? O risco de um curto pegar fogo e tudo lá. Dar um choque em alguém.
1: Sim.
3: Né? Alguém tomar um choque lá.
1: A pessoa encosta na árvore.
3: Tem gente que realmente não pensa, né? Não raciocina, não pensa nas consequências, né?
1: Agora ele vai ter tempo, viu, Ivan? Ele foi preso em flagrante, agora ele vai ter um tempinho para...
3: Quem sabe, né?
1: Para pensar no que ele fez.
3: Bom, Joyce, vamos dar uma outra atribuição a Joyce nesse momento aqui, às 6:54 agora. Vamos fazer invejinha para o Carlos Gomide? Vamos fazer invejinha para ele? Vamos deixar ele de invejinha?
1: Okay,
3: mostra aí, Joyce.
2: Você nem sabe o que a gente tem aqui.
3: Vamos deixar ele de invejinha e água na boca. Invejinha e água na boca. Joyce vai revelar. Tchan, tchan, tchan, tchan.
1: Olha! Pudim da Dona Sebastiana?
2: Não é da Dona Sebastiana dessa vez.
3: Não é da Dona Sebastiana. Errou! Tá, não é da Dona
2: Sebastiana.
3: É pudim ou é bolo?
1: Vocês conseguiram esse pudim?
3: É pudim. É pudim. Pudim, aquele pudim de leite condensado?
2: Sim.
3: É.
1: Mas de onde surgiu isso?
3: Então, tem uma outra coisa que a gente precisa resolver aqui. O que nós vamos fazer?
1: Com o pudim?
3: Olha a maldade da coisa.
1: Não, se quiser deixar aí, eu como.
3: Olha o tamanho da maldade da coisa.
2: Eu acho que até sei qual é a resposta do Gomide.
3: Nós vamos sortear. O Gomide é que vai decidir, tá? Eu não quero decidir.
2: Melhor, eu também
3: eu não,
2: não
3: quero decidir isso. Você também não
2: tá
3: quer,
2: tudo,
3: né?
2: Nas mãos do Gomide.
3: Ele que vai decidir. Nós vamos sortear este pudim para os nossos ouvintes ou nós vamos comê-lo? Comê-lo-ei. Comê-lo-ei ou...
2: Sim. Quem nos trouxe esse pudim... Deixou
1: essa
2: escolha.
3: Comê-lo-ei ou sorteá-lo-ei?
1: Olha, eu acho que vocês devem sortear.
3: Traíra. Traíra.
1: Eu não vou comer, eu vou lá pra pôr do esqueleto, vou voltar de lá quase 10 horas da manhã, não vou comer esse pudim aí.
3: Então
1: vocês se virem, sorteiem.
2: A gente é só porque ele não vai estar aqui, você viu?
3: É, então, a gente esperando ele resolver o nosso problema, ele faz isso com a gente, é um traíra.
1: Não, faz, sabe o que você faz? Sorteia pra alguém aí, conhecido.
3: Não, sortear nada, isso aí nós vamos comer.
1: Vai comer o pudim?
3: Ah, nós vamos.
2: Sim, é que já tem um sorteio depois garantido.
1: Depois sou eu que sou morto de fome, né?
3: Esse pudim...
1: Entendi vocês dois.
3: Não, a gente precisa... O pudim precisa passar pelo teste do nosso paladar.
2: Teste de qualidade.
3: É, o teste do nosso paladar.
1: Não, deixa aqui. O pudim aí, aparece na imagem aí, não foge não, ó.
3: O pudim vai passar pelo teste aqui primeiro, nós vamos prová-lo, experimentá-lo, dar o nosso veredito. E aí, na semana que vem, Chico do Gesso, né? Preciso. O Chico do Gesso. Chico do Gesso agora tá... se encaminhando.
1: Fazendo pudim.
3: O rei do. Quer ser o rei do pudim.
1: Ah.
3: E ele disse que.
1: Ô, dona Sebastiana!
3: Disse que semana que vem ele vai trazer um pra gente sortear pros nossos ouvintes.
1: Ô, dona Sebastiana, faz favor, leva no Cidade em Foco, tá? Pra eu fazer inveja pro Ivan. E pra Joyce, que a Joyce vai estar do lado e não vai comer.
3: Então. Olha, Joyce, acho bom você não deixar nem um pedacinho pra ele, hein?
2: Não, deixa.
1: Tá vendo?
3: Não. Acho bom você não dar nenhum pedacinho.
1: Eu vou estar lá no meio do mato pisando no barro e vocês comendo pudim aí. Entendi.
3: É, fazendo teste, né? Tem que fazer teste.
1: Olha, isso porque vocês gostam
2: tá
1: de mim.
2: Cheiroso.
3: Rapaz. Tá bonito, hein? Tá. No teste visual já passou.
1: Já passou?
3: Tá aprovado, já tá aprovado. No teste.
1: Tá bom. Então...
3: Sabe aquele visual que dá água na boca?
1: Isso. Que vocês tenham, então, um bom apetite desse pudim.
3: Ó,
1: aí,
3: como o senhor não
1: só
3: colaborou.
1: Toma cuidado conosco, pra não derrubar café em cima dele, viu, Joyce?
3: Nós estamos esperando a sua colaboração. O senhor não colaborou, você vai ficar sem, tá bom?
1: Ah, é? Tá bom.
3: É.
1: Paciência, fazer o
3: quê? A gente esperando a colaboração dele, Joyce. Tratou a gente desse
2: até
3: jeito.
2: Até ia deixar um pedacinho você pra
3: até
2: ele
3: ia
2: agora.
3: Tem que reservar pra ele alguma coisa, né? Agora não vai ter,
1: não. Não, leva pra sua casa o pudim, então, pronto.
3: Semana que vem, grande Chico do Gesso, um abraço, muito obrigado, viu, Chico?
1: Ele foi aí na rádio?
3: Ele passou aqui de manhã, deixou com a Joyce aqui. Eu não sei se é a esposa dele que está fazendo, se é ele que está fazendo, como é que eles estão comercializando, como é que eles estão vendendo. Eu gostaria de divulgar isso aqui, viu, Chico? Dá uma letra para nós aí. Dá a visão para. Olha que coisa linda, cara. Olha que coisa linda. Não é bonito, né?
1: Então, tá bonito mesmo.
3: Dá uma visão para nós aí, como é que é? Você tá fazendo isso para vender? Onde é que você vende, né? Vende no comércio em geral, atende pedidos, né? Enfim, dá uma visão geral pra gente aí, passa pra gente aqui que a gente dá uma divulgada, claro, com todo prazer. E agora a gente vai saboreá-lo.
1: É. Amanhã, se eu não aparecer, atenção, ouvintes. Amanhã, se eu não aparecer, porque eu estarei aguado por causa do pudim.
3: Oh, mas é muito pudim, cara. Vai sobrar um pedacinho pra
2: com
3: você. Não fica com essa coisa. Não crie lombriga, não, porque...
1: Não,
3: é muito grande.
1: Eu ia pinchar uma maldição.
3: Se a gente comer tudo isso aí, Deus me livre, né, Jorge?
1: Eu não vou pinchar uma maldição no pudim, não, mas... Não. Mas por causa do Chico do Gesso, não é por causa de vocês, não, viu?
3: Chico do Gesso, grande. Nossos ouvintes, né? Muito obrigado. E aí, sim, semana que vem, a gente sorteia para os nossos ouvintes. Chico do Gesso prometeu, se comprometeu a trazer uma semana que vem para a gente sortear, tá? Feito? Pode ser assim?
1: Feito.
3: Primeiro a gente deixa o povo com água na boca, né? Primeiro a gente deixa
1: Vocês já me deixaram aguado já, mas tudo bem.
3: Primeiro a gente deixa o povo com água na boca, depois a gente sorteia semana que vem.
1: Vamos aí, fazer olha como é que eu vou viver aqui agora, ó. Com a minha garrafinha d'água, né?
3: Muito bem. Hidrate-se.
1: Paciência.
3: Hidrate-se.
1: 7 horas. Ô, Ivan.
3: Oi.
1: Vamos... Quer pegar uma carona comigo até a Ponte Esqueleto? Você já foi lá? Não, né?
3: Nunca fui na Ponte Esqueleto. Não sei nem onde é, cara. Ponte Esqueleto. Não, não sei nem onde é. Nunca fui.
1: Eu vou lá pra lá agora?
3: O que eu ia fazer na
1: Ponte... Deixar a câmera ligada.
3: Tem essa coisa do visual, né? Que o Danilo falou aqui, né?
1: É bonito.
3: Que,
1: ontem eu prestei atenção nisso.
3: Imagina o visual que tem lá, né? Pôr do sol, aquela coisa. Deve ser uma coisa linda, maravilhosa. Mas eu nunca tive essa curiosidade de ir lá, não. Eles tomaram essa decisão aí. Eu não concordo com essa decisão, claro. Mas quem sou eu na fila do pãozinho, né? Eu não concordo na seguinte... Ah, mas puxa vida, tem gente morrendo lá. Não era melhor demolir? Ah, talvez, né? Mas sem primeiro...
1: Fazer uma análise, né?
3: Fazer um estudo do potencial daquilo, do potencial turístico daquilo, né? Porque, como disse aqui o pessoal que vai lá, é muita gente que vai lá, muita gente que procura aquele local, ou para ter uma vista, né, maravilhosa da natureza, ou para praticar esportes radicais, né? Eu gostaria que a decisão fosse tomada depois que fosse feito um estudo. Falei ontem aqui sobre isso, né? Não vou ficar repetindo o que eu falei ontem. Gostaria que fosse feito um estudo da viabilidade da coisa. Ó, é viável aquele negócio ou não é viável? Se não é viável, joga no chão logo de uma vez, pronto, acabou, só está criando problema aí, né? Mas e se tiver uma viabilidade econômica? E se tiver uma viabilidade turística? Nós estamos jogando fora?
1: Eu fiz essa pergunta para o Everton Ferreira, presidente da Câmara, ontem que a gente conversou com ele? Foi ontem, terça-feira. Eu conversei com o Everton a respeito da discussão da Ponte Esqueleto na visão dos vereadores. E o governo federal disse que não tem interesse em investir na Ponte do Esqueleto.
3: É claro, claro que não.
1: E que a prefeitura municipal não tem dinheiro. Aí aquela coisa toda, aquele discutimento todo e tal, e que a melhor opção seria mesmo fechar a ponte como ela será fechada. Mas às vezes será que não daria para pensar em outra solução, né? Ou pelo menos não discutir uma tentativa de outra solução?
3: É aquilo, Romir, que nós falamos ontem aqui do de fato e de direito, né? De direito nós temos uma situação que é um patrimônio da União, que nem do município é um patrimônio, não pertence ao município de Limeira, não pertence ao município de Corderópolis, não pertence ao dono daquelas terras lá, né? Tem um patrimônio lá que é da União, né? Então nós temos uma confusão aí de jurisdição, tá? Tem uma confusão toda aí. Mas aquilo, quer queira, quer não queira, tem um potencial turístico. Só o Danilo falou aqui que ele fazia de 80 a 150 saltos lá por mês. Só o Danilo.
1: O advogado dos lançadores da Maria Eduarda disse que no sábado tinham sido comercializados quase 100 saltos. Então, no sábado.
3: Então.
1: Em um dia, quase 100 saltos.
3: Pois é.
1: E que o salto dela foi de número 17.
3: É inegável que aquilo tem um potencial turístico. Qual o alcance disso? Qual o tamanho disso? Realmente compensa para o município investir naquilo? Não compensa? Aí que eu falo, Gomide. Era preciso. Para tomar uma decisão dessa, eu só tomaria uma decisão dessa com base em estudos, planejamento, alguém que me apresentasse dados, informações. Eu gostaria que os nossos governantes tomassem essas medidas com base em informações, dados, pesquisas, estudos, né, que comprovassem. Lá tem todo um potencial turístico, ou um potencial turístico é meia boca, não vale a pena. Né? Não vai.
1: Sim, mas pelo menos fosse feito, né?
3: Vai ficar mais caro o molho do que o peixe. Mas depois um estudo. Né? O potencial turístico de lá é reduzido, vai ficar mais caro o molho do que o peixe, aí não vale a pena, então esquece. Né? Mas eu gostaria que tivesse sido feito um estudo, um levantamento, um estudo do potencial. Não, tem um baita de um potencial turístico lá que ainda está mal explorado, porque tem toda essa confusão aí, né? Mas pode render muito em termos de turismo para a cidade de Limeira. Eu gostaria que esse estudo fosse feito. Né? É perigoso? É perigoso. Sair de casa é perigoso.
1: Né? Vou fazer o seguinte. A gente se encontra, presta atenção. A gente vai se encontrar de novo agora na rotatória da Limeira Corderópolis. Tonel Viário. Na rotatória do Covabra, que tem um Covabra, o posto ali. Dali pra frente a gente chega na Ponte do Esqueleto juntos. Pode ser, Ivan?
3: Sim,
1: aí
3: senhor.
1: Eu levo vocês de carona.
3: Faz
1: beleza?
3: Favor. Sim, senhor.
1: Então daqui a pouco eu volto a chamar vocês aí.
3: 7:05 agora. 7:05, bom dia melhor aqui pela Melhor FM, na manhã desta quarta-feira. Tô aqui com a Joyce, tô aqui com o Carlos Gomide, trazendo informação, utilidade pública, prestação de serviço e participação popular. Deixa eu ver quem é que tá aqui. Quem é que tá aqui no YouTube, no chat do YouTube, do Bom Dia Melhor? Mandando bom dia pra gente, Silvana Machado, doutora Silvana, bom dia, Fátima, tá mandando bom dia pra gente, o Rogério Bilato, o Adriano Haddad também passou por aqui, deixou o seu bom dia, Maria Helena, o Armando Reato, o Ivo Cardoso, a Maria de Jesus tá aqui nos abençoando aqui no chat, Sônia Santos também nos abençoa aqui, Ney Camargo, Vera Lúcia André, o Armando Reato tá mandando bom dia pra Joyce, especificamente, pra Joyce. Ah, quem mais? A Vera Lúcia André, mandando bom dia para todos, a Cecília Escavaça, Quem mais que tá aqui? Gabriel Segundo também passou por aqui, deixou seu bom dia. Patrícia Felete por aqui, bom dia. Melzinha Martins, tá tudo gelado por aí, Melzinha? Por aqui tá tudo embaçado, rapaz. Eu tô olhando daqui pra avenida, só vejo neblina, rapaz. O Shirley Aparecida Claudino tá aqui nos abençoando também. O Milton Asensio, bom dia, Milton. Luiz Queçada, bom dia. Wanda Fernandes, também tá aqui nos abençoando. Benedito de Jesus, abençoando a quarta-feira nossa. A Ruth Santos também está aqui, o Romildo Batista. Como é que é? Bom dia. Por que a prefeitura não tomou providência no primeiro caso? A prefeitura também foi omissa. Então, aí é uma discussão, né, o Romildo? É uma discussão assim, né? Porque a gente estava falando aqui agora há pouco, né? Tem uma confusão jurídica, ela é uma confusão jurídica e de jurisdição. A prefeitura não tem nada a ver com aquilo. A prefeitura não tem nada a ver com a ponte. A ponte é da Secretaria de Patrimônio do Governo Federal. Era da antiga Rede Ferroviária Federal, é um patrimônio da União. A prefeitura não tem nada a ver com aquilo. Nem a prefeitura de Limeira, nem a prefeitura de Cordeirópolis. Está aqui, o pessoal vai lá, o pessoal curte, o pessoal usa, o pessoal pratica esportes radicais, o pessoal vai lá tirar foto, vai passear, né? Então tem um ponto. Eu acho, eu não tenho certeza, eu não tenho um estudo na minha mão, mas eu acho que tem um potencial turístico lá. Qual o problema da gente fazer um estudo, né? Vamos fazer um estudo? Vamos ver se vale a pena? Ou se vai ficar mais caro o molho do que o peixe? Mas isso só depois de um estudo. E nós temos gente para fazer isso. Nós temos o Corpo de Bombeiros que pode ajudar com relação à segurança. O que o Corpo de Bombeiros fala com relação à segurança? Esse troço é seguro, o Corpo de Bombeiros? Temos a faculdade, curso de ciências do esporte. Gente, aquilo lá tem potencial turístico, dá para explorar aquilo, dá para, né, a cidade ganhar com aquilo, fazer um estudo, né, de gente gabaritada, gente que tem condição de apresentar uma resposta, né? Aí depois disso tomar uma decisão, né? O Eliana também mandou bom dia pra gente. René Goffinet também tá mandando um bom dia pra gente aqui. Ah, Eriquinha tá lá no Magalu. Eriquinha, grande abraço pra você, tudo bem? Grande Eriquinha, sempre nos acompanhando. A Luciana Souza mandou um bom dia pra gente lá de Minas Gerais. Mandou um abraço mineiro pra nós aqui, Eriquinha do Magalu. Como é que é? Pode ter sido que haja uma correção lá. Um deles tenha jogado lá, é. Né? Talvez ela esteja falando aqui no negócio da câmera, né? Rodrigo Ferraz. Paulo Gachet tá presente aqui, gente, lá do Jardim Aeroporto. Paulo Gachet tá dizendo que tá 9 graus no aeroporto. Tá frio pra caramba, 9 graus, hein? Melzinha Martins, o Haddad não quis dar entrevista para Globo News, está dizendo aqui. O Haddad esteve por aí ontem, né?
2: Ontem,
3: né? Fernando Haddad, candidato ao governo do estado de São Paulo. Esteve fazendo visita a Limeira ontem. O Messi marcou 3, está dizendo aqui o Paulo Gachê. Gabriel II, Ivan, por gentileza, pede para o Gomir dar uma passada na frente do Mercadão. Tem um bueiro sem metade da tampa, vai vendo. Aí, Gomide, já tem uma pauta para você. Em frente ao Mercadão, está dizendo o Gabriel II que tem um bueiro sem metade da tampa. Conversei com os comerciantes ali da região faz mais de 20 dias. Colocaram um cavalete. Rua, então deixa eu falar uma coisa para ser parecida com isso, Gabriel. Rua Paraíba, eu não vou lembrar o número agora. Mas faltando 3 quarteirões para terminar a Rua Paraíba termina lá embaixo na rua depois da Benedito Kiel, no seu nome. Depois da Benedito Kiel. Três quarteirões para chegar lá no fim da Rua Paraíba, tem uma casa lá, que é uma casa que eu acho que está abandonada, né? Só pode estar abandonada, né? E a casa está com uma rachadura imensa, cara. E botaram os cavaletes lá para as pessoas não passar na calçada, né? Porque de repente cai qualquer coisa lá de cima, cai a casa inteira, vem tudo para baixo, né? É uma rachadura enorme que tem lá na parede do imóvel, na frente da parede do imóvel. E botaram os cavaletes lá, cara, e tá lá. Já faz, ó. Ó. Ó. Ó, que eu passo ali e aqueles cavaletes lá e a parede rachada lá pra cair a qualquer momento e não cai. São as coisas que a gente vê aqui em Limeira, né, cara? Uma demora pra resolver as coisas, né? Impressionante, né, cara? Impressionante. O Cícera Maria, lá de Januária, Minas Gerais, passou aqui
1: ali
3: pelo
1: na
3: YouTube.
1: Marginal também, Ivan?
3: É.
1: Ontem eu fui questionado por uma pessoa que me encontrou lá na pastelaria do Vô João. Ela falou, mas não vão consertar a Marginal ali perto da Ponte Preta? Teve uma erosão ali do barranco. E eles interditaram a faixa da esquerda da pista mais nova, digamos assim, da Marginal. E ficou, e lá está. Eu já questionei a prefeitura algum tempo atrás, disseram que estava esperando o tempo de chuva passar, aquela coisa toda, tal, mas até agora, nadinha, viva.
3: É desse jeito, cara. As coisas aqui demoram muito, as coisas para acontecer, viu? A Cícera de Januária mandou um bom dia pra gente aqui no YouTube. Denise Reato, Andréia Franco também mandou um bom dia. Ana Pereira. Tá com frio, Ana Pereira. Salvador Gigante mandou um bom dia. Quem mais tá com frio aqui? Ui, correu tudo aqui. Pera um pouquinho, deixa eu voltar lá onde eu tava. Quem mais tá com frio aqui? Mileide. Que frio, tá dizendo ela. É, tá friozinho, rapaz. Aliás, deixa eu ver como é que tá a temperatura. Deixa eu buscar aqui os termômetros da CETESB. Para ver como é que tá. 7 horas? Já deve ter saído o resultado das 7 horas. Deixa eu ver aqui. CETESB. Vamos lá para Limeira. Tá aqui CETESB na tela. Vamos lá. Eu quero os dados de Limeira, dona CETESB. Muito bem. Tá aqui Limeira. Aí, manda para mim, dona CETESB. Manda os dados de Limeira para mim. Já saiu o resultado das 7 horas. Termômetros da CETESB. Lembrando que os termômetros, a base... Os equipamentos, né, todos esses instrumentos da CETESB estão ali no Parque Cidade, né, uma área praticamente central da cidade, no meio do concreto, no meio do asfalto, né, então ali a temperatura tende a ser mais elevada do que se a gente estivesse na zona rural, numa área verde, aberta, né, a temperatura lá é sempre um pouquinho mais quente. 11,4. Olha, é isso mesmo? Deixa eu ver aqui. 11,4. Às 7 horas da manhã, termômetros da CETESB marcaram 11,4 graus. Tá friozinho, sim. O povo tem razão de reclamar. Que lugar que você tá aí, Gomito? Você tá na rotatória já?
1: Rotatória. Eu tô parado no semáforo da rotatória. Semáforo agora que abriu, quer dizer agora. Faz algum tempinho já que abriu, né? Mas eu acho que eu vou parar de novo no semáforo porque não vai dar tempo de passar. Eu tô aqui na ponta do anel viário, na rotatória do CECAP. Você tá tudo branco, a área verde aqui da rotatória tá toda branquinha.
3: Na rotatória da? Você tá na rotatória da?
1: Da Limeira Cordeirópolis.
3: Ah, da Limeira Cordeirópolis, ok.
1: É, tô saindo aqui da Maria Tereza e tô chegando na Avenida Limeira, que vai me levar pra Limeira Cordeirópolis.
3: Muito bem. Andréia Franco passou aqui pelo WhatsApp, deixou um bom dia pra gente, bom dia. Ricardo Canella também, lá de Iracemápolis, deixando um bom dia pra gente. Posso mandar mensagem de áudio pro ar, Joyce? Me permita.
4: Bom dia. Agora
3: bom dia.
4: Vamos tudo lá pra Brotas, porque lá em Brotas tem esse transporte. Vão levar o dinheiro tudo pra lá.
3: Ah, sim, claro. Né? Não tem a dúvida. Se fecharem tudo lá, o pessoal não conseguir mais ter acesso lá na Ponte Esqueleto, é o que o Miro tá dizendo aqui. Para onde vai esse pessoal? Vai para Brotas ou vai para Botucatu, que o Danilo falou aqui, Botucatu também tem muito desse esporte radical, né? O pessoal vai para Botucatu, o pessoal vai para Brotas. É isso que eu estou falando. Né? Tem que tomar uma decisão, né? Tem que tomar uma decisão? Tem que tomar uma decisão. Mas tomar uma decisão com base no quê? Né? Sem saber se aquilo tem potencial turístico ou não. De fato, os caras estão indo lá. Estão indo lá, estão pulando, um monte de gente vem de fora. A moça que morreu veio de Jandira. Deve ter ficado no hotel. Deve ter saído à noite aqui em Limeira, passeado aqui em Limeira à noite, gastou o dinheirinho dela em algum lugar aí, né? Nós estamos falando de turismo, dinheiro. Indústria do turismo. É dinheiro, né? Como é que você joga fora um potencial turístico sem fazer um estudo? É disso que eu estou falando. Se é assim que tomamos decisões aqui em Limeira, sem fazer um estudo, eu tomo decisão porque eu quero, eu sou prefeito, eu faço o que eu quero aqui nessa cidade, eu tomo a decisão que eu quiser, tá bom? Não é assim, numa democracia não funciona assim. Não é assim que funciona. Isso pode ser verdade num país onde haja ditadura, né? Aí o cara faz o que ele quiser, né? Não precisa prestar satisfação para ninguém, dar conta para ninguém. Agora, numa democracia... É diferente, né, o negócio. Né? Ah, eu sou o manda-chuva que eu faço do jeito que eu quero. Não, senhor. O senhor é o manda-chuva aqui, porque nós colocamos o senhor lá para gerir essa coisa, tomar conta desse negócio da melhor maneira possível e prestar conta do que está fazendo. Então, tomar uma decisão com base em estudo, planejamento. Ó, eu fiz pedi um estudo aqui, a universidade, mas não sei quem, mas me apresentaram um estudo, aquilo lá não tem viabilidade econômica, não tem viabilidade turística. Então, vou pedir para derrubar. Aí sim, aí a gente concorda, né? Ah, dá certo. Não tem viabilidade econômica, não serve para nada, é um trambolho que está aí só para encher o saco.
1: Ivan.
3: Derruba logo, né? Oi, 716, Gomídio.
1: Ó, para vocês se localizarem, passei pelo Jardim Vanessa, estou subindo, estou a 500 metros do pedágio. Certo? 500 metros do pedágio da rodovia Limeira Corderópolis, ainda não cheguei ao pedágio. Sabe aquele posto desativado que tem aqui, um pouquinho antes do pedágio?
3: Sim.
1: Pois é aqui que eu vou entrar, Ivan. É aqui que a gente entra para ir na ponte do esqueleto, ó. É aqui, ó. Já tem algumas viaturas ali. Tô vendo alguns companheiros de imprensa já com os carros parados. É nessa estrada aqui, ó. Essa estradinha aqui que a gente pega para descer até a ponte do esqueleto. Não sei se vai dar sinal até lá. Mas é uma descidinha meio grande, viva.
3: É.
1: É.
3: Ô, oh, passou um poçante, hein?
1: É, passou. É, não, é o pessoal do... Trabalha com o Lucas. Reportagem do site do Lucas Claro, Rápido no Ar, né? A rapaziada que trabalha com ele, que passou a gente aí, que tá dentro desse...
3: Como é que tá a neblina, hein, meu irmão? Desse Fiat Uno.
1: Com relação à chegada na ponte, a gente vai conseguir ir até mais ou menos a entrada. Ontem eu tive aqui, como eu disse, ainda está bastante molhado o solo, tem bastante barro ainda, então provavelmente a gente vai ter que parar uns 100 metros da torre e o restinho do caminho a gente vai ter que pegar, fazer uma caminhadinha pro meio do barro mesmo. Mas vamos que vamos. A ponte tá aqui à esquerda, tá? Pra vocês terem noção, a ponte tá à esquerda. Eu repito, eu não sei se a gente vai ter sinal até lá, sinal de internet até lá. Mas é por aqui que chega na ponte do esqueleto. É uma estrada de terra que até tá... Até que tá legal, até que tá conservada, tem muitas pedras e tal. Mas é por aqui que chega até a estrada, até a ponte do esqueleto, que deve ser fechada já nos próximos minutos ou nas próximas horas, tanto pelas prefeituras de Limeira e a prefeitura de Corderópolis. E vamos descer, tem chão para chegar ainda. Lá na frente, agora, daqui a pouquinho a gente vai virar à esquerda. Ó, agora a gente vai virar à esquerda aqui, olha. Tá vendo? Que aqui a estrada vai melhorar bastante. Aqui vai melhorar bastante a estrada, vai parar de ter pedra. É uma estrada de terra, mas que está em bom estado. E mais alguns metros vocês já vão ver a movimentação, certamente, de viaturas, de caminhões. Aí a gente vai parar aqui para conseguir chegar com tranquilidade. Vai ter que ir a pé mesmo, porque a chance da gente ficar atolado no meio do caminho é grande, viva.
3: É.
1: É grande,
3: a estrada,
1: é grande,
3: tá, porque essa estrada
1: não tá legal, não.
3: O piso dessa estrada aí tá bom, porque certamente veículos pesados não passam por aí, né? Não tem tráfego.
1: É, não, mas ali na essa parte final da ponte, da estrada que eu tô falando, que chega na ponte, ela tem muito buraco e ela tá toda desnivelada, e aí choveu forte. Anteontem choveu, ou na sexta-feira tinha chovido forte. É, tava cheia de buraco, então assim, tava cheio de água, não é um local, ó, é aqui, ó.
3: Por isso que o povo gosta daí, a natureza, né, cara? Você tá no meio da natureza aí, né?
1: Só pra vocês terem uma ideia, ó, é aqui, ó. Que a gente entra...
3: É, a conexão com a internet já começa a ficar difícil, né? Tô afastado do afastado da área urbana do município, afastado das torres, né, de telefonia, de internet, já começa a ficar difícil a conexão. É isso aí, ó, é uma área de natureza. Aí, bonito, lugar bonito, cara. A ponte aí. O lugar é
1: chegamos.
3: Bonito. O lugar é bonito.
1: Voltamos. É, tava cheio de buraco, mas a gente conseguiu passar. Ó, as máquinas já estão... coisa já tá atorando aqui já. As máquinas já estão funcionando por aqui. E o buraco já tá aberto. Provavelmente a gente não vai conseguir nem mais ter acesso à ponte. Não sei se vocês conseguem ver aí, né? A máquina.
3: Sim, sim.
1: A máquina já tá...
3: já dá para ver o braço da máquina.
1: Buracão. E é o fechamento do lado de Limeira, né? Aí daqui a pouco a gente vai ter a informação que Cordeirópolis também vai fechar essa ponte. Vou descer daqui a pouco, eu volto para fazer imagens de lá, tá?
3: Sim, senhor. Esse Carlos Gomide, lá na ponte do esqueleto, prefeitura trabalhando lá para impedir o acesso à ponte, escavando lá, fazendo uma buraqueira para impedir o acesso à ponte. O Otair Lebrão está dizendo que esse repórter fala demais, mas repórter tem que falar mesmo, a gente está aqui para falar, viu, Otair? O pessoal paga a gente para falar, aí que a gente fala mesmo. Sem pagar a gente já fala, que... já fala à vontade, pagando então o... Bom dia, mandei beijos de Olambra. Vem passear pra cá, temos turismo. Olha, tá vendo? Quem que mandou? A Fernanda, lá de... Ô, Fernanda, como é que você vai, Fernanda? Fernanda tá aqui, uma foto da família no perfil dela. Aqui a foto do maridão, do filho, em formatura. Muito bom. É, realmente, a Fernanda é lá de Olambra. Fernanda Tonon, lá de Olambra. Um abraço. Ela... sempre fala da cidade, claro, vai falar da cidade dela, né? E realmente Olambra é uma cidade muito bonita, bacana. Aquela coisa toda de Holanda mesmo, né?
2: Sim.
3: Né? Aquelas arquiteturas todas e tal. Muito legal lá. Um abraço, Fernanda. Bom saber que você está aqui com a gente. Marcião Perriello. Imagens da rodovia SP-330, quilômetro 145 em Anhanguera. Muito cautela, está perigoso. Então eu vou passar para a Joyce essas imagens aqui que o Marcelo Perriello mandou. Ele está na Anhanguera. Vou passar para você aí, Joyce, um vídeo que ele mandou, um vidinho curto para a gente, mostrando como é que está toda essa neblina aí que a gente já viu, né? O Gomide indo para lá, para a Ponte Esqueleto, as fotos que a Joyce tirou aqui, toda essa neblina que está aí. O Marcelo Perriello está na rodovia Anhanguera. Quilômetro 145 aqui no comecinho aqui, né? E a neblina que está lá na rodovia Anhanguera está pedindo para que os motoristas tenham cautela, né, devido cuidado aí, porque não pode dar uma bobeada não, né? Aí, as imagens do Marcião aí, olha como é que está lá na frente, ó. Tudo fechado, né? Obrigado aí, Márcio, pelas imagens, e tenha uma boa viagem, Márcio. Boa viagem, bom retorno para Limeira depois. Obrigado pelas imagens. Aí, gente. Douglas, o bairro dos Pires. Muita neblina. Cuidado nas pistas, está dizendo aqui o Douglas. João Gonçalves mandou um bom dia pra gente. Andréia Franco, Ricardo Canella. O Chico do Gesso. O que o Chico do Gesso está falando aqui? Eu sempre acompanho o programa de vocês. Acompanho a Mariana, que trabalhava aí. A Karina Rossi também. Tiago e o grande doutor Siddhartha. Desde sempre eu levava alguns agrados. Esses agrados é um hobby da minha mulher. Não comercializamos. Ah, eu pensei que vocês vendiam. E como a gente quase não come, levamos para pessoas que comem por nós. É que legal. Ó, a gente está aqui, viu? A gente está aqui à disposição. É, meu Deus, espero que vocês gostem. Espero que quem for sorteado na segunda goste também. Pô, obrigado, viu, Chico? Que legal.
2: Muito obrigada.
3: Eu pensei que ele fizesse para vender, Joyce.
2: Eu também achei.
3: É. Mas não, faz porque gosta.
2: Nossa, realmente pedi muito bonito.
3: Está muito bonito, né? Pode falar para a esposa aí, parabéns para a esposa. Que é aquela coisa de comer com os olhos. Aliás, toda comida a gente primeiro come com os olhos, sim, né? Toda comida a gente faz isso. Tá muito bonito. Daqui a pouco não vejo a hora da gente poder experimentar. E na segunda-feira, se você trouxer outro aqui, a gente sorteia, viu, Chico? Um grande abraço, obrigado. O Manuel Soares, lá do Piratininga, mandou um bom dia pra gente. Como é que é? Ivan, eu e a Cleide, nós queremos um pedaço. Nós não podemos passar vontade. Olha, fala pra dona Cleide aí que hoje vai ter que passar vontade. Não vai ter jeito, hoje não vai ter jeito. Dona Cleide, a senhora me perdoe. A senhora nos perdoe, mas hoje não vai dar. Hoje não vai ter jeito. Mas semana que vem nós vamos sortear aqui. Opa, se o Chico do Gesso trouxer outro aqui, vamos sortear sim. O Paulo Gaxela, do Jardim Aeroporto, está aqui no WhatsApp também. O Cássio Manuel, da Praia
1: Ivan.
3: Azul. Fernando, taxista. É, o Fernando quer resolver o problema do pudim também aqui, viu? Tá, todo mundo quer resolver o problema do pudim.
2: Todo mundo quer ajudar.
3: A Claire também quer ganhar o pudim. Oi, Gomide.
1: Ó, aqui na rodovia, na estrada, na verdade, né? Que chega até a Ponte do Esqueleto. E aqui a gente já vê que o buraco já está aberto. É um buracão que estão fazendo aqui já para impedir a entrada da Ponte do Esqueleto. A máquina veio, já abriu o buraco. É uma vala gigantesca. A ponte está lá atrás do braço da máquina. Tá vendo? Tem a placa lá escrito perigo. É a entrada da ponte. Então, daqui as pessoas não conseguem mais entrar na Ponte do Esqueleto. Deixa eu tentar conversar com a Bruna. Bruna, por favor. Estamos ao vivo na rádio Melhor FM, o Ivan está lá no estúdio. Queria que você falasse a respeito, porque você está acompanhando toda essa situação desde o sábado. É, a Bruna está vendo aqui a situação aqui. Bom, só para a gente contextualizar então, Bruna, você está acompanhando desde sábado essa situação e agora o fechamento. Quer dizer, a prefeitura tomou a decisão mesmo de 7 horas da manhã vir aqui e fechar o buraco mesmo com ainda o sol não nascendo completamente. É a gravidade da situação que pediu essa urgência. Tudo bem, Bruna?
5: Bom dia, realmente. O governo federal, né, autorizou e a prefeitura cedeu as máquinas para que isso fosse feito o mais rápido possível, porque isso é do nosso interesse, as pessoas morrem e é a nossa cidade que é falada no mundo em todo. Então, após isso, o governo federal vai fazer o paredão, vai fazer a placa de sinalização e a partir de hoje também começa a polícia, todo mundo que tentar ainda vir aqui, o governo federal vai estacionando a Polícia Federal.
1: Que tipo de bloqueio que vai ser feito aqui nessa região para impedir o acesso?
5: Está sendo feito um buraco de 5 metros de profundidade. Então não tem como acessar mesmo.
1: E depois vão ser colocadas as placas, obstáculos?
5: E depois as placas, os obstáculos e o paredão que o governo se comprometeu em estar fazendo no local.
1: O prefeito resolveu tudo assim imediatamente, justamente por conta... A cidade, para você ter uma ideia, eu falei ontem... Eu encaminhei ao teu gabinete um repórter do Dial Mail, um jornal de Miami, que veio para Limeira justamente para fazer essa matéria.
5: Sim, ontem eu dei uma entrevista para eles. Eles disseram que esse assunto está internacionalmente o tempo inteiro. Então, infelizmente, essa tragédia manchou o nome da nossa cidade, mas a gente tem que pensar daqui para frente. Graças a Deus, isso aqui acabou. Depois de 30 anos, essa ponte vai ser interditada eternamente, porque depois disso a intenção é fazer a demolição, que foi o compromisso do governo federal.
1: Já tem essa possibilidade em vista da demolição ou isso depende ainda de alguns trâmites?
5: Isso foi tratado no gabinete do prefeito, onde foi feita uma ata e foi lida na Câmara Municipal. Então essas informações que eu estou passando, ela está em ata, está pública, onde eles falaram de fazer a placa, indiciamentos pela Polícia Federal... pediram ajuda do prefeito para ceder as máquinas, porque eles não tinham máquinas aqui na cidade, e depois entrar em processo de demolição.
1: Tá bom. Obrigado, Bruna. Bruna Magalhães, vereadora da cidade, que está acompanhando toda essa situação. Então, uma vala de 5 metros de altura, feita, acesso pelo lado de Limeira da Ponte do Esqueleto já está restrito, e pelo lado de Cordeirópolis, como a gente anunciou no começo do programa, deve ser feito ainda nesta quarta-feira. Eles vão abrir uma vala grande, ó. Eles derrubaram agora, a máquina derrubou uma cerca que tinha aqui, e ele vai abrir ainda mais o buraco de fora a fora. Ou seja, vai ficar uma vala mesmo, um buracão que não vai deixar com que as pessoas entrem ou tenham acesso nem a pé, nem por moto, nem com moto, nem com nenhum tipo de veículo à estrutura da ponte do esqueleto, Ivan.
3: Muito bem, repórter Carlos Gomide, no local dos fatos. Onde tudo está acontecendo, está lá o repórter Carlos Gomide. Trabalho das máquinas lá, ou da máquina, né? No caso da máquina, para criar aí um fosso para impedir o acesso das pessoas. E aí eu me pergunto, esse pessoal é um, quem frequenta aí, quem gosta de ir aí, é um pessoal que gosta de esportes radicais. Será que esse fosso vai ser suficiente para impedir a ida dessas pessoas a esse local? Não sei. Vamos aguardar os próximos capítulos para ver se tem desdobramento dessa história aí, né? 7h32, o Maurício mandou uma mensagem para a gente no WhatsApp dizendo assim: bom dia, observe só, o primeiro estava com cordas, o outro sem corda. Ele não colocou corda nem nele. Pois é, três patetas. Aqueles três lá, e fora os outros que faziam parte desse grupo aí, um bando de patetas, né? Três patetas. Tinha que ser preso só pela patetice. Imagina o resto. Ô, mensagem de áudio, posso mandar pro ar, Joyce?
2: Pode colocar.
3: Ih, tem nada. Não tem nada. Alguém mandou uma mensagem de áudio? A Doroteia mandou uma mensagem de áudio aqui, mas não veio o áudio. O Renê Gofine da Vila Rocha mandou um bom dia pra gente. A Cícera Campos, lá de Januária, Minas Gerais, também mandou um bom dia pra gente. O meu amigo Milton também mandou um bom dia pra gente. O quem mais que mandou um vai Messi aqui? O Rogério mandou um vai Messi. O Gilmar Rui mandou um bom dia pra gente. Angelina, do Nossa Senhora das Dores, mandou um bom dia. Geninha Ensinas também, aqui no WhatsApp, todo mundo mandando um bom dia pra gente nesta quarta-feira, que tá com o tempo deste jeito aí. E a minha garganta tá deste jeito aqui, como vocês estão ouvindo, né? Desculpe aí, mas esse tempinho é bom pra isso, né? É bom pra dar essas coisas. 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
1: Vai aí com a Padaria Moreira, então.
3: Mas... Não, vai aí você da ponte, hein, rapaz? O que aconteceu agora?
1: Eu só vou registrar. Traz ele pra mim aqui, por favor. Oxará. Traz ele pra mim aqui, por favor. A gente vai conversar com o Greg. A gente falou que o jornalista... Dois jornalistas, né? Um fotógrafo e um jornalista do Daily Mail, que é um jornal lá dos Estados Unidos, vieram até o Brasil para fazer especificamente essa cobertura. E eu vou conversar com os dois. Ó, esse aqui é o Carlos, brasileiro de Porto Alegre, que está aqui nos ajudando, e esse é o Greg, que é o jornalista. Eu vou pedir para o Carlos me ajudar com a língua inglesa. Pergunta para ele, para a gente, agradece a participação dele na Rádio Melhor FM aqui de Limeira, e pergunta para ele o tamanho da notícia e como é que chegou essa notícia para vocês lá em Miami, por favor, Carlos.
6: How big was the news about this and how we know that this was happening here? When we received the news about it,
7: this story is absolutely massive in the United States. It was sparked really by that viral video, the terrible video of her going over the side without the rope. This is a huge story and that's why I'm here.
6: A notícia foi muito grande lá e o vídeo viralizou muito, então todo mundo começou a falar e ver. E aí então foi que nos enviaram para vir cobrir, porque a história começou a pegar uma proporção muito grande, né?
1: Vendo de fora, qual que é a sensação que vocês têm? E você é brasileiro, mas ele é americano, acredito que seja americano. De fora, qual que é a visão que ele tem de tudo isso que aconteceu e vindo até o Brasil para fazer essa cobertura?
6: What's your vision seeing like? How is in Brazil and how is the situation here and you're coming all the way here to cover it?
7: How do you mean?
6: What's your vision like about the whole thing that's happening and being in Brazil and coming to work here?
7: Well, I travel all over on big stories, and this is a very, very big story, a tragic story. Something which is so unusual, so heartbreaking for the family, and such a danger for everybody. This could happen anywhere, though, not just in Brazil. So this is a warning to everybody to take precautions, to be careful about what you're doing, and be careful whose life you put your hands in.
6: É isso é o que ele faz. Ele está sempre cobrindo. As notícias em qualquer lugar do mundo, e essa foi uma notícia muito grande, uma tragédia, e poderia ter acontecido em qualquer lugar do mundo, mas acabou que foi aqui, então como a notícia era aqui, a gente teve que vir para o Brasil.
1: E como é que fica agora essa sensação? Vocês conseguiram ter acesso à família? Vocês conversaram com família? Fala um pouco dos bastidores, o que vocês estão fazendo.
6: A família a gente não teve muito acesso, porque é difícil de localizar. E o que a gente está fazendo é cobrindo os acontecimentos, né? Tivemos falando com a vereadora Bruna, que está nos ajudando com as informações. E é mais ou menos isso, né? Estamos aí vendo o que pode acontecer mais, o que não. Agora estão destruindo a ponte e espero que seja o fim, né?
1: Ivan, você tem alguma pergunta daí?
3: Não, muito obrigado ao Carlos e ao repórter lá do Daily.
1: Greg
3: e Carlos, obrigado.
1: Xará, obrigado pela participação. Agradece ele também por falar com a gente.
6: Por giving us the interview.
7: It's a pleasure to speak with you.
1: Okay. E da próxima vez que vocês venham para o Brasil, que ele pelo menos venha para o Brasil, para um assunto um pouco mais agradável.
6: Esperamos que sim, né? Pra se divertir um pouco, ainda mais na Copa agora.
1: Vocês saíram de lá e vão passar aqui. Vocês ficam até quando aqui?
6: Acho que até sábado tá previsto pra gente ficar aqui. Se acontecer alguma coisa diferente, a gente fica mais. Se a gente já viu que acabou, a gente já vai embora.
1: Quer dizer, o Brasil joga nos Estados Unidos, vocês que moram lá estão...
6: Vão ficar vendo o jogo daqui.
1: Obrigado, Carlos. Obrigado mais uma vez ao Greg. Jornalistas do Daily Mail, que é um jornal de Miami, falando com a gente ao vivo aqui. Da Ponte do Esqueleto, eles estão hospedados em um hotel de Americana, saíram anteontem à noite lá de Miami e vieram para Limeira para fazer especificamente essa cobertura, tamanha proporção que tomou essa cobertura da morte da Maria Eduarda, Ivan.
3: É, chocante. As imagens são chocantes, né, gente? As imagens, não tem como você... assistir aquelas imagens e assim, sabe, e não sentir absolutamente nada, né? A não ser que a pessoa seja um, sei lá o que, um vegetal, né? Porque não tem como você assistir aquilo e não ficar impactado por aquelas imagens, né? Jogaram a moça para a morte, né? E a moça, o pior, né? A moça com os braços abertos acreditando que estava tudo bem, que nada ia acontecer, que ela ia participar de um evento de esporte radical, né? Então aqui o impacto daquelas imagens é um negócio terrível, né, gente? Terrível, terrível, terrível, assustador. Então não tem como não se impactar com isso. Muito bem, 7 horas e 40 minutinhos agora, 7h40. 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Padaria Moreira, o sabor de todos os dias. 7h41, a gente vai para um intervalozinho rápido. Ó, volta já, viu? É um pelar ou trucar.

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7 horas e 46 minutos, 7 e 46 na manhã desta quarta-feira, 17 de junho de 2026. Chico, ô Chico, fala pra senhora sua esposa aí, parabéns pra ela, viu? Dá parabéns aí pra senhora sua esposa. Uma delícia, rapaz do céu. O cheiro, o paladar, o visual, tá tudo bom demais. Parabéns aí pra sua esposa. Ela que é autora, né? O Chico só... o Chico só atiça um pouco. Um abraço pro Chico do Gesso. Nós estamos experimentando o bolo, o pudim aqui, gente. Tá uma delícia. Segunda-feira o Chico trazendo, a gente vai fazer o sorteio, viu? Pra todo mundo participar, pelo menos alguém vai ganhar.

0: É, né? E aí a gente vê. A gente vê como é que fica. Muito bem. Deixa eu dar uma olhadinha aqui, Joyce, como é que está o noticiário, rapidinho, bem rapidinho mesmo. Como é que está o noticiário nos grandes veículos de comunicação, que faz sempre que a gente confere o noticiário geral, né? Aquilo que os grandes veículos de comunicação estão, do nosso país, estão trazendo como principal assunto do dia. Vamos pegar aí, vamos colocar no ar aí. Quem que a Joyce vai colocar no ar aí? O primeiro que ela vai colocar no ar aí para a gente ver. A capa de um dos jornais impressos que a gente sempre coloca no ar aqui, o Estado de São Paulo. Estado de São Paulo, lá no alto, não podia deixar de ser a Copa do Mundo, né? Ninguém fez mais gols que Messi em mundiais. Para... Polícia Federal detalha esquema entre Vorcaro e Ciro, pai de banqueiro, fica preso. Esse noticiário, essa notícia, esse assunto, né? Não sai do noticiário, essa coisa do Banco Master. O Ricardo Vorcaro, que a delação dele não foi aceita nem pela Polícia Federal, nem pela Procuradoria-Geral da República, pela segunda vez. Pelo jeito não vai sair delação premiada por parte do Daniel Vorcaro, de jeito nenhum, porque ele não quer entregar, né? Ele não quer entregar os caras, mas a Polícia Federal já tem um monte de informações. Rapaz, o que tem de político que levou dinheiro desse cara aqui é uma grandeza, né? Olha aqui, uma empresa do senador, o Ciro... Ciro Nogueira, né? Uma empresa do senador movimentou 20 milhões de reais em um ano e declarou 832 mil, veja você. STF condena Eduardo Bolsonaro a 4 anos e 2 meses de prisão, diz aqui o Estadão. Esse deputado foi condenado por coação no curso do processo da trama golpista. Eduardo disse que o objetivo era tirá-lo das eleições. O governo baixou 10 medidas sem respeitar regras fiscais e Tribunal de Contas da União. É outro assunto que o Estado de São Paulo está abordando aqui hoje. Acordo assinado pelos Estados Unidos autoriza Irã a vender petróleo. Esse negócio da guerra lá que parece que está acabando. Vamos ver se está acabando mesmo, né? Vamos ver se... Facção venezuelana na mira de Trump municia Comando Vermelho com armas de guerra, diz aqui o Estadão, né? Os principais assuntos do Estadão, o principal assunto lá no alto, a Copa do Mundo, né? Vamos ver. Depois do Estado de São Paulo, vamos pegar aqui a Folha. Folha de São Paulo? Vamos pegar a Folha de São Paulo aqui, ver quais são os assuntos da Folha de São Paulo. Vorcaro bancou hotel em Lisboa para Mota e Ciro Nogueira. Mota é o presidente da Câmara, né? Ciro Nogueira, senador. Diz Polícia Federal. O cara bancava político a rodo, e muito dinheiro, não era pouco, não. STF condena Eduardo a 4 anos e 2 meses pelo crime de coação. Mbappé comanda a vitória da França e supera Pelé em número de gols no Mundial. Está dizendo aqui Mundiais, né? Está dizendo aqui a Folha de São Paulo. Brasil vê textos do G7 adaptados para evitar veto de Trump. Diz aqui também a Folha. Mercado espera novo corte de 0,25 ponto na Selic. O Banco Central vai se manifestar hoje sobre... A taxa Selic se abaixa, se permanece como está. Vamos ver como é que vai ser, né? Muito bem. E da Folha de São Paulo a gente dá uma olhadinha no o Globo. A capa do Globo, edição impressa dos jornais, né? O Globo, a exemplo dos demais jornais. Olha aqui, traz o caso Master, desdobramentos do caso Master, né? Vorcaro bancou o luxo de Ciro e Mota, aponta a Polícia Federal. Todo mundo abraçadinho, com o Vorcaro dando dinheiro para todo mundo, uma beleza. André Mendonça vê setores que tentam criar vícios no caso Master. Eduardo Bolsonaro é condenado por coagir STF, também diz aqui o jornal O Globo. Que mais? Aqui Messi, né? Destaque para Messi também na Copa do Mundo. Fez 3 gols ontem o Messi. Caramba, vou falar para você, hein? Muito bem, uma olhadinha rápida aqui nos jornais, nos jornalões impressos aqui do nosso Brasilzão de Deus. Vamos agora às 7 horas e 51 minutos para o comentário de Ricardo Galzerano.
1: Quem já jogou futebol ou basquete sabe do que eu vou falar. Na hora de ter aquela partida, o racha, pode ser no clube, pode ser num campo de várzea, qualquer lugar, num jogo de futebol, num jogo de basquete, sempre tem aquele jogador mais fraco, mais ruinzinho, que está lá por cortesia, por amizade. E o que acontece? Começa o jogo, ninguém passa a bola para ele. Porque sabe que passar a bola para ele é perda de tempo, é perder a bola. É mais ou menos isso que o Brasil está reduzido no mundo das democracias ocidentais com o Lula na presidência. Teve agora a G7, uma reunião dos 7 maiores economias ocidentais do mundo. O Brasil está fora, mas o Brasil foi como convidado. E ele aparece na foto, na ponta esquerda, lá no cantinho, longe dos grandes líderes mundiais ocidentais. E na hora tem um vídeo que parece eles se cumprimentando entre si, o Donald Trump nem deu bola, nem deu as mãos para cumprimentar o Lula. Aí sai na imprensa brasileira que ele fez um discurso dizendo da soberania, que não pode haver mexer na soberania nacional, isso para agradar o seu eleitorado aqui. Ninguém ligou para as coisas que ele falou. Falou de multilateralismo, umas coisas lá que... aquela coisa do jogador grosso, ninguém presta atenção. E por que ninguém presta atenção? Porque o Brasil é um país fraco? Não. O Brasil é uma economia forte. Talvez seja hoje a 10ª maior economia do mundo. Mas é por ideologia. Nas democracias ocidentais, são totalmente contrárias à ideologia que o Lula implantou no país. O Lula apoiou Nicolás Maduro, aquele ditador que foi preso pelos americanos. Lula apoia o Hamas, grupo terrorista que luta contra Israel. Lula apoiou o Irã. Lula apoiou, apesar que de certa forma indireta, a Rússia na invasão da Ucrânia. Então, ideologicamente, Lula está distante das grandes lideranças mundiais e não é muito levado a sério por elas. Então, se ele for... Só que a nossa mídia, que joga a favor do Lula e joga para a torcida, que é o eleitorado menos avisado, acha que ele foi lá e fez um discurso, que ele foi importante. Veja as fotos, veja o vídeo e veja nos próximos dias a repercussão do que ele disse. Não vai repercutir nada. É como aquele jogador que quando entrega uma bola para ele, fala, devolve logo a bola que você não sabe o que vai fazer com ela.
0: Sete horas e 54 minutinhos, 7h54. Por falar em futebol, ontem teve jogo da Série B, viu gente? Copa do Mundo pra cá, Copa do Mundo pra lá, Messi, Mbappé, não sei quem mais. E a gente falando aqui do nosso futebolzinho, né? Futebol da Série B do Campeonato Brasileiro, que ontem teve um jogo. Ontem teve um jogo lá no Castelão, lá no Ceará, em Fortaleza. O Fortaleza, o todo poderoso Fortaleza, lá no Nordeste, o Fortaleza é um dos times mais poderosos do Nordeste, né? Um dos times mais fortes. Estava invicto a não sei quantos jogos e tal e coisa. Bom, o Fortaleza recebeu o América Mineiro, último colocado do campeonato, o América Mineiro. Não tinha ganho um jogo sequer. Perdeu todos os jogos que disputou o América Mineiro. Na verdade... perdeu todos, acho que pera um pouquinho, teve algum empate. Deixa eu ver aqui como é que estava a campanha do América Mineiro. Deixa eu dar uma olhadinha. Ele tinha tido três empates. 9 derrotas, 3 empates até ontem. Ontem ele vai lá no Castelão em Fortaleza e me vence Fortaleza por 3-0. Esse tal de futebol é sempre surpreendente, não, gente? O único jogo da Série B no Campeonato Brasileiro da Série B ontem. O América vencendo surpreendentemente, primeira vitória do América, vencendo surpreendentemente o Fortaleza fora de casa. E aí no final de semana nós teremos novamente Série B e Série C, a série da Internacional de Limeira. 7h56, intervalozinho rápido, Joyce, a gente volta já.

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0: Nós são 7 horas e mais 58 minutos, 7h58. Eu recebi aqui um vídeo do meu xará, o Ivan Voit, sobre uma psicóloga fazendo uma análise sobre esse fato que aconteceu aqui em Limeira. Ela também ficou impactada com as imagens, como todo mundo ficou, né? Mas ela está fazendo uma comparação com o nosso dia a dia, com a vida nossa no dia a dia. Ela está perguntando de quantas vezes nós nos distraímos, nós deixamos de prestar atenção numa coisa ou em outra coisa. Aquela velha situação de você sair de um cômodo para ir fazer alguma coisa no outro. Você sai da sala para ir fazer alguma coisa no quarto. Quando você chega no quarto, você para e pensa assim, mas espera um pouquinho. O que que eu vim fazer aqui? Já aconteceu com você isso? Comigo já aconteceu. Comigo já aconteceu isso. Você parar e ficar moscando. O que que eu vim fazer aqui, meu Deus do céu? Eu vim aqui para fazer uma coisa que esqueci o que que é. E ela tá fazendo um paralelo, né, da patetice que aqueles três fizeram lá com essas situações no dia a dia. Não comparando nada, evidentemente. Ela está só chamando a nossa atenção para como o nosso cérebro funciona e como o nosso cérebro dá essas bobagens, dá essas bobeiras de vez em quando, né? Muito bem. Por isso que quando a gente vai fazer uma coisa como a que aqueles caras estavam fazendo, né, o trabalho deles não pode ficar moscando. No trabalho deles é foco total no que estão fazendo, né? Ali não permite erro. Aquele trabalho não permite erro. Ainda mais um erro absurdo como aquele que aconteceu. José Luiz Vendramin mandou um vídeo pra gente aqui, Joyce. A rodovia, ele também está na rodovia agora. Boa viagem para você, Vendramin. Bom retorno para Limeira depois. Olha lá. Olha como é que rapaz, tá pior ainda. Piorou o negócio. Vixe, fechou o tempo mesmo, hein? Vendramin mandou esse vídeo aí. Fechou o tempo de uma vez, hein, cara? Nossa, tá feia a coisa, hein? É, o negócio tá feio. A Cícera tá pedindo pra gente mandar um friozinho desse pra Januária, lá em Minas Gerais, que lá tá quente. Olha só como é que é. Olha como é que é o Brasil, né, gente? Ei, Brasilzão. Reinaldo Moreira, lá da Vila Dignidade. Quem mais mandou aqui? É o vídeo ou é uma foto? Essa aqui acho que é uma foto. Vou mandar pra Joyce. Espera aí que eu já vou ver quem é que mandou aqui. Mandei para Joyce uma vista lá do centro da cidade. Quem que mandou? Deixa eu ver quem é que mandou aqui. Quem que mandou esse vídeo, essa foto para nós? Foi a... É foto ou vídeo? A Valéria. A Valéria que mandou essa foto aí. No centro da cidade. Ó, de um apartamento, de um prédio do centro da cidade, a visão que se tem ao longe lá do horizonte é essa daí, ó. Totalmente encoberto. Rapaz do céu, hein? É, vem aí uma mudança de estação, né, gente? Estamos saindo do outono, semana que vem o inverno tá aí com mais uma onda de frio. É o que estão dizendo os meteorologistas. Bom, 8h02, a gente já avançou aqui no horário. É hora de eu falar tchau, né? Hora de eu falar tchau. Ô, Chico do Gesso, mas que pudim delicioso. Joyce, valeu a pena, hein?
1: Com certeza.
0: Vale. Eu achei que a Joyce estava querendo dar um golpe na gente aqui. Eu falei, ah, Joyce. É, não. Ela não compareceu com os pratinhos, não compareceu com os garfinhos. E ficou no 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Rapaz, isso aqui é delícia, viu, Chico? Segunda-feira vamos sortear. Muito bom, né, Joyce?
1: Muito, muito bom.
0: Muito bom mesmo, caprichado. É desse modelo que a gente gosta. Gente, um abraço a todos, um bom dia. Até amanhã, se Deus quiser, em nome do Carlos Romídio, em nome da Joyce, deixo um bom dia para todo mundo aqui. E um convite para que você esteja conosco logo mais amanhã, novamente, mais uma edição do Bom Dia Melhor. Continue cravado aí nos 82.9, que é para ficar de boa.

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2: Olá, muito bom dia. Começando mais uma manhã com neblina ou nevoeiro. Cada um tem um jeito de falar, né? Aqui na cidade de Limeira.

A partir de agora você participa, o nosso 34044000 tá liberado, deixa o seu nome, interage com a Robertinha. Lembrando que às 9 da manhã temos a nossa transmissão pelo nosso canal do YouTube.

E hoje, gente, hoje é quarta-feira, né? Quartou. Aqui na cidade de Limeira a gente percebe uma neblina. Tem jeito certo de falar, né? Tem diferença de neblina e nevoeiro. Mas temos aqui a cidade bem branquinha, muitas áreas da cidade, o centro, a nossa região, região do Jardim Morro Azul, onde fica a faculdade. Tá bem branquinho, então tenha cuidado na hora de dirigir. E para você chegar em segurança no seu trabalho, na sua casa, se você está retornando. E desse jeito, todo mundo fala que vai dar sol. Pelo menos por enquanto não tem não, né, Joyce? A turma fala, olha, quando tem neblina, é porque vai dar sol. Tô achando que esse sol não vai aparecer hoje, não. Mas tá bom também, né? Se não aparecer, tá tudo certo. Porém, tá bem diferente aqui na cidade de Limeira neste momento. Daqui a pouquinho a gente vai comentar também. Está vindo uma nova frente fria, que realmente vai baixar as temperaturas a ponto da gente sentir a beça. Então vai preparando o cobertorzinho, aquele mais felpudo, mais quentinho. Se você não tem, se garanta, compra. Ah, tem um outro detalhe também, blusinha de frio. Tem gente que tem aquelas que são as coringas, né? Mas vai pensando em alguma coisinha a mais para você se proteger, porque tem informação sobre a questão de mudança de temperatura. Mas, Roberto, já tá frio, vai ficar mais frio. É essa a mudança que eu vou falar pra você daqui a pouquinho, tá bom? Enquanto isso, 34044000 tá liberado. Participa, deixa o seu nome, manda aquele bom dia especial. Tô esperando por você.

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0: 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Comentei que ia falar sobre essa questão do tempo, mudança de tempo. Só que essa mudança de tempo, pelo fato dela vir com a chegada do inverno, que começa no domingo, vai ser considerada a primeira onda de frio do inverno, que já tem a datinha pra chegar. E essa data, pra quem estava ansioso, eu não ligo muito pra frio nem muito calor. Eu gosto de uma temperatura mais amena, gostosa. Muito frio é ruim, muito calor é chato. Temperatura mais ali equilibrada, eu gosto mais. Então, pra quem estava ansioso pela chegada do inverno, não é o meu caso. E dos dias mais frios, diz que Campos do Jordão tava 2 graus lá. Quando eu fui lá, tava 3, eu tava congelando, Joyce. Deus me livre. Eu gostei da cidade. Não voltaria pra curtir o frio. Não voltaria pra curtir o frio. Voltaria pra ver as cerejeiras. Mas pro frio, não. Não gostei, não gostei, não. Fui dormir 8h30 da noite, nem aproveitei a noite lá. Tanto frio que eu tava. Não. Mas enfim, então já tem data pra chegar e deve derrubar as temperaturas em São Paulo, que é a capital paulista, e também em todo o nosso estado. Chegando, claro, em várias regiões do país, também considerado Paraná, Santa Catarina, boa parte de Minas Gerais, Rio de Janeiro, até Espírito Santo vai sofrer um pouquinho aí com mudança na temperatura. Então, assim, ó, a nova estação começa oficialmente às 5h24 da manhã do domingo, pelo horário de Brasília. Antes disso, o outono vai se despedir aí no sábado, com temperaturas também mais baixas. E com a chegada de uma nova frente fria, que deve provocar aí uma mudança de tempo, as condições irão mudar. E quando chega a primeira onda de frio desse inverno, Robertinho? De acordo com a meteorologista do Climatempo, o inverno de 2026 começa sob influência de uma onda de frio que promete trazer aí fortes quedas nas temperaturas nos primeiros dias da nova estação. Os primeiros sinais do esfriamento começam a ser sentidos mesmo na segunda-feira, dia 22. Em especial, na região sul do país, mas também alcançando áreas de Mato Grosso do Sul e São Paulo. No entanto, a chegada mais intensa da massa polar está prevista para a quarta-feira, dia 24. As pessoas falam que essa data geralmente é uma das mais frias do ano, que se comemora, para quem é católico, dia de São João, né? Todo mundo fala que no São João é tudo muito frio. Eu ouço isso desde quando eu era pequenininha, na idade, viu? Quando o núcleo do sistema começa a avançar pelo norte da Argentina. Tem que vir da Argentina, né? É lá, tá vendo? Só coisa boa, né, Joyce? As piadas internas nossas, né, Joyce?
3: Então, eu vou guardar essa, porque em algum momento eu vou poder usar.
0: Vai poder usar, Joyce. De acordo com a previsão, essa será a primeira grande onda de frio do inverno de 2026. Ai, meu pai. E ela falou assim, ó, é uma grande e forte massa de ar frio de origem polar que vai avançar pelo interior da América do Sul, vindo da Argentina. E é nesta situação que o ar gelado consegue avançar com maior abrangência e maior intensidade sobre o Brasil. Então, se prepara, tem aí o finalzinho de semana que você vai sentir os efeitos, porém, sabe o que você pega? No sábado, se você trabalha, tem uma vida mais corrida, vai no sábado, compra uma blusinha, se você trabalha, acorda bem cedinho, compra uma blusinha melhorzinha, aquele casaquinho, já vai se preparando.
3: Meia térmica.
0: Meia, porque assim, vai chegar. Isso já tá previsto. E geralmente, antigamente até errava-se muito, hoje em dia não. A meteorologia, ela acerta, mas acerta mesmo. Então vai com calma nesse quesito de frio, não tem o que fazer, não fica nervoso, mas se proteja. Eu acho que isso que é o X da questão, tá bom? Friozinho, delícia, Joyce. Tinha que vir da gente.
3: Tinha que ser.
0: Eles gostam da gente que manda até frio, né? Os argentinos amam os brasileiros que mandam até frio intenso aqui pra gente. Eles também passam frio, mas... Vai, receba. receba aí o frio, né? 8 horas e 31 minutinhos.

Bom dia, 8 horas e 37 minutinhos. 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

Agora são 8 horas e 46 minutinhos. Bom dia! 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

0: 8:48, a gente estava esperando o Marcelo ficar pronto. Marcelo, na verdade, não precisa ficar pronto, ele já nasceu pronto, né? Ele é uma pessoa que nasce pronta, tem jeito não. Só que antes do Marcelo, eu vou dar uns alôzinhos, ó. Dona Fátima do Amparo, um abraço, obrigada. Reinaldo Moreno, Vila Dignidade. Renê Golfinetti, Vila Rocha. Tia Leda do Jardim Morro Azul, obrigada pelo carinho. Arredo Boa Vista também. Edilene, tia Jane, tio Dito. Uma ótima quarta-feira. Ai, olha o que a Edilene mandou. Hoje, quarta-feira, folgou, né, Léo? Aproveita bem esse descanso mais que merecido. Ela lembrou do nosso querido Léo, que é ouvinte aqui da rádio, que hoje é folguinha do Léo. E o Léo, Edilene, só pra você saber, você mandou a mensagem, na sequência, a mensagem do Léo. O Léo já mandou pra gente também aqui, assim, ó. Bom dia, quartou, folgou. Tô sumido, mas acompanho depois no YouTube. O trabalho nessa empresa é um pouco diferente. Não tenho umas regalias e tenho que seguir o protocolo da empresa, que é não usar o celular. É, mas acompanho sempre depois no YouTube. Abraços, Robertinha, e saudades. Sou a favor de um programa da tarde, VIP. Muito bom. Obrigada, viu, pelo teu carinho. E Edilene, ele mandou um coração pra você. E ele tá... É que nem fala, né? Léo, você vê como que aqui vira uma família? A Edilene me ouve falar de você. A Edilene, com a sua também sensibilidade, já lembrou do Léo na quarta-feira. É esse carinho, né, Léo? Então, ó, transmito pra você o carinho da Edilene. E eu tenho certeza que ela fica feliz por você estar aproveitando a sua quarta-feira de folguinha, viu? Edilene, ele mandou um coração assim pra você, tá? Que delícia, olha lá, os nossos ouvintes conversando.
1: Porque o Léo sabe que os dias que ele não tá aqui nesse horário, ele tá nos nossos corações também.
0: Com certeza, o Léo sabe. É, porque a gente sempre lembra, né, Joyce? Até mesmo quando o Léo não manda, que às vezes só a Cris manda, eu acabo sempre incluindo o Léo. Cris, manda um abraço pro Léo também, a gente até comenta, né, Joyce? Porque, como eu falei, quando os nossos ouvintes participam, viram da família. E quando não participa, a gente sente falta. Sim. Tem carinho de verdade. Eu sou bem assim, eu não, como que eu posso falar? É até às vezes difícil. Não é só um personagem que fica aqui, eu vou mandar um abraço pro Léo, porque hoje é quarta-feira, eu vou fazer uma média com o Léo ali. Não tem por que fazer isso, entendeu? É de verdade, é de carinho mesmo. E ele mandou assim, ó, sim, minha irmã me manda todos os abraços e eu recebo todos. delícia, né, Léo? Então, sinta-se abraçado. Edilene tá mandando. Nós aqui também, eu e a Joyce. Todo mundo, viu, Léo? E eu super entendo a questão do critério da empresa, tá? Entendo perfeitamente, fica tranquilo. E quando dá certo, me acompanha assim, que eu vou ficar muito feliz, viu? Adriana, do Jardim São Pedro, obrigada pelo carinho. Paula Piola também, chegando por aqui. Bom dia, Roberto e Joyce. Já que você gosta de ver as cerejeiras, te convido a conhecer minha cidade natal, Garça. Eu já ouvi falar, nunca fui, mas já ouvi falar. E olha o que ela disse, Joyce. Lá temos um lago rodeado de pés de cerejeiras.
1: Ai, deve ser lindo!
0: Bom, eu sou suspeita de falar, porque quando eu cheguei bem na entrada de Campos do Jordão, eu comecei a ver na pista lá as primeiras cerejeiras. E a bobona que tem aquela postura forte, que resolve tudo mais, está eu lá dentro do carro chorando, que nem uma boba que estava vendo a cerejeira. Claro que o marido olhou, não entendeu patavina nenhuma, né? Tá bom, né? Deixa eu ver. Mas eu chorei.
1: Não entenda nada. Não entenda nada.
0: Sinta que eu tô emocionada. Gente, eu chorei, Joyce. Comecei a chorar, fiz até assim. Gente, como elas são lindas. Olha aí. O marido olhou assim. Eu não tô entendendo nada. Olha lá, Paula, eu com toda a minha postura. Não, o que eu faço, o que acontece, eu vi, não sei o quê. Vendo as cerejeiras, chorei. Ai, é porque era uma coisa que eu queria muito, muito, muito, muito há anos. E eu falo disso, pra vocês terem uma ideia. Até tem uma cerejeira cor-de-rosa aqui, que foi a Lu que gentilmente foi lá. Ela perguntou qual tipo de plantinha. É uma cerejeira de plástico, tá, gente? Qual tipo de plantinha que você gosta, Rô? Eu falei, eu gosto das cerejeiras cor-de-rosa. Aí depois ela me arrumou uma branca. Aí, essas cerejeiras aqui, Joyce, tá fazendo aniversário já aqui. Vai virar patrimônio. Tanto tempo que tá aqui. Tanto que eu gosto. Mas, ó, ela colocou assim, ó. Lá temos um lago rodeado de pés e cerejeiras, jardim oriental e uma festa anual. Esse ano será em julho. Fica a dica, fica a dica. Quem sabe eu convenço seu maridão pra ir pra Garça. É longe, Paula. Conta aqui pra mim, eu não sei quantos quilômetros são. E tá aqui, ó, festa da cerejeira, do dia 8 a 12 de julho, em Garça. Olha, é o Lago Artificial JK Williams, Garça. É a 39ª festa da cerejeira, A 39ª Festa da Cerejeira reafirma sua essência cultural, valorizando as tradições japonesas e proporcionando uma experiência única para toda a família. Vai ter danças típicas, taiko, expositores, shows, gastronomia, tem tudo tem, viu gente? Tem tudo tem aí. E raízes em flor. Ah, eu não sabia, não conhecia. Fiquei muito feliz. Muito feliz de saber, quem sabe aí dá certo, viu? Obrigada, viu, Paula? Porque ela, pra voltar lá em Campos, é muito frio, eu não voltaria lá, não. Mas Garça, como por ser mais...
1: daqui.
0: Quanto?
1: 3 horas.
0: Três horas daqui. Pela Washington Luiz.
1: 180 quilômetros.
0: Então, assim, é longe. É longe. Não sei se é o mesmo tanto pra Campos do Jordão. Não me lembro a quilometragem lá, gente. Mas... É bom saber. E às vezes você nem sabia e você quer ir, né? Então vale a pena. Gente, 8 horas e 54 minutos. Agora a gente vai chamar o Marcelo, que com certeza vai participar dessa festa maravilhosa, que é a Festa da Cerejeira, diretamente da Rua 25 de Março. Ele que é o nosso amigo, o Marcelo, da Relojoaria do Zezinho. Marcelo, bom dia!
2: Bom dia, Albertinha Maese, bom dia, Joyce, bom dia para todo mundo que tá do outro lado te ouvindo, te assistindo. Muita serração por aí, Robertinha?
0: Agora deu uma melhoradinha, viu, Marcelo? Mas olha, o negócio tava feio mais cedo, viu? Tava ruim porque ficava embaçando pro lado de dentro, aí você liga o ar-condicionado, tudo, fica gelado por conta disso. Esse aqui é o arzinho quente. E pro lado de fora também cai aquelas gotículas em massa. Então, Marcelo, foi meio difícil pra dirigir, mas graças a Deus deu tudo certo, viu?
2: Mas hoje a serração ficou até mais tarde, Bobeirão. Às 8 horas ainda tem a serração ainda, viu, Roberto?
0: Tinha mesmo. E uma serração forte. Marcelo, você que mora na região ali, se eu tiver errada, você me corrige, tá? Você, não digo que é próximo, mas ali, na região do Limeirão, é isso? Confere? Você mora
2: nessa?
0: Confere. Como que tava essa região? Tava muito, muito forte a serração também, porque lá meio baixada também, né? Tem umas baixadas assim. Entendi. Ali, né?
2: Então, esse ano foi a primeira vez que eu desci a Mogi Mirim, que na realidade, apesar que eu desci cedo, era a volta das 7h10, mais ou menos. Mas é a primeira vez que eu desço a Mogi Mirim esse ano que realmente tava assim. De a pé, você tava na esquina de baixo e não enxergava ainda. Tava bastante serração, viu, Bretinha? Então, o negócio pegou bastante hoje. Já passou, né? Mas tem que tomar muito cuidado em estrada, né, Bretinha?
0: Ah, tem, Marcelo. Eu mesmo dirigi com cautela, porque de manhãzinha eu vou de um ponto pro outro com a minha filha, levo na escola e tudo mais, porque ela ainda não tá de férias, né? O meu esposo vai trabalhar também e eu acabo levando. Então, eu de manhã ando bastante carro. E eu andei bem mais devagar do que eu costumo, que eu já ando devagar, viu? Porque passar pelo centro da cidade ali, mesmo com o semáforo funcionando, é o ó do Borogodó. As pessoas acham que porque tá escuro, que não tem que respeitar a sinalização. O limeirense, ele é muito mal educado no trânsito. Não digo todo mundo, porque eu não me incluo nisso, então não pode generalizar. Mas tem muitos limeirenses mal educados. E aí, Marcelo, eu já ando devagar. Mas com a neblina, eu acabei andando mais devagar do que o normal. Porque eu morro de medo, viu, Marcelo? Aquele negócio, não consigo enxergar muito bem. Eu tenho isso filme no meu carro. Isso também colabora para prejudicar a visão. Então é complicado, viu?
2: Meu, tem que tomar muito cuidado. E falando de cuidado, né, Robertinha? Estamos aqui falando da relojaria do Zezinho. Ontem você sabe que a Argentina jogou. Que gosto de ver. Eu só assisti a Argentina por causa daquele menino. Aquele menino que tem 38 anos que tá jogando bola. Você conhece ele, Robertinha?
0: Ah, É um menino que tem assim, que ele é um ótimo jogador de futebol?
2: É, aquele menino, 38 anos, vai pra lá, vem pra cá, pum, pá, é gol, né, Leitinho?
0: É o Messi, né? Ô, Marcelo, a minha filha conseguiu 2 Messi, viu? Só pelo desencargo, ela conseguiu já no álbum de figurinha o Robozão. O Robozão veio pra ela e eu fiquei feliz, porque eu gosto muito do Cristiano Ronaldo. E veio o Messi, aí veio, ela colocou certinho aí e comprou figurinha novamente. Veio o Messi de novo, só que daí ela já acabou trocando. E ontem ela me pediu, né? Ela tava meio dodóizinha ontem. Ela precisou ir no dentista, tava com uma dor no último dente dela, por causa da gengiva. Teve que fazer um procedimento ontem também, tadinha. Então ela tava meio dodóizinha, mas ela falou pra mim, mãe, queria figurinha. Aí vai a mãe lá, né? Vai a mãe lá comprar figurinha. Aí ontem saiu aquele, o francês, como que fala o nome dele? Como que é, Joyce? O M mais comidinho, fala pra mim. Mbappé. É isso, saiu ele, olha lá, sortuda. Ela falou, olha mãe, quem saiu. Então ela tá que tá nesse álbum de figurinha, viu, Marcelo?
2: Mas manda ela ir de domingo ali na praça, ali ela enche o álbum dela, faz toca ali, ela... Um domingo, bem cedinho, até a tarde, ela preenche o álbum dela, vai ali com ela no domingo de manhã.
0: Então, eu falei pro Thiago ir com ela, viu, porque eu, na verdade, com ela sozinha, eu não vou. Aí falei pro Thiago ir com ela, o Thiago tá com um pouco de falta de tempo, mas ele falou que vai pra tentar preencher, viu, Marcelo, porque só comprando é um pouquinho caro, né?
2: Exatamente, o Marco preencheu dele, agora tem que ver esses que trocaram, mas foi 2 domingos. Ali na praça, ali, né? Chegamos 9 horas, depois, né? Fomos embora, que tinha bem pro sítio, né? Mas ele ficava até 4, 5 horas da tarde. Tinha gente ainda ali, viu, Luiz?
0: Não, é, o pessoal... Então, ontem à noite que eu... ontem à noite que eu fui comprar as figurinhas pra ela, fui ali na banca, né? E, nossa, mas tinha um monte de gente, mesmo que o tempo tava meio estranho, tinha um monte de gente lá, viu, Marcelo?
2: De domingo é lotado. Mas vai lá que você vai preencher o álbum rapidinho. Eu também vou comentar a respeito, antes de falar da relojaria do Zezinho, mandar aí um abraço para todo o pessoal, sei que tá ouvindo, da área rural. Falar disso esse final de semana aqui na Martim Lutero, ali na igreja, acho que é luterana, né? Indo daqui para lá, do lado esquerdo, logo pegando o Y ali na subida, vai ter festa junina ali, viu? Então, convidar o pessoal aí, ó. Que é uma festa junina gostosa. Ali
0: é bom,
2: faz um tarde de chocolate quente com conhaque, Robertinho. É gostoso, viu?
0: Como que é? Mas aqui que é bom com conhaque?
2: Chocolate quente com conhaque, chama choconhaque.
0: Nossa, Marcelo, é a primeira...
1: Segura o brasileiro,
0: nossa,
1: hein?
0: O brasileiro consegue inventar isso também. Porque assim, eu nunca experimentei conhaque, mas já senti o cheiro. O negócio é forte demais, Marcelo. Aquilo lá, você não precisa nem tomar pra você ficar bêbado com aquilo lá. Mas assim, Marcelo, choconhaque, existe isso, então?
2: Choconhaque. É, ali na festa, ali na igreja luterana, ali no daqui pra lá, do lado esquerdo, logo que passa o Y, não pega o Pires de cima, já tem a igreja ali, todo ano a gente vai ali, vai ter 2 sábados, só faz de sábado, é amanhã não, sábado agora e no outro sábado, eu acho que é isso, se eu tiver errado, alguém da área rural, eu, Douglas, manda um alô pra você e me corrige, mas sábado agora eu sei que vai ter a festa junina lá, já deixar um recadinho pro pessoal comparecer lá. É uma festa muito familiar, muito gostosa, viu, Robertinha?
0: Ô, Marcelo, e lembrando, né? Se você for lá pra experimentar o choconhaque... Bom, você já sabe que tem conhaque no meio. Então você já vai assim, já esperto pra vir calibrado. E se beber, não dirige. Viu? Pede pra alguém não beber. Você cai no choconhaque, né? Se quiser, mas não dirija. Porque não pode unir não, o útil ao agradável, né?
2: Por mais fácil.
0: Ô, Marcelo.
2: Mas, é um gostinho,
0: mas aí que tá. Eu acho que quem vai beber o choconhaque vai virar um ciclone na estrada, então não pode, não. Melhor não, né, Joyce?
1: Melhor não.
0: Não, Deus me livre. Vai virar um ciclone ali na estrada. Oi, Marcelo, eu bebo uma taça de vinho, eu já fico penhenca. Se eu tomar isso aí, eu não levanto.
2: Eu não sou de beber álcool, não, porque eu já sou meio doido, assim, meio fora do ar, diz que eu bato pino sem tomar. Se eu tomar, eu fico pior, então eu evito, viu, Roberto? Esse é meu cérebro entra em colapso.
0: Mas tem gente, Marcelo, como que é? Sabe beber. Tem gente que sabe beber e aguenta o tranco. Eu tô pra experimentar soju. Né, Joyce? Marcelo, você já experimentou soju?
2: Não. Soju. Nem sei o que é isso.
0: Soju é uma bebida coreana. A base é arroz, né? O álcool ali tem a base arroz, algumas coisas. E eu tô pra experimentar. Eu tenho muita vontade. E a Joyce...
1: Eu experimentei.
0: A Joyce já experimentou, me falou. Joyce, é gostoso?
1: Eu gostei.
0: É docinha?
1: É docinha.
0: Então
1: eu
0: vou gostar.
1: Eu tomei, lógico, eu tomei o saborizado. Então tem a versão original.
0: Sim, que deve ser forte pra dentro. Aquilo. Só os valentes. Então.
1: Eu tomei a de blueberry e acho que a última que eu comprei foi de pêssego.
0: Pêssego.
1: Foi as duas vezes que eu experimentei. Bom. É gostosinho. O sabor dela, assim, é um sabor de... Imagina uma Sprite.
0: Sim, sim.
1: É aquela
0: Lembra.
1: Coisa, assim, o gostinho. Só que sim, tem o álcool.
0: O teor alcoólico dizem que sobe rápido.
1: Eu acho que sim, porque, pra falar a verdade, eu não sou uma pessoa que bebe. Então, eu não sou muito parâmetro. Mas eu não achei muito forte.
0: Não achou muito forte.
1: Não.
0: Eu tô, de verdade, eu tô com muita vontade de experimentar. E não tive a oportunidade ainda. O meu marido ficou meio assim, quando eu tomei uma taça de vinho e comecei a falar bobeira, ele nunca mais me deixou nem experimentar nada. E nunca fiz isso. Olha, fiz uma vez só comendo pizza, eu não tava com o estômago vazio. Eu experimentei, vai tomar. Não, tomei uma taça, Marcelo. O meu marido falou que eu já comecei a falar bobeira lá. Então ele nunca mais me deixou nem experimentar.
1: Eu acho que tem isso, que cada um acaba tendo...
0: Eu sou fraca.
1: Tendo uma reação. Lógico que o soju você sente sim. Você sente sim que tem. Mas não é aquela coisa que, nossa, eu tomei um negócio
0: e
1: já...
0: E já, pum, bateu.
1: Uau,
0: e foi. Não,
1: não.
0: Mas diz que vinho é pior, né? O vinho, ele acaba subindo rápido também. Mas eu acho que isso pra mim, filho, se eu tomar qualquer
1: das
0: coisa,
1: vezes
0: vai
1: que
0: subir.
1: Eu experimentei vinho também, eu só fiquei...
0: Paz e amor? Marcelo, você...
1: Muito ótimo.
0: Ô, Marcelo, você ficou paz e amor que nem eu e a Joyce quando experimentou vinho?
2: A Joyce, o conhaque com a Joyce vai cair bem, porque ela já gosta de chocolate e toma um negocinho.
0: Não, vai virar um ciclone na estrada.
1: Não me dê ideias.
0: Ô, Joyce, quer experimentar conhaque ainda? Olha, gente, o cheiro daquilo já tem o cheiro do álcool. Imagine, eu vou experimentar o choconhaque, a pessoa vira um ciclone lá. Melhor não.
1: Já é difícil ficar triste com chocolate quente. Você ainda vai colocar álcool no negócio?
0: É, choconhaque, primeira vez que eu ouço falar isso. Pessoal.
2: Faz é sábado.
0: Soju, vai. Marcelo, você experimenta soju um dia? Ou soju? Como que fala, Joyce?
1: Eu acho que é soju.
0: Soju ou soju? Eu já ouvi dos dois jeitos também. Soju, experimenta. É, sabe no Águia? No Águia tem
1: no
0: também?
1: Águia tem,
0: no Águia. Tô fazendo
1: tem
0: propaganda
1: de
0: melancia, dele. Tem de melancia.
1: Todos os negocinhos.
0: Experimenta e fala pra gente se você gostou. Eu tô devendo falar pra você se eu gostei, Joyce. Olha nós falando de bebida, agora vai tudo preso aqui. Fala, Marcelo.
2: Eu não ficar falando muito isso daí, eu já tô ficando alcoolizado aqui, viu? Você já... Passar uma fome aqui já deu. Já.
0: Ô, Douglas! Ô, Marcelo, fala pro Douglas não experimentar muito... Como é? Choconhaque, não, viu? Pega leve no choconhaque.
2: Ah, o Douglas, eu vejo ele lá, todas as festas lá, viu? Não sei não, ele deve... Mas também ele vai com o motorista leva ele embora.
0: É, por isso que eu falo, volta em segurança, é isso que tem que acontecer.
2: Mas tá bom demais. Falando a respeito do fato que aconteceu no final de semana muito triste, Robertinho, ontem estava meu primo aqui, inclusive ele deve estar ouvindo agora lá, ele comentou um negócio, você sabe que ele fez um comentário, né, que podia ser feito pelo menos para mim, a ponte lá do esqueleto, e estão fazendo hoje cedo lá, né? Estão fazendo um trabalho lá hoje, que é de abrir uma vala, né? Para não ter acesso na ponte. E ontem nem tinha comentado isso, né? Por que que não é uma vala, né? Um enorme espaço, né? Entre o início da ponte de terra, faz um buraco enorme lá para não ter acesso nenhum lá, né? E hoje eu vi uma reportagem, estão fazendo lá hoje, a Prefeitura de Limeira está fazendo esse trabalho lá para evitar, né, Albertinha, que o pessoal tenha acesso naquela ponte, né?
0: Sim,
2: pra ter
0: sim.
2: Pelo menos uma dificuldade maior, né, Albertinha?
0: É, aqui o nosso repórter, o Carlos Gomide, trouxe as informações ao vivo, né, Joyce? Ele estava lá ao vivo, mostrando tudo mais, até conversou com a vereadora, que estava no local lá também, que ela tem um histórico já com a questão da ponte do esqueleto, né? Ela já tem um histórico de pedir para fechar e tudo mais... Né? Enfim, mas assim, Marcelo, eu acho que até demorou pra fazer isso. Eu acredito que possa inibir, mas assim, Marcelo, você, assim como eu, você acha que isso vai inibir as pessoas de irem lá? Ou quando a pessoa, ela quer, ela dá um jeito e vai mesmo conseguir ter acesso a essa ponte pra fazer esses esportes radicais? Você acha que vai inibir mesmo?
2: vai dificultar, mas a pessoa tá lá, passar por um,
0: ser humano,
2: uma vala daquela lá,
0: é porque
2: ela tá, porque só aquela placa de perigo não solucionava, não, né?
0: Ô Marcelo, é mais ou menos assim, você tá vendo que ali vai correr risco de você morrer, risco de morte, mas você tá indo pra lá. Então, eu falo que o problema dos seres humanos são os seres humanos. Porque você tá indo pra um lugar perigoso, você paga pra talvez até morrer, é o que aconteceu com essa moça, porque entregou a vida dela na mão de três manés lá, três irresponsáveis, entregou a vida dela, pagou pra isso, pra acontecer o que aconteceu com ela. Mas o ser humano não adianta, Marcelo, você pode colocar placa, sinal de fumaça, olha, se colocar viatura lá, tem gente que ainda vai burlar ali a viatura, vai pular e vai dar um jeito.
1: É só dar um tempinho, vão dar um jeito de construir uma ponte pra chegar na ponte.
0: Com certeza.
1: Espera, só espera.
0: Porque assim, Marcelo, eu vi comentários das pessoas dizendo: ai, gente, foi uma fatalidade, podia ter acontecido em qualquer lugar, quem faz esse tipo de esporte assume o risco. Porque tem o pessoal daquela vibe do vamos, do oba-oba, aquele pessoal que não liga pra nada. Tem gente que realmente não liga pra nada. Então, Marcelo, eu acho que vai inibir, vai. Foi uma atitude muito boa. Tinha que ter tido mesmo uma resposta a tudo isso que aconteceu. Mas o problema não é a prefeitura, não é o governo federal. E olha que eu nem tô defendendo o governo federal. Não é o governo federal, não é a Câmara, né, dos vereadores aqui. Não é nada. O problema são os seres humanos. O ser humano, em algum momento, não deu certo, Marcelo. É, o problema é esse.
2: Então, você sabe que eu ouvi um comentário, eu não estou aqui defendendo ninguém. É um fato que acontece todos os dias com a gente mesmo. Quando você começa a fazer uma coisa repetitiva, inclusive uma médica estava explicando, né? Ela não estava defendendo, ela nem era daqui do Brasil, porque esse assunto correu o mundo todo, né? Ela nem era daqui.
0: Sim.
2: Porque quando você faz uma coisa repetitiva, né, você passa a fazer, às vezes, automático, você... É aquela, você tem 100% de certeza, teu cérebro tem 100% de certeza que você confia no outro e você passa a não conferir mais. Então, nesse caso, teria que ter uma pessoa para todas as vezes fazer a conferência, independente de ter mais alguém que monte lá, que coloque os apretextos de quem vai fazer a brincadeira lá, né? Aquela brincadeira de pular lá. Porém, tem que ter uma pessoa... Essa pessoa ficava só para fazer conferir, ó. Você vai conferir tudo. Porque tudo que você faz automático, às vezes aquilo repetitivo, você às vezes passa a fazer sem prestar mais atenção, sem estar presente no momento em que você está fazendo aquele trabalho, né, Roberto? Isso eu até contei para você esses dias, eu fui para São Paulo conversando, eu entrei na marginal, cheguei na garagem, não me lembro de ter passado na marginal, quer dizer... Presente eu não estava, meu pensamento estava no que eu estava num assunto que era muito interessante, mas o caminho eu já sabia, quer dizer, minha mente acabou dirigindo até na garagem e eu não prestei atenção na via, entendeu?
0: Mas
2: é uma coisa que acontece.
0: É uma coisa mais mecânica, né, Marcelo? Você acaba fazendo todo dia isso e você confia. É a mesma coisa dirigir. Por que tem gente que corre dirigindo naquele caminho que ele faz todo dia? Porque ele tem segurança daquilo que ele tá fazendo. Então ele vai fazendo.
2: Roberta?
0: Oi, Marcelo. Hello? Será que o Marcelo caiu?
2: Voltou.
0: Ô, Marcelo, voltei. Às vezes as pessoas têm excesso de confiança. O que eu acho que aconteceu com esses três ali é simplesmente assim, Marcelo. Pouco caso, saco cheio, já tava de saco cheio de ficar aquele povo pulando, colocando cadeirinha, colocando a corda. A verdade é uma só, é isso. Pega qualquer pessoa que não tá ali trabalhando e é isso que dá. Custou a vida da moça, por quê? Pelo desleixo, pelo pouco caso, porque tava com preguiça de trabalhar, tava de saco cheio. Simplesmente é isso, Marcelo. Não é nem por quê. Ah, é uma coisa mais mecânica de fazer. Se tivesse prestando atenção no trabalho e sabe a importância, trabalhando com vidas humanas que pode cair ali e morrer, não tinha feito isso. Verdade é uma só, tava todo mundo ali pelo dinheiro. Eu tô trabalhando aqui, esse bando de gente pulando, cadeirinha, coloca cadeirinha, coloca a corda, tira a corda. Chega uma hora que a pessoa faz com pouco caso. Eu tenho certeza que a morte dessa moça foi desleixo.
2: Exatamente, por aí mesmo. Se torna repetitivo, acaba saindo da atenção, se torna financeiramente, já começa a pensar no lucro que vai ter no final do dia e não vive o presente que está ali para montar tudo certinho, né, Robertinho? Mas estamos aqui na luta, viu? Vamos tocar relacionamento, Zezinho, já ergueu as portas para te atender. 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E amanhã nós estamos de volta, se Deus quiser, com chuva, com neblina, seja o que for, viu, Albertina? Estará de volta amanhã, de manhãzinha, falando mais um pouquinho aqui da loja, tá bom, Alberta?
0: Com certeza, Marcelo. Olha, um abraço pra você. Valeu a pena a gente bater um papo e, se Deus quiser, amanhã a gente tá de volta. Tchau, tchau, Marcelo.
2: Tchau.
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a partir de agora, um pouquinho mais tarde, tudo culpa do Marcelo da Relojoaria do Zezinho. Estamos dando início à nossa transmissão pelo nosso canal do YouTube. Aproveita e vem comigo.

0: Hoje, quartou, né? Estamos no meio da semana, um dia bem diferente, né? A gente tá ainda com uma neblina aqui na cidade de Limeira, menos do que estávamos aí há coisa de 2 horas e meia atrás, até 3 horas atrás. O negócio tava bem mais pesado,
1: uma neblina. Não tá não, viu? Hã? Tá bem pesado a neblina.
0: É, aqui não, né? Aqui não, é onde eu tô vendo, né? Eu não tô achando pesada, dá pra enxergar, né? Bom dia, Carlos Gomide.
1: Tudo bem, Roberto?
0: Bom dia, tudo bom?
1: Eu já cheguei.
0: Você veio de que ponto da cidade?
1: Eu vim da Ponte do Esqueleto.
0: Saiu agora de lá?
1: É,
0: saiu lá agora deve estar de tá muita neblina,
1: tá,
0: né?
1: Lá tá bastante.
0: E que bom que foi tomada uma atitude, né?
1: Isso é do coisa. Lado
0: você
1: de...
0: Você tava ali ao vivo acompanhando tudo, parabéns, lado, ficou muito bom.
1: Do lado de Limeira e Corderópolis ia fazer também agora ainda pela manhã.
0: Do lado deles ali,
1: do lado,
0: né,
1: de Corderópolis.
0: Bom... Na sua opinião, que, né, na sua opinião de repórter, de como pessoa também, normal, algo precisava ser feito, né, está sendo feito, acha que vai resolver?
1: Não.
0: Eu também tenho essa
1: Eles
0: opinião.
1: Acham...
0: Eu nem vi direito o negócio ali ao vivo, tá?
1: Foi aberta uma vala de 5 metros de profundidade, sim, sim. Ela deve ter mais ou menos uns 3 metros de largura, quer dizer, fica difícil para qualquer pessoa tentar pular, por exemplo, a vala para acessar a ponte. Vai ser praticamente impossível acessar a ponte a partir de agora. Mas vão dar um jeito.
0: Vão dar um jeito,
1: vão,
0: né?
1: Vão dar um jeito.
0: Acaba que... Que nem eu falei aqui agora há pouco com o Marcelo. O ser humano, ele dá um jeito.
1: Ele vai dar um jeito.
0: Ele vai dar um jeito.
1: E eu, a grande preocupação, inclusive eu conversei junto com o Jorge Tamon da IPTV, eu conversei com o proprietário daquela área. Ele pediu para não ser usada a voz, para não ser identificado, mas a gente conversou com ele. E ele disse que a grande preocupação dele, primeiro, é com o aumento no número de invasões da propriedade dele. Porque o chão, 3 metros de um lado e 3 metros do outro, da estrutura da ponte, é da União. O resto é terra dele.
0: Entendi.
1: É propriedade dele, é propriedade privada. E ele falou que está com medo do aumento... de pessoas que vão lá, por exemplo, ciclistas que passam por lá, que vão tentar passar por baixo agora e vão cortar cerca, e ele tem gado lá. Enfim, ele está muito preocupado, inclusive com as pessoas que agora vão para a Ponte do Esqueleto, mas vão ficar na parte de baixo.
0: Entendi.
1: E que para chegar na parte de baixo tem que invadir a propriedade dele.
0: Caramba,
1: é um negócio que... Assim, é por isso que...
0: Parece que...
1: Eu sou a favor e eu acho que deveria ter sido feito mesmo essa... Essa interdição da ponte, sim. Enfim, tirarem as vigas da ponte e deixar só as pilastras e tal, eu acho que deveria ser feito isso. Sem esquecer que aquilo, como o Ivan tem batido nessa tecla, aquilo pode ter uma utilidade turística. Aquilo pode ter uma utilidade mesmo, sabe? De alguém usar aquilo para alguma coisa lícita, alguma coisa regulamentada. Sim. É porque o pôr do sol naquele lugar é muito bonito. É uma ponte muito alta, é muito bonito.
0: Nunca fui pra lá, você acredita? Eu não conheço. Só vi de longe. Sim.
1: Da rodovia Limeira Cordeiro, você vê ela, né?
0: Isso,
1: você vê
0: a ponte do esqueleto. Longe, quando eu precisei subir também no Morro Azul lá pra gente fazer
1: reparos. Acaba vendo de baixo, né?
0: Você acaba vendo. Aí eu vi, mas nunca fui lá. Também nunca tive desejo nenhum de ir lá, nem pra ver o pôr do sol. Embora eu adoro. Adoro lua, pôr do sol, mas nunca tive vontade nenhuma.
1: As pessoas, elas vão dar um jeito. E foi o que eu falei ontem aqui. Essas pessoas que procuram esse tipo de atividade, elas vão continuar procurando esse tipo de atividade. Ou seja, na Ponte do Esqueleto.
0: Ou em outro.
1: Ou seja, no Barranco do Horto, que foi um exemplo que eu usei ontem aqui. Né? Então, se tiver que continuar morrendo gente, vai continuar morrendo gente. O que deveria ser feito, na minha opinião, é tentar fazer com que pessoas... que fossem ali, fossem pessoas treinadas, pessoas que tivessem o mínimo de capacitação numa associação com o CNPJ ativo, com um responsável técnico, com uma assinatura de arquiteto, de engenheiro, de alguém que garanta que aquilo é seguro. Não dá para fechar a ponte? Fechar a ponte, legal. Você acabou com o problema. Lá. Porque o problema vai continuar acontecendo em outros locais. É a mesma coisa aquela pessoa que está tentando pular da ponte. Sabe aquela pessoa que está tentando pular da ponte? Aí vai gente lá e tira ela à força da ponte. Consegue dar uma distração nela e puxa. Resolveu o problema dela? Resolveu naquele momento. Porque ela vai ser levada para o hospital, dali 2 semanas ela vai voltar e vai tentar de novo. O que precisa ser feito é tentar, no caso desse exemplo que eu digo de pessoas que estão atentando contra a própria vida, é convencer a pessoa de que aquilo não vale a pena.
0: Sim.
1: E no caso da ponte do esqueleto propriamente dita, é limitar o acesso àquela ponte às pessoas que são capacitadas, preparadas, associadas, fiscalizadas, regulamentadas e não deixar qualquer um entrar. E isso vai continuar acontecendo, porque as empresas sérias vão procurar outro lugar e as empresas clandestinas vão dar um jeito de entrar na ponte.
0: É, gente, parece que tenta resolver um problema, mas não consegue, esbarra em tantas situações.
1: O cobertura é curto, né? O cobertura é curto.
0: Aí alguns, os mais radicais, óbvio, né, vai falar, ah, então faz a demolição dessa ponte, acabou todos os problemas, acabaram-se os problemas do cara da propriedade, que lá é a propriedade dele, né, de 3 metros, você falou, né?
1: 3 metros para cada lado da ponte.
0: Já é a propriedade dele. Com a demolição da ponte, acabam-se os problemas. Os mais radicais fariam isso. Não sei, porque eu não vejo outra questão. Eu não acho que essa vala, embora... Que bom que tenha sido tomada uma iniciativa, mas não acho que vai... Porque o ser humano, quando ele quer, ele dá um jeito. Ele vai, ele faz, ele acontece, burla.
1: E a gente questionou ele também com relação à opinião dele a respeito da demolição. E ele disse que ele até é a favor da demolição. Mas ele falou o seguinte, quem é que vai recolher os entulhos?
0: Por estar na propriedade dele, vai sobrar para ele? Com certeza vai sobrar para ele.
1: Exatamente. Não, a ponte não fica na propriedade dele,
0: não,
1: né?
0: Não fica, mas na hora que demolir, vai cair.
1: Vai voar a coisa, vai.
0: Vai ser uma destruição, vamos pensar assim. E aí, quem vai arcar com tudo aquilo? Então, vou recolher só daqueles 3 metros que fazia a partezinha lá... Oh, o restante é com o senhor aí, o senhor se vira.
1: Ou nem desse ponto. Vamos recolher.
0: Ou nem desse ponto, que eu acho, porque não vai recolher nada. Vai ficar a cargo dele fazer a limpeza ali. É mais um problema para esse homem.
1: E aí ele tem criação de gado, certamente ele tem criação de vaca leiteira, de gado de corte. E aí, como é que ficam esses animais? Né? Tem cavalo... É um problema que já poderia ter sido resolvido. Se a gente tivesse de outros governos, e eu estou falando dos outros governos bem anteriores há 20, claro. 30 anos, se a gente tivesse tido uma solução. Porque ele disse que aquela ponte, ela teve um problema estrutural, um dos pilares, ele afundou, ele deu uma cedida, assim. E aí... construíram a ponte e a construção parou porque disseram, não compensa porque tentar consertar ou refazer, então não compensa financeiramente. Aí a obra parou porque cedeu uma das pilastras, ele disse que deu uma afundada no terreno. E aí, parou e deixou lá o problema, né? Quem estava construindo, e aí, não vai acabar? Não vai acabar? Então tá bom, então tira aquilo de lá.
0: Com certeza. A gente fica até meio assim porque houve uma morte ali, claro que a gente já sabe...
1: Não houve uma.
0: Não, mas...
1: Nos últimos anos, duas.
0: É o que eu ia falar. A gente sabe que houve uma morte agora, mas tem um histórico de outras mortes, pessoas que perderam a vida involuntariamente, pessoas que provocaram. Então, assim, se já tem um histórico, por que não ter tomado uma atitude antes? Mas eu acho que aquilo não vai... Eu acho que agora tá todo mundo em cima, porque tá...
1: Sim.
0: Desculpa, tá fresco.
1: Tá quente. A hora que esfriar vai
0: parar. Daqui um ano. É o que eu falei da Sol Limeira aqui com a greve. Todo mundo lembra no período que os motoristas querem fazer a greve por conta que eles querem o aumento e a empresa não faz. Ano passado foi a mesma coisa. Esse ano de novo a turma já esqueceu. Tá todo mundo usando o transporte coletivo, ninguém tá mais lembrando da greve. Aí o ano que vem eles param de novo, a pessoa é prejudicada e é isso que vai acontecer. Eu acho que na hora que esfriar, acabou, a Duda vai ficar só pra história, pra família dela. Aqueles três ali, não sei o que vai acontecer com esses três. Eu tenho a minha opinião, eu acho que não vai dar em nada. Vão responder o processo de liberdade, vai dar um jeito.
1: Eles estão presos
0: ainda. Preventivamente, né?
1: Foram transferidos pro CDP de Guarulhos por uma questão de segurança. Porque aqui em Piracicaba é muito perto de Limeira e talvez tenha... Eles corressem mais risco aqui em Piracicaba do que em Guarulhos. Então eles foram levados lá para a região metropolitana da capital. Eles estão presos lá no CDP de Guarulhos. O advogado disse que entrou ontem com um pedido de habeas corpus no Tribunal de Justiça. A gente já disse isso aqui também. E ele vai... eu não vou despachar para o desembargador. Ou seja, ele vai entregar, entrar no sistema lá para que o desembargador analise. E ele falou que a expectativa é que em 3 dias... É, talvez isso saia, o resultado saia em 3, 4 dias. Pela repercussão do caso, eu acho que não vai dar bom para eles. Acho que eles vão continuar presos.
0: Sim, sim.
1: Até quando, não sei. Porque vai subir pro STJ, né? Aí sobe pro STJ, em terceira instância, e normalmente eles não são muito a favor de manter a pessoa presa e acabam soltando. É, mesmo com a repercussão. Enfim, é um assunto delicado.
0: Muito, muito.
1: É um assunto delicado.
0: É triste, delicado.
1: E que a gente precisa, como o Ivan diz, a gente precisa pegar meio com a pontinha no dedo, porque a gente está lidando com a vida da Duda,
0: sim,
1: que foi embora. A gente tem que respeitar a família dela, que está sofrendo.
0: Tadinhos.
1: A mãe, eu acho que ela tem um irmão, o namorado, o amigo, enfim. Aliás, o depoimento dele estava marcado para ontem também. A gente está tentando apurar para ver. Se esse rapaz que estava aqui, que inclusive tentou se jogar da ponte depois dela ter caído, se ele já foi ouvido pela Polícia Civil. Mas a Polícia Civil não está falando. Ontem eu conversei muito que rapidamente com a doutora Andréia Levi, que é a delegada, e ela disse que veio uma determinação da Delegacia Geral de Polícia Civil lá do estado, lá de São Paulo, que é o braço inferior à Secretaria de Segurança Pública, é o penúltimo escalão, né? É a Delegacia Geral, de que a Polícia Civil de Limeira não está autorizada a falar a respeito do assunto. Que é para terminar o inquérito. São 10 dias de prazo, porque teve prisão. Quando não tem prisão é 30. Quando tem prisão em flagrante são 10 dias. Então, nesse caso, são 10 dias de prazo, da segunda ou terça-feira da semana que vem. E que, a partir de lá, a Delegacia Seccional deve organizar uma entrevista coletiva para explicar a situação e encaminhar isso para o Ministério Público. É esperar para ver. Eu acho, particularmente, de que o Ministério Público, pelo que eu ouvi do promotor que fez a audiência de custódia, o Ministério Público vai entender que eles cometeram um crime,
0: sim,
1: de homicídio com dolo eventual, e aí leva para o Tribunal do Júri. E aí o Tribunal do Júri, o jurado, que é a representação do povo, analisa a situação dessas pessoas e condenam de acordo com a responsabilidade delas. Talvez... A pessoa que levantou a perna dela, que só levantou a perna dela, talvez essa pessoa tenha uma pena um pouco mais branda, porque ele não lançou ela efetivamente.
0: Trás, né?
1: É, o que levanta a perna, sim, dela e que fica dentro da estrutura da plataforma, da ponte.
0: Ali.
1: Os outros que lançaram, esses, eu acho que é batom na cueca. Esse que apenas ajudou a levantar, talvez a defesa possa quebrar, possa ter... Eu acho que ele pode pegar até uma pena um pouco mais branda.
0: Sim, sim.
1: Mas os dois que lançaram, infelizmente, eu não vejo outra solução para esse caso, a não ser a condenação deles.
0: É, agora, de verdade, agora é esperar mesmo. Tomara que tenha um desfecho de condenação, eu espero. Embora eu tô que nem Tomé, né? Eu só acredito vendo. Na hora que realmente for sair a condenação, olha, eles foram condenados, irão pagar pelo crime que cometeram. Aí sim, mas no mais eu fico um pouco descrente por tudo que, em algumas situações que já aconteceram, por mais repercussão que já teve, a gente fala do... Não tô comparando, tá, gente? Tô falando de questão de repercussão, tá? Estou comparando vidas, tá? É, do próprio cãozinho orelha, repercutiu, até lá fora. Ah, era o menor, mas não deu nada.
1: Não, deu sim.
0: Não.
1: Eles foram absolvidos porque foi comprovado que eles não tinham nada a ver com a morte do cachorro.
0: Não, mas não deu em nada. O que você esperava?
1: Mas não foram eles que mataram o cachorro? O que você quer que condene?
0: Ué, mas se foi... Não, mas como assim?
1: Não foram eles. Laudos apontaram que não foram os adolescentes. Os adolescentes não estavam no...
0: Um estava.
1: Não, ele foi visto perto. Ele não foi ele que...
0: Ele foi visto conversando de... Então...
1: Sim, mas isso não prova de que ele matou.
0: Mas entenda bem, Gomide. Não deu em nada porque quem matou não foi nada. Não deu em nada. A morte dele deu em alguma coisa?
1: Sim.
0: Não deu em nada.
1: Sim. Não houve a condenação nem de quem não fez.
0: Não houve,
1: e foi preso e nem de quem fez de fato.
0: O não deu em nada, não deu em nada. Porque não achou quem foi, ninguém viu nada. Ninguém viu, não tem câmera, não tem nada. Os meninos não fizeram nada. Né? A justiça entendeu que não fizeram nada. Embora, tem gente que falou que foram eles. Mas não deu em nada, porque não achou nada, não achou culpado. Essa não, essa menina é diferente. Outros casos, sim. Mas eu acho que também não vai dar muita coisa. Não era que a família espera aquilo. Não, eu espero que fique lá apodrecendo na cadeia. Não vai. Se der alguma coisa, vai ficar lá 2 aninhos, lá, libera. Pronto, a vida da Duda, acabou. 21 anos, acabou. Mas eles, entendeu? É isso. Então a família, ela não entra só naquele mérito de, ó, as leis têm que ser cumpridas. Ela quer que seja, ela quer isso, ela quer que 20 anos de prisão. Mas não vai. não vai ter. Eu acho que vai dar alguma coisa, vai. Mas não é o que a gente espera, não é o que a família espera, mais ainda a família.
1: Não, a família...
0: Família quer uma coisa maior, não vai ter. Na minha opinião, não vai ter. O maior que eles esperam, que é a condenação, porque isso, porque fez, porque lançou. Não acho que vai dar muita coisa, não. Vai dar alguma coisa, mas muita coisa não vai dar. Porque nunca dá. A verdade é essa. Ué, o Nardoni matou a filha dele, né, encobriu, tal. A gente fala daquele caso da Isabela Nardoni. Eles estão soltos, cumpriram parte da pena, mediante ao que a justiça, né, ó, você cumpre tal, né, tanto tempo da pena, você tem direito, bom comportamento e tudo mais. Tá sendo colocado tudo em prática, que é o que tem direito, mas você não queria ver um assassino da própria filha solto. Porque o Brasil é o Brasil, porque as leis daqui são mais complicadas, tem que seguir. Ó, tem que liberar, bom comportamento, cumprir um terço da pena, cumprir isso aqui, é isso. Então a gente fala como leigo, nesse esquisito de justiça, querendo justiça, porque a justiça que a gente quer é sempre maior do que a justiça acha ou entende que tem que ser feito. Ah, eu entendi que são 3 anos. Eu entendi que ela pode ficar 50... Ela ganhou 50 anos de prisão, mas ela fica 5. Um exemplo. Ela fica 10. Ela fica 13. Entendeu? É isso, mas...
1: Sabe de quem que é a culpa? Sabe de quem que é a culpa? Sua. Sabe de quem que é a culpa? Da Joyce. Sabe de quem que é a culpa? Minha. Sabe de quem que é a culpa? De quem ouve o programa. Sabe por quê? Porque quem está lá fazendo as leis foram colocados lá por nós.
0: Com certeza.
1: E aí a gente vai entrar num debate muito mais amplo, que eu não vou entrar nisso, do brasileiro saber votar.
0: E é aquele fato que a gente já comentou aqui do peso daquela pessoa que não quer nada com nada, que adora viver no oba-oba. Não tô falando de todo mundo, tô falando dessas pessoas, tá? Adora viver no oba-oba, quer dinheiro fácil, dinheiro de graça, dinheiro caindo na conta sem fazer nada, o voto dela tem o mesmo peso que o meu. Aí ela vai lá, ela vota no oba-oba, ela vota naquele que tá trazendo coisinhas pra ela, porque ela quer acordar 10 horas da manhã, 11 horas da manhã, não fazer nada da vida, mas ela quer ganhar um dinheirinho.
1: Mas então,
0: e aí
1: mas...
0: eu trabalho, eu pago pra isso.
1: Mas então, mas trouxa é você que levanta cedo.
0: Não, porque eu quero bem da minha família, não. Né? Então,
1: todo mundo. Ela também quer bem da família dela, levantando às 11 horas da manhã.
0: Eu vi uns casos que eu vi o Bolsa Família sendo comprado cigarro. Ou e carninha pro final de semana. Com filho. Não acho que ela quer pra ela. Ela quer pancinha cheia.
1: Ela quer o melhor pra ela, o melhor pra família. Você também quer. Da mesma forma que elas também querem. Só que a gente é trouxa. A gente levanta e conquista o dinheiro.
0: Porque eu penso, porque eu quero muito mais do que só ganhar um dinheiro de assistencialismo e viver no básico. Eu quero mais porque eu quero um dia poder pagar a viagem. E esse mesmo viagem que eu pago...
1: Ah, mas eles fazem viagem, viu?
0: Depende,
1: Eles fazem. Eu faz 4 anos que não vou pra praia.
0: Então, pra você ver. Eles querem...
1: Você vai faz quantos anos que você não viaja?
0: Mas eu penso que se eu trabalho é porque eu quero ter uma perspectiva de poder ter coisas melhores, conseguir coisas melhores. Eles não. Eles não trabalham, querem ganhar, ganham, mas também vivem no limite. Mas dentro do mundo deles ali, eles... Por exemplo, vou falar. Eu não acho que eles tenham o pensamento, um dia eu quero conhecer... Vou dar um exemplo, Estados Unidos. Pode ser qualquer outro país, cidade aqui. O básico que eu tenho aqui, por que eu saí?
1: Conhecer Guaiquica.
0: Entendeu? Conhecer Guaiquica não quer nada. Porque o básico que eles estão ganhando, pra vida que eles querem, acordar tarde, não fazer nada, pra eles estão bom. Está bom. E eu trabalho, pago meus impostos e sustento tudo isso. Mas eu poderia ser trouxa e falar também, não vou, eles que se virem. Já pensou se todo mundo pensar assim?
1: Ah, mas se você deixar de pagar imposto...
0: Deixa
1: de pagar. Deixa de pagar o imposto de renda pra você ver o que acontece com o seu CPF.
0: É outra história. Ixi, outro dia só por causa de um. Acho que foi. O que foi? Eu nem lembro o que foi. Eu tive que ir na Receita Federal por causa de um erro de um número de digitação lá. Eu tava com o CPF. Foi um problema. Deu tudo certo. Graças a Deus, resolvi. Mas é problema. Então, é dura, dura. Até falando, né, como pessoa assim que. Num comum, né? De um jeito mais comum de falar, de pensar e tudo mais. É isso. Mas eu fico horrorizada com as coisas que eu vejo por aí.
1: Viu?
0: Em tudo.
1: Fofoca.
0: Vou fofocar. Gomide. Deixa eu ver se tem alguém mandando um abraço aqui. Não, tem bastante gente, mas não tem nada a ver. Ô, Adriana, um abraço pra você, viu? Obrigada, não vou ler seu comentário, mas tá tudo certo. Obrigada, viu?
1: Não, agora fiquei curioso.
0: Não, depois você lê.
1: Não, vou ler agora.
0: Depois você lê.
1: Eu fico curioso.
0: Não, é que ela falou assim...
1: Vocês estão atiçando a curiosidade do repórter.
0: A Adriana, do Jardim São Pedro, colocou assim, ó. Bom dia, Roberta. Eu entendi aqui, se a pessoa trabalhasse, não tinha tempo de ficar fazendo esporte, correndo com perigo. Correndo risco de vida. Por isso que eu falo, depende do ponto de vista de cada um.
1: Calma lá.
0: Como eu falei, cada um tem a sua opinião. Adriana, você pode ter a sua opinião. Por isso que eu não ia nem ler. Porque todo mundo que está assistindo aqui viu. Tem gente que concorda, tem gente que não. Não é o fato de trabalhar. Você pode trabalhar, pode ter uma vida normal. E querer fazer um esporte, querer... O problema não foi nem você trabalhar, não trabalhar ou trabalhar. O problema é que você foi lá, quis fazer um esporte, no caso da Duda, tadinha. Ela não achou que aconteceria uma tragédia daquela. Então, não tem a ver com mente ocupada. Você pode ter uma mente ocupada e querer fazer Sim. coisas também, né? Uma coisa não tem nada a ver com a outra, mas é a opinião dela.
2: Ela pagou pra isso, ela trabalhou pra ela ter aquele dinheiro.
0: Tanto que ela trabalhava, ela era instrutora de academia, ela tinha a formação dela. Mas ela queria fazer aquilo, como a Joyce falou, ela foi lá e pagou.
1: Sim.
0: Entendeu? Direito dela, como você paga uma viagem, como você paga um divertimento próximo daqui também. Vai no shopping, gasta o seu dinheiro no shopping, comendo alguma coisa, comprando uma roupa. Uma coisa não tem nada a ver com a outra, porém é a opinião dela. É esquisito. Ela achou que talvez que a cabecinha tivesse mais ocupada, com tempo ocupado, não teria tempo de ficar querendo fazer esporte radical pra perder a vida. Mas ninguém tem essa. Porque,
1: mas
0: assim,
1: perder a vida, você pode perder a vida sendo
0: atropelado. Aqui mesmo na frente da rádio.
1: Na
0: é um
1: frente da rádio.
0: Sim. Aqui na frente da rádio você vai.
1: Na frente da sua casa.
0: Cara, eu morro
1: você pode
0: de
1: ter
0: medo,
1: um piripaque, morrer, cair no banheiro, bater a cabeça
2: estar
1: e morrer.
2: Dentro da sua casa Sim. e de repente ter um.
0: Você pode até ter um infarto aí. Tive um infarto, AVC, pô, morri. Você pode estar dentro de casa. Então, não necessariamente uma coisa tem a ver com a outra, mas sim, pessoas.

0: Backfest aqui, porque não é possível. Como é que faz?
1: Fica bom demais, né?
0: É, como é que fica?
1: Eu gosto.
0: Eu vou lá pra colocar o cenário.
1: Você vai lá, você vai me colocar lá, gente? Olha eu aqui, ó, tô bem no cantinho. Obrigada, Gomide, obrigada. A Joyce foi me fazer um favor. Obrigada, Joyce. Obrigadão mesmo pelo carinho e pela participação aí. Verdade, Joyce. Eu vou avisar, Joyce. Eu vou avisar.
0: Vocês duas estão tudo cheio de segredo também, vocês duas, não?
1: Não tô.
0: Cheio de segredo vocês também, né? Não, deixa. Deixa vocês. O que você tá vendo?
1: Eu falo. Obrigada, Gomide, por me ajudar. O Gomide tá me ajudando aqui.
0: É, eu tô ajudando, porque como Gomide, é que faz?
1: É assim que os parceiros são. Não é? Amigos. Nossa. São, não é verdade?
0: Depois dessa eu vou até embora, gente.
1: Por quê?
0: Não, porque... Ofendi. Não, porque é parceiro. Aí você tá de com ela aqui dentro.
2: Eu acho que ele tá com ciúmes.
0: Fiquei magoado.
2: Sabe quando você tem um grupinho de amigos e tem um pé assim? Você gosta mais daquele amigo do que de mim.
0: Eu acho também que vocês gostam mais de vocês duas.
1: Gomide, só pelo desaforo que você fez agora, eu vou deixar só você e a Joyce, porque eu vou pegar uma água rapidinho e já volto, tá?
0: Como que você vai pegar água? Você é apresentadora do programa.
1: Não, eu vou deixar vocês agora tomarem conta do programa, viu?
2: O Gomide toma conta sozinho.
1: Você vai ter que fazer isso pra mim, você e a Joyce, viu?
0: Vamos fofocar do quê, então?
1: Vocês podem fofocar do que vocês quiserem. Mas é rapidinho, é coisa de um minuto. Nem isso. Você consegue fofocar no meu lugar, você e a Joyce?
0: Ai, ai, ai. O que você tinha preparado pra mim? É Jennifer Lopes?
2: Aqui? Nós temos a Jennifer Lopes. Acho que é o Tom Hanks com ela, né?
1: Então, a Jennifer Lopes tava falando sobre a separação dela, como que foi. Quer ver? Eu vou mandar o link aí, Gomide, você e a Joyce, vocês vão fofocar. Pera aí.
0: Vamos fofocar então? Então vamos fofocar.
1: Eu adoro programa ao vivo, porque o programa ao vivo tem um cheiro de...
0: Às vezes dá... tem cheiro de encrenca, né?
1: Não, melhor ainda. Eu vou deixar uma que você gosta.
0: Isso.
1: Você vai... Eu vou...
0: Agora eu já coloquei eu a foda da Jennifer Lopes no ar.
1: Eu vou mandar todas pra você.
0: Meu Deus.
1: Que tá tudo junto no link aí.
0: Então vai, então vai.
1: Espera aí, cadê o vídeo aqui? E
0: vai.
1: Pronto.
0: Isso.
1: Aí, Joyce, aí mandei aí. Aí mandei.
0: Não,
1: aí.
0: Mas sou eu que tô aqui. Como é que você fala, Joyce?
1: Agora?
0: Sou eu que tô aqui.
1: Vou mandar pra você, então.
0: Então manda pra mim, pronto. Isso.
1: Esse Gomide tá demais, gente. Hoje ele tirou o dia pra pegar no meu pé, viu? Tô brincando, Gomide.
0: Você tá apresentando o programa?
1: Te isso. Mandei aí, viu,
0: deixa
1: gente?
0: Deixa eu ver. Deixa eu ver o que que é aqui.
1: Com você e a Joyce. Tu,
0: vamos falar da Virgínia, Joyce? O que você acha de falar? Olha, ela tá de TTT com o goleiro da Nigéria. É mesmo? Deixa eu ver aqui. Influenciadora teve um nome ligado ao nigeriano Maduka Okoi. Após fotos circularem nas redes sociais, mas a assessoria nega a aproximação.
2: Esse é o tal do Vozinha? Que eu ouvi
0: não,
2: falar.
0: Não, não, o Bozinha do Costa do Marfim, né?
2: Ah, tá.
0: É o goleiro de Costa do Marfim que empatou com a Espanha em 0-0 e ele pegou tudo, até a sombra do jogador, o tal do Vozinha pegou. Esse é o goleiro da Nigéria. Agora, gosta de um jogador de futebol também, que eu vou falar.
2: Nossa,
0: né?
2: Agora ela tem experiência, né?
0: Mas eu continuo achando de que isso é jogada de marketing. Ela precisa estar
2: na mídia.
0: Na crista da onda, sempre. O Vini Júnior deu de ombros pra ela, ele tá brilhando porque ele joga futebol e tá no meio de um evento esportivo. Aí ela resolveu se encrespar com outra. Eu tenho uma visão muito crítica. Eu nem falaria desse assunto. Uhum. Porque sabe esse negócio de influenciar? Ah, influenciadora. O que essa mulher influencia na vida de alguém? O que que ela influencia na sua vida, por exemplo?
2: Na minha, absolutamente nada.
0: É. Tá. Vamos tomar conta.
2: Na verdade, influencia o que não fazer.
0: Cai fora. Agora a Roberta está de castigo lá fora. Mostra a Roberta. Olha. Mostra a Roberta. Olha lá, Roberta. Olha lá, Roberta.
2: Você vai conhecer a Carla mais cedo.
0: Pode... Vai lá. Vai lá. Não, ela... Falar pra você, que bagunça. Você faz uma bagunça nesse programa também, não, Roberta?
1: Eu faço, eu tô com o Marcelo.
0: Pelo amor de Deus.
1: Mas eu faço uma bagunça, eu acho que eu mereço nota... Que nota?
0: Nota 5. E a nota da equipe da Virgínia? Essa não pode ficar longe dos holofotes, né?
1: Então, quando eu vi essa fofoquinha, eu achei uma coisa de louco. Falei, será que a Virgínia, ela que tem tantos seguidores, milhões e milhões, ela tá tão necessitada assim em ficar nos holofotes que ela agora tá atacando o goleiro da onde?
0: Da Nigéria.
1: Da Nigéria.
2: Eu acho que não deve nem ser ataque. Ela está aproveitando o leque de opções que abriu pra ela depois dela ter se relacionado com o Vini Júnior.
1: Agora ela tá no mundo do futebol.
2: Então ela já tá arranjando ali os contatos.
1: Então...

0: liga de estar passando...
1: Pode não ser nada. Cerol. Ela pode só, tipo assim...
2: Passando cerol.
0: Passa na mão de todos os jogadores.
2: Passando cerol.
1: Fulano. Ela tá fazendo networking dela.
2: Isso pra mim tem outro nome, mas eu não posso falar.
0: Você não pode falar. Eu acho que é um pouco estranho, né? Não que eu... Não me admira vindo da Virgínia, tá, gente? Não é isso. Porém, eu acho que ela agora vai estar mais atenta e nos holofotes do mundo esportivo. Então, um jogador comenta com o outro que conhece a Virgínia, que a Virgínia é tudo de bom, que a Virgínia faz e acontece, porque tem muita fama, não é verdade?
2: Em que sentido que ela faz e acontece?
0: Ah, mas ela é muito famosa, ela tá em engajamento.
2: Ah, ela dá engajamento pro público dela.
0: Então, mas são mais de 50 milhões de seguidores. Ela tem um público considerável.
2: Com o perdão da palavra, 50 milhões de desocupados. Porque eu vou te contar uma coisa, ficar acompanhando a mulher, quer dizer, a mulher fazer cocô...
0: É complicado.
2: É demais também,
0: lógico,
2: né?
0: Lógico, lógico.
2: Pelo amor de Deus, eu tenho mais o que fazer, né?
0: Ou dançando, ou mastigando ovo, gema de ovo. Eu também não me vejo fazendo isso. Embora, como eu falei, quando eu tenho que falar dela, eu vou na rede social dela pra ver o que tá acontecendo. Sou obrigada a ver algumas coisas ali, porque eu vou falar dela. E dela
2: fazia eu não sou obrigado,
0: que eu não falava. Não. Eu só trouxe...
2: Ah, porque você fala do Zefinho, né?
0: É do Zefinho também, é outro também.
2: Aí daqui a pouco você começou a falar só e vai falar só do BTS.
0: Agora é só do BTS.
2: Agora vocês falam só o de mim.
1: Olha, se a gente estivesse falando do BTS, conteúdo. A gente não precisava estar falando, sabe, desses casinhos da Virgínia.
2: Eu também acho, eu também. Não, mas, sabe por, por quê que...
0: Acaba sendo aí, mais um gosto pra homem, que é incrível, né?
2: O que você quis dizer com isso?
0: Maravilhoso.
2: Quem?
0: O goleiro da Nigéria.
2: Ah, é? Você acha? Você acha
0: lindo.
2: Bonito? É mesmo?
0: Fantástico.
2: E o Vini Júnior?
0: Fantástico também. Tem muito bom gosto a Virgínia.
2: E o Zefinho?
0: Fantástico também. Eu acho que na questão de QI, o Zefinho ganha bastante, viu?
2: É mesmo?
0: Eu acho que a Virgínia deveria dar uma pausa nos relacionamentos, viu, Joyce? E comide, porque eu acho que ela não tá muito boa, não.
2: Não.
0: Ela tá tendo meio dedo podre, né, ultimamente.
2: Ah, você tá falando que o Vini é dedo podre? Não é assim também, né?
0: Eu acho que a partir do momento que uma pessoa que nem... já traiu ela, logo no comecinho do namoro. Aí ela retoma o relacionamento e já mostrou que não tem muito respeito por ela, né?
2: Mas então, aí...
0: O rapaz
2: aí,
0: da Nigéria...
2: Ela
0: tá usando ele.
1: Mas
0: ele usando ela.
1: Mas aí tem aquilo. Eu desconfio. Desconfio. Agora que é meu momento... Teoria da conspiração. Eu acho que ela e o Vini Júnior ainda estão juntos. E isso é só uma tática pra ela também conseguir alguns... um pouco mais de visibilidade fora dele ali. Ela só tá fazendo o que ela sempre faz, gente.
0: Que
1: é
0: o Vini Júnior negou ingresso pra ela? Que namorado isso, por isso, hein, Joyce?
1: Tem que bater as aparências.
2: Tá feliz ele, pelo jeito.
1: Mas é mais ela, gente. A gente vê ela
2: tá
1: lá na
2: CPI, tudo né,
1: tipo assim, eu não sei o que
2: tá
1: fazendo
2: essa discussão. Aqui. Até calor me deu essa discussão.
0: Ele deu até calor.
2: Deu calor, né?
0: Ai, que raiva falar da Virgínia.
2: Pra mim é uma perda de tempo.
0: Pra mim é uma
2: perda de tempo.
0: Olha, vamos combinar.
2: E gente que abre. E gente que abre o Instagram e deixa eu ver o que a Virgínia tá fazendo. Gente, vai ler um livro, né? Vai, sei lá, vai aprender uma língua. Aliás. Uma língua estrangeira?
0: A Joyce domina o inglês, fala inglês. Eu acho lindo quem fala inglês.
2: Você sabe que eu já perdi duas oportunidades, né? Eu já falei pra você, né?
0: Eu também já perdi.
2: Por causa
0: de
2: língua inglesa. Hoje foi uma, né? Que eu entrevistei o Greg,
0: verdade.
2: Que é o jornalista lá do Daily Mail, que veio pro Brasil pra fazer a matéria. Ontem eu fui acionado por um amigo dizendo: estamos precisando de um jornalista aqui pra ajudar e escolher você, vem aqui. Aí eu fui lá e ajudei eles. Aí na Câmara, fomos na Ponte do Esqueleto também, enfim. E eu já tive de frente a frente com o presidente da FIFA. Na morte
0: verdade.
2: Do Pelé.
0: Você falou,
2: Eu tava lá na Vila Belmiro no velório do Pelé e o Gianni Infantini, que é o presidente da FIFA, tava lá e ele passou do meu lado, assim. Eu tava num gradil e ele passou do meu lado e eu tava no ar. Se eu tivesse inglês, eu teria encarado uma entrevista.
0: Você teria aproveitado?
2: Não, mas não tenha dúvida, né? Você imagina, eu já é difícil ver um cara desse calibre, presidente da FIFA. Né? Ainda mais eu vejo o presidente da FIFA no velório do maior jogador de todos os tempos. É uma oportunidade única
0: não,
2: que eu perdi por conta da língua.
0: você vê como são as coisas. Eu sempre tive muita vontade. Eu adoro inglês. Eu acho, tanto que quando a Joyce falou pra mim que ela entende, fala inglês, é professora, viu, gente? A Joyce dá aula de inglês. Eu acho lindo, maravilhoso. E eu não é que eu não posso falar que não tive oportunidade, porque eu acho que oportunidade na vida é a gente que faz também, né? A gente que também precisa ter aquela coisa na cabeça, olha, eu vou criar a minha oportunidade, eu vou fazer e tudo mais. Acabou que, por várias questões, eu não fui atrás, mas se eu pudesse e tivesse tempo para aprender, quando eu tiver tempo, nem que eu tiver mais em idade, eu não ligo, é uma língua que eu gostaria de, pelo menos, sabe, aprender, saber falar algumas coisas, né? E aos pouquinhos, né, Joyce? Porque eu acho lindo. Eu me arrependo de não ter feito isso.
2: Mas nunca é tarde pra começar, viu?
0: Mas nunca é tarde. Por isso que eu tenho na minha cabeça.
2: E outra coisa, questão de tempo...
1: Qualquer outra língua. Qualquer outra língua pode ser.
2: E questão de tempo é relativo, né?
0: É relativo,
2: porque quando você quer, você acha tempo, né?
0: Acha. Por isso que eu falo que eu não posso...
2: Às vezes é muito mais uma acomodação nossa...
0: Com certeza.
2: Do que, fato, falta de tempo.
0: Sim, porque eu podia chegar, e até no caso da academia que a gente estava comentando ontem, eu e a Joyce, podia chegar e falar assim, não, mas é só falta de tempo. Não, não é só falta de tempo, é preguiça também.
2: É.
0: Porque eu poderia dar desculpa, esfarrapada, e não, na verdade, não é. É a desculpa mesmo da falta... É preguiça, é você... Ah, falar assim, mas eu vou lá fazer um curso, ah, à noite eu quero ficar de boa. É mais isso mesmo. Verdade, é.
2: Eu vou lá comer um pudim.
0: Vai lá comer um pudim, que deve estar gostoso.
2: Você já comeu?
0: Não.
2: Não comeu pudim?
0: Não comi,
1: eu
0: pudim.
1: Já fiz a propaganda.
2: Ah.
0: Maria de Lourdes, bora tomar café. Olha.
2: Não, é.
0: E o cafezinho dela tá com coração, Joyce. Depois você dá uma olhadinha aqui, viu? Da Maria de Lourdes. Paula Piola, um abraço.
2: Por que
0: pra
2: você não comeu pudim? Tá bom o pudim.
0: Eu não comi ainda, não.
2: É?
0: Não comi.
1: Oh, é café chique.
0: Café chique, tá bom, você viu?
2: Eu vou lá comer pudim.
0: Ó,
2: então
0: Paula
2: vou deixar...
0: Piola me indicou uma festa das cerejeiras, que é na cidade natal dela, em Garça.
2: Em Garça.
0: Ela tá me mandando fotos aqui. Ela falou assim, ó, esse é o senhor Nelson que trouxe as mudas das cerejeiras e fez o plantio quando ali era somente um terreno comum. Eu adoro cerejeiras. Eu acho elas lindas, né? E ela, como ela me ouviu falando no programa, ela mandou o banner, a gente comentou. E eu adoro cerejeiras. Se eu tivesse que morar num lugar que tivesse cerejeiras e visse elas assim, eu ficaria feliz da vida. Muito lindo, viu? Paula, obrigada.
2: Olha a minha cara pra vocês.
1: Ele não gosta de nada que a gente gosta. Você já reparou?
2: Não.
0: Eu até chorei quando vi a cerejeira.
1: Mas quando ele fica de fora.
0: Fica de fora.
2: Não, não é nada. Não é nada com a cerejeira, coitada da cerejeira. É você falando, ai, eu vou ficar tão feliz de morar na beira de uma cerejeira. Quer dizer, se não tiver cerejeira, você não vai ser feliz.
0: Na beira da cerejeira? Não, num lugar que tem.
2: Então, cerejeira. Quer dizer, se
0: eu
2: não tiver...
0: feliz aqui.
2: Ah, então, qual que é o problema de você morar num lugar que não tem a cerejeira? Tem bastante.
0: Mas não tem bastante.
2: Poxa, gente. Mato, capivara.
0: Sou tão feliz.
2: Tem viado também. Tem bastante viado em Limeira, sabia?
0: Tem bastante.
2: Os animalzinhos ficam pulando assim, tem. Tem uns ratos.
0: Tem Bambi também?
2: Eu não sabia. É, cachorro tem bastante também.
0: Tem bastante.
2: É, lobo tem bastante.
0: Mas em comparação, se você falasse, Roberto, você preferia que Limeira tivesse cerejeiras pra você ver ou mato?
2: Ou capivara?
0: Capivara, tadinha da capivarinha, eu gosto.
2: Capivara é bonitinha.
0: Eu preferia cerejeiras. Ah, então você não é feliz? Não, eu sou feliz morando aqui, tendo mato. Cidade maravilhosa. Eu gosto de Limeira, gente. Eu sou limeirense. Eu gosto, eu sou... A gente fala de
2: Limeirense
0: de
2: da Gema.
0: É, de... Você viaja, mas quando você volta, você fica feliz. Mesmo Limeira não tendo muito atrativo pra muita coisa. Tem lugares aí que tem...
2: Agora tem um a menos, né? A ponto
0: agora vai ter um a menos, né? Que bom!
2: Mas vai ter um outro... O Castelo do Zé Rico, o Museu Caipira.
0: Vai ser o Museu Caipira lá,
2: vai
0: né?
2: Vai ser o Museu Caipira. O dia que você tiver com vontade de conhecer o Museu Caipira, pega a rodovia Anhanguera e, ó, vai andando. É um belo exercício.
0: Olha, eu vou falar uma coisa pra você, Gomide. Eu gosto muito da natureza.
2: Ah.
0: Mas se eu tiver que andar no meio do mato...
2: Ah, você não gosta de andar no meio do mato?
0: Não, tem tanto lugar mais bonito lá no meio do mato. Pra que eu vou andar no meio do mato? Eu tenho medo de bicho. Eu tenho medo, o mato coça as pernas, é perigoso, que nem acampar.
2: Nossa, você não gosta de acampar?
0: Vamos acampar, Roberto.
2: Eu adoro acampar.
0: Eu me vejo quando eu lembro de acampar na primeira classe de um voo pra Los Angeles.
2: É muito fresca, né?
0: Não, eu tenho que ser sincera, porque eu vou me enfiar no meio do mato e eu não gosto.
2: É muito fresca,
0: eu morro de medo
2: né?
0: de acampar. Você viu o que aconteceu com a Liane?
2: Vá. Não, mas quantas pessoas já acamparam no mundo? Então, quantos acidentes acontecem?
0: Não sei.
2: Ah, então.
0: E por que fecharam a ponte do esqueleto? Que se for a proporção, também é...
2: Claro, mas não, eu também acho, mas...
0: Pode acontecer, e aí eu trabalho com a possibilidade.
2: Ah, não, é por isso que eu não vou. Então fica enfiado embaixo da sua cama, porque aí você não morre nada, não, porque você pode sair, tropeçar no banheiro, no tapetinho do seu banheiro, bater a cabeça e morrer.
0: Alguém pode me matar?
2: E agora a gente vai discutir também.
0: Ah, eu vou no lugar lá pra alguém acampar e alguém tentar me matar. Eu lá vou.
2: Ah, você acha que alguém vai tentar te matar?
0: Olha, eu sou tão chata que depende. Depende de quem.
2: É, tem gente que, né? É.
0: Olha o nome aí.
2: Tem gente que, né?
0: Ele me ama.
2: Tem gente que, né?
0: Mas assim, eu não vou. Não vou, não gosto de acampar, não gosto de meio de mato. Eu gosto de natureza. Eu vejo a natureza.
2: Ver a natureza da tela da televisão.
0: Do meu hotel.
2: Ah, vá. Ó, se você um dia pegar o Thiagão e quiser levar ele pra algum lugar, eu vou te indicar uma pousada chamada Pousada Frangipane.
0: É?
2: Em Brotas. Puta vida. Procura na internet pra
0: pousada
2: você ver.
0: Pousada Frangipane. Tem, será que, Instagram? Adoro o Instagram.
2: Tem. Tem, acho que tem.
0: Vou
2: tem.
0: Procurar aqui. Repeat.
2: Frangipane.
0: Peraí. Pousada.
2: Coloca Frangipane Brotas. Aliás, pra você que tá nos ouvindo, pra você que tá me vendo, Pousada Frangipane em Brotas. É lindo.
0: Frangipane.
2: Achou?
0: Peraí. Aqui. Hotel Boutique Frangipane?
2: Deixa eu ver. É em Brotas isso? Deixa eu ver se é.
0: Será que eu achei o lugar certo? É que na hora que eu digitei apareceu esse.
2: Eu acho
0: que eu tô em lugar errado.
2: Eu acho que você tá no lugar errado. Eu vou te mandar depois o link.
0: História da minha vida, estar no Brotas, lugar errado.
2: É em Brotas, é aqui, deve ser
0: história
2: aqui.
0: História da minha vida, estar no lugar errado.
2: É. Eu vou mandar pra você depois.
0: Manda pra mim. Manda, porque eu gosto de indicações. Eu sou meia doida, então eu adoro indicação.
2: Aí ela fala que ela vai pro meio do mato. Aí não gosta de ir pro meio do mato. Aí você vai na pousada do Frangipane, aí você vai ter que entrar no meio do mato pra chegar na pousada. Porque a pousada é no meio do mato, correto?
0: Eu entro de carro?
2: Não, entrar você entra de carro, mas você vai ter que ficar lá, né? A pousada no meio do mato. Ou você vai morar no carro, vai na pousada e vai ficar no carro.
0: No mato.
2: Não, claro que não, né?
0: Então tá tudo
2: claro
0: bem.
2: Claro que não, né? Ai, bicho. Ai, bicho.
0: Ui.
2: Bicho. Deus, dois agora.
0: Nossa, mãe do céu. O que é? Você tá poluindo a minha. Ô, Gomito, quem sei que eu encerro o programa aqui com visões? Não sei que é o problema dele, não, viu? Eu não sei, mas eu olhando isso, não sei, viu? Tem gente que gosta de coxinha. 10 horas em ponto, vamos embora.
2: Você já vai embora?
0: Eu já cumpri minha carga horária aqui.
2: Ah, é?
0: No ar.
2: Tá bom.
0: Depois é fora do ar.
2: É aqui, ó.
0: Ah...
2: É bonito.
0: Ah, tá. Já vi o nome. Hotel Frangipane.
2: É bonito.
0: Caramba, mas com uma beleza dessa. Esse lugar
2: olha
0: é lindo.
2: Olha aqui. É bonito.
0: Não, é lindo. Não tô pra agradar, não. É lindo. Por que você vai querer que eu fique rolando no meio do mato? Eu posso ficar muito bem ali sem estar no meio do mato. Não, pera agora.
2: Eu vou lá comer meu pudim.
0: Senti uma louca vontade de rolar no meio do mato com tanta coisa bonita aí.
2: Eu vou lá.
0: Eu não gosto. Eu olho da janela do meu quarto.
2: Você é fresca, não?
1: Eu não posso falar nada, porque... A Roberta já sabe dos meus planos. Já tem loucura suficiente.
0: Já tem loucura suficiente. Não comprou... E você tem...
2: Pronto, já vai ela de ter de segredinho. Você percebeu, né? Que nós, eu, aqui e você aí, são excluídos. Porque as duas ficam fofocando de coisas que elas conversam fora do ar.
0: Joyce, que maldade. Eu tô tão de boa hoje. E outra, você para de incluir a Joyce nas suas conversas, nesse quesito, colocar a Joyce em maus lençóis.
2: Eu não tô falando
0: nada. Seu problema é comigo, porque eu não rolo no meio do mato. Eu não gosto de ficar rolando no meio do mato. Não. Eu já vi algumas memes sobre acampar. Você quer acampar com a gente? Deus me proteja. Deus me defenda. Deus me ajude. Isso, bem assim. Não vou acampar, não. Não vou, acabou. Encerro o programa dizendo que eu não vou acampar. Joyce, um abraço pra você. Joyce, muito obrigada. Gomide, muito obrigada. Falou aqui com a gente. Falou.
2: Vou comer meu pudim lá, porque
0: vai
2: senão...
0: Vai lá comer pudim, rapaz. Deve estar gostoso. Deus, Joyce falou que tá gostoso. 10 horas e 3 minutos... Deixa eu ver, gente, faltou a Lu aqui. Benedita Francisco, Gislaine Pilon, Maria de Lourdes, Paula Piola, Luzinete Vila Labaque, Edilene, um beijo pra você. Ela falou que ela nunca... Olha, eu nunca fui, não sei nem chegar nesse lugar na Ponte Esqueleto. Eu também não sei chegar, não. Só sei chegar que eu tava com o Thiago lá, passando perto.
2: Pega a Limeira Cordeiro. Sabe a entrada que você vai pro Morro Azul?
0: Sim, sim.
2: Você pega a Limeira Cordeiro e vira à direita pra... entrar pro Morro Azul, certo?
0: Sim, sim.
2: E aí você sobe.
0: Aí eu subo.
2: A ponta do esqueleto você vira à direita e desce.
0: E desce, tá vendo?
2: Exatamente do mesmo lugar.
0: Eu fui pra região, mas eu subi.
2: É, entendeu? Aí tem que descer.
0: É. Entendeu? Prefiro ir subir. Porque tava mais seguro ali, entendeu?
2: E no Morro Azul tem parapente, né?
0: Tem parapente. É que fica atrás de onde a gente precisa estar lá pra fazer algumas manutenções. Não fui nesse lugar também, não. Tava lotado de mato. O que, que eu vou fazer lá?
2: Meu Deus,
0: eu tenho medo. Eu vou lá pra ficar me pinicando. Medo de bicho.
2: Medo de quê que você tem?
0: Bicho.
2: Que bicho?
0: Bicho.
2: Que bicho?
0: Ah, sei lá, qualquer um.
1: Qualquer um que aparecer.
0: Qualquer um que aparecer. É qualquer um. Eu não mato nenhum, eu tenho medo. Ó, que, né, você tem medo de onça? Claro que eu tenho. Mas não é esse tipo de bicho que eu tenho medo de onça. Eu tenho medo também, óbvio. Mas quando eu falo bicho, eu falo desses bichos assim, tipo aranha, escorpião.
2: Sapo, escorpião.
0: Sapo, não,
2: sapo você
0: medo.
2: Não tem medo?
0: Não, não tenho. Não. Rato eu não tenho, por incrível que pareça. Não sei se tem medo de mato.
2: A quinta série bateu aqui, mas eu não vou falar, tá?
0: Mas eu tenho, esses outros bichos assim que a gente nem sabe o que é que tem lá no meio lá. Por isso que eu não vou. É desconhecido pra mim. Eu não vou num lugar que eu não conheço. O que tem lá?
2: Quando você vê um bicho desse, pare, olhe para o bicho e pense: eu estou com medo do bicho. Mas ele tá com mais medo de mim do que eu dele.
0: Não, eu sei. Eu sempre falo isso. É que nem a baratinha.
1: Mas ele tem veneno, eu não tenho.
0: Veneno, eu tenho medo.
2: É, você tem 60 quilos que você pode dar uma chinelada na cabeça dele e matar ele. Esse é seu veneno.
0: O Gomes não sabe, mas eu tenho pavor de barata. Pavor. Eu quebrei uma televisão.
2: Que isso?
0: De medo da barata. Aconteceu, faz anos atrás. Eu tenho pavor dela, só que eu tenho certeza, tadinho, que ela tem mais pavor de mim. Só que eu não consigo.
2: Por que
0: controlar.
2: Você tem pavor de barata?
0: Não sei explicar. Barata é um problema, não tenho de rato, por exemplo. Ah, tá de boa pra mim.
1: É que medo é...
0: É medo é uma coisa que não dá bobinha.
2: Você tem nojo de barata?
0: Não,
2: é medo.
0: É medo dela.
1: É questão de fobia.
0: Vem. Eu não tenho nojo, não, e nem mato ela. Se depender também, não mato ela, não. Eu corro dela. Eu fujo dela.
2: Você imagina?
1: Literalmente. Começamos aqui, então, por exemplo, eu não tenho medo desses bichos. O único que eu tenho medo é nível de fobia. Eu já tive contato.
0: Fobia mesmo?
1: Não.
0: Aí, passando o horário
1: fobia. De... Eu vejo
0: medo
1: ali e já... Pum, bate o pânico.
2: Como é que é?
1: Pum, bate o pânico.
2: Eu vou lá comer,
0: vai lá comer
2: meu pudim.
0: Joyce, tira o tema, por favor. E...
2: BTS, por favor,
0: pra terminar. A música só. A música, tá?
2: Você não tem sorteio pra fazer hoje?
0: Não, hoje não tem sorteio.
2: Hoje não tem sorteio.
0: Mas o tema pode tirar.
2: A gente vai sortar, a gente vai sortear uma pilha recarregável descarregada.
0: Descarregada. Muito bom. Nem pra
1: só
0: carregar
1: o último.
0: Valeu a pena. Só o Gomid mesmo. Gente, tô atrasando o seu programa. Desculpa, Gomid. Culpa sua. Culpa do Marcelo que eu entrei atrasado e culpa sua que eu
2: Ah, mas quem que entrou atrasado com o Marcelo? Que você entrou com o Marcelo, era quase 9 horas, que eu tava ouvindo
0: eu tava
2: você falar.
0: Mas ele entra quase 9 horas mesmo. Eu tava falando assuntos importantes. Eu não tenho culpa.
2: Não tem culpa.
0: Não tem, eu não. Tem culpa você, o Marcelo, menos eu.
2: A culpa é da barata.
1: Eu falei igual o Lebrão fala de manhã. Esse repórter fala pra caramba.
0: Olha, tchau, tchau, olha, Joyce.
1: Olha depois as mensagens.
2: Depois olha as mensagens. Não, ele falou mesmo. Ele
0: você fala bastante, Gomide? Ué, você é pago pra falar, né?
2: É, primeiro que eu sou pago pra falar. Primeiro que eu sou pago pra falar, né? É. E segundo que eu acho que às vezes eu falo... Ô, Thiago, calma aí que ela vai ligar pra você já.
0: Já vou ligar, já.
2: Primeiro que eu sou pago pra falar. E segundo que eu acho que às vezes eu falo um pouquinho mais do que deveria.
0: Um pouquinho mais, mas eu também falo. Eu também acho que às vezes um pouquinho eu falo mais do que
2: agora deveria. Não é o Thiago, agora é cobrança.
0: Não, é ele mesmo. É que um ele ligou pelo WhatsApp e o outro...
2: Ah, entendi. Então despida, Ivá.
0: Gente, beijo, tchau, até amanhã, se Deus quiser.

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7: São 10 horas e 13 minutos. 10 e 13. Hoje é uma quarta-feira, meio da semana. Dois pra lá, dois pra cá. Já foram dois, faltam dois ainda. 17 de junho de 2026. Seja muito bem-vindo, seja muito bem-vinda. Nós estamos entrando no ar com Cidade em Foco. Aqui o povo tem vez, aqui o povo tem voz, tá? Você pode participar, você pode falar o que você quiser, na hora que você quiser, da forma que você quiser, dê a sua opinião, que é muito importante pra gente, pelo WhatsApp 34044000 ou pelo campo de comentários do YouTube. O YouTube já está, nós já estamos ao vivo lá no YouTube, em Melhor FM Limeira. Você pode entrar e pode participar com a gente também, tá? Bom dia, Gomide, Joyce. Vocês e a Roberta poderiam ficar a manhã toda. Muito bom vocês juntos. Tá vendo? A gente está fazendo uma bagunça organizada aqui. Sim. E o povo parece que está gostando, né? É a Ju do Lago? Acho que não. Acho que não é, não. Alô, Marcelo Wenzel. Abraço para você, viu? Muito obrigado pelo carinho. Andréa Cristina, Franco, do Faro Fino. Minha cara Joyce, você aguentaria falar a manhã inteira? Bom dia.
8: Bom dia.
7: Tudo bem?
8: Tudo bem.
7: Aliás, hoje falaram que... Eu falo demais, né? Foi o Lebrão que falou, né? Ô, Lebrão!
8: Mas o Lebrão corneta todo mundo.
7: Fica bravo não, Lebrão. Eu sou pago. Primeiro que eu sou pago pra falar. E segundo que eu falo mesmo. Não, sabe o que acontece? Às vezes a gente tem que... segurar, sabe, a coisa. A coisa precisa acontecer. E aí, às vezes, a gente precisa segurar. Né? Ih, você não sabe o tanto de vez já. Aqui a Joyce só fez uma vez, mas em outro lugar é assim. Ô, segura que ele tá... Aí, meu, você fala. Até a voz da pessoa apareceu. Opa, ouvi a voz, ela voltou. É mais ou menos assim. Já teve um dia, teve um apresentador que precisou ir no banheiro.
8: Eu já ouvi histórias assim também.
7: Você acredita? Ó, fala aí que ele foi no banheiro. E eu falando. Eu falei acho que uns 10 minutos até que ele conseguiu voltar do banheiro. É. Às vezes acontece, né? Aqui aconteceu uma vez só. Por que que aconteceu aquele dia? O que que tava acontecendo que você me mandou?
8: Não sei, eu não me lembro.
7: Foi semana passada. Mandou assim, ô, segura aí, o Ivan saiu, alguma coisa desse tipo. Aí eu falando.
8: Eu não me lembro.
7: Aí 30 segundos depois, ele já voltou. Eu falei, então tá bom. É que você acha que eu não converso, a gente não conversa pelo WhatsApp. Né? Você acha que a gente não conversa pelo WhatsApp. Só acha. Roseli Nunes, bom dia, Carlos Gomide. É isso aí, Gomide.
8: É isso aí mesmo.
7: Eu sou pago pra falar, tem que falar, ué. Graças a Deus eu sou pago pra falar, né? E a Cícera de Januária pedindo pra gente não esquecer ela lá em Minas Gerais, em Januária,
8: viu? De
7: jeito
8: nenhum, a gente não
7: esquece. Claro que a gente não esquece. Você acha que a gente esquece de você? Denise Reato passou por aqui mandando um bom dia pra gente. E o René Goffinê também passou por aqui, aqui da Vila Rocha. Ô, René! Falar um pouquinho mais alto, se ouve aí, não precisa nem de transmissor, né, Rony? Né, René? Nem de microfone precisa. Muito bem. Como é que chama o tiozinho do pudim?
8: O Chico do Gesso.
7: Chico do Gesso. Alô, Chico do Gesso! Abraço pra você. Tá uma delícia o pudim. É bom, né?
8: Muito bom.
7: É bom. Semana que vem o Ivan vai sortear aqui, tá? Semana que vem o Ivan vai sortear um pudim do Chico do Gesso, que tá aqui com a gente, ele trouxe pra gente experimentar, fazer o test drive, né? A gente não vai sortear qualquer coisa, concorda?
8: Não, de jeito nenhum.
7: É por causa disso que a gente tem que fazer o teste primeiro. Então a gente faz o test drive primeiro e depois, se for bom como é, a gente manda pro sorteio, para que os nossos ouvintes possam saborear também o pudim do Chico no Gesso. Será que vai dar certo? Ele falou que ia falar comigo hoje. Dona Joyce, temos vencimento de prazo.
8: Ah, é?
7: É.
8: O que temos vencendo hoje?
7: Na verdade, venceu na segunda-feira.
8: Uhum. É que segunda-feira tinha muita coisa acontecendo.
7: Muita coisa. É, também foi a repercussão do que tinha acontecido com a Maria Eduarda, coitada. Segunda-feira era... ou vencia o prazo para o início da construção da passarela do bairro dos Lopes. Você lembra?
8: Que tava dia bem 15 de junho? Aguardado, sim.
7: Você lembra, né? Aí, ontem, a comissão de obras, eu recebi um vídeo, a comissão de obras foi até o local. Ele fez o serviço que eu ia fazer hoje, mas esse negócio da Maria Eduarda, gente, vira de ponta cabeça meu dia, viu? A gente precisa, às vezes, dar prioridade para algumas situações, e claro que que essa história da Maria Eduarda precisa da nossa atenção até para a gente conseguir pegar mais informações. Ó, o Helder acabou de responder aqui. A gente vai conversar com o Helder, do táxi, ele que é presidente da Comissão de Obras. A Comissão de Obras foi até o bairro dos Lopes ontem, porque era para ter começado na segunda-feira a construção. E eu já vou dar um spoiler aqui. Joyce, faça seu palpite. Começou ou não?
8: Eu acho que não.
7: Não. Façam seus palpites, façam suas apostas. Começou ou não a obra, a construção da passarela do bairro dos Lopes? Pode fazer sua aposta aqui no 34044000 e também no YouTube. Enquanto você faz a sua aposta aqui e o Helder conecta para falar com a gente, tenho respostas, Reginaldo Roberto, tenho respostas para você, tá? Eu entrei em contato com a dona BRK e a dona BRK disse que o problema da rua Mário Vinhas no Jardim Nova Suíça não é de responsabilidade da concessionária, que aí é galeria de águas pluviais, ou seja, responsabilidade de dona prefeitura. Dona Prefeitura deveria verificar isso. Aí a gente cobrou Dona Prefeitura. E até agora, necas de bitibiribas. A BRK falou o seguinte, a BRK informa que a equipe técnica foi ao local e constatou que o buraco do pavimento está relacionado à galeria de águas pluviais. sistema de drenagem urbana de responsabilidade da prefeitura. Então, a BRK não vai fazer, tá? Dona Prefeitura teria que fazer isso. Mas sabe como é a lerdeza da dona Prefeitura, né? Ah, ô Reginaldo Roberto, você larga a mão de ser corneteiro e fala, não, mas isso eu já sabia. Sabia, e por que você não falou que era, então, ô cara pálida? Você esperou eu mandar, você esperou eu mandar mensagem pra prefeitura, pra BRK, e aí? Agora que você vai falar pra mim que você sabia que era da prefeitura, você também é um fanfarrão, hein, Reginaldo Roberto? Ah, tudo bem, vai. É, a gente vai entrar em contato com a prefeitura e aproveitar, então, coloca o Helder na tela pra mim, por favor, assim que possível. É, vamos aproveitar que a gente vai falar com o presidente da Comissão de Obras pra pedir ajuda pra ele, Helder do Táxi. Tudo bem, vereador? Bom dia, bem-vindo.
9: Bom dia, Gomide, bom dia a todos que estão, né, assessorando você no programa, bom dia a todos que estão, né, nos ouvindo também, conectados com você aí neste momento. Eu estou ótimo, né, friozinho hoje, né, graças a Deus, mas estamos aí na caminhada.
7: Ô Helder, tem algumas apostas aqui com relação à passarela do bairro dos Lopes. Tem algumas apostas aqui porque o prazo venceu segunda-feira, a gente falou isso aqui, a gente marcou e eu não tinha esquecido. É, fala pra gente, quem ganhou? Quem apostou que a construção começou ou quem ganhou, quem apostou que a construção não começou? Tá contigo, vai.
9: Então, tá bom. Eu estou apostando, né, confiante que irá iniciar aí a obra nesses próximos dias aí, que era, você colocou muito bem, dia 15, né, disse que ia iniciar. Nós fomos lá conferir no dia de ontem. E quando nós chegamos lá, nós conversamos com o pessoal que estava trabalhando lá, né, do DR. Ele disse que não era da passarela, eles estavam fazendo a topografia, né, mas de outros trabalhos. Mas nós vimos algum, né, demarcação lá com as estacas e queremos acreditar que essa daí seja para o início da passarela. Mas ainda estamos na expectativa, fomos lá com a comissão de obras juntamente com o João Bano, o vereador Márcio também do estacionamento. É, e é bom deixar registrado aqui, né, a gente olha que vai demolir uma ponte agora porque teve um acidente. Lá nós estamos querendo construir para evitar, né, outros acidentes. Então lá nós tivemos já mais de 30 acidentes, com mais de 20 mortes. E ontem que nós ficamos um pouco indignados é que a comissão faltou desta diligência, a secretaria, né, responsável faltou da diligência. É uma situação tão importante, tivemos mais de 20 mortes. E a falta de compromisso, né, com o Poder Executivo na pessoa do secretário não comparecer nesta diligência lá. Pô, nós estamos empenhados aqui, estamos tristes com essa morte que aconteceu, né, lá na ponta do esqueleto. Agora lá tivemos mais de 20 mortes, né? Vamos fazer diligência lá para tentar evitar isso, para tentar cobrar a construção dessa passarela. E a falta do executivo no local, eu acho que isso é até um desrespeito com a família, né? Com as famílias que perderam seus entes queridos, aos seus parentes, que são mais de 20 pessoas lá, tem pessoas paraplégicas hoje, então isso aí tem que contribuir. E essas pessoas não estão contribuindo para que isso aconteça. Infelizmente, espero que nas próximas aí, o secretário, principalmente de mobilidade urbana, que foi com nós na Artesp, acompanhou duas vezes a ida nossa na Artesp, infelizmente faltou no dia de ontem lá para vivenciar isso que nós estamos, né, passando essa situação, viu, Gomito? Agradeço você essa oportunidade, né, de estar falando no seu programa aqui, estar divulgando que nós estamos empenhados, estamos trabalhando e com a expectativa de que saia para a Passarela dos Lopes. Falamos com o secretário Volto, ficamos esperando a resposta, ele não nos respondeu ainda, mandei mensagem para ele, ele não respondeu a mensagem e na semana passada ele disse que ia entrar em contato com o Rodrigo Irata, que é o responsável lá pela Artesp, e dá essa resposta para nós, e nós não tivemos essa resposta. Então falta um pouco mais de empenho aí, eu vejo, né, para que isso aconteça. Me desculpa a fala, toda a sinceridade, mas nós que fomos eleitos, nós que estamos representando a população, a gente tem que ver sempre falar, né, pela luz do dia, no caminho da verdade. Então que o secretário, né, se empenhe com nós aí, continue empenhado aí para que a construção desta importante passarela e tanto esperado lá, mais de 30 anos, viu, Gomir? De 30 anos que as pessoas estão empenhadas lá.
7: Ô, Helder, mas a Artesp não tinha prometido? Você chegou a fazer contato com a Artesp para ver se tem algum prognóstico, alguma coisa? Porque, ô, novela que não acaba, hein, meu?
9: São duas etapas, Agomir. Vou explicar. Nós tivemos no ano passado lá, nós tivemos no final do ano passado, e era para ter começado em novembro do ano, né, do ano passado e terminado em abril. Esta era a resposta que nós fomos lá na Artesp, eles mesmos falaram. em abril termina. Chegou em abril, não terminou, não foi construído nada, nós voltamos na Artesp. E na Artesp, né, o Rodrigo Irata lá, que é o responsável pela Artesp lá, que nos recebeu, falou, não, vai iniciar até o dia 15 de junho. Dia 15 de junho vai iniciar, que foi o dia de segunda-feira. Sim. E não iniciou. Nós vimos algumas, né, estacas lá, por isso que a gente precisa do secretário. E esse contato, quem tem com o Irata, é o secretário Walter. É ele que tem que fazer esse contato, ele que tem que nos passar para a população, né? Então eu vou cobrar o Walter de novo para que passe isso. Teremos a comissão de obra agora. Se não iniciar, iremos fazer uma moção, né, de apelo para a Artesp, porque não iniciou ainda esta importante obra. E também nós já vamos falar do empenho do secretário, que teve empenhado com nós na Artesp, teve. Mas no dia de ontem ele tinha que estar junto lá e não esteve junto nessa diligência.
7: Bom, vamos esperar. Não tem previsão, então. Não dá para cravar uma data, não dá para cravar uma previsão para que essa obra comece. Tem algumas estacas lá, vamos torcer para que seja coisa da construção, mas não dá para ter nenhuma noção, porque a pessoa que poderia entrar em contato com o responsável de São Paulo não estava presente ontem.
9: Exatamente isso. É bom deixar registrado que nós fizemos o papel da comissão, fomos lá para conferir, e o executivo teve a falta, a ausência do executivo, para que podia ter ligado, sim, para o... Né, o responsável que sempre conversou com nós lá, o Rodrigo, né, o Irata, lá de São Paulo, ele sempre nos respondeu através do secretário. Mas o secretário estava lá ontem, não respondeu para a comissão, e quinta-feira nós vamos cobrar. E é isso aí mesmo. E por isso que é importante, viu, Gomide? Agradeço você por essa oportunidade de estar aqui esclarecendo, né, o que está acontecendo. E eu espero, Gomide, que essas estacas que estão lá, que elas sejam as demarcações da passarela. Nós vamos conferir, eu vou colocando você a par do que está acontecendo, agradeço, e nós vamos, se possível, nós vamos voltar lá na Artesp, porque falaram e porque não iniciou. E volto a dizer, nós tivemos uma situação aqui no final de semana desagradável por uma vida que, que foi perdida lá na passarela, desculpa, lá na ponte do esqueleto, uma vida é complicada, e agora são 20... pessoas que morreram, 20 pessoas que morreram, meu Deus do céu, a gente não pode ter mais nenhum acidente naquele local, por isso que nós estamos cobrando, estamos empenhados, desde 2017 eu estou correndo atrás da situação, né, e é complicado, viu Gomide, as pessoas que vão lá, a Marlene, que está representando, que acompanhou quase todas as mortes que teve lá, toda vez que fala no assunto, ela chora, ela se emociona, por quê? Por causa daquelas vidas que foram perdidas. Sim. Lá, isso que tem que ter esse empenho mais da secretaria responsável. O prefeito, ele está nos acompanhando, está dando respaldo também ao prefeito, mas no dia de ontem o secretário deveria estar presente lá, infelizmente não estava, e essas 20 famílias que perderam esses entes queridos lá, infelizmente não tiveram essa resposta aí por parte do executivo.
7: Ô Helder, vamos dar mais 35 dias. Aqui a gente trabalha com prazo, então vamos dar 35 dias, 33 na verdade. Vamos voltar a falar desse assunto no dia 20 de julho. Para ver se houve ou não início. Se houve início antes, a gente fala antes e acabou. Mas no dia 20 de julho a gente volta a falar desse assunto para ver se acaba ou não essa novela, porque chega a ser falta de educação que está acontecendo, né?
9: Exatamente. Dia 20 de julho será um grande presente para mim, que é logo dia. Eu não vou esquecer, porque é o dia do meu aniversário.
7: Ai, que beleza! 20
9: de julho é o dia do meu aniversário. Não vou esquecer. Então, eu quero ter esse presente para, né, para a população limeirense. Eu quero ter esse presente dia 20 de julho, presente para a população limeirense no dia do meu aniversário. Pode ter certeza que nós estaremos falando aqui, e eu acredito que estou confiante, né, a construção desta passarela. Como é tudo para a maldade, Gomide, coisa rápida. Começou lá durante poucos dias lá, é construída essa passarela. E eu estou confiante e acreditando. No dia do aniversário, dia 20 de julho, Deus quiser, nós estamos falando aqui com a construção desta passarela. Se Deus quiser.
7: Muito bem. Obrigado, Helder. Um abraço para você, viu?
9: Eu que te agradeço, Farid. Desculpa.
7: Farid?
9: Parabéns.
7: Farid?
9: Oxe, eu tenho que ver.
7: Farid! Aí, um abraço pro Farid. Não, tudo bem, não tem problema. Oxe, é uma honra ser confundido com o Farid. Mas Farid, de onde que você tirou isso?
9: Então, veio a cabeça Gomide e Farid, né? Desculpa aí, né? E parabéns pelo seu trabalho,
7: tá obrigado perdoado.
9: Pela sua amizade, né? Estamos sempre juntos aí na luta aí. Grande abraço, Gomide.
7: Obrigado, Helder.
9: E abraço a todos que estão nos ouvindo você aí neste momento, e parabéns pela programação.
7: Você arrumou uma encrenca pra mim agora, rapaz, que o maior corneteiro da face da terra ouviu você falar. Agora eu tô na roça. Tchau, obrigado, Helder.
9: Meu Deus. Abraço.
7: Esse é Helder do Táxi, presidente da comissão de obras, que está acompanhando de perto essa questão da passarela dos Lopes, que infelizmente não começou. Ou começou, Tem estaca lá, será que é da passarela? Aí a gente vai questionar a Artesa, vai falar, não, mas a construção começou. Tá certo que tem toda uma etapa, né? Se a etapa é colocar a estaca, então começou a obra. A gente vai tentar verificar com a Artesa essa situação. Ô Joyce,
8: sim.
7: Você comeu pudim agora, né?
8: Comi.
7: 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Pastel.
8: Pastel do vô João.
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1: São 10h35, 10h35. Aí agora já começou as cornetices, né? A Josiane mandou mensagem falando assim: Gomide, bom dia. Hélder achou que você tem 200... Maluco, 200 anos também não, né? Padrinho, você está aqui.
2: Será que eu vou conseguir falar?
1: Por quê?
2: Bom dia, Farid. Ou quer dizer, Gomide, bom dia.
1: O padrinho vai participar do programa do Zé Luiz, tá? Ele veio para participar do programa do Zé Luiz. Vem o Coronel Paganotto aqui hoje.
2: Vem o Coronel Paganotto. O Bueno, Zé Luiz, me convidou para participar e eu aceitei de coração. Bom dia, bom dia a todos os ouvintes da Melhor FM.
1: Bom dia,
2: Joyce.
3: Bom dia.
1: Bom dia, bem. Como você é meu padrinho, você veio mais cedo para me dar um abraço, certo?
2: Eu vim mais cedo para te prestigiar, te dar um abraço, te prestigiar, que eu estava com saudade de você. Nós não ficamos lá na frente da escola, mudou o horário da Natália.
1: É a culpa da Natália.
2: Não, culpa da escola.
1: Não, culpa sua.
2: Né? É culpa da escola. Alguém tem que ser culpado.
1: Você,
2: vai.
1: Claro.
2: Tudo bem, eu sou culpado. Eu
1: dessa vez é você.
2: Eu admito a culpa.
1: Ai, ai, ai. Meu padrinho vai participar daqui a pouco, então, do Polêmica com o José Luiz Bueno. A Roseli Nunes está mandando bom dia. Eu já falei dela, né? Laércio Ornag e a Alessandra Cremasco também passou por aqui mandando bom dia pra gente. Gente, a Prefeitura Municipal divulgou ontem que vai ter castração, sabia? É, lá na Vila Labac. Vai ter castração na Vila Labac. E as inscrições estão abertas, tá? Gente, as inscrições costumam terminar muito rápido. Muito rápido. Então, se você tem seu cãozinho ou se você tem seu gatinho e quer castrar, importante então que você faça esse agendamento, tá? É, pode ser online, deixa eu ver se tem vaga ainda. Senão não vou nem divulgar o link, viu? Tem vaga ainda, hein, gente? Tem vaga ainda. Eu vou divulgar o link para vocês. Você consegue colocar no primeiro comentário aí?
3: Do...
1: É link, né? Link, como é que você faz? Link você tem que colocar no... É, coloca na descrição do vídeo, embaixo lá na descrição da nossa transmissão, vai estar lá. Ó, esse é pro dia 20, tá? Esse vai pela ordem aí. Esse primeiro é dia 20, agora eu vou passar o segundo, que é do dia 21, tá? Então a Joyce vai colocar na descrição da nossa transmissão o link para você fazer, participar do Castramóvel no dia 20 e no dia 21, tá? Tá na ordem aí, viu, Joyce? E aí você pode acessar, faz a inscrição, a castração é gratuita, mas faça logo porque termina rápido, hein? Termina rápido. Começou hoje e vai até uma hora da tarde só. Então, esse é o destaque presencial. Tem então o cadastro online, que a Joyce está colocando os links lá na descrição do vídeo. E está tendo o cadastro presencial, que está sendo realizado lá na Escola Estadual Eugênio Brigotto, lá na Vila Labac, das 10 da manhã até 1 hora da tarde. Tá? Não precisa levar o cachorro para fazer a inscrição, ou o gato para levar a inscrição. Mas tem que levar o seu documento de identidade e o comprovante de endereço. Tá? Então, fica o recado. Você que quer castrar o seu gato, castrar seu cachorrinho, sua cachorrinha, sua gata, no sábado e no domingo. Aí você escolhe o dia que é melhor para você e vá na horário marcado lá na Escola Luigino Brigotto, na rua Ambrosino Henrique, número 75, na Vila Labac. Não tem gato. Não tem gato. É que um texto fala uma coisa aqui e outro o texto fala a mesma coisa. É exclusivo para cães. Então, você que tem seu cachorrinho, macho ou fêmea, você pode levar seu cachorrinho para castrar, tá? Então, participe do Castra Mais Limeira. É uma ação gratuita da Secretaria de Saúde da Prefeitura, Secretaria de Proteção Animal, para o controle populacional, né? Então, procure quanto antes para você levar seu cachorrinho, fêmea ou macho, para castrar. A inscrição presencial acontece hoje até 1 hora da tarde, tá? Dá tempo ainda de correr lá. Começou agora às 10 e vai até 1 hora da tarde. E a castração em si, no final de semana, acontece no mesmo lugar. lá na Escola Estadual Luigino Brigotto, na Vila Labaque, Rua Ambrosina Henrique, número 75. Certo? Então fique aí, fica o recado para você que tem seu cãozinho, seu gatinho, que às vezes não tem condição financeira de fazer a castração, agora de graça. A prefeitura está de graça, deixando, possibilitando que você castre o seu animalzinho. Certo? Conseguiu colocar lá, Joyce? Conseguiu? Muito bem, a Joyce conseguiu colocar, então... Tá. Ah, você está colocando no...
3: Coloquei nos comentários.
1: É, ela comentou.
3: Aí depois eu vou colocar na descrição para quem chegar depois para assistir.
1: É, tem no dia 21 tem um S a mais perdido lá, tá? Depois você consegue corrigir. Me parece que só depois que repercutiu no Brasil e no mundo, depois da vergonha que a cidade está passando, resolveram agir. Pablo Túlio, eu concordo com você em partes. Primeiro, que... E venhamos e convenhamos... Em 2024, aquela ciclista rio-clarense morreu, né? Aquela ciclista rio-clarense morreu, ela foi... Dizem, né? Que ela foi colocar o pé na mureta, se desequilibrou e caiu. Dizem que foi assim que aconteceu o acidente. Em 2024, a mesma vala que foi aberta hoje tinha sido aberta. Mas por força política ou por força de alguns empresários, o local... foi fechado. E aí eu pergunto assim, senhor Elias Barbosa, nobre vereador Elias Barbosa, o senhor que foi lá e fez, porque fez um escândalo para reabrir, porque precisa reabrir, que isso é uma opção de lazer para o povo, o senhor vai se manifestar? Eu não vi o Elias Barbosa se manifestar. Ele em 2024 pediu a reabertura, foi lá, fez um baita de um escarcéu lá no local, pediram a reabertura. Aí cederam politicamente, ou algum empresário bom da boca chegou e falou, preciso que reabra, foi reaberto. E agora, a morte da Maria Eduarda vai ficar na conta de quem? Quem é que vai pagar a conta? Só os três que arremessaram ela, sem corda, para baixo? Que não são criminosos? Estão chamando os caras aí de assassino. É porque o cara é assassino, assassino. Não, não, não, pera aí. Os caras cometeram um crime grave por um erro... bizarro, infantil, tosco. Mas eles não são marginais. Eles não são aqueles caras que precisam ficar presos o resto da vida. Tipo Suzane, esse tipo de gente aí. Não são criminosos. São pessoas que erraram, cometeram um crime, vão ter que pagar pelo crime, mas são pessoas de bem, até que me prove o contrário. Erraram? Erraram. Cometeram um crime? Cometeram um crime. Vão pagar? Eu espero que paguem pela morte da menina. Porque não tem dinheiro que pague, né? Mas eles que sejam...

0: para onde ele se preocupa? Veja uma classe que tem uma força política enorme. Se você acompanhar projetos de lei que passam o tempo todo, por exemplo, é a classe dos evangélicos. Porque quando você vai naquela bancada lá, tem 30 evangélicos. Se eles se reunirem para brigar com o governador fica sem dormir. Agora, um ou outro de uma classe, são mais alguns. É só um cara.
1: É um exemplo que eu estava dando agora há pouco do cara que entra como vereador, ideia nova, novidade na vereança e não consegue. O sistema é blindado, ele não consegue.
2: Você foi instrutor também de policiais aqui na cidade?
1: Trabalhei 10 anos no gabinete de treinamento aqui.
2: O que é gabinete de treinamento?
1: É que formam policiais.
2: Que formam policiais.
1: Da entrada minha como terceiro sargento, da minha saída como subtenente, nós passamos a 1.200 policiais passaram pelo nosso crivo de formação.
2: E é grande a quantidade aqui ainda de formadores de soldados?
1: Eu acredito que nós estamos tendo aqui no 36, dois pelotões, 60 policiais agora. São 6 meses no módulo básico, se nada mudou ainda, né? São 6 meses no módulo básico e 6 meses no módulo específico, já com o estágio na rua. Depois ele vai para o estágio probatório, igual o coronel falou.
2: Então quer dizer que uma formação de um soldado é praticamente um ano.
1: Não,
2: ali.
1: É um ano.
0: No mínimo um ano.
2: Rapaz, não dá para colocar de uma hora para outra.
1: Não, fora o certame, interrompendo o senhor, coronel, fora o certame da publicação do edital, as fases eliminatórias dos candidatos, teste físico, teste psicológico, a prova, o valor intelectual, tudo mais, e depois a investigação social que tem esse candidato. Ele tem condições morais de ser policial militar? O que ele vai fazer depois que ele entrar na instituição? Se ele vai macular a imagem da instituição, ele vai sofrer as consequências. Mas antes, ele tem condição de entrar? Não. Então, já é eliminado ali. Às vezes, não se preenche o edital por falta de humanos. Falta de qualificação humana.
2: Olhando para essa defasagem que o senhor falou, uma coisa tem que ser contínua, não pode parar
0: não
2: de maneira
0: pode,
2: nenhuma.
0: Cara. É muito irresponsável. Você quer ver hoje? Hoje, a família policial militar está desesperada pelo PLC 135 lá na Assembleia, que é uma coisa que o deputado Meca defende e lutou a gestão toda dele. Os caras resolveram na reforma previdenciária e já o pessoal precisa entender que militares, tanto os federais como os estaduais, eles não têm previdência, eles têm sistema de proteção social. Por quê? Porque a gente não tem fundo de garantia, a gente não tem direito à sindicalização, a gente não tem direito à hora extra, a gente tem um monte de direitos que todos os seres humanos normais têm e nós não temos por ser militar. E aí, esse é um dos motivos pelos quais a gente aposenta com o salário, o último salário integral, é a integralidade e a paridade e integralidade. Bom, o que acontece na última reforma, porque todo mundo olha pra gente como se a gente fosse tudo extremamente beneficiado, né? É uma vida que ninguém quer ser policial militar, vai entrar pra ver que delícia que é, uma escola de formação, como é muito boa a carreira, que a cada dia você recebe uma escala com horário diferente, são 12 horas de trabalho que nunca são 12 para quem realmente trabalha, porque a gente fica depois. Imagina você tem um horário na sua vida, você entra às 8 e sai às 18 no seu serviço, beleza? Beleza. A maioria dos funcionários normais, se você chegar lá às 17h50, o que, que ele vai te responder? Volta amanhã, meu amigo, que com o tempo que eu tenho agora para te atender não dá mais, você tem que voltar amanhã. Eu daqui 10 minutos encerro o meu serviço. Na polícia militar, se eu deparar com um roubo, um homicídio, um estupro, eu não tenho condição de virar para a vítima e falar, viu, eu estou no meu final do serviço, espera que amanhã eu venha te atender. Eu pego um flagrante às 18h50, eu vou sair às 2 da manhã da delegacia. E é assim a vida do policial militar. E no seu dia de folga, hoje a nossa tropa está fazendo delegado e DGEM para compor, para pagar as contas. Quando ele não fazia isso, ele fazia bico na segurança privada. Muitos ainda fazem. Ou seja, a vida do policial militar é uma vida de extremo trabalho e luta. Então, quem acha que ganhar esse salário integral é um benefício maravilhoso, que entre para entender o que a gente sofre. Com as transferências, com falta de tempo com a família, com risco de vida o tempo todo, com estresse altíssimo pelo que a gente lida. É a empresa com maior índice de suicídio do mundo, chama Polícia Militar.
2: Olha só.
0: Então, é assim, ó.
1: Eu tive 6 alunos que se mataram.
0: Lembra aquele um ditado que fala, todo mundo vê as pingas que eu tomo, mas não vê os tomos, negócio assim? É basicamente a vida da Polícia Militar. Tem uma galerinha que odeia.

0: polícia militar, porque a polícia militar é aquele ser humano que vem te incomodar quando você quer ouvir o barulho, o som bem alto e não quer deixar seus vizinhos dormir. Você gosta da sua maconhazinha, é o PM que vem encher seu saco. Ou seja, a gente é aquele pai com a chinela na mão, que o pai não teve coragem de educar o filho, vem a PM para educar. Então, por essa raiva que muita gente tem da polícia militar, que é uma educadora ao extremo, o pessoal fica criticando política, por exemplo, previdenciária e de salário. Mas o que eu garanto para você é o seguinte: o PL 135, o que, que ele queria fazer? Devolver para os policiais militares a possibilidade de averbar até 10 anos de serviço fora da polícia para contar para os 35 de aposentadoria. Porque na reforma caiu para 5 anos. Toda vez que você retira direitos de uma classe, o que, que a classe faz? Vai na justiça e começa a entrar na justiça. E alguns policiais começaram a ganhar. Porque se você trabalhou e contribuiu, por que, que você não pode averbar? Você já contribuiu trabalhando. Bom, fizeram o projeto de lei, o governador vetou. Por que, que o governador vetou? Aí todo mundo espanca o governador nas redes sociais, todo mundo se queixa que o deputado entrou e não conseguiu o que tinha prometido.
1: E por que, que ele vetou?
0: Por que, que ele vetou? Porque hoje tem X mil policiais que, se entregarem a certidão de que trabalharam 10 anos fora antes, vão sair imediatamente do serviço e vão aposentar. Sociedade. Qual é o impacto disso?
1: A sociedade que vai
0: violento. Acabar sofrendo. Violento. Então você fica, olha que interessante, vem um sem cérebro há 10 anos atrás e coloca numa leizinha assim: a partir de agora eu não quero que eles averbem mais 10, só 5. Taca na lei, a lei passa a vigorar. Tá com vigência, a galera se indigna porque fala: eu trabalhei, eu contribuí, eu quero. Entra na justiça, a justiça fala: meu, esses caras têm esse direito. Individualmente começam a ganhar. Vem um deputado e fala: eu, é direito, os caras trabalharam. Faz um projeto de lei. Só que isso leva 10 anos, leva 5 anos. Isso vai acumulando. Quando acumula, já, eu não consigo dar, porque qual que é o impacto? Eu não faço concurso, a polícia já não tem viatura num monte de lugares, essa galera vai aposentar? Não posso deixar aposentar, então continuo escravizando. Eu retiro o direito, mas eu escravizo essa tropa, porque se eu tirar, quem sofre é a sociedade. O que eu estou contando essa história para vocês é para vocês entenderem o seguinte: medidas populistas, sem entender a consequência dela em 10 anos, gera isso daí. Nós estamos com a nossa tropa inteira com uma ação ganha chamada Ali, local de exercício, que já foi até o STF dizendo o seguinte: esses caras têm direito, têm que pagar. O Estado fica entrando com recurso toda hora para não pagar, sabe por quê? Porque como isso já tem um prazo de, sei lá, 15 anos, a hora que tiver que pagar todo mundo, quebra o Estado.
1: Mas o mal da população, Geraldo, é que gosta de medidas populares que lá na frente vai trazer umas consequências
0: terríveis.
1: Terríveis. Isso é o mal da sociedade, Gabriel.
2: É não ver a consequência futura. É. Não ver resolve, a consequência futura. Ou seja, é o que o gato faz, né? Vamos cobrir com a terra?
1: Pois é.
2: Lá na frente a gente vê o que vai acontecer.
1: Esse é o mal de uma população, de uma parcela da população que não sabe votar, não sabe analisar os casos, as leis, e depois as consequências são terríveis.
3: Você acredita que a polícia, por exemplo, ela está deixando de cumprir seu papel? Porque a polícia hoje é tudo, ela é preventiva. Hoje, aquilo que você está falando, a polícia hoje ela tem que ser educadora, ela vai ali pedir o cara para baixar o som, fazer isso, aquilo. Ela acaba deixando de cumprir o seu papel de polícia?
0: Eu concordaria com você se tivesse um número baixo de prisões, mas cada vez é maior.
3: É maior.
0: É, a gente não para de prender. É um número absurdo de prisões em flagrantes todos os dias. Então, na verdade, a PM não é que ela está deixando de fazer o papel dela. Ela faz o papel dela e muito mais.
3: E muito mais.
0: E isso muito mais.
3: Dizer, até de educador.
0: É, esse é o problema. A ideologia que a gente absorve no banco de formação até o último dia de polícia é o, assim, ó, a gente brinca e fala assim: engravidaram a nossa cabeça com esse mantra, é o de servir a sociedade. Então, se eu tenho que servir a sociedade, eu vou servi-la em tudo que ela precisa. E isso eu sempre defendi que é um erro. Se eu tenho um SAMU para socorrer pessoas, viatura não está para isso. Viatura está para patrulhar e evitar crime. Ah, mas não tem o SAMU. Brigue com o SAMU. Ah, não, eu tô com uma ocorrência de zoonose. A Polícia Militar não é a zoonose. A Polícia Militar não é um conselho tutelar. Então, cada um tem uma missão.
2: Então a polícia ela não deixou de agir. Ela está agindo dentro daquilo que é competência dela. Patrulhamento ostensivo preventivo, coação e repressão imediata logo após um delito, você entendeu? Situação de atendimento, vamos lá, a resolução 57, é isso? Com o advento da resolução 57, a PM deixou de atender muitas ocorrências, entre aspas, que poderiam estar ocupando o tempo da viatura e uma situação mais grave ocorrendo e ela está ali parada atendendo aquela ocorrência, igual o coronel falou, cidades que tem uma viatura, está num flagrante que começa às 18 e termina às 2. Então essa resolução 57 veio para quê? Para separar um pouquinho. Tipo, acidente de trânsito sem vítima, só danos materiais. Sem vítima, não aconteceu nada.
0: Não tem crime.
2: Qual o crime que ocorreu nisso daí? É só questão de seguradora de veículo e o dano dos dois carros.
3: Porque abriu o leque de vocês, né? Acabou abrindo o leque. Nossa função era...
2: Então começou a acontecer assim, faz-se o BO eletronicamente e depois vai para a seguradora para resolver os danos materiais que ocorreram. Uhum. Quem está certo ou quem estava errado. A justiça que decide. A viatura não fica mais parada perdendo tempo ali. Eu atendi, o coronel também, acho que como comando de força, apoiou alguma ocorrência que infelizmente deu zica no trânsito, mas eu atendi como policial militar, soldado ainda, ocorrência de acidente de trânsito sem vítima, no antigo TO, talão de ocorrência. Yeah. O senhor vai lembrar disso.
0: RS.
2: Não era nem BO.
1: Como que é, hein? Como então, que é os
0: carros, a nossa sociedade foi educada a usar a Polícia Militar para tudo. E a Polícia Militar foi cedendo, porque a nossa ideologia, a nossa formação é essa, de estar à disposição. E vamos quebrando galho, fazendo tudo que der. Entendeu? Isso foi uma forma da Polícia Militar ser admirada e andar de mãos dadas com a sociedade de bem, mas por outro lado isso custa caro, porque exige da gente que a gente seja grande como instituição, que a gente tenha um efetivo enorme, porque toda vez que você desvia a missão da Polícia Militar é uma viatura a menos para fazer o que ela deveria. E aí eu dou um exemplo para você. A nossa competência como Polícia Militar é prevenção e repressão imediata. Investigação é da Polícia Civil. Ou seja, todo crime que já aconteceu e demanda medidas investigativas, a Polícia Militar não deveria nem mais participar disso.
1: Já é Polícia Civil.
0: Então eu falo para você, você quer ver um negócio? Crime de furto. É aquela subtração sem violência. O cara chega na casa dele, entra na casa dele, vê um arrombamento, já não tem mais ninguém lá dentro. Esse crime já foi. Ele demanda investigação. Por que chamou a PM? Não deveria chamar. Você foi furtado, você tem que ir na delegacia, não chamar a PM.
2: Pegar os dados e levar para a delegacia.
0: Para a delegacia, pra delegacia ali, começar uma investigação.
3: Quer dizer, a formação de vocês são vários outros itens que da formação como policial, acaba indo para outros lados e a própria população também não tem conhecimento
0: disso.
3: Tem
0: conhecimento. Eu já cansei de ser abordado, principalmente nos meus anos de rodoviário, pessoa levantar a mão, a gente para com a viatura e ele fala assim, meu carro está quebrado. A vontade que você tem é de responder assim, mas eu não sou mecânico. Mas você para, ajuda, atende com educação, tenta apoiar da melhor forma, porque isso está dentro da nossa formação, servir e proteger. Agora, se a população entendesse que toda vez que você para uma viatura para desviar daquilo que é a obrigação dela, eu estou diminuindo a prevenção. Porque, outra coisa, eu fiz até um podcast com um cara que odeia a PM e estava tentando colocar na cabeça dele, mas tem adulto tá difícil de você mudar a mentalidade. É assim, ó, a abordagem policial, a abordagem ao indivíduo suspeito, é o grande instrumento num país onde a impunidade é o mote, é a forma como a polícia consegue achar criminosos. Se eu estou ocupado fazendo coisa administrativa, entre aspas, serviço administrativo de rua, que é, por exemplo, um negócio desse, um carro quebrado, quando que eu estou fazendo abordagem? Em que momento, se eu estou ocupado com outras coisas?
1: Pois é.
0: Quando que eu estou patrulhando, olhando os dois caras de motinho, que eu vou olhar no meio da cinta dele, estou vendo um volume, quando eu vou lá é uma arma. Igual aquela diaba que nós vimos o vídeo, tirando uma pistola da vagina.
1: Cada coisa.
0: Se a viatura não aborda aquela moto, aquela diaba tava com aquela pistola daquele tamanho servindo ao crime. É a abordagem que está dando êxito da polícia militar prender tanta gente e depois a justiça fazer questão de soltar porque é um bando de coitadinha.
1: Infelizmente, essa é a lei que nós temos aqui no nosso Brasil. Olha aqui, a Juliana Salém aqui está mandando bom dia. Margarete Souza também mandando bom dia. O Guilherme aqui está falando aqui. Bom dia, Zé Luiz. Hoje o programa está especial com convidados de peso. Parabéns por trazer pessoas de excelência. Um abraço a todos. Grande Norivaldo. Norivaldo também.
2: Norivaldo tem, é o Gabriel.
1: Também,
2: né?
1: Gabriel. Tenente Gabriel também aqui. Bom dia, Bueno Geraldo, coronel. É o meu amigo, Tenente Gabelinho, educador de trânsito. Olha aqui também, aqui, ó. É, a Júlia Salém aqui está falando aqui, ó. Morremos de orgulho de você, coronel. É, que legal, bacana, hein? Maurício Fernandes aqui, bom dia, amigos. Paganotto, um cara honesto, merece estar na liderança política. Acompanho ele pela internet. Parabéns, Zé, pelo programa. Aqui também, Maurício, aqui também. Outro Maurício aqui, esse aqui é o Maurício Formigari. Ele está falando aqui, ó, muito boa entrevista, muito bom programa. Roberto Gomes está falando aqui, bom dia, Bueno e a todos. Quem entende de lei e dos problemas... Opa, cadê aqui? Sumiu aqui. Quem entende de lei e dos problemas da sociedade tem que estar na liderança política. Paganotto, um homem preparado. É isso aí. Tá caminhando,
0: tamo,
1: né?
0: Tamo indo. Eu vou contar um negócio pra vocês que é pura invenção da minha cabeça, não é realidade, tá? É. Eu vou contar uma mentira aqui, beleza? Uns caras numa cidade resolveram transformar o transporte público em gratuito. E na lei que eles fizeram assim, ó. Como que vai bancar o transporte gratuito na cidade? A gente cria um fundo onde as empresas que ficam gastando dinheiro contratando ônibus fretados, eles vão aderir ao fundo. O que eles gastam com fretado, eles depositam no fundo. Esse fundo vai servir para pagar o transporte público. E aí, todo mundo anda de ônibus de graça. Certo?
1: Você acha que daria certo?
0: Puta ideia bonita, não é?
1: Sim.
0: Linda. Só que... quem garante que o pessoal ia aderir ao fundo? Então fizeram a lei, votaram a lei entrou em vigor, o transporte passou a ser público. E aí, quantas empresas aderiram ao fundo? Foi feito pesquisa com as empresas? Não, só tiveram a ideia maravilhosa. A ideia foi tão maravilhosa que a população aplaudiu de pé. Porque quem não quer andar de ônibus de graça?
3: Mas não foi pesquisado.
0: Não, foi só uma ideia maravilhosa.
1: Qual a ideia?
0: Aí a lei entrou em vigor. Na hora de pagar a primeira fatura com o transporte público, que era pouquinho, meio milhão, nenhuma empresa aderiu. Não tinha dinheiro no fundo. Quem vai pagar os ônibus? Eita. A prefeitura. Aí a prefeitura começa a pagar. Aí falta dinheiro para o remédio. Falta dinheiro para a segurança. Falta dinheiro para a reforma das escolas. Falta dinheiro para contratar a professora que cuida das crianças com necessidades especiais. E vai virando um efeito em cadeia desse tipo de decisão mal estudada. Aí você, se você for um populista, você mantém e entrega dali 4 anos uma prefeitura com 200 milhões de dívida. Ou você fala assim, vamos fazer um novo projeto de lei, revogando isso e passa-se a pagar o ônibus. Quando você faz um projeto desse, a Câmara lota com 1.500 pessoas de baixa renda dizendo que você é fascista, irresponsável e que você odeia pobre. Aí você tem que virar para a pessoa e falar, eu entendo a sua dor, entendo a sua necessidade, mas você não está entendendo. Você, por um ônibus de graça, você não tem remédio para o seu filho que vai morrer doente. Você, por um ônibus de graça, você não entende que a sua escola já não tem mais condições nem de ficar em pé porque não tem manutenção, porque a prefeitura não tem mais dinheiro. E a pessoa não ouve essas frases e fala, você é um fascista, você odeia pobre. Então, gente, as medidas tomadas por pessoas irresponsáveis na causa pública, no dinheiro público, geram problemas terríveis, terríveis, e você não consegue reverter. Esses dias aqui em Americana, um cara virou para mim e um colega seu, de esquerda, e virou meu amigo, e ele tem razão no que ele falou. Ele falou para mim assim, coronel, não existe dinheiro público, existe dinheiro do contribuinte. Porque toda vez que você fala que o dinheiro é público, as pessoas acham que o dinheiro não tem dono e começam a fazer esqueminha e botar no bolso.
1: É do contribuinte.
0: O dinheiro do contribuinte, ele tem dono, ele tem que voltar pro contribuinte. E o contribuinte tem que entender o seguinte, que todo dinheiro que você pagar de imposto e for para o negócio, para o serviço público, ele tem que reverter para você de alguma forma. É isso que está tudo errado no nosso país.
3: Faça um projeto, pesquisa realmente se vai, pode acontecer isso.
0: Se vai funcionar.
3: Vai funcionar. Primeiro faz um projeto. Não é fazer coisa populista. Pois é. Eu também concordo com o senhor.
2: Mas nesse projeto que o coronel citou aí...
0: Mas era mentira, viu? Não é verdade o que eu falei. Tá,
2: nessa mentira que o coronel falou, qual empresa que teria o interesse de tirar um ônibus fretado, depositar o dinheiro num fundo, para que a população inteira tivesse esse benefício? E eu acredito que esse ônibus fretado que foi falado nessa mentira era simplesmente para a empresa, para os funcionários da empresa.
0: Isso.
2: Para não perder hora, para ter um deslocamento tranquilo, para ter um rendimento dentro daquela empresa satisfatório, para que a empresa gere renda. Qual é o interesse dessa empresa? Em tirar isso daí do funcionário, contribui para um fundo para a população ganhar esse ônibus gratuito, entre aspas. Não tem. Por isso que não é depositar o dinheiro nesse fundo.
1: Olha aqui, Camila Furlan Bernardino aqui falando aqui. Bom dia, Bueno. A verdade é que quem não gosta da polícia é o bandido. As pessoas de bem sabem o valor dessa profissão e os riscos que estes heróis correm. Todo o nosso respeito e admiração a esses homens. Gabi Souza aqui, ó. Bom dia a todos. Que alegria ver o Paganotto mais uma vez em nossa cidade. Sou fã demais. Legal, bacana. Sheila aqui está falando: todos os dias eu aprendo algo novo com o coronel, orgulho em fazer parte deste time incrível. É, pois é, o Paganotto vai estar sempre vindo aqui no nosso programa. Também quero deixar bem avisado que nós estamos sempre trazendo aqui os pré-candidatos de todos os partidos para vir aqui. Não adianta amanhã um ou outro falar que não sei o que tem, é só ligar aqui 3404-4000. Eu recebo todos com o maior carinho, é sempre uma alegria. Por quê? Porque é na hora do voto. Somos nós que temos a maior arma para poder ir lá no dia da urna lá e colocar lá a nossa confiança em alguém. E eu trouxe aqui, né, Geraldinho? Trouxemos vários nomes, várias pessoas. Se alguém quiser, vem aqui. Nós somos democráticos e assim tem que ser, porque a hora é agora. As pessoas conhecer, saber um pouquinho de cada um.
3: A urna é o que vai dizer para quem você
1: votou. Porque sempre tem um mimizento. O mimizento é aquele que gosta de falar que depois não foi chamado, não foi convidado, e é isso aqui, aquilo lá.
3: Quer que entrar com... Entra com ação contra a emissora, porque
1: nós estamos convidando a todos para vir aqui. Então não adianta depois vir com mimimi, porque eu já convidei, tenho até registro aqui da maioria. E quem também se querer, vai vir aqui, vai tomar um cafezinho conosco, vai bater um papo com um petista, né?
3: E de boa, não tem essa.
1: Vamos trocar ideia aqui no nosso programa aqui democrático. Vamos pro nosso intervalinho, Joyce? A gente vai pro nosso intervalinho, é rapidinho, a gente volta já, fique conosco, tem muito mais pra gente falar aqui com o Gabelinho, com o Paganotto e com o nosso Geraldinho. É rapidinho.

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0: É isso aí, 12:19. Ô Joyce, tem aí o vídeo da Academia Monte Castelo? Coloca aí o vídeo da Academia Monte Castelo. 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Um abraço pro grande Emerson Paganotto, já esteve lá. O Emerson é nosso amigo agora, né?
1: Meu irmão agora. Puta, agora cara fantástico. Não, conheci a família. Eles são.
0: A família inteira.
1: Conheci eles.
0: Conheceu a PrevSeg.
1: Meu, muito, muito sério o trabalho deles e de uma qualidade. Efetuei esses disparos aí no simulador, no stand. Eu vi a qualidade da empresa, da academia. Cara, ele tá de parabéns.
0: Que legal.
1: Cara fantástico.
0: Parabéns lá pro nosso grande amigo, o Emerson da Monte Castelo. Vou repetir de novo aí, hein? Ah, mas eu moro em outra cidade. Pode vir pra cá. Tem alojamento masculino, tem alojamento feminino, tudo tranquilo pra você vir pra cá e ficar sossegado fazendo o seu curso. Tem aí também o vídeo aí do Grupo Camp? Coloca aí o Grupo Camp. Um abraço também pro nosso amigo Pedroso, que também é amigão também do Paganotto também, todo mundo ali no mesmo
1: condomínio. Né? É, eu tô começando a ter muitos amigos aqui.
0: Tá começando a ter muitos amigos, olha só, Grupo Camp.
1: Isso é bom demais.
0: É bacana.
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0: Grupo Camp, um abraço lá pro Pedroso, grande Pedroso, amigão aqui também do Paganotto aqui também.
1: Meu vizinho lá no interior da minha casa,
0: que gente legal, boa demais. Hein? Grande Pedroso, 19-3909-6852, 19-3909-6852. Voltando novamente aqui, muito foi falado a respeito, né? Paganotto também colocou vídeos lá a respeito lá. Fez lá uma live também falando a respeito lá da ponte do esqueleto, né? Inclusive tem até um vídeo de um advogado que está falando aí da prevaricação de todos os casos. Vamos relembrar esse vídeo aí. Coloca aí, Joyce.
5: A morte da jovem Maria Eduarda na ponte do esqueleto, em Limeira, não foi uma fatalidade. Foi um homicídio anunciado e uma falha brutal do Estado. No direito penal, a conduta dos operadores não é mero homicídio culposo. É homicídio doloso qualificado por dolo eventual, previsto no artigo 121, parágrafo 2º e inciso 4º do Código Penal, já que a vítima foi lançada sem qualquer chance de defesa. Estamos falando de uma pena de 12 a 30 anos de reclusão. E a tentativa de fuga justifica a prisão preventiva imediata para garantir a aplicação da lei penal. Mas a nossa Constituição vai além dos instrutores. O artigo 37, parágrafo 6º, consagra a responsabilidade civil objetiva do Estado por omissão específica. Essa ponte carrega um histórico nefasto de mortes e o poder público cruzou os braços. Esse jogo de empurra de competência entre prefeituras e governo é uma covardia. Os governantes omissos devem responder por improbidade, pelo crime de prevaricação previsto no artigo 319 do Código Penal, que a pena vai de 3 meses a 1 ano de detenção, além da perda do cargo. Os executores precisam ir para a cadeia. E o Estado tem que ser condenado a pagar indenizações milionárias por seu descaso crônico. Até quando a burocracia vai valer mais do que a vida? Deixe sua análise jurídica aqui nos comentários. Adílio Epiduni, advogado, constitucionalista e criminalista. Muito obrigado.
0: Ontem, o Luiz Henrique Quintal estava aqui no programa, aqui, inclusive ele falou, juntamente aqui comigo, com o Geraldinho aqui no programa, aqui, que a prefeitura teria que fazer ação rápida,
6: imediata
0: sobre isso daí. E olhando aí essa análise aí do advogado aí, que falou aí sobre prevaricação e tudo, a prefeitura hoje já, a partir lá das 4, 5 horas da manhã, já estava lá já com maquinários, já fez lá uma vala lá que pelo menos impede. Temos até aí os vídeos aí, a Joyce vai colocar. Já hoje, já na parte da manhãzinha, já estava lá já a máquina fazendo lá um buraco lá para pelo menos tentar minimizar para que as pessoas não venham mais adentrar ali naquele local ali, que já houve várias mortes, infelizmente. Mas já é uma ação pelo menos preventiva ali, que é uma situação ali, Paganuto, que é para o governo federal, que é a área dele ali, né? O local ali é dele. Mas pelo menos já tomou já uma iniciativa rápida, pelo menos para que não venha mais acontecer fatores aí tristes como aconteceu. Você ficou sabendo do caso, infelizmente, sim, lamentável, né?
1: É, eu vou falar uma coisa para você, assim, ó, o ser humano é igual formiga, ele vence muitos obstáculos. Então, eu não sei até que ponto essa obra que o prefeito está fazendo vai realmente impedir que as pessoas acessem essa ponte. Nós vamos ver no futuro aí, né? Se vão continuar usando ou não. Uma coisa que eu vou dizer para vocês, talvez até fiquem contra o que eu vou falar, é o seguinte: quando você vai... Quem nos municípios deveria checar áreas de risco? Defesa Civil. Mas uma forma... E as defesas civis dos municípios, elas têm uma estrutura muito pequena para conseguir monitorar tudo que é de risco. Então, quando você... O advogado, ele está preso em lei, né? Ele está preso em lei, e lei você enquadra de todas as formas como você quiser. Mas na prática, para um prefeito, para um secretário, ele conseguir monitorar tudo que é de risco dentro de uma cidade é muito difícil com a mão de obra que tem, o tamanho de equipe de defesa civil, tudo. Hoje, contribui muito para chegar a informação às redes sociais. E é aí, nesse ponto, nesse caso específico, que fica interessante, porque a morte nesse local já era recorrente. Então, realmente, vai ser difícil essa galera explicar num inquérito que for apurar prevaricação é a forma que eu acabei de falar, que é difícil você monitorar. Mas, nesse caso, já havia um alerta. E, realmente, deixaram de cuidar num lugar onde já havia mortes. Então, em relação ao poder público, tem essa questão. Se lá já havia problema, por que não fizeram nada? Em relação às pessoas que estavam no fato em si, é o seguinte, o dolo eventual que o advogado fala, eu concordo, porque quando você organiza, e isso é muito interessante, porque quando você atua, principalmente na avaliação de eventos como policial, tem uma resolução na Secretaria de Segurança Pública que tem todos os requisitos para qualquer evento. As pessoas que resolvem organizar eventos, e evento pode ser inclusive uma atividade de risco, ela tem que ter uma série de autorizações, ela tem que ter requisitos para observar em relação à responsabilidade. Então, toda e qualquer pessoa que quiser fazer uma atividade de risco ou não, ela tem que assumir a responsabilidade pelo erro. E a responsabilidade pelo erro, nesse caso aí, que gerou a fatalidade, você percebe que a única coisa que eles tinham que se preocupar foi exatamente a única coisa que eles deixaram de lado, a corda. Então é tão grotesco essa falta de cuidado na atividade que eles assumem o risco, sim. E tem que ir para a cadeia no dolo eventual.
0: Não tem como eles não assumir, né? O pessoal ali, três ali naquele momento.
1: Eu vou fazer um paralelo para você. É como se você fosse montar uma simulação numa instrução de tiro, em que essa simulação ela não teria disparo real. E você deixa de olhar se a arma está municiada ou não. Ou seja, a única coisa que você precisaria olhar dentro desse stand é que todos estivessem com armas desmuniciadas, porque nós vamos simular disparos próximos uns dos outros sem que haja disparo, porque senão não vão matar as pessoas. E aí você fala assim, como é que você não olhou se tinha munição na arma? Foi o que eles fizeram. Eu vou jogar uma pessoa de uma altura que gera morte, eu só preciso de uma coisa, uma corda. Eles não olharam, só a única coisa que precisaram olhar.
0: Lamentável, né, Gabriel?
7: Bueno, eu conversando com o Gomide hoje cedo, eu citei da seguinte forma: uma sucessão de erros, sucessão de descaso, uma sucessão de omissão. Desde os outros.
0: Eu só queria ganhar dinheiro ali rápido.
7: Os outros prefeitos que tiveram na cidade, houve isso daí. Na minha opinião, minha mera opinião. Porque no quintal da tua casa, quem é que manda?
0: Sou eu.
7: Ali na Ponte do Esqueleto é o quintal de Limeira. Tá levando o nome de Limeira. Cabeceira Norte, eu acho que fica do lado de Cordeirópolis.
8: Sim, isso, vai em Cordeirópolis.
7: Então, se você tem uma edificação que não traz nenhum benefício para o município, ela já é abandonada, e estão explorando essa edificação economicamente e não traz nenhuma receita para o município, você tem que tomar uma providência que ela seja cancelada. Ademais, por empresas que não são profissionais, por empresas, por aventureiros que se denominam profissionais e que hoje coloca, né, coronel, numa página de internet, num Instagram, colocam e oferecem serviços que correm, que produzem o risco da vida do ser humano que procura esse serviço. Então, se você tem uma secretaria que faz essa fiscalização, se você tem um órgão público que faz essa fiscalização, e se você tivesse tomado providência desde lá do passado, que não ocorresse mortes e não deixasse ocorrer mais uma para tomar providência, aí você teria sido eximido da sua culpabilidade, em aspas, abre aspas. Então eu acho que se você tem essa informação, igual o coronel falou, hoje a informação chega de todos os lados. Você sabe a área de risco que você tem ali de vida. Ó, eu já conheço. Defesa Civil, dá uma olhadinha lá. Vamos interditar. Ah, mas não pode, porque é a área da União. Viu? Nós não vamos lapidar o patrimônio, abre aspas, de novo, dessa União. Não é um patrimônio que gera riqueza, é um patrimônio que está abandonado. Nós vamos só desassorear os dois lados da cabeceira de uma forma que nem se escalando consigam ir e atingir a ponte. Hoje, se alguém quiser atingir a ponte, vai ter que usar rapel de 40 metros. Aí é por conta e risco daquela pessoa. Mas o poder público tomou uma atitude. Mas não só agora, já devia ter tomado antes. Então, para mim, uma sucessão de erro, descaso e omissão. Eu penso assim.
8: Ali é erro, tanto da prefeitura como do governo do estado. Vamos pôr todo mundo no mesmo governo federal. Que ele pertence ao governo federal dentro de uma propriedade particular. Quer dizer, para mim ali houve invasão, é uma série de erros.
7: Mas essa propriedade particular, ela tem um dono?
8: Tem.
7: Tem um dono.
8: Tem um dono.
7: Então o interesse público, pela supremacia do interesse público sobre o privado, o interesse público ele vai além, ele sobressai. Quando você quer abrir uma estrada, você não passa dentro de uma propriedade pública, você não desapropria aquela propriedade, né? Pagando, ou valor venal, né? Ou valor venal, ou alguma coisa. Então, o interesse público não é nesse caso necessariamente. Mas o interesse público, ele tem um interesse sobre o privado. Então, qual é a minha lógica de pensamento? Isso é minha lógica de pensamento. Se você tem essa possibilidade de intervir no interesse privado, por que você não vai lá e executa essas valas para que não tenha o acesso? De novo, eu volto a falar, não está lapidando, não está destruindo, não está derrubando a ponte, você só está impedindo o acesso. E outra, mandando a nossa GCM, a da Patrulha Rural, fazer o patrulhamento lá, porque lá é uma área rural.
0: Pois é.
7: Agora, esperar, e o senhor há de convir comigo, se não concordar com a minha opinião, não tem problema nenhum, mas o senhor conhece. Esperar que a Polícia Federal, porque lá é uma jurisdição que agora vai ficar a respeito da Polícia Federal, esperar que a Polícia Federal tome uma atitude de patrulhar ou de cuidar daquele bem?
1: Não tem nem meios para isso.
7: Não, é utopia isso daí. É utopia. Porque nas nossas ocorrências, muitas vezes, nós atendíamos ocorrências que é de âmbito federal, jurisdição federal, você leva até a Polícia Federal. A Polícia Federal não vem até ali.
1: Então, olha que interessante. No outro bloco, eu estava falando para vocês da forma como o policial militar ele é forjado. Ele tem que servir independente de ser a missão dele legal ou não. A gente vê vários, eu poderia falar centenas de casos para vocês aqui de atendimento policial militar, de coisa que não é obrigação da policial militar fazer, mas fazem. Já no serviço público geral, o pensamento é o contrário. Olha que interessante a mudança de cabeça. E se você verifica um problema onde há diferença de competência, por exemplo, não, lá é federal, lá é estadual, não, não é do município, ou vice-versa, discute-se anos, mas não toma atitude. Eu tenho uma experiência, quando eu estava de secretário lá na cidade de Montemor, que em razão das chuvas, e lá sofre muito a região com chuva, uma rodovia abriu uma cratera. E quando a gente verificou a cratera, que chegou a denúncia, nós fizemos contato com o DR. O DR respondeu o seguinte, essa rodovia, ela foi por convênio municipalizada. Foi essa a resposta. Se fosse um servidor com o dever de cuidado e cautela, ele falaria o seguinte: vou mandar uma equipe, vamos resolver esse problema e depois a gente verifica quem era o responsável e cobra. Resolve o problema para nenhum carro cair na madrugada à noite, que não tem iluminação, não tem nada dentro do buraco. Vamos resolver o problema, depois a gente discute de quem era a competência. Não, eles responderam o seguinte: essa rodovia é do município. Quando a gente chegou na parte do município, o município, o que ele falou? Não, mas se eu não estou enganado nesse convênio, a manutenção permanecia para o Estado. Só a parte de sinalização ainda era do município e conservação. Isso é uma grande obra. Falei, tá, mas quem vai resolver então? Não, tem que olhar no convênio. O convênio era de 30 anos atrás. Quem achava esse convênio? Aí quando conseguiram achar, depois de 3 dias, a gente lia lá o seguinte: manutenção era do município, grandes obras do Estado. Aí qual que era a próxima questão? Vamos fazer análise pericial, visual, no local, por um engenheiro, para saber se isso é manutenção, conservação ou grande obra. Ou seja, você fica 15 dias discutindo de quem é a responsabilidade para tapar uma cratera e a cratera fica aberta para os carros caírem dentro.
8: Pois é. É o que aconteceu aqui em Limeira, aqui, né, o Bueno? A saída ali do shopping, né? Uns buracos lá, a prefeitura não podia fazer.
0: Pois é.
8: Ficou quanto tempo que ele...
0: Ficou tempo, precisou ir para a justiça.
7: Muitos anos.
8: Ir pra justiça
7: e voltou a fazer buraco de novo, viu?
8: Voltou a fazer buraco de novo
7: a lá.
8: A prefeitura não podia fazer, que era da concessionária. A concessionária não queria fazer porque...
1: Então, mas olha que legal. Se morreu uma pessoa, no dia seguinte, eles não discutem mais de quem é o quê, todo mundo corre para tampar o buraco. Esse é o problema do brasileiro. O brasileiro, que você colocar um brasileiro com essa cabeça, que ele prefere discutir burocracia do que resolver o problema e depois apontar culpado, ele gera morte.
8: Quer dizer,
1: ele gera morte, porque ele deixa de fazer algo que é urgente, que está gerando risco de pessoas morrerem naquele local, para discutir de quem é a culpa. Para discutir processo, para discutir lei, para discutir convênio do passado. Nós precisamos ter muita cautela de quem a gente coloca para ter poder de decisão em coisas públicas.
0: Realmente.
1: Irresponsabilidade gera mortes. Limeira é um exemplo agora. E o mais nojento de toda essa história dessa menina que faleceu ali não é nem o descaso, porque isso é fácil agora. Um inquérito vai rolar 30 anos e vão ficar um empurrando para o outro. Os que a gente tem certeza que contribuíram 100% para a morte é essa galera que era responsável por olhar a corda e não olhou. Agora, a invasão de área federal, ou área municipal, essa omissão, vocês vão ver, nós vamos nos encontrar. Daqui 10 anos não vai pegar ninguém. Só vai pegar essa galerinha que era responsável pelo ato de jogar ela ali e não viram a corda. Esses vão tomar uma invertida que nunca mais vão jogar ninguém de lugar nenhum. Pode ter certeza, esses vão.
0: Infelizmente tem esse jogo de empurra que é uma vergonha.
1: Vergonha.
0: É uma vergonha. Olha só, eu vou colocar aqui o vídeo aqui rapidinho, nós já estamos indo já para o final do nosso programa, mas tem um vídeo aqui da Comissão de Obras da Câmara Municipal, que lá na Anhanguera, lá, ali perto ali do bairro dos Lopes ali, está sendo falado, o Gabelinho sabe disso, há anos.
7: Quantas mortes já não tivemos ali?
0: Quantas mortes já não ocorreram ali na rodovia Anhanguera? Para colocar uma passarela. E foi falado que a obra ia começar no dia 15.
7: Exatamente.
0: E a obra não começou. A comissão de obras foi lá. Coloca aí, Joyce.
9: Pessoal, nós estamos aqui, né? Quase meia hora tentamos atravessar. A aqui na onde será construída a passarela aqui no bairro dos Lopes. A Marlene, moradora aqui, nos aconselhou a não atravessar. Faz mais de meia hora, né, Marlene? Nós estamos aqui. Não temos condições de atravessar. Podemos observar, né, que o trânsito é imenso, né? É muito trânsito, não conseguimos atravessar, né, vereador Mãe?
10: Essa é a realidade sempre aqui, né, Marlene? Com certeza.
11: Ainda não é horário de pico, horário de pico é depois das 5.
10: Depois das 5 de manhã também, com certeza, é pior que isso, né?
9: É, pessoal, nós estamos aqui, né, vereador João? Tá difícil, né?
12: É isso, vereador, não tem nem como atravessar aqui. Imagina o horário de pico, igual a Marlene falou, né? Então...
9: Nós estamos aqui na expectativa de sair nessa passarela. Estamos querendo atravessar para ver se tem algumas estacas do outro lado, sinalizando, né, que ia começar dia 15. Mas é possível. Podemos observar que nós estamos aqui há meia hora, mais de meia hora. Olha, ó, não tem como atravessar. Nós já estamos aqui correndo risco de onde que nós estamos, né? E assim nós vamos levar. Também o secretário é para estar aqui acompanhando nós. Porém, ele não respondeu as mensagens e não está aqui para nos passar o que está acontecendo, né, sobre a construção dessa passarela. Mas nós vamos cobrar via comissão de obra, tanto a Artesp como a Secretaria de Mobilidade Urbana, assim como a Secretaria de Obras, os responsáveis que eram para estar aqui nesse dia de hoje.
0: Realmente uma vergonha, infelizmente o pessoal fala, é aquele jogo de empurra para garoto. Vão falando, vão falando, vão falando.
1: Ó, pelo que eu estava olhando ali, eu nem conheço exatamente o quilômetro, mas se for área concedida, adivinha, não adianta chamar secretário nenhum municipal não, porque eles vão falar, isso aqui, área concedida é a concessionária que tem que fazer.
0: Pois é, não, mas é a concessionária realmente, é a concessionária, que tinha dado o prazo que ia começar e a obra não começa. É. O senhor tem um compromisso público com o Limeira. É. Caso o senhor seja deputado, a gente vai colar no seu saco lá.
1: E você sabe, sabe que... sabe quem que eles deveriam pressionar ali nessa reunião? Não era secretário. Era um negócio chamado Artesp.
0: Pois é.
1: Porque a Artesp, a concessionária... Eu vou falar, é triste que eu vou falar aqui. Se pela de medo da Artesp. Porque é a Artesp que aplica multas milionárias nas concessionárias quando elas desculpem algumas coisas que já estão definidas para ser feita. Entendeu? Então, até nisso, quem está à frente desses projetos tem que conhecer. Porque senão vem uns puta absurdo de você ficar cobrando de pessoas erradas.
0: É, na realidade aqui, ó, a data do início das obras foi anunciada pelo superintendente da Artesp, Rodrigo Irata, em reunião com a comissão de obras realizada na sede do órgão, na cidade, no dia 5 de maio. E até agora... nada.
1: Agora, você sabe o que é mais triste de todo esse caso que nós estamos falando aqui? Não sei se vocês viram. É a questão do quanto baixo nível algumas pessoas estão conseguindo chegar no nosso país. Essa família deve estar atordoada, sofrendo com a morte de uma moça de 21 anos. Sim. Independente dela estar realizando uma atividade de risco num local de risco, é uma pessoa que tinha um futuro pela frente, uma pessoa jovem que morre num fato tão deprimente, para a família não importa a discussão jurídica
7: que não foi ali
1: agora,
7: morrer,
1: tudo
7: né?
1: Isso. Ela não,
7: ela não foi ali
1: ela não
7: morrer.
1: Foi lá se jogar lá sem se corda. Jogar.
8: Claro que não.
1: E aí você vê uma série de mensagens, inclusive com teor de necrofilia.
0: Onde já se viu um negócio
8: que
0: desse?
8: Absurdo,
0: como que a gente está chegando?
1: Vocês viram que uma representante lá, deputada federal, está entrando com uma ação para tentar bloquear e responsabilizar criminalmente todo mundo que fez essas mensagens?
7: É aí que eu acho que a regulamentação das redes sociais deveria existir.
1: Num caso como esse, sim.
8: Tomara.
1: Porque não é possível.
7: Determinados,
1: cara,
7: itens deveriam existir a regulamentação social da internet.
0: Da internet.
1: Como que pessoas não conseguem enxergar algo muito básico, que é o sofrimento de uma perda de uma família, e numa rede social aberta vai e ainda fazem comentários do tipo que fizeram? Ou seja, cara, nós estamos passando por uma necessidade gigantesca de melhoria na educação. E melhoria na área penal. Porque não é possível que pessoas estejam sendo formadas de forma tão ruim como cidadão. De não respeitar o mínimo que é a dor de uma família. Né?
8: E nós dependemos dos nossos deputados. Que mude a lei. Os deputados federais que mude a lei, meu Deus do céu. Senado, deputado, gente. A urna está aí. Já, já vocês vão ter a oportunidade de mudar. Muda. porque nós dependemos muito dos nossos deputados.
0: Olha aqui o Marco Chila aqui, vamos lá, seguindo o Coronel Paganuta em sua jornada pela segurança pública no estado de São Paulo. Michel Comini também, Paganuto 2026, boa tarde. Beto Durante, grande Betão Durante, fazendo um trabalho grande na rede social aí com a Corda Limeira, mandando aqui também pro Tenente Gabelinho, Paganuto, a Corda Limeira.
7: Beto é ponta firme, Beto, ele...
8: Beto

0: vagas de estacionamento em vias públicas para pacientes oncológicos. É a lei que simboliza o nome da sua esposa.
1: Sim.
0: Que faleceu.
1: Sim.
0: Né, de câncer. Como que está essa lei?
1: Está no papel.
0: Está no papel, ainda não
1: foi. Vai fazer ainda... um ano que eu fiz o uso da tribuna na Câmara Municipal, agora dia 1º de setembro. Faz um ano que eu fiz o pedido, foi votado o projeto de lei, conseguimos, né, a lei, e até agora nada.
0: Esperamos aí que a Prefeitura Municipal de Limeira venha colocar essa lei em prática, que é uma lei muito importante, principalmente para liberar vagas aí, né?
1: Ela voltou para a Câmara para ser votada com o nome da minha esposa, porque no primeiro momento não tinha pretensão nenhuma, só queria que existisse essa lei para ajudar as pessoas oncológicas devido a tudo que eu passei. E foi aprovado, aí ela volta para a Câmara, porque na Câmara o pastor Newton e o Márcio de Estacionamento declinaram que iam denominar a lei com o nome da minha esposa, então ela teve que voltar para a Câmara de novo, ela foi sancionada pelo prefeito, mas ela voltou para a Câmara, recebeu o nome da minha esposa e até agora não tem nada em prática. E nós, eu, o vereador Costa, o diretor da Secretaria de Mobilidade Urbana, o senhor Fernando, que é assessor do vereador Costa, e o major Pascoaloto à época, e o secretário de Mobilidade Urbana, nós fizemos uma reunião para colocar isso daí em prática o quanto antes possível, só que até agora nada.
0: Vamos torcer para que...
1: É lamentável.
2: Fica calmo,
1: lamentável.
2: Que logo logo vão aprovar a lei do dia do passarinho vermelho com a cabeça amarela.
1: É lamentável.
2: Esse tipo de lei vem rapidinho.
1: Se o senhor entender o que é essa lei que a gente estava querendo, eu perdi minha esposa por um câncer e no hospital Rap Vida só tem 3 vagas para estacionamento. 2 já embaixo do coberto e 1 na rua. E para você, muitas vezes, colocar o carro 50 metros para cima e uma pessoa ir fazer a quimioterapia, sair devastada da quimioterapia e ir andando até o carro, porque aquelas vagas ali na frente ou mais próximas estão ocupadas, ir andando até o carro, entrar no carro para ir embora para sua casa. Tem quimioterapia que o organismo não sente tanto, mas tem quimioterapia que a pessoa sai dali devastada, vomita, desmaia, passa mal, quase morre. Né? E até agora nada, não tem uma vaga ali destinada dessa lei que foi feita agora no primeiro momento ali. Lamentável essa visão do poder executivo do nosso município para as pessoas oncológicas. É lamentável. A lei existe, foi aprovada, independente de levar nome ou não, mas é as pessoas que ainda fazem tratamento oncológico que estão padecendo, sofrendo para terminar a fazer uma quimioterapia. Minha esposa fazia de 4 horas e meia intravenosa, a quimio. Saía devastada. Para chegar no carro, eu carreguei ela 2 vezes no colo. Então tem pessoas que ainda passam por isso. Poder Executivo nosso, Prefeitura, Prefeito, Secretário de Mobilidade Urbana, até agora nada, felizmente. Um dia vocês colocam a mão na consciência, quem sabe vocês vão ver o que pode ser feito. Lei divina é diferente da nossa.
0: Não é fácil, não. A gente vai falar mais sobre isso daí. Paganotto, agradeço muito sua vinda.
2: Eu me sinto super bem toda vez aqui, estou à disposição
0: ou na
2: de vocês.
0: Próxima. É sempre bom a gente poder falar, poder bater um papo, conversar e boa sorte nessa caminhada política aqui. A gente vai estar falando muito mais sobre isso.
2: Eu que agradeço, estar com vocês é sempre muito bacana. Ainda vocês trazem essas feras aqui da cidade.
1: Ô, chefe, eu que agradeço.
2: Eu tenho o maior prazer de conhecer. Eu rendo deferência porque o cara ficar 29, 30 anos numa polícia militar, combatendo o crime... E sair ainda...
1: Só de tático foi 17 anos.
2: Então,
1: de soldado a primeiro sargento.
2: Vocês não têm ideia do que é trabalhar num tático. Tem muito policial que foge de um tático. Porque o tático é doação pura, é horário cada vez de um jeito, é só lida com o que há de mais grave. Então, meu respeito por você.
1: E
2: quem consegue chegar ao fim dessa carreira ainda com uma energia para gastar, cabeça boa, tudo, é porque é um vencedor, entendeu? A carreira é muito difícil, muito, muito desgastante, então é um prazer tá do lado de um herói aqui de Limeira. E falar uma coisa para vocês, é assim, ó, todo dia tem uma desgraça, né? Todo dia tem uma desgraça. E o fato da gente mudar as pessoas, eu até digo assim, ó, eu não vou generalizar, porque eu não sou idiota. Se você for uma pessoa pública que faz a coisa acontecer, dá o retorno que a sociedade merece, esse pode ter 10 mandatos até a morte, porque ele realmente se doa para a causa e faz coisas boas.

0: Uma coisa que eu por que eu defendo a mudança? Pelo seguinte, esquemas de corrupção, que é o que está destruindo nosso país, é a corrupção, é o desvio do dinheiro. Esquemas de corrupção, eles levam um tempo para se estruturarem, não é muito rápido. Tem todo um namoro de confiança, tem a aproximação, a chegada, depois aquele período do teste para ver se não vai dar problema. Então, tem toda uma estrutura criada para lavagem desse dinheiro e ocultação. Toda vez que você mantém as mesmas pessoas durante muito tempo, essa estrutura criminosa que tem por trás, ela vai aumentando, crescendo e se fortalecendo. Quando você muda, mesmo que você escolha um corrupto, ele vai levar um tempo para construir toda essa malha de corrupção. Portanto, as mudanças dão um período para o Estado, para o dinheiro, não sair com tanta pressa para a mão errada. Então, a gente precisa realmente mudar agora em outubro para dar um ar para o nosso país.
1: Mas eu esqueci. O vermelhinho aqui não vai passar o batido, não. Tem o vídeo dele.
0: Tem um vídeo?
1: Pai dele. É, esqueci de colocar.
2: Ah, não.
1: Olha só o que o presidente do geral fala.
2: É IA.
1: Coloca aí, Jorge.
0: Essa IA vai responder por um monte de BO, viu?
1: Olha só, vamos ver.
3: Telefone seguro vai deixar 200 milhões de brasileiros tranquilo de que ele não vai ter mais o seu celular roubado. Então, eu estou disposto, hoje eu convoquei uma reunião com o ministro, porque já era para ter convocado, eu não convoquei, eu vou efetivamente despachar o sinalzinho para quem tiver com o telefone roubado devolver, porque senão poderá ter consequências. A dúvida é que eu não quero devolver na delegacia. Eu quero devolver no correio, porque devolver na delegacia, as pessoas têm até medo, porque não sabem o tipo de delegado que vai encontrar ou o tipo de policial. Então vamos tentar que a gente faz no correio. Mas eu queria que vocês votassem. É uma votação. Sabe? Com a mão levantada é o seguinte.
0: Eu tenho duas coisas muito boas para falar. Isso?
1: Pode falar, Paganotto. Cada coisa, não dá para entender. Olha só, não levar na delegacia, levar uma fumadinha lá do delegado.
0: Meu Deus do céu, cara, como ele é capaz. Primeiro é assim, né? É mandar um abraço para os delegados de polícia, investigadores, escrivães, que com tão pouca valorização, falta de dinheiro, falta de estrutura, falta de viagem, falta de tudo, esses caras lutam e fazem parte do exército de segurança pública que ainda segura as coisas. Então, eu tenho profundo respeito por eles e acho lamentável um ser humano que representa um país colocar uma categoria dessa nesse sentido. Mas é muito bom a gente ver isso daí. Sabe por quê? Porque primeiro é o seguinte, não tem aquelas teorias de que ele já tinha morrido e que agora tem uns sósias que ficam fazendo o papel dele? Você derruba essa teoria aí, porque só uma pessoa tão incapaz mentalmente como ele continua falando as mesmas besteiras. Então é assim, ó, tá a prova de que é ele mesmo aí, cara.
1: Eu já coloquei
0: A. O dono da burrice não tá com sósia, ele tá conseguindo produzir falas tão burras ao ponto de desqualificar uma classe tão importante. Então, primeiro assim, cada vez que ele abre a boca, eu tenho certeza que é ele mesmo, ou seja, ele não morreu. E a segunda coisa é assim, ó, uma pessoa que pensa dessa forma e age dessa forma, como que ele pode trazer grandes projetos de segurança pública? Ele não tem nem respeito pela categoria.
1: Pois é.
0: Não falo que a segurança pública não tem erros. Claro que tem. Eu até defendo que o modelo está errado. Mas até aí, você generalizar e colocar uma pecha de desonestidade em homens e mulheres que estão 24 horas arriscando a vida com pouca valorização e pouca quantidade de recurso, só mostra o quanto ele é limitado. Mas eu sei de onde vem essa visão dele.
1: Da onde?
0: É porque ele ficou muito, muito chateado de quando aqueles delegados deram voz de prisão para ele.
1: É,
0: né?
1: Deve ser.
0: Então, todo cara que é criminoso, ele fica traumatizado com a polícia. É isso, cara.
1: Lamentável, né, Gabilinho? Sem comentário, né? Nem dá para comentar.
4: Bueno, o que vai se falar de um ser desse daí?
1: Aqui a Paula tá falando aqui, o Geraldinho tá com medo de sair algemado.
4: Você não tem o que falar, não tem o que falar. Ele desacredita as forças de segurança do município,
1: do estado,
4: do estado e da União. Ele, como líder supremo, ele desacredita das forças auxiliares de segurança. O que vai falar no cara desse?
5: Fala infeliz dele.
1: Vamos falar mais sobre
4: isso. Mas quando a gente não sabe o que fala, a gente se cala. A gente se cala, não fala.
5: É a melhor coisa.
4: Eu acho melhor.
5: O silêncio é uma resposta.
4: Eu acho melhor. Ele pode ter esse pensamento dele, mas ele como um líder da nação, dentro da casa dele.
0: Dentro da casa dele, ele pode falar
4: qualquer asneira. Pode falar o que ele quiser. Ele pode ter esse pensamento dele. Assim como todos nós aqui dentro dessa sala temos opiniões e pensamentos diferentes, divergentes um do outro. Mas ele usar de um microfone, da imagem pública dele, do líder de uma nação, para desacreditar delegados, escrivães e investigadores e policiais de uma forma genérica, geral, ele não tem que fazer isso
0: daí. Não, e o interessante é que ele quer que entregue nos Correios. Como é que estão os Correios hoje?
5: Falidos.
0: Se estão tomando dinheiro dos Correios, vão pegar o celular, ô presidente. Você não tá antenado com o que está acontecendo no Correio.
4: Simplesmente
5: Eu não vou falar nada. Eu só quero falar o seguinte. Padre Cão mandou um abração aqui. Ele está nos ouvindo de São Paulo. Já chegou em São Paulo. Mandou
0: um abraço para ele.
5: Um grande abraço, Padre Cão. Aí está em São Paulo já.
1: Olha só, hein? Um abraço aqui para a Rosiane. Está ligadinha aqui, mandando mensagem para nós aqui. Amanhã a gente vai falar aqui da mensagem que ela está falando aqui a respeito também lá da ponte do Esqueleto. É Andresa do Jardim Ouro Verde. Ela está até falando aqui, né, a respeito da ponte que aconteceu aqui na nossa cidade. Foi lamentável, ela está falando aqui. Se parar para pensar, o gasto, né, poderia ser utilizado em saúde.
4: De outra forma, obviamente.
1: De outra forma, né, sendo utilizado para pagar funcionários públicos.
4: Obviamente.
1: Está falando aqui várias situações aqui. O nome dela aqui é Andresa. Obrigadão, Andresa, da sua participação. Amanhã a gente vai comentar mais sobre isso daqui. Participa conosco aqui, que é sempre importante a gente ter vocês aqui, os nossos ouvintes aqui, mandando mensagem aqui. Eu gosto muito. Paganotto, muito obrigado.
0: Tamo junto, gente. Logo, logo a gente volta. E quem puder, segue lá nas redes sociais, Coronel Paganotto. Coronel Paganotto.
1: Com dois T's.
0: No YouTube tem uns vídeos novos. Eu fiz um vídeo com o comandante de trânsito no estado, dando várias dicas bacanas de trânsito. E alguns policiais civis que são especialistas em furto e roubo de veículo.
1: Legal.
0: Tá lá no YouTube. E o Instagram a gente publica todo dia, bastante coisa bacana.
1: Todo dia
0: tem um produtor forte aí, tal de Marcelino. Paulinho. Essa galera tá me ajudando, a gente publica sempre alguma coisa. Coronel Paganotto com dois T's, vai gostar do conteúdo.
1: Tenente Gabelinho, obrigado, viu? Tem que também movimentar essa rede social.
4: Obrigado. Eu sou devagarzinho na rede social, sou bem tranquilo.
1: Quem sabe lá na frente, lá nós se traz como vereador.
4: Uma ideia para se amadurecer a longo prazo, mas vamos devagar.
1: Obrigado por ter vindo, viu?
4: Obrigado mais uma vez pelo convite. Eu me sinto em casa. Obrigado, Geraldinho, Joyce. Obrigado aos meus irmãos. Obrigado, comandante.
0: Tamo junto.
4: Prazer em conhecê-lo, senhor, pessoalmente.
0: Boa.
4: Eu agradeço mais uma vez pelo convite.
1: Agradeço
4: e sempre
1: muito.
4: Que convidar, eu venho.
5: Geraldo, obrigado pela vinda do senhor aqui. Gabelinho, obrigado.
4: Que é isso, Geraldo. Tamo junto.
5: Vem sempre, hein?
0: É.
5: Tá marcado.
1: É isso aí.
5: Gabelinho também tem que vir sempre.
1: Bacana.
4: Bacana. É só convidar que eu venho.
1: Com certeza. A gente vai indo embora. A Joyce vai colocar agora uma programação musical aqui na Melhor FM. Fique conosco amanhã. Betinho Neves estará conosco aqui, hein? Então fique conosco. Fique na Melhor. Até lá.
5: Até amanhã. Deus.

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O anjo do Senhor anunciou a Maria, e ela concebeu do Espírito Santo. Ave Maria, cheia de graça, o Senhor é convosco. Bendita sois vós entre as mulheres, bendito é o fruto do vosso ventre, Jesus. Santa Maria, Mãe de Deus, rogai por nós, pecadores, agora e na hora de nossa morte. Amém. Eis aqui a escrava do Senhor. Faça-se em mim segundo a vossa palavra. Ave Maria, cheia de graça, o Senhor é convosco. Bendita sois vós entre as mulheres. Bendito é o fruto do vosso ventre, Jesus. Santa Maria, Mãe de Deus, rogai por nós, pecadores, agora e na hora de nossa morte. Amém. E o Verbo se fez carne e habitou entre nós. Ave Maria, cheia de graça, o Senhor é convosco. Bendita sois vós entre as mulheres. Bendito é o fruto do vosso ventre, Jesus. Santa Maria, Mãe de Deus, rogai por nós, pecadores, agora e na hora de nossa morte. Amém. Rogai por nós, Santa Mãe de Deus, para que sejamos dignos das promessas de Cristo. Oremos. Infundi, Senhor, como vos pedimos, a vossa graça em nossas almas, para que nós, que pela anunciação do anjo conhecemos a encarnação de Jesus Cristo, vosso Filho, pela sua paixão e morte na cruz, sejamos conduzidos à glória da ressurreição, pelo mesmo Cristo Senhor nosso. Amém. Glória ao Pai, ao Filho e ao Espírito Santo, como era no princípio, agora e sempre. Amém. Glória ao Pai, ao Filho e ao Espírito Santo, como era no princípio, agora e sempre. Amém. Glória ao Pai, ao Filho e ao Espírito Santo, como era no princípio, agora e sempre. Amém. Deus vos abençoe e vos guarde. Ele vos mostre a sua face e se compadeça de vós. Volva para vós o seu olhar e vos dê a sua paz. Ele vos liberte de todos os males no corpo e na alma, temporais e espirituais. Esteja sempre ao vosso lado para vos acompanhar, adiante de vós para vos guiar, atrás de vós para vos guardar, acima de vós para vos livrar de toda ação maligna, e dentro de vós para vos dar a paz, a alegria e a verdadeira felicidade. A bênção de Deus Todo-Poderoso, por intercessão de Maria, sua Mãe, São José, santos anjos, caia sobre vós e vos conserve sempre na sua graça e no seu amor. Em nome do Pai, e do Filho, e do Espírito Santo. Amém. Amém.

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0: São 18 horas e 10 minutos. Muito boa noite para você ligado aqui na Rádio Melhor FM. Programa Pimba nos Esportes, de número 1848. É estrada, hein? É chão, hein? Hoje, quarta-feira, 17 de junho. Estamos ao vivo para você, através do YouTube, através do Facebook. Uma boa noite para você também que está ligado na frequência 82,9, nos ouvindo aí no bom e velho radinho, ou no seu carro também. Hoje é muito possível, né, fazer o uso do rádio dessa forma também. Um grande abraço, obrigado aí pelo carinho de todos. Hoje o programa recheado de informação, obviamente falaremos sobre a Copa do Mundo, falaremos sobre os resultados de hoje, vamos comentar sobre a seleção brasileira, nós vamos falar também da contratação do São Paulo aí, né, no meio já da Copa do Mundo. E eu vou explorar aqui os nossos comentaristas aqui também, convidado para poder falar sobre o assunto. Nós vamos falar sobre seleção brasileira, me parece que tem mudanças aí para o próximo jogo contra o Haiti na sexta-feira, às 21h30. Nós vamos falar do Messi também, que ontem fez o hat-trick, né? 3 gols aí em Copa do Mundo. Eu vou querer saber de você também que está acompanhando a gente pelo YouTube, a sua opinião sobre o Messi. Nós vamos falar sobre os jogos de hoje também, que ainda vão acontecer. Gana e Panamá, Uzbequistão e Colômbia. Nós vamos falar aqui também dos 50 anos do Limeirão, né? História, né? Muita história aí no estádio aqui em Limeira. Nós vamos falar então do Limeirão, hoje, os 50 anos, falar da origem do primeiro jogo, quem fez o primeiro gol, enfim, quem fez o gol mais rápido. Hoje a gente vai reviver então a história do Limeirão aqui também durante o programa. Nós vamos falar, obviamente, do Independente, vamos falar dos jogos aí, né? Vamos falar também da semana, como tem sido a semana de treino do Independente e os próximos compromissos. Nós vamos falar também sobre notícias da Copa do Mundo, obviamente. Nós vamos falar sobre o Neymar e também Brasil e Haiti na sexta-feira. Bom, sem mais delongas, eu quero apresentar aqui os nossos comentaristas que estão aqui a posto já, prontos para falarem aqui também. Eu vou começar aqui pelo mais velho de idade, o mais experiente, né? Marcolino, boa noite, seja muito bem-vindo a mais um programa Pimba nos Esportes.
1: Obrigado, viu? Eu sou o vovô da família. boa noite, Romarinho, Danielzinho, nosso convidado, daqui a pouco você vai anunciar. Cara, que semana de Copa do Mundo, né? Que semana. As bambambam aí tudo tropeçando. Jogos aí eletrizantes, que nem tá tendo agora aí Croácia e Inglaterra, que pra mim era o jogo, pra mim era o mais esperado, acho que era esse confronto aí. A gente tá vendo o nível que tá o jogo. Vamos aí, vamos tocar o barco, tem muita coisa do Galo, tem contratação nova do Galo, torcedor do Galo perguntando se tinha contratação, tem, daqui a pouco você vai anunciar.
0: Notícia então, fresquinha.
1: Notícia que só nós, aqui da Melhor FM, Pimba nos Esportes, temos essa notícia. Depois que a gente der a notícia aqui, a imprensa inteira de Limeira vai saber, mas só nós tem a informação do novo jogador do Independente que chega aí para a reta final do campeonato.
0: Então tá aí, Marcolino com notícias fresquinhas do Independente. Muito boa noite ao meu amigo Daniel, prazer tê-lo mais uma vez aqui em mais um programa Pimba nos Esportes. Seja muito bem-vindo aí, uma ótima noite para você.
2: Ótima noite, Robson, Marcolino, nosso convidado aqui. Satisfação enorme dar com vocês de novo. O Marcolino tá com a tocha, né? Marcolino, não, o cara da formação, o homem tá
0: voando.
2: É o experiente nato mesmo, tá voando.
1: Nós temos amigos, né?
2: Com certeza.
1: Amigos que nos trazem informação, isso é gostoso.
2: Quem tem amigo tem tudo. Ô, Robson, me permite mandar 3 abracinhos aqui
0: com
2: rapidão.
0: Com certeza, fica à vontade.
2: Mandar aqui um grande abraço pro Dixon Carmo, que tá fazendo aniversário hoje, o João Batista Barros, o Barros, e o Rodriguinho lá do Belinhometo também, um grande abraço. E pro mestre Nilson das Neves aí, o nosso querido Nilson das Neves, conhecido em todas as rodas de samba aí, experiente já. É, tivemos aula com ele de cavaquinho aí um tempo aí. E ele é muito respeitado aí no mundo da música e também aqui na nossa cidade e região de Limeira, aí na parte da música, do samba, assim, especial, né? Um forte abraço aí, mestre das Neves.
0: Maravilha, então tá aí, Daniel, os abraços registrados, né? Deixa eu aproveitar e parabenizar hoje os aniversariantes aqui da cidade, né? Que todo mundo conhece aí. Parabéns especial aí pro Roberto Martins, pro Zanon também e o Ângelo Caron, grande Ângelo, goleiro, árbitro de futebol. Parabéns aí ao trio, né? Um reconhecimento aí, o Edmar inseriu isso aí hoje na pauta. Então é mérito do Edmar também para poder lembrar, né? Dessa galera que também é referência aí dentro do esporte.
2: E bom churrasqueiro, viu, Robson? E bom churrasqueiro também.
1: Deixar um grande abraço. Ângelo.
2: Faz umas paejas aí, o homem é danadinho.
0: Um abraço aí pro Ângelo. Deixar então.
1: Um grande abraço pra ele, um grande amigo, um grande irmão que a bola me deu. Jogamos junto no Independente. Ele foi goleiro do Galo
0: que
1: já.
0: Legal.
1: Ele foi goleiro do Galo em 92. Joguei com ele. Joguei.
0: Olha.
1: Joguei com ele. Joguei com ele, pô. Jogamos no Independente junto.
2: Tá bom, tô só perguntando.
1: Em 92.
0: Aí
1: se ele estiver assistindo, ele vai falar daquele grande time que a gente tem, que depois, se quiser, a gente passa até.
0: O Ângelo era um baita goleiro, hein?
1: Nossa, pegava demais.
0: Pegava demais.
2: Pessoa sensacional.
1: Demais. E até hoje, um grande amigo aí que eu tenho, que a vida me deu. E um abraço pro seu irmão. Um beijo no seu coração aí, que você curta muito esse aniversário,
0: hein? Tá aí então o registro, né, dos aniversariantes aí, Roberto Martins, Zanon e Ângelo Caron. Um grande abraço aí pra todos. Bom, do meu lado esquerdo aqui, deixa eu apresentar a fera, né, que chegou aqui para a resenha também, né, o Daniel já está preparando também algumas perguntas aí, o Marcolino também, grande abraço para você, viu, Pedrinho? Prazer tê-lo aqui.
3: Boa noite,
0: no programa.
3: Prazer é meu estar aqui com vocês.
0: Maravilha, e chegou para a resenha hoje também, né?
3: Para resenhar, para resenhar o carioca, a gente vai fazer o carioca, carioca é demais.
1: Até agora ele está sendo, assim, ele está no nível, sabe o que falaram para mim hoje?
2: O Valdívia.
1: Sabe o que falaram para mim hoje?
2: É o Valdívia. Que é o Valdívia. Igualzinho com o Valdívia.
1: Vamos ver com quem que o Pedrinho parece, né?
2: Vai colocando aí com quem que o Pedrinho parece.
1: Com quem que o Pedrinho parece. Hoje eu tava com o Felipe Ferreira e com o Dandan. E os caras falaram, vocês já imaginaram um programa Felipe Ferreira e Dandan? Rapaz, isso aqui vai virar um stand-up. Os dois é muita resenha, muita resenha.
0: E o Pedrinho? Pedrinho é de onde?
3: Eu sou de Itaguaí, interior de São Paulo.
0: Interior de São Paulo, que legal.
3: Uma cidadezinha pequenininha.
0: E pra chegar até aqui,
1: Itaguaí Independente? Ou Itaguaí?
3: Itaguaí.
0: Itaguaí.
3: Itaguaí. Fica perto de Avaré, quase Paraná lá.
0: Paraná. Já, legal. E para chegar até o Independente aqui, como é que foi a estrada aí? Os clubes?
3: Ah, joguei em alguns.
0: É, pode pôr.
3: Minha carreira comecei meio que tarde também. Comecei ali.
0: Chegou a fazer base ou amador? Como é que foi?
3: Eu joguei um ano de 20 só.
0: Ah, sub-20.
3: Sub-20 lá no Vossen de Assis.
0: Que legal.
3: Aí eu fiquei quase 3 anos lá no Vossen daí. Eu fiquei um ano de 20. Aí eu joguei a Copinha, né, 2024, e fiquei pro elenco profissional daí 2024, e no 2025 tava lá no Voz também. Aí depois disso eu fui pro Juventus de Santa Catarina, disputar a segunda catarinense.
0: Que legal.
3: Aí pro finalzinho do ano, pra terminar o restinho do ano, eu fui pro Alecrim, lá no Rio Grande do Norte.
0: Rio Grande do Norte.
3: Longe pra caramba.
0: Calor.
3: Lá é doido, tá doido. Lá é...
1: Não dá, não.
3: Longe demais, tá doido.
0: Que legal, cara. E sempre foi volante? Como é que foi essa construção aí?
3: Então, quando eu fui lá pro Voz...
1: Fica mais perto do microfone, o som sai melhor.
3: Quando eu fui lá pro Voz, eu fui como zagueiro.
0: Zagueiro.
3: Fiquei de avaliação lá um mês lá no Voz. Aí eu fiquei lá, eles me aprovaram como zagueiro. Aí cheguei a jogar alguns jogos do Paulista Sub-20 como zagueiro. Aí depois fui pra lateral esquerda.
0: Ah, então já jogou em outras também.
3: Já, pô. Aí depois da lateral esquerda, na Copinha, eu já joguei de volante, né? Primeiro volante daí.
0: E se sente melhor nessa posição? Como é que é?
3: Ah, eu prefiro ali, né? No meio, primeiro volante, cara.
0: Que legal. E tem alguma referência aí no futebol?
3: Ah, tem, né?
0: Dentro da posição? Quem que é?
3: O Rodri é fora da curva,
0: né?
3: Rodri, Casemiro, os caras são as referências.
0: Casemiro que tem sido bastante criticado, né? Apesar desse primeiro jogo aí, mas na carreira dele, né? Sempre foi...
3: Ah, não, a carreira dele tem que falar.
0: Chegou, né, no Real Madrid B, né? E conseguiu conquistar o espaço.
3: Batalhador também, né?
1: Foi pro
3: tem
1: Porto,
3: muita vontade, né?
1: E lá no Porto ele também, cresceu e voltou pro Real.
0: É que agora, sim, o momento, né? Copa do Mundo, a pressão, o primeiro jogo não foi bem, então tem
3: que
0: ver isso.
3: É normal também cair em cima deles, né?
0: Mas é um grande jogador.
3: Né? Não, joga muita bola. Tá,
0: e a expectativa com esse Independente aí?
3: Ah, são as melhores, né?
0: É.
3: Vão fazer de tudo pra subir de divisão, botar o Independente na quarta divisão, né?
0: Quantos mil habitantes tem lá? Itaguaí?
3: Itaguaí? Pô, pequenininho, tem 15 mil só.
0: 15 mil, rapaz. Então todo mundo se conhece lá.
3: Todo mundo.
0: E o pessoal, tá ligado lá hoje ou não?
3: Tá, Pissaro. Pô, a família tá tudo.
0: Quem que tá ligado aí? Pode mandar um abraço.
3: Rapaz, a família é grande, hein? Família é grande. Mandar um abraço pro meu cunhado, o Vinícius também.
0: Que legal.
3: Minha irmã Bia.
0: Família é importante, né, nesse momento.
3: Meu pai, João Aranha, né? João Aranha.
0: Aí sim, hein?
3: Minha mãe também, a Maria. Meus irmãos tudo que deve estar acompanhando aí.
0: Que legal. E a rapaziada no Independente também, tá ligado ou não?
3: Tá ligado, acho que tá ligado lá o Yuri.
0: Esperando
3: a
0: primeira quebrada pra cornetar?
3: Igor, braço. Vou dar a brecha aqui, o Bachola então. O Bachola só espera eu dar a brecha só pra ele.
1: O Bachola é corneteiro?
3: Nossa senhora.
0: Muito bem, nós vamos seguir o papo aqui, que está muito legal, né? Nós vamos trazer muita informação aqui. Eu quero saber também do Pedrinho a opinião dele com os assuntos aqui na pauta. Mas vamos começar aqui pelos resultados do Campeonato Amador. Resultados da quarta rodada pela segunda divisão. Vila Queiroz 5, Gustavo Antenas 3, Lago Azul 2, Red Soccer 0, Comodoro 1, América 0, Resiliência 0, Juventude 4, Ouro Verde 1, Botafogo 2, Viracopos 4, Centro Rural B 2 e Reunidos 5, Projeto Vila 2. Na classificação no Grupo A, o primeiro é o Botafogo com 10, em segundo lugar vem o Red Soccer e América com 7 pontos, na quarta colocação Vila Queiroz com 6, quinta colocação Centro Rural B com 3 pontos, na sexta Projeto Vila com 1 ponto e na sétima posição Resiliência com 0 ponto. No Grupo B, o Comodoro é o líder com 10 pontos. Na segunda colocação vem o Lago Azul e Reunidos com 9. Na quarta colocação, Ouro Verde e Viracopos com 7 pontos. Na sexta, Juventude com 4 pontos. E sétimo lugar, Gustavo Antenas com 0. Pela terceira divisão, os resultados foram esses. União Ibirapuera 3, Geração Forte 3, Ernesto Kiel 2 e Impérios 4. Aston Villa 5, Nova Suíça 2 e Flamenguinho 1. Secap 0. E essa primeira rodada aí, eu quero saber primeiro do Marcolino, seu ponto de vista, sua percepção, tá dentro da expectativa, como é que foi?
1: Ah, na segunda divisão tá bem parelho, né?
0: Parelho.
1: Tá, você pode ver que nenhum time distanciou assim, né? Porque assim, falar, tá distanciado, você vê que no grupo B mesmo aí, o Comodoro ele lidera, mas com um ponto na frente só do outro colocado, que é o Lago Azul, E o Reunidos, que tem 9, que tem 10, tem 9. Só que aí você tem os confrontos ainda para enfrentar, né? E do lado de lá, o Botafogo, que é o que está mais saindo mais na frente dos outros, mas você vê que muitos ali têm chance aí de classificação. Infelizmente, só dois aí que a gente vê que não vai conseguir classificar, que é o Resiliência e também a equipe do Gustavo Antenas, né? Que não tem nenhum ponto e faltando 3 jogos só para terminar, quer dizer, o primeiro colocado já tem 10, eles têm 9, eles não têm nenhum ponto, então fica difícil para os dois classificar. Já na terceira divisão, né? Você vê também que não tem muita distância, mas é um campeonato mais curto, né? Acho que só tem 9 times só jogando a terceira divisão. Ali se destaca bastante o Ernesto Kiel, né? Uma equipe forte, essa geração
0: forte.
1: Geração Forte, que é de Araras também, uma equipe muito forte aí também, na terceira divisão. Eu acredito que vá sair dos 4 ali, esses 2 aí vão se classificar tranquilamente. O Secap também tá com uma equipe legal. Aguardar agora a próxima rodada, que vai ser a quinta rodada aí, e aí pra gente ver aí quem que vai sair pros mata-matas. A nota triste, infelizmente, aí do Campeonato Amador de Limeira, é a arbitragem. É do seu legado. Mas assim, a gente não consegue entender se é arbitragem ou se é os mesários. Porque houve muita reclamação, eu mesmo, todo mundo sabe que eu sou presidente aqui do Lago Azul. E aconteceu uma coisa, assim, inacreditável no domingo, lá no Centro Rural. O Lago Azul chega para jogar, os meus jogadores vão até a mesa para poder fazer a identificação. E estava lá colocado que os meus 2 zagueiros titulares estavam suspensos. E eles não tinham um terceiro cartão amarelo. A gente ligou na liga, o Rafa, mas o pessoal falou, se você tem certeza que eles não estão punidos, põe para jogar. Se você tem certeza. Mesmo assim, a gente ficou com medo, acabamos ficando sem banco, porque nós perdemos jogadores. E quando foi ontem, a liga divulgou a listagem, nossos jogadores realmente não estavam suspensos. Isso aconteceu com a gente, aconteceu com o Coro Verde, aconteceu com vários times que no grupo lá, todo mundo reclamando sobre isso daí. Então tá havendo essas coisas. E no jogo nosso também, quando termina o jogo, o Ronaldo que estava apitando, o Ronaldo vem até o mesário para então informar quem tinha tomado o cartão e passar para ele. E o mesário simplesmente coloca na súmula que o jogo foi 1-1 e o jogo foi 2-0 para nós. Aí o Ronaldo fala, mas o jogo não foi 1-1. Como que não foi 1-1? O mesário ainda teimando que o jogo tinha sido 1-1 e o jogo foi 2-0 para nós. E no Ouro Verde, a reclamação que teve é que o árbitro, infelizmente, não consegue acompanhar a jogada. Ele apitou o jogo todo do meio-campo.
0: E ele na sua opinião?
1: Ele não saía para lá e nem para cá, ele ficava no meio.
0: E na sua opinião, Marcolino, você que já é um cara experiente já nessa área também, existe alguma ação para resolver isso?
1: Não tem o que você fazer.
0: Ou nós vamos ficar reclamando o tempo todo e não tem uma ação?
1: É licitação. Na verdade, é uma licitação. Aí as pessoas que ganham nunca é da cidade. Eles nunca dão oportunidade para as pessoas que têm em Limeira. E você sabe que tem aqui em Limeira pessoas que são gabaritadas a tocar o futebol amador de Limeira com os juízes que tem. Só que daí quem que ganha a licitação? É pessoas de longe que não sabem o que acontece aqui. Então o que eles querem? Eles querem o dinheiro. Eles pegam o dinheiro, aí pega você que são árbitro. Vamos, um exemplo, estou dizendo que é o valor, que eu não sei o valor. Mas vamos pôr que por partida são R$400 por árbitro. Eles não vão te dar esses R$400, eles vão te dar 300 para você dividir entre você e o bandeira e o mesário. Meu irmão, você não vai, você é um árbitro profissional. Você vai lá, às vezes, como dizer assim, arriscar a sua vida por R$100? Não vai, Romário. E aí o que acontece? É o que a gente pede para a Liga Desportiva e para a Prefeitura de Limeira e para a Secretaria de Esporte. Pô, vamos dar chance para quem está em Limeira, que nem você mesmo. É um cara que pode ter uma empresa de arbitragem em Limeira e pode, por que não, o Romário não ganhar a licitação em Limeira e fazer? Porque é da cidade. Aí você vai ter árbitros capacitados, porque nós temos árbitros bons, mas os bons não querem apitar. O ano passado, você tem ideia... Teve um bandeirinha que apitou, com todo respeito, tinha 70 anos. Como que um bandeirinha vai correr numa linha com 70 anos? Foi até tirado foto dele. O ano retrasado foi mais feio ainda que o Lia, que todo mundo conhece, que é uma figura aí, apitando jogos. O do Degan, bandeirando, porque era uma bagunça geral. O Rafa, é igual o Rafa fala, eu não tenho o que eu fazer, porque a Liga Desportiva Limeirense não tem nada a ver com a arbitragem. A arbitragem é Secretaria de Esporte, eles que fazem a licitação. A Liga simplesmente chega para ela e fala, quem ganhou foi essa daqui e toca. Então, a minha reclamação para isso, defendendo todos os clubes, é que a Secretaria de Esporte toma a decisão. Por quê? Porque a gente paga para jogar. A gente não joga de graça. Todo ano você tem que ir lá e pagar uma taxa para a Liga. E essa taxa, a gente sabe que a Liga faz muitas coisas. Mas se a gente paga para jogar, a gente precisa de arbitragem boa. Porque senão não tem condição. Você acaba jogando fora um planejamento. Porque isso vai acontecer com a primeira divisão. Primeira divisão é em agosto. Como é que fica a primeira divisão? Com esses árbitros que estão aí? Eu não vou citar nome dos que são bons e que são ruins, porque eu posso até falar fora. Mas tem árbitros aqui que não tem condição de apitar. Não tem. E aí vai acontecer o quê? Tem times aqui que a gente sabe da segunda divisão que está gastando uma bala. E não, o retorno que tem é zero. Qual que é o retorno? É um troféu no final do campeonato. E o que você gasta de dinheiro, você não recupera depois. Graças a Deus que tem muitos times que a cidade tem muitas pessoas que gostam de futebol, então eles colocam a marca na camisa e ajuda. E é isso aí que ajuda você a tocar o futebol. Mas aí você faz um baita de um trabalho... E você é prejudicado? Você imagina se eu, com o Lago Azul, sem meus dois zagueiros, que não estavam suspensos, e colocaram que eles estavam suspensos, que eu tenho até aqui para mostrar quem quiser ver, eu perco esse jogo domingo passado. E aí eu chego agora na liga e meu jogador não está suspenso. Para quem que eu vou reclamar? Para quem que eu vou falar, não, eu quero que anule a partida porque meus jogadores não estavam suspensos e a liga colocou que estava suspensa. Então é complicado, é um desabafo, mas esse desabafo não é só do Marcolino, eu estou desabafando por todas as equipes que estão jogando futebol amador de Limeira, que merece um pouco de respeito aí da Secretaria de Esportes. E depois eu vou conversar com o Edmar, com o pessoal, para ver se a gente consegue gravar aí uma entrevista aí com o secretário de Esporte, para que ele possa explicar para a gente o porquê não dá aí a chance de uma empresa limeirense ou uma empresa de mais perto poder cuidar do nosso futebol de Limeira, porque realmente está uma vergonha o quadro de arbitragem e também o quadro de mesários da nossa cidade. Com todo respeito a você, você é um grande árbitro, mas você sabe o que a gente está falando, infelizmente, o negócio está feio.
0: E aí, Daniel, seu ponto de vista sobre o amador, tem visto alguma coisa diferente, alguma coisa que chama atenção? Não. Sobre a arbitragem também, tem alguma opinião?
2: Eu tenho assim, eu não vou contra o Marcolino, que eu não sou presidente de clube. É, se ele foi afetado, ele tem mais é que... no momento dele falar o que ele acha e eu respeito a opinião dele. Na questão de árbitro limeirense apitar futebol amador em Limeira, eu não concordo, infelizmente, e eu não tenho nada contra os árbitros limeirenses, só que os clubes, principalmente alguns ainda que tem um pouco a mais torcida, não respeitam o árbitro que é de Limeira. Aquele negócio, santo de casa não faz milagre. Ele te deu uma dica de você montar um de arbitragem, vai, monta e vai pra Piracicaba, vai pra Rio Claro, vai pra Americana, vai ganhar dinheiro. Em Limeira você só vai arrumar dor de cabeça. Você tem qualidade, tem cacife pra fazer, montar e ser feliz.
1: Mas assim, Daniel...
2: Mas aqui em Limeira não... Você sabe do que eu tô falando. Aqui em Limeira não vão te respeitar. Não adianta. Jogador, jogador mesmo, só é respeitado os que ganham puta montanha de dinheiro aí, que muitos, muitos presidente de clube reclama, mas gosta de pagar a bala pro jogador. Tem jogador aí nota 7 recebendo nota 10. Tem jogador nota 5 recebendo nota 10. Então, ainda bem que eu não sou presidente de clube. Que eu ia montar time só pra disputar. Porque o cara chega lá, não, mas precisa de uma força aí. Para, amigão. Você jogou na onde? Primeira coisa que eu ia perguntar pra ele. E eu tenho cacife pra falar isso aí. Eu tenho. Eu posso falar. Com a maior humildade do mundo, eu falo. Eu ganhei o que eu podia ganhar aqui na cidade e na região aqui. Ah, mas eu preciso de uma... Tá passando fome, amigão? Tá precisando o quê? De uma cesta básica aí? Tá com a conta de força atrasada lá? Como é que é? Opa, vamos dar uma força. Ô, R$50 pra gasolina. Hoje não tem jogador de 50 conto mais.
4: Não existe.
2: Não tem. Jogador, você abrir a boca aí, Pedrinho, ó. Você abrir a boca pra um jogadorzinho aí.
1: 150 pra cima.
2: Nota 4, 5, é de 100, 150 pra
1: Pedrinho
2: cima.
1: Pedrinho mesmo é jogador. Entendeu? Hoje no Amador de Limeira, o Pedrinho, porque a gente vai jogar, é jogador então, de R$400 na cidade, por
2: não,
1: jogo.
2: Não vou contra o Marculino. Tem muito cara, presidente de clube, que paga a bala também. E na questão de arbitragem, Roma, só... Vai voar, filho. Monta a sua equipe, você é qualificadíssimo, Federação Paulista e os caramba, monta e vai pra fora.
1: Não. Mas assim, o que eu falo, o Daniel, e quem tá nos acompanhando, sobre arbitragem, daria sim pra pegar uma empresa de Limeira e o conhecimento que o Romário tem, um exemplo, Romário ganha, mas ele conhece infinitos árbitros na região. Então você vai buscar árbitros de fora, árbitros desconhecidos.
5: Outro ponto importante também, árbitros, né? Árbitros desconhecidos. Eu ouvi atentamente a opinião de vocês, que é importante, vocês estão lá diretamente, né, também analisando, mas acho que o caminho, a gente está falando de qualidade, né? É qualificar as pessoas, a gente tem que buscar um caminho para isso.
1: Sim.
5: Né? O caminho é qualificar, treinar, orientar, para daí sim, né? Tá num nível melhor, tá num nível bom, né? E o árbitro que tá hoje na elite, ele também passa por esse processo, tem que estar se atualizando, tem que estar treinando, tem que estar fazendo sempre a mesma coisa, justamente para isso, né? Então esse é o caminho. E assim, a gente tá à disposição para ajudar, é isso. Eu sou de Limeira, nascido e criado, joguei campeonato amador também, e aquilo que for possível para a gente agregar dentro do esporte amador, não tenha dúvida que a gente vai fazer, né? A gente fica de fora muitas das vezes, né? Vocês participam de alguns jogos aí, mas eu acho que esse ponto aí, ele é crucial, né? Você qualificar as pessoas, você adotar um critério, né? Eu lembro que anos atrás, bem no início que eu comecei a arbitrar, aqui em Limeira tinha um padrão, por exemplo, para a Copa Gazeta, era só árbitros da Federação Paulista. Então ali você já aumenta a qualidade também, a exigência, né? E eu acho que o caminho é esse, né? O caminho é haver um entendimento, porque eu acho que a comunidade do esporte, ela tem que entender que, poxa, todos esses fatores aqui contribuem para um bom ambiente. Então, não pode ficar aquela guerra de um contra o outro. É óbvio que dentro do campo é normal, é absolutamente normal, mas eu acho que tem que pensar dessa forma. A gente tem que olhar para esse lado também, né? Não é uma coisa simples, é um processo. Se todo mundo estiver disposto, obviamente que a gente vai colher fruto lá na frente.
1: Sim, é isso aí, é o que a gente só pede que a prefeitura, que é ela que cuida dessa parte de citação, tanto que, para você ter ideia, Romário, a empresa que está fazendo jogos da terceira e da segunda é a licitação que ganhou o ano passado, que fez o campeonato do ano passado ainda. Ela nem saiu. Agora que ela vai sair para entrar uma outra empresa que vai vir, ninguém sabe de onde, para poder fazer a primeira divisão. E a gente sabe que a primeira divisão, o buraco é mais embaixo. Né? A gente sabe, os clubes que estão lá são clubes cascudos, são clubes realmente aí de muita massa. Você pega hoje aí um Abílio Pedro da vida, o Abílio Pedro, quando joga ali em qualquer campo que ele jogar aqui em Limeira, ele leva no mínimo 200, 300 pessoas para assistir o jogo dele. Ainda mais quando é um clássico, Belinho Meto e Abílio Pedro. É duas torcidas uma do lado da outra, inflamada, mas assim, inflamada para torcer, porque são tudo amigos, um do lado de cá, o lado de lá. Só que aí você tem que ter o quê? Você tem que ter um árbitro de punho para levar um jogo desse. Um Bandeirantes e Nova Suíça, que a gente vai ver, um Nova Itália, que tem a sua torcida também. Então, eu acho que...
2: Quantas rodadas foi?
1: Da terceira? Da segunda?
2: Da segunda.
1: Cinco. 5 agora. A quinta
2: fora essa ocorrência. Quinta. Fora essa ocorrência. Vai, tá indo pra quinta.
1: Pra quinta.
2: Fora essa ocorrência aí.
1: Várias, várias.
2: Tem muitas ainda?
1: Várias, várias.
2: Não é muito cedo, não, pra falar sobre arbitragem?
1: Ah, mas tá tendo,
2: apesar né? Apesar de, lógico, não tô isentando o erro, não.
1: Tá tendo.
2: Não é muito cedo, de repente, essa cobrança, essa... Você, lógico, você foi afetado diretamente. Mas da parte de um todo, é todo mundo assim?
1: Tá todo mundo, tá todos os clubes reclamando. Não tem um clube. Se você... É que muitos não assistem um programa, não estão assistindo o programa agora. Mas se tiver alguém do Amador assistindo o programa agora, eles vão falar o que eu tô falando aqui. E até teve um dirigente que falou para o Marcolino, você é a voz nossa no Amador. Não só você, a gente tem outros também que falam do Amador. Mas, porra, fala pra gente, fala o que está acontecendo no nosso futebol Amador de Limeira. Então, o que eu estou falando aqui é baseado no que eu vi domingo, que eu tenho as provas aqui no meu celular, e de dirigentes que vieram até me falar e que eu vejo no dia a dia, no, nos grupos de WhatsApp do Amador. Então, são muitos clubes reclamando. Então, se tem muitos clubes reclamando, eu acho que a Secretaria de Esporte de Limeira, ela tem que tomar uma posição. Ela tem que saber o que está acontecendo. Ela tem que reunir com as pessoas que cuida dessa parte e tentar solucionar o problema. Por quê? Porque você vai prejudicar. Aí sabe o que aconteceu ano que vem, Romarinho? Muitos clubes não vão querer disputar. Porque se for para você fazer a corrida que você faz, para você montar um time, para você trazer um time para o Amador, para você ter esses problemas, então o cara vai precisar, vai falar o quê? Eu não vou montar, eu deixo meu time fora e vou na beira de campo assistir. Para você ver, da terceirinha que o ano passado que nós disputamos eram 14 equipes, esse ano só tinha 9. Só tem 9. Então olha quantas equipes que já não vieram esse ano. Então fica difícil. Eu vou conversar aí com o Edmar depois, a gente vai bater um papo. E vamos ver se a gente consegue aí, através do programa, ou trazer o secretário de esportes aqui, para que ele possa falar alguma coisa a respeito disso, ou até o Rafael Tomazini, também presidente da Liga Esportiva Limeirense, que já falou que a hora que chamar ele vem ao programa, e ou gravar lá com o secretário para que a gente possa ter uma solução, porque realmente está vexatório e vergonhoso o que está acontecendo no nosso futebol Amador Limeira. Só ressaltando, presidente da Liga Esportiva Limeirense é um grande presidente, é um cara do bem, o Rafa faz coisas que, olha gente, vocês não têm noção o que o Rafa faz para as coisas andar. Só que o Rafa é uma andorinha só, se ele não tiver as outras para ajudar ele, fica complicado. Então, quem seriam essas outras andorinhas? Secretaria de Esportes de Limeira. Abraça o nosso presidente, ajuda ele, porque ele precisa muito de vocês. Agora, se deixar ele sozinho e todas as buchas aí ele tiver que resolver, ele e o Vartão, aí fica difícil, irmão. Aí não dá.
5: Muito bem, tá aí então os comentários de Marcolino sobre a questão do Campeonato Amador de Limeira. Nós vamos para um giro de notícias aqui agora. Vamos começar pelo São Paulo, que acerta a contratação de Victor Sá e aguarda a liberação para assinatura. O atacante de 32 anos fechou um contrato com o Tricolor até o fim de 2029. Ele tem vínculo com o Krasnodar da Rússia até 30 de junho. São Paulo e representantes de jogadores negociam uma liberação antecipada. Victor Sá tem boa relação com a diretoria do clube russo e o cenário considerável favorável para uma liberação. Daniel, algum comentário sobre o Victor Sá, atacante do São Paulo? São Paulo, né, que oscilou aí nesse primeiro semestre antes da Copa do Mundo e tenta retomar de alguma forma também, né, de uma forma melhor agora no segundo semestre depois da Copa do Mundo.
2: Eu particularmente não conheço muito bem ele, mas para a equipe do São Paulo fazer um contrato até 29?
5: 29.
2: Até 29 deve ser um bom atacante, né? Tomara que ele chegue aí e consiga ajudar um pouco a equipe do São Paulo, né? A equipe do São Paulo, todo mundo sabe que vem passando por uma crise financeira, assim como Corinthians, Santos e algumas outras equipes aí. Mascara muito quando chega uma contratação de jogador, né? Tomara que ele possa ajudar o São Paulo aí a sair um pouquinho dessa draga aí.
5: Muito bem, então. Tá aí os comentários do Daniel sobre o Victor Sá. Uma notícia triste de hoje, né? Eu vou até puxar aqui para dar os detalhes também. Que foi o Carlos Alberto Parreira, né? Que foi internado às pressas no Rio de Janeiro. Carlos Alberto Parreira foi internado, né, no Hospital Samaritano na Barra da Tijuca, no Rio de Janeiro. O ex-técnico da seleção brasileira de 83 anos tem um linfoma. Trata-se de um tipo de câncer que acomete o sistema linfático. Parreira descobriu a doença em 2023 e passou por sessões de quimioterapia. Em 1970, Parreira foi auxiliar técnico de Zagallo na conquista do campeonato mundial, do tricampeonato mundial. Em 94 foi tetra, agora como treinador. Os dois trabalharam juntos também na Copa do Mundo de 2006. Parreira tem 7 Copas do Mundo no currículo, além do Brasil, comandou a Arábia Saudita, Emirados Árabes, Kuwait e África do Sul. No futebol brasileiro, Parreira trabalhou no Fluminense, Corinthians, São Paulo, Santos e Atlético Mineiro. Notícia triste, né, Marcolino?
1: Muito triste, né? Eu acho que é uma das referências que o nosso futebol brasileiro tem, né? Carlos Alberto Parreira sempre foi um treinador que sempre despontou pelos clubes que passou, né? Os títulos que conquistou. E é triste, né? É triste. Eu vi uma reportagem dele agora recente, passou no Sport TV. Nossa, ele tá muito magro, sabe? Bem debilitado. E a morte do Zagallo mexeu muito com ele. Porque quando ele estava tratando a doença, veio a morte do Zagallo, e a gente sabe, né, o jeito que eram os dois, né? Muito amigo, muito parceiro, e até o repórter fala, né, sobre isso, e ele chora bastante na entrevista que ele dá, e fala que ele não perdeu um amigo, ele perdeu um irmão, e dali para cá o Parreira não conseguiu mais se levantar e ser para lutar contra a doença. Tá no hospital, forças a ele, a família dele, e que ele consiga aí. Né? A gente não sabe o quadro, só sabe que ele foi internado às pressas no hospital aí, mas já está com quase 80 anos, se já não tiver, né?
5: 83.
1: Então é complicado lutar com uma doença dessa, mas que o Papai do Céu ajuda ele e ajuda toda a família dele nesse momento que ele está passando aí.
5: Muito bem, força aí para o Parreira. Bom, vamos falar então da seleção brasileira, né? O Brasil, que hoje, né, num coletivo realizado no Columbia Park, Nova Jersey, nos Estados Unidos, o técnico Carlo Ancelotti mexeu em 5 peças no time que empatou com o Marrocos por 1-1 na estreia. As novidades contra o Haiti sexta-feira seriam Danilo na ala direita no lugar de Ibanez, Léo Pereira na zaga na vaga de Gabriel Magalhães, Fabinho substituindo Casemiro no meio de campo, Martinelli no lugar de Lucas Paquetá e Luiz Henrique na posição de Rafinha. O provável Brasil seria esse: Alisson, Danilo, Marquinhos, Léo Pereira e Douglas Santos, Fabinho, Bruno Guimarães e Martinelli, Luiz Henrique, Igor Thiago e Vini Júnior. Neymar, por sua vez, deve seguir como desfalque, já que ainda precisa readquirir condicionamento físico e voltar a treinar com bola antes de ser liberado a atuar. Ontem participou de um bobinho com os companheiros e depois fez um trabalho específico com o preparador físico Minu Fulco. Queria saber do Pedrinho, como é que você viu esse primeiro jogo da seleção brasileira? Acha que o Ancelotti realmente vai fazer essas mudanças aí? É necessário? Como é que você vê o Brasil para esse jogo na sexta?
3: Ah, eu acho que a mudança é importante, né? Porque primeiro jogo o Brasil deixou um pouco
5: deixou,
3: a desejar, né? Acho que ninguém tava esperando.
5: 20 minutos, demorou 20 minutos para entrar no jogo.
3: E os caras intensos demais, o Marrocos. Eu acho que é bom mudar, né? É bom mudar um pouco, porque são 3 jogos, né? Uma competição curta. E se você não fizer o resultado pra deixar pra última rodada...
5: E precisa
3: rodada,
5: de jogador com confiança também,
3: precisa, né?
5: O jogador tem que ter confiança nessa hora, né?
3: Tem que ter bastante confiança, pô. Aí tem o Luiz Henrique, né? Que vai de titular, pô. Grande jogador também. Acho
5: é uma
3: que,
5: fumaça, né?
3: Acho que vai dar bom pro Brasil.
5: Vai dar
3: acho
5: bom.
3: Que vai.
5: Maravilha. E aí, Daniel, como é que você vê a seleção brasileira? Inevitável essas mudanças? Também tem essa percepção aí de que demorou muito para entrar no jogo, né? Um jogo, claro, de estreia de Copa do Mundo, mas a gente vê um time ainda que necessita, né, de uma certa rodagem ainda para estar preparado para certas situações, né?
2: O Carlinho é impressionante, né? O Carlinho Ancelotti. O Carlinho é sensacional, velho. Ele levou para... Ó, tirou o Paquetá para mim, já tô contente. Já tô feliz. Martinelli, voa, bebê. Voa. Só que ele vai pro Danilo também, cara. Não dá.
1: Mas quem joga ali de lateral no lugar do Danilo hoje?
2: Ah, coloca o Pedrinho aqui, ó.
1: Não, mas
2: não tá não, pô. Não dá.
1: O Ibanez não dá. Já deu pra ver que não dá.
2: Não, olha...
1: Sofreu pra poder marcar o menino lá do Marrocos.
2: Robson, vou ser bem sincero pra você. Eu acho que o time ficou mais ofensivo. Mais ofensivo. Aí vai entrar o menino agora do lado do...
5: Você fala agora pra essa formação pra sexta-feira.
2: É. Mas também, né? Pra formação ele pode errar agora que contra o Haiti vai fazer 5. No mínimo. Mas o Vini de um lado. Como que é? É Igor?
1: Igor Thiago, né?
2: Ah, não dá.
1: Ali era o Hendrick.
2: Ô Igor Thiago, eu vou mandar uma foto do meu cunhado aqui pra você, que isso é igualzinho ele. Cabeçudo, igualzinho, negrão. Não dá, pô. Não, não pode, não tem jeito. Desculpa, gente. Eu torço pro Brasil, mas não tem coisa que não tem jeito. Parece que o cara nunca jogou bola, meu. Sem time, sem nada, o cara vai dar uma cabeçada, a bola tá aqui, ele cabeceou aqui, ó. Não dá, gente, me perdoe. É o atacante, ele joga por uma bola. A hora que vem a primeira bola pra ele errar a cabeçada, não tem perdão, pra mim não tem perdão. Quem joga a bola sabe, não tem jeito. Chegou no... O meu 9. Você pediu uma vez, uma só, eu mandei para você, você guardou lá. Você sabe o que eu tô falando. O 9 só joga, ele espera uma bola. Olha que tem a oportunidade, tem que guardar. Ele chegou agora na seleção. Ele tem que guardar, não tem jeito.
1: Eu ainda acho que essa Copa era pro Pedro. Essa Copa era pro Pedro. E pro menino que tava no Palmeiras que se machucou agora, o Vitor Roque. Essa era a Copa desses meninos. O Pedro tinha que estar, porque eu vou falar a verdade pra você, de três que caem no pé do Pedro, duas ele fuzila.
2: Mas o Vitor Roque duas não ia fuzila. Jogar. O Pedro tudo bem, mas o Vitor Roque não ia jogar.
5: E
2: mas...
5: seleção brasileira também, pra mim ficou muito nítido também, que tem esse peso da camisa, né? Jogadores que a gente vê se desempenhando muito bem nos seus clubes, né? Campeonato inglês, espanhol, francês.
1: Sim.
5: Só que quando coloca amarelinha, é um problema treme. Sério, né? Treme. E a gente viu isso em 20 minutos. O Brasil errou muitos passes. Era nítido que o nervosismo estava muito alto, né? Então, ali também na Copa do Mundo, a gente sabe que a parte mental faz muita diferença, né?
1: É, isso você vê que não foi só o Brasil que errou, né? Se você for pegar as seleções que jogaram, você não pode falar da Alemanha, porque a Alemanha jogou contra ninguém, essa é a verdade. A Alemanha bateu em ninguém. Eu quero ver a Alemanha enfrentar uma seleção do nível dela pra gente ver se ela vai conseguir fazer tudo que ela fez. Aí você pega Portugal hoje, como a estreante em Copa do Mundo. 1-1. E olha o time de Portugal.
2: Não pegou ninguém também.
1: Então.
2: E não fez os gols.
1: Não fez. Se você for analisar em confronto. Argentina ontem. A Argentina ganhou 3-0.
2: Não pegou ninguém também.
1: Mas só que uma diferença, não é falar, mas a diferença que eu vejo da Argentina. É a vontade dos argentinos de querer ganhar. A raça argentina.
5: Isso é cultura, né?
1: Não tem. Aponta outra seleção que tenha a raça que eles têm. O Equador foi bem também, mas não ganhou. Então, assim, se você for olhar por confrontos, os times que se confrontaram foi hoje, que foi um jogão que está acontecendo, que é a Inglaterra e Croácia.
2: Ganhou 3-2.
1: Então, olha o nível. Aí você vê nível de seleções, como que foi. Aí você pega um Brasil e Marrocos. Ah, mas quem é Marrocos? Mas olha quem que tá no Marrocos. Olha o time do Marrocos. Teve hora que eles colocou o Brasil na roda. Eles botou o Brasil na roda. E eles vão enfrentar, eles vão classificar, eles podem pegar de lá uma outra seleção mais forte, a gente vai ver quem é o Marrocos. Mas o Marrocos é um sério candidato de uma equipe, de uma seleção, a chegar longe. Eu acho que o Marrocos vai longe.
2: Será?
1: Porque tá, tem jogadores ali interessantes, hein? Eu achava que não, mas depois que eu vi o jogo contra o Brasil, pô, eles enfrentaram uma seleção brasileira, primo. E eles não tiveram medo da camisa. Antigamente, quem ia jogar contra o Brasil, o cara olhava pro lado de lá e falava, puxa, olha quem que tá do lado de lá. É Ronaldo, é Rivaldo, é Ronaldinho Gaúcho. Puxa, quem que vai marcar esse Roberto Carlos que desce aqui, ó, igual um louco? Quem que vai marcar o Cafu que desce lá de cá? Quem que vai segurar um Ronaldinho Gaúcho? Hoje eles olham a seleção brasileira? Olha quem que tá na minha frente.
2: Eu penso diferente de você, Marco.
1: Ah, não...
2: Se eu não jogasse, concordo com a sua opinião, lógico. Mas eu, próprio Pedrinho, quem que você quer pegar no campeonato aí? Você não quer pegar lá os caras do Itaquá?
5: Até pegar os caras que tá lá em cima logo, né?
1: Mas tudo bem.
2: Quer pegar os caras, é bom mesmo? Quem vai marcar o fulano? Eu. Quem? E o outro? Eu. E o outro?
1: Mas aconteceu com a Croácia. Aconteceu com o Marrocos.
2: Tem graça jogar com o time ruim, Marcos.
1: Mas o que aconteceu com o Marrocos? O que o Marrocos fez? Vou marcar os caras. E deitou.
2: Os caras marcou em Tem certeza que a equipe do Independente quer pegar lá o José Bonifácio. Não, o Pedrinho vai ser meio político, né, tá, vai falar assim, ah não, pra nós não tem adversário, a gente enfrenta pra ser campeão. Eu sei, Pedrinho.

0: Do P.
1: É, dos caras. Porque também, o independente também é feroz também, pra não falar outra coisa. É feroz. Então tem que ganhar dos caras também que tá no nível ali do independente, né, Pedrinho?
2: Ah, é bom, né, pegar os caras aqui.
1: É, pô.
2: Tá lá em cima que eu acho que o jogo fica melhor também pra jogar, igual o Marco falou, que os caras deixam jogar também, né? Não fica é aquele jogo com, pô, com os caras baixazinha lá atrás. E...
3: É, foi o que a Santa Cruzense fez aí.
2: Que fez com nós aqui, pô. Os caras não jogavam por nada e cai toda hora. Aí fica aquele jogo chato, parado, né? Picado toda hora. E...
1: Eu acho que vai acontecer mais vezes esse jogo igual a Santa Cruzense fez. Não acho que aqui dentro do Pradão aqui todo mundo vai vir pra cima do Independente.
2: Ah, não
1: vai jogar por uma bola. Então ali, mentalmente ali, vocês e os outros jogadores ali, acho que vocês até conversam sobre isso, né? É, que vai demorar um pouquinho mais pra sair o gol, tem que ter paciência, controlar o jogo.
2: É um jogo de paciência.
1: Como vocês pensam, quando vocês estão conversando lá entre vocês, talvez a gente pega o Tupã, talvez a gente pega tal time, os caras vão vir fechadinho, o que vai fazer? Lógico que o Mister passa todas as coordenadas, o André, mas quanto à sua resenha do jogador, o que vocês pensam lá, o que vocês falam?
2: A gente procura, sempre estuda, né, os adversários, né? A gente procura fazer o que a gente faz nos treinos, né? Que é rodar bastante a bola, ter a posse de bola, ser bastante agressivo na marcação, ganhar bastante duelo. E a questão da paciência, né? Porque se você pegar um time que joga lá atrás, lá, não tem o que fazer, né? A não ser trabalhar bem a bola até achar a brecha, né? Igual a gente fala.
1: Mas, Robson, só um adendo, só um comentário sobre essa questão de paciência que o Pedrinho citou agora. O Independente perdeu o Jacone aí pro próximo jogo.
3: É, o Jacone tá machucado também.
1: Tá machucado. E,
3: mesmo que tivesse em condição, não jogaria.
1: Mas foi expulso no banco de reserva. Teve o Dandan, que o time tava ganhando e ele acabou também, agora parece que pegou 4 jogos.
3: É, já cumpriu 2, faltam 2.
1: Pegou 4 jogos. Então a questão da paciência vai ser muito... Vai ser primordial para a equipe do Independente, porque qualidade, Pedrinho, a equipe tem, você é um cara de muita qualidade, entendeu? Se fosse pé de rato, eu falava também.
2: Eu já falava lá, na verdade, já na lá.
1: Mas você joga muito bem, é muito bom, importante para o Misto, tenho certeza. E a equipe do Independente é boa, é diferente das outras equipes. O ano passado a gente viu o começo do Independente muito mal, muito ruim, né? Depois que alavancou um pouco. É, nem os melhores aqui, ó, torcedores do Independente imaginou. Vocês iam bater 7 vezes no adversário.
2: Seguida. 7 vitórias seguidas.
3: É,
1: foi
3: falando.
1: É difícil você ver.
2: É difícil, pô, 7 vitórias seguidas.
1: Aí pegou uma Santa Cruzense aí que fez o melhor plano de jogo. Fez e conseguiu cumprir. É, casinha, uma bola.
2: Jogar por uma
1: e um
2: bola.
1: Pênalti mal marcado, na minha opinião. 1-0. Os caras fecharam a casinha de novo, o goleirão pulou pra todo lado lá e fez milagre lá. Não teve jeito. Agora, contra o São Carlos foi. Deu um apagão aí na galera aí. Não sei o que aconteceu aí, né, Pedrinho?
2: Pô, a gente tava bem no jogo, né?
1: Comandando o jogo.
2: Bem no jogo, primeiro tempo. E pra você pegar pra ver, ó. As únicas duas oportunidades.
3: Eles fizeram.
2: Que eles chegaram, eles fizeram.
4: E serve de lição também, né?
2: Serve pra aprender, né? Bom, pra aprender agora, né?
4: Na hora que tiver a margem de erro for zero também, já tá vacinado. É, tem isso também, né?
2: Tem isso, pô.
3: E falando sobre contusão aí, a informação que foi passada a mim aí pela assessoria do Independente, pelo próprio treinador, o Independente tem várias baixas, é lógico que joga contra a Catanduvense e não vai utilizar os jogadores, mas o Independente não conta hoje no elenco machucado. É, Jacone, o próprio Renato, que chegou, zagueiro, machucado. É, o Bachola também está machucado. O Igor, lateral direito, que jogou com o lateral esquerdo o jogo passado, também sentiu um problema de joelho, também está vetado. É, então, o Independente está tendo muitas baixas. O Carlinhos hoje também saiu sentindo o tornozelo. O Yuri está com o tornozelo também, não está com o tornozelo 100%. Então, o Independente tem, no mínimo, de 6 a 7 jogadores machucados, que o Independente desses jogadores, vamos lá, Bachola, titular.
1: Essencial.
3: Yuri, titular.
1: Essencial.
3: O Igor é um jogador que vem jogando como titular também, quando precisa ele tá ali, é um jogador de muita força, vai fazer falta. Então, desses 6 jogadores que a gente citou, no mínimo 3 ou 4 são titulares que o Independente precisa recuperar esses atletas para o primeiro jogo do mata-mata, que a gente não sabe quem vem ainda, que a gente só vai saber sábado depois das 5 horas da tarde, quando terminar todas as rodadas. Então, o Galo trabalha já em cima disso, para que não fica muito

0: cima da hora para recuperar esses atletas, colocar esses atletas. Não são lesões graves, essa é verdade, não são lesões aí que afastam o jogador por muito tempo, mas são traumas. O próprio Bachola teve um problema no dedão, né, Pedrinho?
1: Foi no dedão.
0: No dedão, não sabe se trincou, se foi só luxação, mas está vetado. Então, quer dizer, tem esses 15 dias aí para poder tratar e consertar, arrumar a casa. Então, torcedor, é aquela coisa, sábado vocês vão ver um time que não é o time do Independente, também não precisa, vamos falar a verdade, não precisa colocar os 11 titular do Galo para pegar uma Catanduvense, que vão ser sinceros, gente, tá apanhou de todo mundo e o último jogo deles foi um 3-0, né? Então não precisa. Então, no meu modo de pensar, e eu acho que aí é o André e o Mister também que resolve, não somos nós, mas é hora de dar monitagem aí para esses meninos que não vêm jogando e botar eles para jogar. Eu já tenho time, tá? Eu já tenho time. O Mister já me falou quem é o time do Galo que joga sábado, mas por respeito ao Mister e toda a sua comissão técnica, eu não posso falar.
2: Pedrinho caiu.
0: Não, o Pedrinho tá no jogo.
2: Opa!
0: O Pedrinho tá no jogo. Esse eu posso falar, o Pedrinho tá no jogo. Pedrinho é um dos titulares que vai pro jogo. E outra baixa que eu esqueci de falar também é o Suzino. O Suzino voltou a sentir uma outra lesão. Suzino já tá vetado, não joga sábado, quem joga é o Jonathan. Então esses dois jogadores, eu posso falar pra vocês que estão no jogo sábado, Suzino vetado por condição. Então, são 7 jogadores, dos 7, 4 titulares estão fora por lesão.
1: Então, daqui a pouco, Marcolino, a gente vai trazer então a novidade do Independente também, tá? Aguarda aí a informação. Daqui a pouco a gente vai apresentar aqui para a torcida galista. Antes de dar alguns recados aqui, deixa eu mandar um abraço para a galera que está acompanhando a gente no YouTube. Elias Rogério, um grande abraço. O Renato Francisco, o Márcio Bigão também está com a gente. Washington Silva, um abraço aí, né? Algumas semanas atrás a gente se encontrou ali. Apresentou o filho dele também, falou que acompanha o programa. Um abraço aí pro Washington Silva. Marcel Terence também, ó, a estatística dele aqui, ó, do Marcel Terence. Estatística da Copa 2026. Mbappé, 2 gols. Kane, 2 gols. Messi, 3 gols. Neymar, 4 ressonâncias. Essa é boa, hein?
0: Essa é boa.
1: Essa é boa. Um abraço aí, viu? Obrigado pelo carinho da audiência. Renato Francisco está com a gente aqui também.
0: Está se preparando para jogar o resto do Campeonato Brasileiro.
1: Pois é, o Bruno Calegari também escreveu aqui, um abraço a todos do programa. Pedrinho está bem demais na entrevista. É isso aí. Bom, Calegari, muito bom,
0: grande
1: muito
0: Calegari.
1: Bom, deixa eu dar um recado aqui então. 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
1: Muito bem, tá aí a Limeira Multimarcas. 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Bom, a gente tem muitos assuntos ainda para discutir aqui no programa. Nós vamos falar do Mestre, nós vamos falar do Limeirão, nós vamos voltar a falar do Independente. Nosso convidado Pedrinho aqui também vai falar conosco aqui. Nós vamos por um breve intervalo e nós voltamos com todas as informações atualizadas para você. Até já!
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4: Muito boa noite para vocês, são 19 horas e 8 minutos aqui na cidade de Limeira, estamos ao vivo, esse é o programa Pimba nos Esportes, você pode acompanhar a gente pelo YouTube da Melhor FM ou também pela frequência 82,9 aí FM no bom e no som altíssimo, né, e qualificado aí da Melhor FM. Bom, vamos voltar falando aqui da Internacional de Limeira, que hoje, né, comemora-se 50 anos aí, né, do primeiro jogo oficial recebido no Limeirão, no estádio Major José Levi Sobrinho, um dia especial na história da Internacional. Há exatos 50 anos, o estádio Major José Levi Sobrinho recebia seu primeiro jogo oficial. Em 17 de junho de 1976, o Leão enfrentava o Clube Atlético Pirassununguense, o CAP, na abertura do Campeonato Paulista da Divisão Intermediária. Naquele ano, segundo o historiador Kina Mercuri, a diretoria leonina se movimentou para que a Federação Paulista de Futebol liberasse o estádio, que ainda estava em fase de acabamento. Vale destacar que em 1975, no ano do seu retorno aos campeonatos profissionais da Federação, após pedir licença em 1967, o Leão mandava seus jogos na usina São João e no Engenho Grande, em Araras. No início de 1976, Inter disputou o torneio Jerônimo Bastos e mandou suas partidas no estádio Dimas Cerometo, em Iracemápolis, que atendia os requisitos exigidos pela entidade. Com a arbitragem de Isidoro Aguiar, Inter e CAP fizeram um jogo cheio de alternativas no primeiro jogo do Limeirão. Bastaram apenas 4 minutos para que Davi fosse a linha de fundo e cruzasse na medida para a cabeçada certeira de Assis, fazendo 1-0. Sendo assim, foi o primeiro gol da história do Major José Levi Sobrinho. Aos 20 minutos, o zagueiro leonino Klein marcou contra. O Leão voltou a comandar o placar com um gol de Davi aos 35 minutos. Mas o CAP virou na etapa complementar com 2 gols de Paulo César. Um a um minuto e o outro aos 25 minutos. Quem foi Assis? Benedito Assis da Silva entrou para a história como autor do primeiro gol do Limeirão. O centroavante nasceu em São Paulo no dia 12 de novembro de 1952. Começou sua carreira na base do Juventus. Se aventurou na Portuguesa, onde quase desistiu do futebol, foi para o São José e chegou na Inter em 76. No ano seguinte, foi campeão pela Francana na Intermediária. Passou pelo São Paulo, mas foi no Fluminense que despontou para o futebol. Formou o eterno casal 20 ao lado de Washington. Magro, canhoto e com 1,81m de altura, Assis jogou também no Atlético Paranaense Internacional de Porto Alegre. Dava um enorme trabalho para os goleiros. Faleceu em 6 de julho de 2014. Limeirão teve inauguração oficial, mas é bom frisar que o Limeirão teve sua inauguração oficial, ou seja, um jogo festivo para mostrar as obras concluídas. Esse jogo aconteceu no dia 30 de janeiro de 77, ou seja, 7 meses depois da derrota para o CAP. O Corinthians veio a Limeira em um domingo ensolarado com mais de 40 mil pessoas. Autoridades marcaram presença, como o prefeito Paulo de Andréa e o prefeito eleito Memal, que tomaria posse no dia seguinte. Serginho Batistella, presidente da Inter, torcedores e crônica esportiva, também participaram da grande festa. O pontapé inicial foi dado pelo piloto de Fórmula 1, Emerson Fittipaldi. Quis o destino que o placar fosse exatamente o mesmo do primeiro jogo oficial, 3-2 para o adversário. O primeiro gol foi do meia corintiano Luciano, de falta, aos 35 minutos do primeiro tempo. Ele ainda faria mais um no amistoso. O primeiro gol da Inter foi aos 35 minutos do segundo tempo, através do bom atacante Carlinhos, que depois viria a defender o Independente. Neste dia, a Inter se apresentou com Biagioli, Silvinho, Klein, Bellini e Bauer, Sérgio Luiz, Jorge Cruz e Sérgio Moraes, Assis, Tião Marino e Marquinhos Capivara. Entraram Varley, Roberto e Carlinhos. O Leão teve a chance de empatar com o Timão, mas Marquinhos Capivara desperdiçou uma penalidade máxima, finalizando por cima do gol. Dado interessante, oficialmente foi Assis contra o CAP em 1976, mas os historiadores, que não são de Limeira, apontam para Tião Marino, que marcou o gol da vitória sobre o Santo André por 1-0 aos 35 minutos do primeiro tempo, no dia 15 de maio de 77. Ou seja, primeiro jogo oficial após a inauguração festiva do estádio. Marcas. A Inter ficou 24 jogos sem perder no Limeirão. O período foi de 19 de julho de 88 a 30 de abril de 89. Foram 13 vitórias, 11 empates. A sequência foi interrompida no dia 3 de 5 de 1989 com a derrota para o União São João por 1-0. A Inter recebeu 136 times diferentes no Limeirão. Os últimos foram Floresta, Santa Cruz, Itabaiana e Ipiranga pela Série C. No comercial, é o time que mais sofreu gols do Leão no Major Levi, 43. O Juventus aparece em segundo com 42. O Juventus é o time que mais balançou a rede da Inter no Limeirão com 41 gols. O 15 de Piracicaba apareceu em segundo com 34 gols. Inter no Limeirão, 906 jogos oficiais, 421 vitórias, 252 empates, 233 derrotas, 1.195 gols marcados, 862 gols sofridos. Maiores artilheiros do Limeirão, 48 gols, Paulinho aparece na primeira colocação, Tato vem em segundo com 26 gols e Kita na terceira colocação com 22 gols marcados. Só 8 jogadores com mais de 100 jogos no Limeirão. Bolívar com 146 é o primeiro, Pex vem em segundo com 128, o Silas 120, João Batista 119, Paulinho 105, Beto Lima e Tato 103 e o Lica com 100 jogos. Técnicos com mais jogos no Limeirão, Pepe com 60, o João Valim vem em 54, Levir Cupi na sequência com 41, Sérgio Clérice com 28 e o Lelo com 26. Os gols mais rápidos do Limeirão foram no dia 21/5/78, aos 30 segundos, Nestor, no jogo Inter 4, São José 1. Outro gol aos 30 segundos também, no dia 13/7/86, o Kita marcou contra a equipe do Novo Horizontino. Tem outro gol aqui também do Pedrinho, aos 40 segundos, no dia 2/8/77, no jogo Inter 2, Francana 2. E outro gol aos 50 segundos, no dia 27/4/2017, o Wesley, no jogo Inter 2, Desportivo Brasil 1. Maior goleada no Limeirão, no dia 6/9/2000, Internacional 6, União Rondonense do Mato Grosso 0. Maior goleada sofrida no Limeirão, no dia 3/6/2023, Inter 3, 15 de Piracicaba 6. Maior público no Limeirão, 39.123 pessoas, no dia 12/7/79, Inter 0, Corinthians 0. E o menor público do Limeirão, no dia 30/3/2008, no jogo Inter 2, 15 de Jaú 4, tiveram 23 pessoas. Muita história, né, Marcolino? Para um estádio que completa 50 anos hoje, né?
5: Histórico, né? Um estádio histórico e... Dá os parabéns aí à Internacional por toda a sua história, né? Por que viveu. Eu, quando era pequenininho, né? Meu pai chegou a me levar em alguns jogos da Internacional e depois meu tio acabou me trazendo pro lado de cá. E sou muito grato. Toda vez que vou ao Limeirão, encontro torcedores da Inter, o pessoal, graças a Deus, me trata super bem. Mas é bonito de ver a história, né? Isso é história para a cidade, né? Não é só história para o clube, né? Isso é história para a cidade.
4: História, né? Da cidade, né?
5: Você vê, a Internacional, ela é campeã paulista. Ninguém tira esse brilho, esse glamour que é você ser um campeão paulista. É uma história, né? E ainda do jeito que foi, naquele ano de 86, batendo o Santos na Vila, ganhando aqui, ganhando na Vila, depois ganhando os dois jogos do Palmeiras no Morumbi. Então é muita história e jogadores que passaram, né, que se eternizaram com a camisa da Internacional, porque como você falou, e o Bolívar, daquele time de 86, era o Silas, era o se eu não me engano, o lateral direito era o João Luiz, aí era Bolívar e Pecos, depois Bolívar e Juarez, depois o Pecos, depois você tinha o Manguinha, você tinha Gilberto Costa, você tinha um Tato lá na frente, um Kita, você tinha um Gilson Gênio, né? Então são lembranças que o torcedor da Inter tem que festejar essa data. Eu acho que a Inter deveria fazer aí, por ser 50 anos, meio século, a Inter deveria ter feito aí alguma coisa no Limeirão para celebrar esses 50 anos, mas parabéns a toda a história da Inter, aos torcedores leoninos, parabéns à diretoria da Inter, que vá mais 50 anos aí, logo, logo aí a Inter possa chegar no seu centenário.
4: Daniel, em 79, quase 40 mil pessoas. E fora, né, toda a história que o Limeirão tem nesses 50 anos, né? Bacana, né?
6: Muito bacana, né? É uma marca que hoje é difícil de alcançar, né? A gente espera aí que em breve a Internacional volte aí a disputar a divisão, a Série A1, né? A divisão aí que já estava aí, que merece estar, né? Quem sabe aí, de repente, de novo aí. A gente teve há pouco tempo, o Corinthians veio jogar aí. Por que não um Palmeiras, um Santos, né? Essas equipes grandes, São Paulo, não possa vir aí de novo e acabar enchendo de novo aí o Limeirão, que é muito bom para a cidade, né? Bom para o comércio, bom para o clube, é bom para tudo aqui na nossa cidade aqui. Então a gente espera que a Internacional tenha êxito aí em seus resultados para estar voltando aí as divisões de elite.
4: Muito bem, tá aí então a informação do Limeirão, hoje completando 50 anos de história, né? Quanta informação bacana, né? O Edmar fez esse levantamento aí, muito preciso, né? E muito bacana de compartilhar também para quem gosta de futebol, para quem gosta de Limeira, da cidade, né? Você vê que as histórias, elas acabam se entrelaçando aí, né? A história da cidade com a história do clube também e do estádio, né? Muito bacana.
6: Impressionante os números, hein?
4: Pois é, impressionante mesmo, né? Você vê que na década de 70, 40 mil, quase 40 mil pessoas,
6: muito,
4: né?
6: Bom. Hoje, todos os goleadores, todos os treinadores, tudo. Muito bom.
5: Quem... E esse jogo aí que a Inter só levou 23 jogadores, 23 torcedor, seria hoje a divisão que o Independente está. Era a quarta divisão, a Inter tinha caído para a quarta divisão, e aí foi realmente um cenário triste que a Inter viveu naqueles anos, né? E aí seu torcedor acabou abandonando o clube, o clube passou por processos difíceis aí, mas depois voltou e chegou, depois acabou, foram subindo divisão, na terceira, na Série A3 acabou cruzando com o Galo, né? E acabou o Independente subindo para a Série A2 e a Inter não subindo naquele ano, que teve o jogo do acesso no Prada, o Independente vence a Inter não sobe, o Independente sobe, aí foi aquela festa toda. Aí o ano que o Independente joga a Série A2, a Inter joga a Série A3, e aí depois o Galo caiu no Calvário, né? Aí quando chegou para subir para a primeira, aí não subiu, aí começou a despencar a Série A2, Série A3, Série A4, quinta divisão, e aí tá onde tá hoje. E a Inter dali subiu e foram 5 anos aí na Série A1. Então você vê como que é a cidade, né? A Inter celebra 50 anos. E se você for fazer um levantamento de derbys que teve na cidade, teve muito derbys importante aí.
4: Pois é, muita história envolvida, né? E a Internacional, que no último final de semana venceu o Paysandu lá em Belém, né? Por 2-1, baita de um resultado aí. O Paysandu que tá, até então estava disputando Copa do Brasil, estava disputando finais aí também. Um grande resultado. A Inter que hoje é a terceira colocada, né, da Série C. E a gente espera que seja uma evolução aí, né? Uma crescente aí, porque realmente para a cidade é espetacular. E domingo a Inter vai enfrentar a Ferroviária, né? Enfrenta a Ferroviária na Fonte Luminosa no domingo às 18h30. Então esse é o confronto da Internacional nesse final de semana. Bom, eu vou pedir para o Daniel preparar uma pergunta para o nosso convidado. Vamos explorar agora o nosso convidado, Marcolino também. Eu queria começar perguntando para o Pedrinho como é que foi trabalhado, né, esses resultados, até de certa forma, para a gente, surpreendente, né? Pela evolução que o time estava tendo, como é que foi assimilado, né, essas derrotas, esse mau desempenho. A gente até falou anteriormente também sobre ser uma prova, né, para as próximas fases, servir de aprendizado. Eu queria que você falasse um pouco, né, internamente, como é que foi assimilado, né, esses dois resultados negativos aí para o Independente.
7: Ah, difícil, né, pô, derrota, né? A gente estava com 7 vitórias seguidas. E a gente queria fazer história, né? Pensou 8, ou se não, um acesso invicto, né? Por que não? Mas a derrota chegou, infelizmente, e a gente tem que usar isso como aprendizado, né? Usar essas duas derrotas como aprendizado, porque quando chegar no mata-mata aí já não tem mais pra erro, né? Já não pode errar mais.
4: E o que ficou de lição aí nesses resultados negativos?
7: Ah, acredito que a gente depende só da gente mesmo, pô, porque... nosso time tem bastante qualidade, a gente é um grupo bastante fechado, igual o Marcolino falou da questão de lesão, mas o grupo nosso seja quem está jogando, vai dar o melhor. Então eu acho que, como é que eu posso falar para você, que a gente tem tudo para subir aí e alcançar o objetivo do Galo, né?
4: Que legal. Ô, Tiagão, se você quiser preparar a imagem aí, eu vou pedir pro Marcolino, né, dar a notícia aí também do Independente e depois preparar uma pergunta pro nosso convidado aí também, né, já atualizar o torcedor galista. Informação quentinha aí, né?
5: É, essa informação chegou, na verdade, essa informação chegou para mim hoje de manhã, né? E aí a gente conversou com as pessoas ligadas ao Independente. O Independente contratou, aí a gente colocou o novo xerife, porque ele vem para ajudar mesmo nessa reta final, para ajudar ali o sistema defensivo do Independente. É o zagueiro Cristiano Souza, com passagens aí pela a equipe de Santa Bárbara, né? União Barbarense. Teve o acesso com o União Barbarense ali, jogou uma Série A3, agora recente. Jogou pela equipe do Mato Grosso também. É um jogador, assim, um zagueiro muito firme. Pelas características, lembra um pouco o Hilário, a forma do Hilário jogar. Aquele zagueirão mesmo, Daniel, que não tem conversa. E o Independente já registrou, o jogador já está registrado, já está apto para jogar. Não domingo agora, né? Porque ainda está nessa fase. Mas por mata-mata aí o jogador já está liberado. Então, esse é o novo zagueiro Independente, Cristiano Souza. Chega aí para ajudar ali o Yuri, ajudar ali o próprio Caligari, ajudar ali os zagueiros que o Independente tem nessa sequência final aí de campeonato. E o Independente que ainda olha com carinho alguma coisa ainda, a gente não pode falar, mas o Independente olha com carinho aí para tentar alguma outra coisa aí no mercado. Tá difícil, as pedidas são muito altas para uma divisão igual a Independente tá, mas eu quero deixar aqui um respaldo, um grande cara chamado Saulo Roncato, com que esse cara trabalha em prol Independente para trazer jogadores qualificados. Olha o elenco que ele montou, se você for pegar peça por peça que o Independente montou esse ano, tudo passou pela mão do Saulo Roncato. É ele que tá montando esse time. E ele está trazendo jogadores qualificados aí para ajudar o Independente. Então, deixar um grande abraço pro Saulo, deixar um grande abraço aqui também pro Átila, que é um dos que comandam ali a comissão técnica do Independente, ao lado do André, ao lado do Mister ali. Deixar um grande abraço para eles, que a gente está no dia a dia, a gente vê o quanto esses caras trabalham para poder deixar esses jogadores em condição. Então, esse é o novo zagueiro do Independente aí para a fase final do campeonato.
4: Daniel, sua pergunta aí pro nosso convidado?
6: Ô, Romo, falava, você gostava de zagueiro com essa cara de bravo aí? eu gostava. No meu time, lógico, calma, não vai ficar...
7: Não, eu não conto.
6: Ô, louco, no meu time, eu olhava pro meu zagueiro. Se fosse muito bonitinho, eu falava, ih,
5: não vai.
6: Não vai dar certo. Zagueiro tem que ter cara de bravo mesmo. Tinha uns aí, infelizmente, já falei, eu adoro pra caramba, que era o final do Cascão. Tinha uns riscos na cara, assim, faltava um dente.
7: Cara de maluco.
6: Mas dava umas butinadas gostosas. Nossa, que delícia. Mas a minha pergunta, Pedrinho, é o seguinte. A gente viu que o elenco do Independente, ele sofreu algumas baixas por lesões e continuou se mantendo, sofreu algumas faltas aí de... por expulsões também, continuou se mantendo, mas no último jogo a gente achou que a gente transmitiu o jogo pelo Rápido Noir, e a gente sentiu que por 10, 15 minutos, independente do elenco que estava jogando e quem estava jogando ou não, a equipe do Independente sofreu um apagão, assim, é difícil até de falar, de explicar. A gente... Nunca que a gente vai falar nada de ruim do Independente, porque vem fazendo um excelente campeonato. A gente vê ali Calegari, Yuri, Caio, Bachola, o Carioca. Pô, o elenco, Iago Ramiro, Lino, você, tudo ali. O Kenzo, que é um jogador que eu acho que se movimenta muito. Ele e o Iago Ramiro. O Iago Ramiro parece que não tem 30 e poucos anos, parece que ele tem...
7: Não parece mesmo, não.
6: Parece que ele tem 20 anos aí, 19 anos. Tanto que corre o Iago Ramiro e o Kenzo ali no meio ali para dar todo o suporte ao ataque. Mas a gente percebeu que no último jogo, a equipe do Independente sofreu um apagão. Deu ali uns 10, 15 minutos ali, tava muito bem no jogo. O que psicologicamente fazer para não acontecer isso aí, não de repente nesse próximo jogo, mas nos próximos jogos decisivos aí?
7: Eu acho que é ter a cabeça no lugar, né? Igual você falou, a gente sofreu um apagão no jogo, mas a gente tava bem, começamos bem a partida, criamos oportunidades. Acho que a gente tomou um gol e não deixou um pouco a desejar, mas a gente sentiu um pouco o primeiro gol, né? Porque a gente estava marcando lá em cima, tendo chance para fazer isso. e usar como aprendizado, né? Pra saber lidar quando você sai igual o Mrs. Fart, saber lidar na derrota, quando você sai perdendo, saber lidar com, nessa questão. E ter a cabeça no lugar, né, psicológico bem, pra, porque às vezes pode acontecer de a gente começar perdendo umas oitavas e não pode deixar isso abalar, né? Tem que querer dar a volta por cima e para reverter o resultado.
6: Foram os únicos dois jogos que o Independente saiu atrás do placar, né?
7: Foi.
6: Contra a Santa Cruzense e contra o São Carlos.
7: São Carlos.
6: E foi justamente os jogos que, onde complicou um pouco mais pro time do Independente, né? Tanto com expulsões quanto o placar negativo aí.
7: É, foi isso mesmo. A equipe do São Carlos é uma equipe tem bastante qualidade, né? Muito forte também fisicamente. É igual eu falei, tipo, ter a cabeça no lugar, né? Não deixar isso afetar o grupo, cada vez se fechar mais. E saber lidar com isso pra quando a vitória chegar de novo, a gente não perder mais ela de vista, né? Falar dessa forma aí.
4: Muito bem.
8: E o Mister falou, né? O Mister, ele sempre deixou claro que pra ele, na chave do Independente, a equipe mais forte era o São Carlos. Ele sempre falou que seriam dois jogos muito difíceis. E aqui foi o 2-1 aqui, né? Que o goleiro do São Carlos falha naquele gol do Kenzo. E lá a gente estava lá junto com os jogadores. E assim, o Pedrinho falou, né, sobre os jogadores ter sentido. E eu vi uma cena no vestiário. Me preocupou um pouco, mas depois eu vi que era aquele momento que o jogador falou, meu, chega, agora daqui pra frente não tem mais. Porque era um clima, assim, muito triste o velório, o vestiário. Parecia um clima de velório. O Pedrinho tá aí, ele vai poder falar. Jogadores sentados pra lá, outros pra cá, cabisbaixo, parado assim, sem entender o que estava acontecendo. Então, eu acho que isso fez com que os jogadores se fechassem mais. Porque eles entenderam o quê? Eles entenderam que o Independente está nessa divisão há tempo e precisa sair. E esse é o ano para o Galo sair. E eu penso comigo que, dos times que a gente já viu o Independente montar, esse é o ano. Se o ano passado, se tudo tem o sim, né? Mas se o ano passado, nós temos o Pedrinho da vida aí, nós temos o Iago Ramiro da vida, nós temos alguns jogadores que não estavam nesse elenco, que estavam em outro elenco, se estivesse aqui, o Independente subiria fácil. Né? E não falo em título, mas estaria numa Série 4 hoje. Mas uma coisa que eu falo pra vocês, eu acho que a união de espírito, o ônibus veio quieto. Ontem o Galo sempre veio alegre, né, Pedrinho?
7: Sempre, pô.
8: Mas o ônibus veio quieto.
7: Todo mundo brincando com todo mundo, ouvindo um som.
8: O ônibus veio quieto, mas esse silêncio dos jogadores, eu acho que eu entendi como que assim, ó, agora chega. Agora vamos voltar ao que nós era antes. E vamos resolver, porque são agora aí, são acho que 6 jogos aí pro acesso.
6: Mas perdeu, ficou triste mesmo, tá certo, tem que ficar quieto.
7: Ninguém quer perder, né?
6: Não pode vai vir botando dando risada, não tem como.
8: Não, mas
6: vai,
8: assim,
6: dar risada quando ganhar.
8: Entende-se o quê, Daniel? O Galo tá classificado há 4 rodadas atrás. 3 rodadas atrás, no mínimo, o Galo já tava classificado. Só que o Independente não queria perder a invencibilidade. Os jogadores entenderam o quê? Que o time já estava classificado. Perdeu as duas? Perdeu. Só que a derrota para o São Carlos foi mais doída do que a derrota para Santa Cruzense. A derrota para Santa Cruzense aqui de 1-0 não foi tão sentida como foi a de São Carlos. Porque a Santa Cruzense não quis jogar. Ela não foi pro confronto. Eles se acovardaram. Eles fizeram um jogo de covardes. Porque eles tentaram fazer isso aí em Mogi Mirim e não conseguiram.
6: É o único jeito que eles tinham de ganhar do Independente.
8: É o único jeito. Só que contra o São Carlos, teve o confronto. Porque o São Carlos jogou, mas também deixou o Independente jogar. Então, estava aquele jogo assim, aberto. Tanto que, quem foi o melhor jogador em campo lá em São Carlos?
6: Em São Carlos? Dudu Black.
8: E o goleiro.
6: Mas eu acho que...
8: Pela Federação Paulista foi o goleiro.
6: Eu acho que o que fez a diferença do time do Independente, Pedrinho, posso estar enganado. Eu acho que quem fez a diferença ali um pouco, foi a falta do Lino, eu acho.
7: Do Lino, né?
6: Ah, eu acho que o Lino, ele fez...
8: Faz falta.
6: Ele, não sei vocês ali, lógico, não quero pontuar aqui jogador A ou B ou C. Até porque você falou que o elenco é bom e eu também, eu falo a todos os jogadores do Independente e os reservas. Mas eu acho que o Lino fez muita falta ali. Ele protege muito bem.
7: Sustenta
6: ele,
7: bem, né?
6: Ele vem do futsal, tem um passo bem também. Muito bem, entendeu? Então eu queria que você falasse do Lino, se ele fez falta o Lino um pouco ali, ou próximo do meio, ou mais perto do ataque.
7: Ah, eu acho que fez um pouco de falta, né? Porque é um jogador que tava jogando, vindo jogando todos os jogos também, né? E ele dá muita opção, crendo não, ali na frente, né? Ajuda bastante ali o Irã, o Kenzo, o Iago mesmo. É um jogador, como é que eu posso falar, muito vertical, né? Aí...
6: Versátil,
7: é. Aí ajuda bastante ali na parte ofensiva, né?
8: E é a experiência que tem, né? Já tem acesso
7: nas costas, né? É um jogador experiente também.
8: É muito experiente.
4: E Pedrinho, chega no jogador agora também, agrega também pro grupo? Como é que é sentido aí essa...
7: Ah, com certeza agrega, né? É sempre bom, né? Ter bastante gente.
4: A competição interna também, ela é bom, porque é saudável, né?
7: É, porque ninguém fica acomodado, né?
8: Ô Pedrinho, outra pergunta que eu ia fazer pra você, que fizeram essa pergunta pra mim aqui no estúdio, na segunda-feira, eu vou fazer essa pergunta pra você. Eu, como tô o dia a dia, eu falei que eu não vi isso, mas a pergunta que teve aqui foi o seguinte: com a chegada dos jogadores novos, os jogadores que já estavam no elenco sentiram e o time caiu de produção. Eu falei, respondi aqui, eu, como pessoas que tá ali ao dia a dia, mas não tô nem na casa do atleta e não tô assim convivendo com vocês. Você, na sua cabeça, você acha que houve essa caída de produção porque o time trouxe outros jogadores, e aí o jogador que estava ali ficou um pouco assustado e deu uma caída? Ou você acha que não, igual você falou, isso aí só vai engrandecer mais o elenco? Responda essa pergunta que fizeram aqui, e você é a pessoa certa para poder responder, que é você estar lá dentro com os jogadores.
7: Ah, eu acredito que não, Marco Lino. Eu acredito que não, porque é bom ter uma competição interna ali também, igual eu falei, ninguém fica acomodado, né? E a rapaziada chega para agregar também, né? E igual você falou, é sempre bom ter ali bastante gente no grupo, porque questão de lesão, cartão, expulsão, essas coisas. E a rapaziada não deixa cair de qualidade também, independente de quem tá jogando lá de titular ou reserva, mas acho que é importante fazer um grupo forte, né? Ter um grupo bastante fechado, forte pra
8: foi
7: a competição. Porque é uma competição muito difícil também, né? E é longa, às vezes um acaba machucando, então acho que é importante a rapaziada que tá chegando aí.
8: Foi o que eu falei, pra mim não houve, mas não, nada melhor, né, Romário, um jogador pra poder falar, porque tá ali, né?
4: Com certeza.
8: Estão juntos ali.
4: E o trabalho do Mister?
7: Bom treinador.
6: Ah, vai falar que é ruim. Se falar, cai. Não tem jeito, né? Tem essa como, aí é. Até eu respondia, pô.
7: Não, mas trabalho.
6: Mister. Tá assistindo o Mister, hein? Manda um abraço pro Mister aí.
7: Um abraço também pro Mister aí, pô.
6: Tá, não, tô brincando. Não, vai que ele fica bravo aí, meu.
7: Não,
8: bom, mas ele assiste.
7: Bom treinador. E o Mister é aquela pessoa que, pô, ele tá ali do lado do campo ali, ele vive isso aqui mesmo, né? Tipo, ele não quer perder de jeito nenhum.
4: Isso é bom pro jogador, a cobrança.
7: Com certeza, pô.
4: Principalmente nos momentos quando não dão certo as coisas,
7: né? Isso aí motiva bastante também, né? Você vê ali o cara que tá do lado de fora, tanto ele, o André, o Átila. Os caras vivem isso aqui mesmo e é todo mundo num objetivo só, né? Mas todo mundo se fecha ali pra...
6: cara de louco, velho. Meu Deus, Mister.
7: Engraçado.
6: O parceiro. Fala, Mister.
7: Às vezes dá louco, trabalho,
6: a barba meio ralinha, ele olha assim, meio... Falei, rapaz.
8: Mas agora ele tirou, né? Ele tirou
6: pô. Ô, Mister, é muito louco esse Mister aí, cara.
8: Ô, Pedrinho, aquele lance que foi no segundo gol do São Carlos, que o Dudu Black vai até o banco do Independente, aquilo foi desrespeitoso, né?
7: Ah, não precisava daqui, né? Não precisava
8: ele mostrar a camisa ali, né?
7: Não precisava.
8: Virar de costas e mostrar a camisa, acho que ele foi infeliz pelo jogador que é. E outra, ele pode voltar aqui, né?
7: É, então, ele pode se enfrentar de novo.
8: O Independente, né? Pode pegar ele, cruzar com eles aqui num jogo de acesso, e aí?
7: Ah, não precisava, era desnecessário. Não precisava,
8: né? Desnecessário ali, né? Eu na hora que eu vi, falei, é desnecessário tá fazendo.
6: Ô Pedrinho, sabe por que eu nunca fui profissional?
7: Por quê?
6: Porque eu não tive a qualidade que vocês tinham, lógico. Mas eu... Se ele passa ali...
8: Eu que tinha.
6: Se ele passa... Ô, Mário. Se ele passa ali com a camisa 10 ali no banco ali... Se eu tô no banco, ele ia tomar uma.
8: Ah, como que também
6: E ia. Se eu tô jogando, ele ia tomar duas. Ah, ele ia. A hora que voltasse o jogo... Ô, pra que isso? Não? Ah, então tá bom, beleza. Tá desculpado. A hora que ele passasse, era... Toma.
7: Ah, hoje em dia tem que tomar cuidado.
6: É, então, como. Eu não ia.
7: Qualquer coisinha é julgar, você já vai pra julgar.
5: Na nossa época podia bater, né? Se, agora não pode. Agora
6: não, não, eu joguei com os volantes aí bravos aí, rapaz. Cardinha, Reginegão, os caras aí difícil aí. E os caras falavam lá, só joga, deixa vir pra cá. Não tinha perdão,
7: só,
6: não.
7: Só esperar.
6: Não, vai mostrar a camisa. Ah, vai mostrar a camisa pra lá, cara. Vai mostrar a camisa aqui, faz o gol e comemora a sua torcida.
5: Aí outra, foi desnecessário. Ele foi desnecessário porque...
6: Se pegar eles aqui, senta a madeira nele aqui, pô.
5: Tá desnecessário porque o Independente é o líder do campeonato, é o segundo na geral, eles estão ainda estão brigando.
6: Eles estão correndo atrás, que é graça
7: mostrar a camisa. Eles podem ficar fora, eu acho, ainda, né? Tem
5: eles podem ficar fora, dependendo do jogo deles com a Santa Cruzense lá, eles podem ficar fora.
6: Amanhã ou depois também o Independente, o ano que vem, os outros próximos anos. Ah, a gente precisa de um meia. Ah, tem o Dudu Black. Não, isso aí eu não quero.
7: Já fica manchado.
6: Se é no meu time, eu não pego. Não pego mesmo.
4: Muito bem. Então tá aí, né? Os comentários sobre o Independente aí. Nós vamos para o Pedrinho mais também. Antes, nós vamos falar do Messi, da atuação do Messi ontem, né? Lionel Messi conseguiu mais uma importante marca em sua carreira com os 3 gols que marcou na vitória sobre a Argélia por 3-0 no Kansas City. Na abertura do Grupo J, o meio atacante superou Pelé, Ronaldo, Mbappé e igualou o alemão Miroslav Klose com 16 gols na artilharia das histórias das Copas do Mundo. O astro argentino, prestes a completar 39 anos, ainda tem pelo menos mais 2 jogos nesse Mundial para liderar sozinho o ranking. Ó, veja essas façanhas do Messi depois desse jogo. Superou Pelé em participações diretas em gols em Copas, tornou-se o jogador com mais gols de fora da área em Copas, igualou Cristiano Ronaldo ao marcar em 5 Copas diferentes, tornou-se o primeiro jogador a entrar em campo em 6 edições de Copa do Mundo, igualou o Klose como o maior artilheiro da história das Copas, tornou-se o jogador mais velho a marcar um hat-trick em Copas, tornou-se o jogador com mais hat-tricks por seleções. Seu ponto de vista, Pedrinho, sobre essa fera Messi?
7: Ah, tem nem que falar, né? É. Saiu os números, já fala por si só.
4: Também tem essa admiração por ele?
7: Gosto bastante também do Messi. Gosto muito do Cristiano Ronaldo também. Mas nessa competição, eu acho que de Messi e Cristiano Ronaldo, o Messi parece que nasceu pra isso mesmo.
4: Né? É, né? E uma tranquilidade.
7: Pô, tem quantos anos o Messi? 30 e...
4: Vai fazer 39.
7: 39, metendo um hat-trick na Copa do Mundo, pô. Isso aí é fora da curva demais.
4: Pois é.
7: Não tem como não.
4: E aí, Marcolino, o que falar dessa situação do Messi aí, desses recordes, seu não, ponto de vista?
5: Não tem que falar, né? O Ronaldo deu uma entrevista hoje e falou, né? Que o mundo tem que respeitar.
4: Tem, muito.
5: O mundo tem que respeitar o tamanho que é o Messi. É um cara fora do normal.
4: E eu vou te falar.
5: E eu vou pra você, era pra ter sido expulso ontem.
6: Não.
5: Não? Aquela pisada? Não?
6: Eu acho que não.
5: Ô, louco. Se for pela foto o que eu vi...
6: Cartão amarelo.
5: Ô, louco, ali não pode.
6: Ele perdeu a passada ali, ele não
5: mas, ó, se for um jogo Corinthians e Palmeiras, se eu não me engano... Que há um lance desse que o...
6: Copa do Mundo.
5: Tudo é bem, o Messi, tudo véio. Bem, é o Messi.
6: Você vai falar aí do Paulinho, você vai falar do...
5: Não. Cê... Tudo bem, é o Messi, mas vamos lá. Pelo pisão que deu... O senhor é árbitro. O senhor tá apitando um jogo desse
4: lance,
5: tamanho.
4: Tá? Eu não vi esse
5: Tem
4: lance.
5: A foto. Ele pisa mesmo, ele pisa. Ele erra a passada, mas ele pisa por trás. Pegou. E o VAR viu.
4: O Daniel tá falando uma coisa importante, o contexto, né?
5: É por ser
4: também.
5: Ele.
4: Você tá falando de uma foto, né?
6: Sem querer também é falta. Mas ele tá na passada, ele pisa e ele até... Sabe, o cara meio que tá quase caindo também, né? A perna.
4: Mas foi um lance de disputa de bola?
5: Eu vou pegar o lance. Tá vai falando aí que eu vou pegar o lance.
4: Com o adversário.
5: Você tem o lance.
6: E ele vem correndo e o cara já quer dobrar pra cair, quer sair. E ele pisa, mas ele totalmente sem querer. Não foi assim, ele chegou...
4: Foi marcado falta?
6: Não, não foi marcado nada.
4: Então, tem que analisar isso.
5: Vai falando aí que eu vou procurar.
6: Eu vi bastante gente falando que era para vermelho, direto.
4: Mas fala a sua opinião sobre o Messi, o senhor que jogou sempre ali na mesma posição.
6: Absurdo.
4: Vestiu a mesma camisa.
6: Não, para, quem que é Messi? Não, jogou na mesma posição que eu, quem que é Messi? Para, não, isso aí não... Ô, louco, o Messi é absurdo, né, meu? Pelo amor de Deus, que bom que é... Tá vivendo essa época de ter visto, né? De ter visto aí Cristiano Ronaldo, Messi, Ronaldo. O Mbappé vai passar ele, né, em breve vai. O Mbappé parece que tem 12, ele tem 15. O Mbappé tem 12, mas o Mbappé tem pouca idade, vai disputar mais 2, 3 Copas aí.
5: Olha,
6: pode passar todo mundo.
5: Se isso aqui não for pra expulsão.
4: É que pela
6: mostra
4: foto.
6: Aqui, mostra aqui.
4: É, pela foto, calma, né, Marcolino? Tá realmente.
5: Ó. Ó.
6: O se cara isso tá aqui... quase caindo.
5: Não, mas é olha a perna dele. Olha a perna dele, tá por trás, irmão. É por trás, é lance pra expulsão aí. É que agora você falou, é o Messi. Mas se é qualquer outro jogador, ia pra rua, irmão. Qualquer outro ia pra rua, qualquer outro. Mas não, é o Messi, né? Mas que é um lance aqui pra expulsão, é nítido. Porque fala... o jogador, ele tá de costa pro lance. A bola já não tá nem no lance mais. Olha o tornozeiro do menino e olha a pegada. O senhor que é árbitro, o senhor falou o que aqui?
4: Não, que pela, como eu falei, eu não vi o lance. Pela foto, realmente...
5: Você o senhor
4: vê
5: expulsaria?
4: Que tem um, vê que tem um impacto? Não, mas a gente tem que analisar o contexto, né? Não.
5: Era uma bola.
4: O Daniel, que... ele teve uma interpretação diferente da tua. E é assim que funciona. Aquela fração de segundo ali precisa ter uma interpretação diferente.
5: E era uma bola que não tinha risco. Ah, ela estava na lateral.
4: Isso
5: ela
4: também
5: não
4: é
5: tinha
4: importante.
5: Risco.
4: É um detalhe
5: ela
4: importante.
5: Ela não tinha risco. Ela não tinha risco.
4: Não teve a disputa da bola, então.
6: Não,
4: é isso?
6: Messi, não tem não. Como parar, velho. Ele é mais rápido que o cara.
4: O Daniel tá falando que ele errou a passada.
6: A passada dele
5: mas
6: é diferente
5: é
6: da passada
5: que é
6: do cara.
5: E se, agora, isso no lance desse, o jeito que tá o tornozelo desse menino aqui, ó. Se você quebra o tornozelo. Olha lá. Olha o jeito que virou. Sim. Você pode quebrar o tornozelo do menino e tirar o menino pra nunca mais jogar bola.
6: Não discordo. Pra mim, sem querer também é falta.
5: Não, tudo bem. Pra mim
6: era. Eu acho que foi. Acho que o amarelinho aí tava.
5: Mas falando em si.
6: Se dá o vermelho aí, não ia ver fazer o cara fazer hat-trick.
5: Lógico. Mas é que o mundo falou, né? Se te expulsa ele, não ia ver ele fazer os 3 gols. Mas é o cara ter uma Copa do Mundo aí pra poder, né, guardar pro resto da vida e luta pelo segundo título. Mas hoje a verdade é uma só. O que nós brasileiros queria do nosso, os argentinos abrem o sorriso porque hoje tem o melhor jogador do mundo.
4: Complemente o que você estava falando do Messi.
5: Não é?
6: A gente tem melhor jogador do mundo. Não, ele é muito bom. Ele já foi melhor do mundo
5: hoje. O Messi?
6: Melhor do mundo ele não é hoje.
5: Quem que é pro senhor?
6: Melhor do mundo hoje?
5: É. Vini Júnior? Fala de brincadeira com a ponta um.
6: Pô, eu acho que um cara que foi muito injustiçado aí... Ó, pode colocar aí o Dembélé, é muito bom.
5: Melhor que o Messi?
6: Não é essa pergunta que você fez.
5: Eu falei pra você.
6: Pra mim, o melhor do mundo é o Messi. Hoje, melhor do mundo hoje. Hoje, pra mim, pelos feitos que ele fazia no ano passado, esse ano, o Dembélé é um dos melhores jogadores do mundo hoje.
4: Mas assim que ele encerrar a carreira, certamente ele vai estar entre os melhores.
6: O Messi é aquela prateleira, ele já tá quase na prateleira do Pelé.
5: Já tá, né?
6: Não coloca, não, como eu vou comparar ele com o Dembélé? Qualquer pessoa que eu for comparar o Messi aqui não
4: ele
6: tem
4: já
6: que comparar
4: tá, até por conta da idade também.
6: Não tem jeito, Dembélé tá construindo o
4: desempenho.
6: Eu que eu vinha falando, Robson, é que a gente tá tendo oportunidade de ver isso.
4: Sim.
6: Quantas vezes você não viu seu pai falar assim, eu assisti o Pelé jogando, eu assisti Beckenbauer, a gente tá assistindo o Cristiano Ronaldo. Tá assistindo o Messi.
4: Sem dúvida, isso é verdade.
6: Futuramente agora o Mbappé, que querendo ou não já tá fazendo história, já
4: vai
6: tem Copa do
4: história.
6: Mundo. Vai fazer mais história
5: vai
6: ainda.
5: Vai ser os artilheiros.
6: Então a gente só tem que agradecer por ter saúde, tá no meio do futebol que a gente gosta aí e tá vendo esses caras jogar aí.
4: Sem dúvida.
6: Fazendo história, Cristiano Ronaldo também, puf.
5: Pedrinho,
6: esses
5: João cara, Silva é
6: que esses caras é ET, velho.
5: Seu irmão? Seu cabeleireiro?
7: Barbeiro, é.
5: Barbeiro, é. Tá falando aqui,
4: aí
5: tá
4: sim, esperando... propaganda aí do João Silva, então.
7: Tá esperando... Já tá bem barbearia.
4: Tá aí
5: seu...
4: sim.
5: Tá esperando seu abraço aí, ó.
4: Lá Itaguaí, é isso?
7: Lá Itaguaí.
6: Tô olhando ali agora, tá na régua mesmo, hein, pai. Tá...
4: Não, mas... O Átila tá também tá aqui, ó. Átila Alcântara, né?
7: Tá longe, tá longe.
5: O Átila Alcântara é um dos auxiliares do Mister.
6: Falei pro Átila.
4: Tá aqui, ó. Pedrinho Galo, bem representado.
6: O Átila é... É aquele... Eu sou casado, mas... Não, eu ia dar uma voltinha com ele pra curtir. Ele gosta de um pagode, gosta de um samba.
5: Nossa,
6: né?
5: Negócio.
7: Você vai conhecer Limeira?
6: Calma, papai.
5: Quintal do Portuga tá logo ali. Tá
4: então, chegando, Daniel, falando do Messi, então, é um jogador que certamente já tá com o nome.
6: Eu sou muito fã do Ronaldo.
4: Na história.
6: Sim. Mas é impossível não falar desses dois, né?
4: E ele também, eu não sei se vocês enxergam assim, mas tudo que ele representa pro esporte, pro futebol. Ele se tornou essa referência para o mundo, né? E eu vejo muito esse complemento da parte pessoal dele. Ele é um cara sempre muito alinhado, né? Um cara muito família. Você vê poucas situações aí que normalmente jogadores abusam, né? Hoje da mídia, da internet, de marketing. Ele é um cara totalmente averso a isso, né?
5: O Messi se brinda muito disso aí, né?
6: Você falou totalmente averso, eu lembrei de uma pessoa agora aqui, né? Não tem como não lembrar do nosso craque, né? Que gosta de mídia, que gosta de falar, que gosta de aparecer, que
5: eu
6: gosta.
5: Sabia que ele era.
6: Não tem como não falar.
5: Eu sabia.
6: É um craque, é um gênio, muito bom. Uhum. Hoje, pra mim, ele não encaixaria. Se eu sou o Carlinho, ele não seria convocado. Não seria convocado. Mas o Messi resguarda muito. O Messi, Cristiano Ronaldo, você vê os caras.
5: Os caras não têm uma tatuagem no corpo, os caras não têm.
6: O mestre tem, o mestre tem um monte. O mestre tem uma na perna, a perna inteira. O
5: Cristiano não tem.
6: O Cristiano Ronaldo não tem, mas isso aí é opção, isso aí não tem problema. O que marca a carreira do jogador é o que ele faz dentro das quatro linhas. Com certeza. Só que influencia muito quem tá vendo ele fora das quatro linhas. Você vê, eu tenho filho. Meu filho adora o Vini Júnior. Eu falo, meu Deus.
4: E as referências, né?
6: Entendeu? Têm. Eu vi o Ronaldo, eu vi o Cafu, eu vi o Gaúcho, eu vi o Alex, eu vi, pô, só fera eu vi. Meu filho gosta do Vini Júnior. Eu falo, meu Deus.
5: É a época dele.
6: Não, é a geração, que ele vai, a geração que ele vai ver.
4: É a mesma então, coisa o Neymar, né? Quando ele foi convocado pelo público, né?
6: Exato.
4: Isso é inquestionável.
6: Ele fora do campo, a vida é dele. Eu sei, gente, a vida é dele, mas... Tem mais gente que vê a vida dele pra tentar ser igual a ele.
5: Pedrinho, pra você...
6: Ele tem que ter essa consciência.
5: O Neymar tinha que estar na seleção?
7: Ah, tem que estar, né? Sem dúvida, não tem como, pô.
5: Aponta Marcolino. Um que não vai falar que ele tá... Ele,
6: eu?
5: Ele, por mais... Não vou entrar na discussão que o programa tá acabando. É, mas
6: ele não vai jogar um jogo.
5: Não tem problema, só a presença dele lá, só a presença dele no elenco, tá bom demais. Eu posso ter certeza que ele vai jogar, o Neymar vai jogar. E queira sem querer ou não, você acabou de falar de um centroavante aí grosso que na seleção brasileira.
6: Ronaldo Fenômeno, é.
5: Não, o que você fala, não falei do Ronaldo. Você, lá atrás no começo do programa você falou de um que está jogando hoje, convocado pelo Carlinho. Que você falou que ele é grosso.
6: Pedro?
4: Igor.
6: O Igor. Ah, o Igor, é grosso.
5: Bom, aí eu falo para você, o Neymar...
6: O Igor
5: Neymar
6: jogaria com azul.
5: O Neymar jogaria de um falso 9, certo? Só ali.
6: Não, ali não. É o único jeito que ele tem de jogar.
5: Tudo bem, com falso 9.
6: É o único jeito.
5: Das três que chegou pro Igor, será que as três que chegaram pro Neymar, o que, que ele faria?
6: Não chegou três pro Igor.
5: No contra os
6: caras. Não chegou três. E o Neymar não faz gol de cabeça. Não, isso aí esquece.
5: Será?
6: Não faz. Só se não tiver goleiro. Aí até eu, com a minha avó lá, né, vai lá e faz o gol de cabeça. Não adianta. Gente, pelo amor de Deus, não tenho nada com o Neymar. Não tô pagando pau pro Messi, nada. Eu só acho que hoje ele estava sem condições, só isso. E ele estava mesmo. Tanto é que ele está se tratando. Se ele tivesse condições, ele estaria jogando. Ele não está jogando. Acabou. Se é política, se é marketing, se é o que for,

0: uma penalidade. Aí olhar pra cara sua, do Edmar, de todo mundo que senta o pau no cara, aí eu ia olhar pra cara do Senna e falar, e agora? Pau nele, senta o pau. Senta o pau. Aí eu olhar pra cara do Senna e falar, e agora? É ele que vai bater. Aí você não ia, não. Sabe por que você não ia? Porque você sabe que ele é frio, sabe bater, e você vai falar, somos campeão. Você já ia catar a bandeira, irmão. Você ia ser o primeiro a falar, sou campeão do mundo, Marcolino. Porque é o Neymar que vai bater. Então para de falar, vocês não sabem.
1: Se Deus, for bater pênalti, eu também bato.
0: Presta atenção. Deus
1: ele escreve, foi bater pênalti?
0: Deus escreve certo por linhas tortas, irmão. Ah, se for a vez do cara, é se chegar lá em cima, o cara, se for pra ser, vai ser. Ele vai pegar a última bola e vai falar, daqui eu vou bater o pênalti, vou dar o título pro time. Pra seleção brasileira, pro país.
1: Eu vou dar o título pro time.
0: Ele vai dar, porque ele vai bater. Ele vai bater. O Zico entrou, errou. O Sorge bateu, errou. E só que quando o Brasil não tinha nada, não tinha uma Olimpíada, só tinha título mundial, mas não tinha Olimpíadas. Ah, não. O salva-vida, quem que foi? Ele foi lá meter um puta golaço de falta e no último pênalti, quem que foi bater? O cara. Então para de ficar rebaixando um cara que é ídolo no país. É
1: eu não
0: tô
1: um cara rebaixando.
0: Que vocês rebaixam. Hoje, nem vocês rebaixam.
1: Eu não rebaixo.
0: Não só vocês, se eu for geral.
1: Achar que ele não tem condições, vocês é a minha
0: rebaixam.
1: Opinião, mas
0: vocês rebaixam.
1: Na Olimpíada, vocês ele
0: rebaixam.
1: Era 10.
0: Vocês rebaixam. Vocês rebaixam um cara isso. Que tem história. Vocês rebaixam um cara que tem tudo.
1: Não rebaixo, não.
0: Rebaixa. Vocês rebaixam um cara que tem tudo. Infelizmente, a mídia senta o pau num cara. Por isso que eu falo, ó. O cara vai na Argentina, é ídolo. O cara vai em todos os países, o cara é ídolo. É só no Brasil que o Neymar não presta. Só no Brasil que o Neymar não presta. Agora, em todos os países, o cara é idolatrado. Como o Messi. O Messi é idolatrado aqui. O Cristiano Ronaldo é idolatrado aqui. O Neymar não é. O Neymar não é idolatrado aqui. O cara vai na Argentina, que é o nosso, vamos dizer assim, as torcidas, os países que não se bicam futebol. O cara é aclamado, o cara é aclamado. E no Brasil, o cara é hostilizado, pelo amor de Deus. Eu não sei o que passa na cabeça do ser humano e hostilizar um cara igual o Neymar. Pronto, falei. Desabafei, porque é uma palhaçada o que eu vejo que fala o Neymar. Porque é só no Brasil que o Neymar não presta. Fora, o cara é ídolo. No Brasil, o cara é um aposentado que não presta pra jogar mais. Infelizmente, não dá pra entender como que... Eu falo vocês. Não é porque ele joga no Santos, porque eu sou santista, não. O mundo se rende ao Neymar. Aí você tira o mundo, você tira só um país chamado Brasil, que o cara não presta. Essa é a verdade.
2: Bom, tá aí então o desabafo do Marcolino falando do Neymar. Antes de voltar pra vocês, Pedrinho, sua expectativa pro jogo de sexta-feira, Brasil e Haiti?
3: A vitória Brasil, né?
2: Vitória?
3: Tem como. 3-0 Brasil.
2: Acho que vai atropelar, vai, então. Vai atropelar.
3: Chegou a hora mais ofensivo,
2: de,
3: né?
2: De entrar de vez na Copa, é isso.
3: Chegar, né? Falar, tô aqui, ó.
2: E as mudanças? Você acha que é necessário agora? Não tem outro caminho?
3: Ah, é bom mudar, botar um time bastante ofensivo, né? Como vocês falaram no começo do programa. Acho que é bom também mudar um pouco.
2: Daniel, rapidamente eu queria que você falasse sobre essa expectativa do jogo contra o Haiti agora, com todo esse cenário que a gente tá falando.
4: O Neymar não vai jogar. Calma, calma, cocada. Ô, Robson, a expectativa é enorme, né?
5: Até
4: já passou.
5: Até a mulher dormindo hoje. Até cascando o bico. Adianta, vai ser sempre assim.
4: A expectativa é enorme. O friozinho na barriga do primeiro jogo, né? Copa do Mundo.
2: Mas essas mudanças agora também não dá uma conotação de que o negócio
4: não,
2: tá ruim?
4: Não, pode ser. Pode ser. O Carlinho
2: não deu nada certo.
4: É, o Carlinho
2: tá mudando praticamente 50% do time.
4: O Carlinho tá testando ainda, né? Ele tá fazendo teste ainda. É o que aparece. Ou tá fazendo teste ou ele não tá contente com algumas posições. Mas contra o Haiti pode entrar todo o time reserva, até o Neymar com uma perna só que vai vir com o resultado positivo. E tomara que essas mudanças que ele tá fazendo, quando tiver lá pegando uma grande seleção, uma equipe mais forte, ele tem as convicções dele, as conclusões para estar usando da melhor maneira possível. E tomara que depois de Haiti, depois de Escócia, o Neymar esteja pronto, preparado, porque eu vou torcer pro Neymar fazer um gol.
5: Mudou o discurso.
4: O Marcolino, ele acabou de amolecer o meu coração.
5: Mudou o discurso.
2: Bom, depois o Marcolino vai falar da expectativa do jogo também. Deixa eu dar alguns recados aqui antes. Tiagão, eu vou falar sobre a Corderópolis agora, tá? A gente vai dar alguns recados aqui para poder voltar aí. Eu quero a opinião do Marcolino também da expectativa desse jogo Brasil e Haiti. Vamos lá então, campeão.

0: 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Então vamos aos recados aqui agora. 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Então, antes da gente dar os destaques finais, nós vamos para um breve intervalo agora, e eu quero saber do Marcolino, depois dessa resposta do Daniel aí, o que ele vai falar desse jogo do Brasil e Haiti. Então, a gente volta em minutos.
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0: Estamos de volta, 20 horas e 1 minuto. Estamos na parte final do programa Pimba nos Esportes, aqui na Melhor FM. Agora nós vamos fazer o sorteio de uma camisa da Inter entre dois nomes aqui. O Daniel vai me ajudar aqui. A Débora Marque, mostra aí. Débora Marque. E o outro nome é Edilson Marques.
2: Parente, os dois.
0: O Daniel vai fazer o sorteio agora, isso. Vai enrolar certinho aí, dobrar. Para poder... Quem será o vencedor aí, cara? De uma camisa da Internacional de Limeira.
3: Débora Marque.
0: Isso. E aí é sorte, hein, Daniel? Não tem outra alternativa, hein?
3: Qual é aí, Marculinho?
0: Baita de um presente, hein?
2: Aqui, ó.
3: Aqui, ó. Não, mostra aí, ó. Isso.
0: Baita de um presente, hein?
3: Isso, ó.
2: É, mas essa... Aí. Que situação, hein? Aqui, pra balançar aqui, isso aí. Cadê a câmera aqui? Pega aí, Daniel.
3: O Tom tá difícil de chacoalhar o saquinho,
0: né? Ó. Abre aí, pode abrir. Pode mostrar na câmera aí agora, por favor, por gentileza. Quem será o vencedor aí da camisa da Internacional de Limeira? Débora, tá aí então, Marques. Débora Marque, vencedora da camisa da Internacional
3: Dei
0: de Limeira.
3: Sorte. O outro aqui, só pra confirmar, ó, que tava aqui fechadinho também, ó.
0: Isso.
3: Aqui, ó.
0: Tá aí então, Débora Marque, a vencedora da camisa da Internacional de Limeira. Só entrar em contato aí agora com o Edmar, com o programa aqui também, pra receber o seu prêmio. Pedrinho, muito obrigado, viu, pela sua participação. Obrigado
4: pelo convite,
0: presença.
4: Eu que agradeço.
0: Sucesso aí, que Deus continue te abençoando, viu?
4: Amém, vamos subir, né, Gal?
0: É isso.
4: Vamos pra cima.
0: Boa sorte.
3: Faz uma
0: aí,
3: convocação,
0: viu,
3: rapidinha pra torcida aí, pra ir pro campo, pô.
4: Olá, torcida Galobir. A gente precisa de vocês, nos apoiando sempre, em busca do acesso, né? E sabadão às 3 horas, jogo nosso contra
2: a
4: Catanduvense. É importante demais que vocês acompanhem, que incentivem a gente, pô. Nosso objetivo, que é o acesso.
0: Muito bem. Daniel, muito obrigado, viu, pela sua participação. Obrigado aí por mais uma vez aí podemos finalizar o programa Pimba nos Esportes.
3: Obrigado, obrigado Robson, obrigado Marculino, Titi, a todos que assistiram. Obrigado, Pedrinho, pela sua presença.
4: Tamo
3: aqui.
4: Junto.
3: Desejo a você e a toda a equipe do Independente a maior sorte do mundo e sucesso para que vocês consigam conquistar aí o acesso, que é o mais importante. E depois, quem sabe, por que não o título também? Tais condições, tem totais, tem muita buscando esse objetivo aí. Não vai... Então, né?

0: e a minha sobre o jogo. E minha resposta.
1: Valeu, Marcolino. Final de audiência. Amanhã tem ação aí das informações do esporte. Um grande abraço para você, um grande beijo. Fiquem com Deus e até mais.

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0: Louvado seja Deus, estamos aqui mais uma vez para apresentá-los mais um programa Este é o Caminho. Estamos cumprindo a nossa missão, louvado seja Deus, qual recebemos da parte de Deus em nome do Senhor Jesus. Ele disse: este evangelho será pregado por toda a parte, por todas as nações, por todos os povos. Jesus disse: aquele que ouvir e crer será salvo. O evangelho lhe deve e precisa, é necessário ser pregado para que as pessoas possam, né, acreditar na palavra de Deus. A Bíblia diz que a fé vem por ouvir e ouvir a palavra de Deus. Então, por esse motivo que nós estamos aqui. Há mais de meio século, o Senhor Jesus nos escolheu para sermos um mensageiro da sua palavra, para ser um semeador da sua palavra. Amém? Então, a palavra de Deus diz: bem-aventurado aqueles que lê, bem-aventurado aqueles que ouvem. Aí lá em Apocalipse, capítulo 1, versículo 3, diz: e bem-aventurado aqueles que guardam a palavra que está escrito neste livro. Então a salvação está aí, amém? Para que todos possam ouvir. O evangelho é necessário pregar no poder. Jesus disse: eu vos derramarei poder sobre vós. Está lá em Atos, capítulo 1, versículo 8. Ele disse assim: recebereis poder ao descer sobre vós o Espírito Santo, para ser minhas testemunhas, tanto em Jerusalém, toda a Judeia e até os confins do mundo. Louvado seja Deus. Estamos amém, aqui, amém, né, 14 mil quilômetros distante lá de Jerusalém, da onde o Senhor Jesus falou. Essas palavras foram ditas há quase 2000 anos, né? E ela está se cumprindo. Meus amados, nós estamos acompanhando os sinais, né? As profecias, elas já estão se cumprindo. Falta apenas uma profecia para se cumprir. Está lá em Mateus, capítulo 24, versículo 31. Preste atenção, esta profecia vai se cumprir, poderá se cumprir até nesta mesma geração nossa. Então, por isso que Jesus disse: quem está de pé, olhe para que não caia. Ele disse: vigiai e orai. Leia para nós, Lorisa, Mateus 24, versículo 31.
1: E ele enviará os seus anjos com grande clangor de trombeta, os quais reunirão os seus escolhidos dos quatro ventos de uma outra extremidade dos céus.
0: Agora escute o que o apóstolo Paulo escreveu na sua primeira carta, né? Capítulo 15, versículo 52. Veja aí.
1: Romanos?
0: É, pode ler. 1 Coríntios, capítulo 15, versículo 52. Preste atenção o que o apóstolo Paulo fala nessa carta.
1: Num momento, num abrir e fechar de olhos, ao ressoar da última trombeta, a trombeta soará, os mortos ressuscitarão incorruptíveis, e nós seremos transformados.
0: Está vendo? O apóstolo Paulo que falou isso. Agora, eu dou um conselho para todos os nossos amados. Não vamos pregar sobre isso, mas eu quero dar esse conselho. Leia, né? 1 Tessalonicenses, capítulo 4. Você que ama a palavra de Deus, você que tem prazer na palavra de Deus, você pode ser católico, pode ser espírita, pode ser evangélico, ou você que não vai à igreja nenhuma, mas que você ama a palavra de Deus, você tem prazer, você acredita na palavra de Deus, né? Então você pode acompanhar Abra sua Bíblia depois, lá em 1 Tessalonicenses, capítulo 4. Ali Paulo fala sobre o arrebatamento da igreja. Amém? A igreja vai ser arrebatada, tirada daqui do mundo. Quem são a igreja? São os santos, os remidos, os que creram na palavra, os que receberam Jesus Cristo no seu coração. Amém? E tiveram suas vidas poderosamente transformada, né? Sua vida foi regenerada, como Pedro disse, né? E você pode acreditar nesta palavra, é uma promessa. A Bíblia é um livro de promessas, um livro de revelação, né? Não foi homens comuns que escreveram. Lê lá, Luísa, segundo Pedro, capítulo 1. Vamos ver aqui, deve ser o versículo 21, segundo Pedro, vamos ver aqui.
1: Porque nunca jamais qualquer profecia.
0: Segundo Pedro, capítulo 1, versículo 21.
1: Isso, porque...
0: Preste atenção.
1: Porque nunca jamais qualquer profecia foi dada por vontade humana. Entretanto, homens santos falaram da parte de Deus, movidos pelo Espírito Santo.
0: Amém. Uhum. Quer ler mais uma vez, Luísa?
1: Sim. Porque nunca, jamais, qualquer profecia foi dada por vontade humana. Entretanto, homens santos falaram da parte de Deus, movidos pelo Espírito Santo.
0: Então, quer dizer que não foi o homem que... O homem escreveu, mas quem ditou foi Deus, né? Foi Deus que inspirou o homem pelo poder do Espírito Santo. Amém. Para escrever a palavra de Deus, né? Veja também depois lá a segunda carta do apóstolo Paulo a Timóteo. 2 Timóteo 3, versículo 16. Olha lá o que Paulo escreve na sua carta.
1: Toda a escritura é inspirada por Deus e útil para o ensino, para a repreensão, para a correção, para a educação na justiça.
0: Continua lendo o próximo versículo.
1: A fim de que o homem de Deus seja perfeito e perfeitamente habilitado para toda boa obra.
0: Aleluia! Para que o homem de Deus seja perfeitamente instruído, né?
1: Isso.
0: Pela obra de Deus.
1: Amém.
0: É a obra do Espírito Santo, gente. Uhum. Lá em João, capítulo 16, versículo 13, fala que Jesus falando com o seu, dando suas últimas instruções para os seus discípulos, ele disse: ó, eu vou para o Pai, e o Pai vai enviar no meu nome o Consolador. Lê lá. João 16, deve ser o versículo 13.
1: Quando vier, porém, o Espírito da verdade, ele vos guiará a toda a verdade.
0: Aleluia.
1: Porque não falará por si mesmo, mas dirá tudo o que tiver ouvido e vos anunciará as coisas que hão de vir.
0: Esse é o nosso dever, gente, apresentar não a nossa mensagem, mas a mensagem da palavra de Deus, né? Louvado seja Deus. É necessário que eu vá, que eu for, o Pai enviará no meu nome o Consolador, né? O Espírito Santo. E quando ele vier, ele vos ensinará todas as coisas. Amém?
1: Amém.
0: Então, eu aconselho os nossos amados, não leia a palavra de Deus como se fosse um jornal ou uma revista comum. Não. Dobra o teu joelho humildemente, né? Meu Deus, fala comigo agora, Senhor. Eu vou abrir a tua palavra. E eu peço o Senhor falar comigo pelo teu Espírito, Senhor. Eu quero conhecer a verdade. Jesus disse lá em João 8, né? Conhecereis a verdade, né, irmão? E a verdade
1: vos libertará. Amém.
0: Amém, né? Glória a Deus, louvado seja Deus. Eu orei muito, pedi a direção de Deus, né? Senhor, eu quero hoje pregar a tua palavra, quero ensinar a tua palavra, né? Nós sabemos que Jesus, ele não somente pregou, ensinou a verdade, Não, ele disse: eu sou a verdade. Amém? Ele não só pregou, ensinou, mas que ele disse: eu sou a verdade. Então, o resto é resto, né?
1: O resto louvado é resto.
0: Seja Deus, né? Lê para nós então, Lorisa. Apocalipse 22, versículo 17. Estamos aí com a Bíblia na mão. Acompanha conosco, né? Estamos no último capítulo da Bíblia, da palavra de Deus.
1: O Espírito e a noiva dizem: vem. Aquele que ouve, diga: vem. Aquele que tem sede, venha. E quem quiser, receba de graça a água da vida.
0: Aleluia, glória a Deus, aleluia, né?
1: Bonito, né?
0: Eis, oh, que palavra. O Espírito e a noiva dizem. Você sabe quem é a noiva?
1: A igreja, né?
0: A igreja, né?
1: A igreja de Cristo na terra.
0: Enquanto a igreja está aqui na terra, ela é noiva. Ela só será esposa no arrebatamento, quando ela subir, o povo de Deus, santos de Deus, subir, nós vamos encontrar com Jesus nas nuvens, depois ele vai nos levar até a sua morada celestial, e lá vai haver um grande banquete, né?
1: É, isso aí mesmo.
0: Banquete de núpcia, né?
1: É.
0: O casamento.
1: O casamento.
0: Ali não será mais noiva. Ali vai ser a esposa, né?
1: A
0: esposa de Jesus. Glória a Deus. Escute agora com muita, toda a sua atenção. Deus fala conosco através da sua palavra, através da Escritura Sagrada. Amém? Louvado seja Deus. A Bíblia é a palavra de Deus. Ela não foi a palavra somente, ela é. Ela foi ontem, hoje e será para sempre lá. Lá Isaías 40 fala que, né, tudo passa. Está lá Isaías 40. Mas a palavra de Deus permanece para sempre. Glória a Deus. Amém?
1: Amém.
0: Glória a Deus. Que Deus possa te abençoar muito nesta noite. Que Deus possa falar com você através da palavra dele. Você pode receber um impacto da palavra de Deus, né? Ela pode agora, como está escrito lá no capítulo 3 de Apocalipse, Jesus disse assim: eis que eu estou à porta e bato. Se ele bate, porque ele está para o lado de fora, né? Ele quer entrar. Mas, então ele disse assim: se alguém ouvir a minha voz e abrir a sua porta, eu entrarei. Né? Jesus quer entrar na sua vida, no seu coração. Ele quer fazer parte da sua vida, da sua família, do seu casamento, do seu trabalho, tudo no caminho, na estrada, né? Mesmo lá, você que está lá no presídio, você que está no hospital esperando pela medicina, pelos médicos. Hoje ouvimos um testemunho maravilhoso, né? Uma criança que estava com tumor na cabeça, o pai já tinha gastado tudo que tinha, né? Fez de tudo. Mas no último momento o médico mandou desligar o aparelho, que a menina já estava morta, né? Né? Aí chegou uma senhora de 70 e poucos anos, colocou a mão sobre a cabeça da menina e fez uma oração. Aquela oração gostosa, aquela oração sincera. Daí a pouco os aparelhos começou, né, a notar que a menina começou a voltar. Nossa, virou um problema lá no hospital, que as enfermeiras já tinham todo mundo declarado, médico, tudo, já tinha declarado a morte da menina. Mas, aí a pouco a menina abre os olhos, né? E olha para o pai, e Jesus ressuscitou a menina. Amém?
1: Amém.
0: Por isso que estamos aqui, gente. É que o tempo nosso é muito pouco, mas nós temos muito testemunho, gente, muito testemunho para contar, né? Sempre abrimos muitas igrejas, trabalhamos muito na rua, nos lares, né? Muitos casais que estavam separando, e o Senhor Jesus fez uma grande obra. É a palavra, é o poder da palavra de Deus, né? Que Deus o abençoe, louvado seja Deus. Lê para nós agora, João 3, versículo 16 e o 17. Preste atenção que o Senhor Jesus falou aqui. Esse capítulo é o capítulo que registra o encontro de Nicodemos com Jesus. Nicodemos era um chefe lá na sinagoga, chefe de Israel, chefe nas leis, né, de Moisés. Mas ele procurou Jesus, porque ele não tinha a certeza da salvação. Ele procurou o Senhor Jesus. Olha o que Jesus falou para ele. Lê lá para nós.
1: Porque Deus amou o mundo de tal maneira que deu o seu Filho unigênito para que todo que nele crê não pereça, mas tenha vida eterna.
0: Não morra, né?
1: É. Porquanto Deus enviou o seu Filho ao mundo, não para que julgasse o mundo, mas para que o mundo fosse salvo por ele.
0: Está vendo? Ele veio não para julgar o mundo, mas que todos fossem salvos através dele. Louvado seja Deus, né? Floriza, tem uma palavra, cumprimento aos nossos amados.
1: Amém. Eu cumprimento a todos os ouvintes do programa Esse é o Caminho. É com muita alegria que nós estamos aqui novamente para falar da palavra de Deus, falar de Jesus, falar da salvação. E eu espero que hoje seja mais um dia que as palavras desçam ao coração de vocês e possa dar fruto. Em nome de Jesus.
0: Amém. Amém. Glória a Deus. Está aqui na mesa técnica nosso querido irmão em Cristo, Williams, né? William, agora eu já estou aprendendo a falar seu nome, né? Glória a Deus, né? Deus abençoe eles. Muito obrigado, viu? Deus abençoe. Então, hoje nós vamos pregar, vamos levar uma palavra inspirada que está lá em Lucas, capítulo 16, do versículo 19 em diante. A parábola do rico e de Lázaro. Fique aí então, daqui a pouco Deus vai falar. Eu creio, tenho certeza que Deus vai falar muito ao seu coração sobre esta palavra, né? Vamos ouvir então o louvor agora, depois vamos ouvir o que Deus tem para nós.

0: Estamos no estúdio A Melhor FM 82.9. Estamos aqui com a palavra de Deus aberta, né? Eu quero aproveitar, convidar as pessoas, principalmente você que está ouvindo o programa A Palavra de Deus, ligue para nós, né? Pega seu celular, seu telefone, ligue para 3404-4000, né? Will,
1: isso.
0: Né?
1: Isso.
0: Está aqui na mesa técnica, ele vai atender você. Aí ele marca o seu nome e passa para nós. Você dá o seu nome e peça a sua oração. Após a mensagem, nós vamos orar por todas as pessoas. Mesmo você que não consegue ligar, né? Mesmo assim, nós vamos orar por você. Mas eu gostaria de conhecer as pessoas que estão nos ouvindo, que estão nos acompanhando. Ligue 3404-4000. Se você quiser uma bênção, um milagre urgente, né? Nós estamos aqui em nome de Jesus, estamos na presença de Deus. Eu pedi na minha oração, falei: Senhor, eu quero a tua presença lá. Eu não sei quem que está necessitado, complicar um problema difícil, problema de casamento, problema de saúde, pais desempregados, mãe chorando, filhos na prisão. Senhor, nós não sabemos, mas o Senhor sabe todas as coisas. Eu quero orar por essas pessoas, né? Pela fé, no nome de Jesus.
2: Amém.
0: Para que a tua palavra se cumpra.
2: Amém.
0: Né? Eu quero saber, você pode ligar para nós, né? Amém? E nós vamos, com toda a vontade no nosso coração, todo prazer, vamos orar por você em nome do Senhor Jesus. Amém?
2: Amém.
0: Vamos então agora para a mensagem de Deus. Vamos ouvir o que Deus quer falar conosco nesta noite, né? Né? Nós falamos com Deus, pedimos a sua bênção, a direção. Agora vamos ouvir o que Ele tem para falar conosco. A Lourisa vai abrir então a palavra de Deus, que está lá em Lucas, capítulo 16, do versículo 19 até o versículo 25. Anota aí, versículo 19 e até o 25. Vamos ouvir.
3: Ora, havia certo homem rico que se vestia de púrpura e de linho finíssimo, e que todos os dias se regalava esplendidamente. Havia também certo mendigo chamado Lázaro, coberto de chagas, que jazia à porta daquele. E desejava alimentar-se das migalhas que caíam da mesa do rico, até os cães vinham lamber-lhe as úlceras. Aconteceu morrer o mendigo e ser levado pelos anjos para o seio de Abraão. Morreu também o rico e foi sepultado. No inferno, estando em tormentos, levantou os olhos e viu ao longe Abraão e Lázaro no seu seio. Então, clamando, disse: Pai Abraão, tem misericórdia de mim e manda a Lázaro que molhe em água a ponta do dedo e me refresque a língua, porque estou atormentado nessa chama. Disse, porém, Abraão: Filho, lembra-te do que recebestes os teus bens em tua vida, e Lázaro igualmente os males. Agora, porém, aqui ele está consolado, tu em tormentos.
0: Amém?
3: Amém.
0: Louvado seja Deus, né? Vemos aqui nesta parábola do Senhor Jesus, o tema é a escolha. A escolha. Vemos aqui também, né, Lourisa, que o rico não tinha nome, né? Não diz o nome do rico.
2: Não.
0: Ele só diz o nome de Lázaro, do mendigo, né?
2: Uhum.
0: Ele era pobre, o nome dele era Lázaro. O Senhor Jesus quer nos revelar, contando esta parábola, né? Que está lá em Lucas, né? Lucas registrou essa parábola.
2: Uhum.
0: O Senhor Jesus conta a história, uma parábola de dois homens. Um era rico e o outro era pobre. Preste atenção. O rico levou toda a sua vida egoísta, escolheu mal e sofreu eternamente. Veja também, novamente, o versículo 22 ou 23. Lê novamente.
3: Aconteceu morrer o mendigo e ser levado pelos anjos para o seio de Abraão. Morreu também o rico e foi sepultado. No inferno, estando em tormentos, levantou os olhos e viu ao longe a Abraão e Lázaro no seu seio.
0: Lázaro viveu toda a sua vida, né, na pobreza, mas o seu coração era reto para com Deus, né? Veja que o significado do nome Lázaro é o seu nome, né? Deus é o meu socorro. Esse é o significado do nome de Lázaro, né? Deus é o meu socorro. Glória a Deus, né? Veja que morreu também e foi levado no paraíso. Você se lembra daquela passagem? Aqueles dois salteadores condenados que estavam na cruz ao lado de Jesus? Um deles não reconheceu o seu caminho, o seu mal. Por isso que ele estava condenado. Mas o outro disse: Senhor, lembra de mim quando entrares no paraíso.
3: É. É? Ele creu, né?
0: Então disse o Senhor Jesus que hoje mesmo estarás comigo no paraíso. Por quê? Ele conhecia Jesus, com certeza ele ouvia Jesus. Ele viu o que Jesus fazia. Mas ele continuou na sua vida, né? E foi condenado também. Mas no último momento, ele reconheceu e ele foi salvo, né, Lorisa?
3: É verdade.
0: Ele foi salvo. Uhum. Agora veja, morreu também, né, o rico. Agora eu quero pedir para Lorisa para ler para nós em 2 Coríntios, capítulo 5, versículo 8 até o 10. Preste atenção no que diz a Escritura Sagrada. 2 Coríntios, capítulo 5, versículo 8 até o 10.
3: Entretanto, estamos em plena confiança, preferindo deixar o corpo e habitar com o Senhor. É por isso que também nos esforçamos, quer presentes, quer ausentes, para lhes sermos agradáveis. Porque importa que todos nós compareçamos perante o tribunal de Cristo, para que cada um receba segundo o bem ou o mal que tiver feito por meio do corpo.
0: Nós vemos então que vai haver uma sentença, um juízo final, né? Paulo aqui está ministrando pela revelação que Deus deu para ele. Todos, não vai haver exceção.
3: Não.
0: Todos vão comparecer perante o tribunal de Cristo, pelo bem que eles fizeram aqui na terra. Amém?
3: Amém.
0: Louvado seja Deus, né? Agora veja as palavras, né, que nós acabamos de ler, que está em Paulo. Paulo escreveu 2 Coríntios. Veja agora o resultado desses dois homens a partir da sua morte. Veja Lucas 16, 24 até o 26. Lucas 16, 24 até o 26.
3: Então, clamando, disse: Pai Abraão, tem misericórdia de mim e manda Lázaro que more em água a ponta do dedo e me refresque a língua, porque estou atormentado nesta chama. Disse, porém, Abraão: Filho, lembra-te de que recebesse os teus bens em tua vida, e Lázaro igualmente os males. Agora, porém, aqui ele está consolado, tu em tormentos. E, além de tudo, está posto um grande abismo entre nós e vós, de sorte que os que querem passar daqui para vós, outros não podem, nem os de lá passar para nós. Então replicou: Pai, eu te imploro que mandes a minha casa paterna, porque tenho cinco irmãos, para que lhes dê testemunho, a fim de que não virem também para esse lugar de tormento. Respondeu Abraão: eles têm Moisés e os profetas, ouçam-nos.
0: Eu quero ler novamente aqui o versículo 24, né, na Bíblia, a linguagem de hoje. Olha, então gritou o rico, né? Ele estava lá, no Seol, né? Lá no inferno. Então gritou: Pai Abraão, tenha pena de mim. Mande que Lázaro molhe o dedo na água e venha refrescar a minha língua, porque estou aqui sofrendo muito no fogo. Está vendo, gente? Está vendo o final deste homem? Aí não tinha mais jeito, acabou, a oportunidade dele acabou. Por isso que Jesus disse: buscai o Senhor enquanto se pode achar.
3: Amém.
0: Assim, buscai, está lá Isaías 55, né? Isaías 55, versículo 6: buscai ao Senhor enquanto se pode achar, enquanto você tiver vida. Glória a Deus, né? Esta mensagem de hoje, que Deus, através pelo poder do seu Espírito Santo, nos deu, né, para nós levarmos através do rádio. Louvado seja Deus, né? Pense nisso, ore e pede humildemente a Deus, em nome do Senhor Jesus, pelo poder do Espírito Santo: Senhor, eu quero estar preparado. Eu quero, Senhor, morar no lar celestial. Eu quero morar no paraíso. Eu quero onde está Lázaro. Com certeza, Deus vai ouvir. Porque a palavra de Deus, diz assim. Está lá em 1 Timóteo, né? 4. Capítulo 2, versículo 4. Deus deseja que todos sejam salvos, mas venha ao conhecimento da verdade. E Jesus disse: eu sou a verdade, né? Uhum. Jesus não apenas pregou, ensinou sobre a verdade. Ele disse: eu sou a verdade. Louvado seja Deus, né?
3: O caminho e a vida, né?
0: É o caminho e a vida. Ele diz também que ninguém vem ao Pai
3: se não for por mim.
0: Não for por mim.
3: É.
0: Não adianta, gente. A Bíblia
3: é o nosso caminho.
0: Nosso manual nos ensina, nos inspira, nos capacita. Você tem que ler a Bíblia na altura, no poder do Espírito Santo, para que você entregue o seu caminho nas mãos do Senhor Jesus. Nós estamos já preparando a mensagem, né? Dos dois caminhos, a porta estreita. Louvado seja Deus, né? Eu quero também, né,

0: a obra que Deus é glorificado, né? Deus é glorificado, esta obra que Deus quer que nós façamos, né? Glória a Deus. Nós estamos aguardando o reino de Cristo aqui na terra. Temos visto muitas mensagens, muitas revelações, muitas pregações, né? Sobre o reino de Cristo. Ele vai, após o arrebatamento da igreja, vai haver 7 anos, né? Um momento de paz, de um momento abençoado. Mas quem vai reinar aqui na terra durante 7 anos é o anticristo, a besta e o anticristo. Eles vão criar uma religião.
1: A religião, né? Só, vai fundir ele, todas em uma só.
0: É, o anticristo vai sentar no trono.
1: Vai ser obrigado a ter essa religião.
0: Aparecendo Deus, né?
1: É.
0: Mentindo, e vai enganar muita gente. Israel também vai sentir que foram traídos. Mas a história vai lá, né? Então, ao terminar os 7 anos, Jesus vai descer com a Jerusalém, Nova Jerusalém Celestial, não feita por mãos humanas, e vai ser colocada no Monte Sião. Lá vai haver um reino mundial, um reino mundial. Todas as nações, reinos, vai ter que buscar, né, as leis com o Senhor Jesus. Isso vai acontecer quando a igreja de Jesus descerá na Nova Jerusalém Celestial. Estaremos com Deus, veremos a Deus, glória a Deus, né? Amém? Glória a Deus. Vamos
1: Amém.
0: Terminar essa linda mensagem. Lê para nós, que eu acabei de recitar, mas preste atenção o que Deus revelou ao profeta Isaías, capítulo 55, versículo 6, né? Vamos ver, lê para nós.
1: Buscai o Senhor enquanto se pode achar, invocai-o enquanto está perto.
0: Amém? Buscai, né?
1: É.
0: Como que é, Lourisa?
1: Buscai o Senhor enquanto se pode achar, invocai-o enquanto está perto.
0: Glória a Deus, né?
1: Amém.
0: Aleluia. Eu quero dar um conselho para você. Escute. O melhor conselho que eu poderia te dar: escolha, faça a sua escolha aqui na terra, o lugar em que você deseja estar. Se você deseja estar na eternidade com Cristo, você precisa hoje confessar. O que está escrito lá? Romanos capítulo 10, Lourisa.
1: Romanos,
0: hã?
1: 10.
0: Lê para nós lá. Lê para nós. É Romanos que Paulo fala aqui. Glória a Deus, né?
1: Romanos 10.
0: Ah lá,
1: 10,
0: o versículo 9.
1: 9.
0: Capítulo 10, versículo 9 de Romanos.
1: Se com a tua boca confessares Jesus como Senhor e em teu coração creres que Deus o ressuscitou dentre os mortos, serás salvo.
0: Está vendo? Se você confessar, se você disser com a sua boca, né? Não é assim?
1: É.
0: Jesus é Senhor. Tem muitas pessoas hoje, crentes, evangélicos, católicos, que confessa Jesus como Salvador. Mas você já confessou Jesus como Senhor da sua vida? Ele é o Senhor da sua vida? O Paulo disse lá em Gálatas 2, versículo 20. Procura aí, Lourisa. Gálatas 2, versículo 20. Olha as palavras de testemunho, de fé, de confiança que Paulo nos deixou nesta carta aos Gálatas, capítulo 2, versículo 20. Achou?
1: Achei. Logo, já não sou eu quem vive, mas Cristo vive em mim. E esse viver que agora tenho na carne, vivo pela fé no Filho de Jesus.
0: Amém.
1: Que me amou e a si mesmo se entregou.

0: Compromisso.
1: A vida que eu vivo, vivo na fé.
0: Isso.
1: No Filho de Deus, Jesus Cristo. Ele disse, não sou mais eu quem vivo, né?
0: Não.
1: Mas Cristo vive em mim. E nós temos que confessar todos os dias, todo momento, Senhor, a minha vida está nas tuas mãos. Que o Senhor dirija a minha vida, né? Me mostre, Senhor, o caminho certo, caminho justo, perfeito, reto, para que eu possa, Senhor, ser salvo naquele dia, Senhor.
0: Amém.
1: A Bíblia fala, crê no Senhor Jesus e será salvo. Paulo disse lá, Atos 16, né? Ele disse para o carcereiro, estava perturbado porque o anjo abriu a cadeia, arrebentou a cadeia, arrebentou as portas e os presos iam escapar. O problema é sério, naquela época era muito sério. Aí, quando Paulo e Silas estavam lá, ele ouviu o problema da agitação, nervoso, né? A perturbação que o carcereiro estava sentindo. Aí Paulo e Silas gritou, não faças nada, estamos todos aqui. Olha que benção, né? Nenhum preso se escapou. Aí o carcereiro se ajoelhou diante de Paulo e disse, senhores, o que eu devo fazer para ser salvo? Essa pergunta é sua até hoje, né?
0: É.
1: O que devo fazer para ser salvo? E Paulo respondeu, crê no Senhor Jesus e será salvo tu
0: e a tua
1: casa. É por isso que estamos aqui, gente. Deus te abençoe.
0: Amém.
1: Deus continue falando.
0: Amém.
1: O seu coração. Estou orando para que Deus revele a sua presença, a sua bênção. Jesus disse, eu vos nomeei para que vades e deis fruto.
0: Uhum.
1: Senhor, eu quero os frutos do meu trabalho, o resultado do meu trabalho, Senhor, que as pessoas possam ouvir, possam, Senhor, abrir o coração e entender a sua palavra e receber Jesus como seu único Senhor e Salvador da sua alma.
0: Amém.
1: Então vamos agora ler para nós, Lorisa, o nome das pessoas que ligaram para nós pedindo oração.
0: Quem pediu oração foi o José Luiz Bueno, Edson Caminhoneiro e sua esposa Vanete. Então é o Edson Caminhoneiro e a Vanete, a esposa dele, Vanete de Moraes, né? Ligou direto da rodovia.
1: A Lorisa vai ler para ela, ela já leu, então ela vai
0: orar
1: então, né? Em nome,
0: amém,
1: do Senhor Jesus.
0: Amém.
1: Fica aí quietinho, põe sua mão no seu coração e vamos receber a bênção que nós precisamos.
0: Amém.
1: Confie, tenha fé.
0: Amém. Papai querido, nós te engrandecemos, te louvamos, te bendizemos.
1: Sim,
0: e agradecemos a oportunidade de estarmos aqui, Senhor, junto com essas pessoas, Senhor, que têm ouvido a palavra de Deus.
1: Sim, Senhor.
0: Senhor, visita, Senhor, o José Luiz Bueno, Pai. Senhor, toca na vida dele, que ele possa ser abençoado. Eu não sei qual é a necessidade, mas o Senhor supra todas as necessidades dele. E que ele possa crescer, se aprimorar, se santificar na tua presença cada vez mais. E que haja salvação na vida dele e da família toda dele. Em nome de Jesus nós declaramos, Senhor meu Deus, as bênçãos maravilhosas sobre a vida dele. E nós abençoamos também o Edson e sua esposa Vanete. Ele é caminhoneiro e ele ligou direto da rodovia. Então, Senhor Jesus, vai tocando na vida desse
1: glória
0: casal, papai. Ah, Senhor,
1: aleluia,
0: meu Deus, que eles possam ser cheios do teu
1: glória
0: Espírito Santo, Senhor meu Deus.
1: Sim, Senhor.
0: Que a tua paz, a tua alegria, o teu
1: glória
0: amor, Senhor meu Deus, esteja transbordando no coração,
1: aleluia,
0: deles. Que eles possam sentir a tua presença, papai.
1: Sim,
0: se regozijem contigo na tua presença.
1: Sim,
0: que possa chegar a salvação a eles, a ele, a esposa e toda a família, papai
1: sim,
0: querido.
1: Senhor.
0: Que eles possam, Senhor, estar sendo